nosso que estás nos céus. Santificado seja o teu nome. Venha o teu reino. Seja feita a tua vontade, assim na terra como no céu. O pão nosso de cada dia nos dá hoje. Perdoa-nos as nossas dívidas, assim como também nós perdoamos aos nossos devedores. E não nos deixes entrar em tentação, mas livra-nos do mal. Porque teu é o reino, o poder e a glória para sempre. Amém.

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1: Voltamos com a sua crónica semanal sobre a arqueologia da Terra Santa e hoje vou mesmo falar de uma estrutura arqueológica na própria cidade de Jerusalém. Os evangelhos descrevem a existência de dois tanques de água em Jerusalém, o de Betesda e o de Siloé. Os restos da piscina de Siloé só foram encontrados em 2005, enquanto o tanque de Betesda foi descoberto em escavações arqueológicas realizadas no final do século XIX, a noroeste da cidade. Mas levou décadas para que os arqueólogos interpretassem com precisão estes restos construtivos. Foi em 1888, nas escavações arqueológicas da Igreja de Santa Ana, datada do século XII, uma das mais antigas igrejas preservadas na Cidade Velha de Jerusalém, que acabaram por encontrar uma série de estruturas mais antigas no subsolo, de cronologia bizantina, e outras ainda mais primitivas de datação romana, compostas por duas depressões, acedidas por escadarias, com numerosos fragmentos de colunas e capitéis derrubados, que seriam posteriormente reconhecidos como os restos do tanque de Betesda. Relativamente às fontes escritas, o Evangelho de João constitui o documento mais importante para a sua identificação e caracterização. Alguns manuscritos antigos denominam o tanque de Betsata, que significa Casa das Azeitonas. Outros utilizam a designação Betsaida, com o significado de casa de pesca. Mas o nome Betesda, assumido pela maioria dos textos, corresponde a Casa da Misericórdia e faz mais sentido, como veremos de seguida. O relato de João refere a sua localização junto à Porta das Ovelhas, que hoje se chama Porta dos Leões e fica na parte setentrional da cidade. O facto desta Porta das Muralhas ser uma das mais pequenas da cidade leva a considerar a hipótese de que no tempo de Salomão as ovelhas eram lavadas neste tanque para ficarem purificadas antes de serem conduzidas para o interior da cidade rumo aos rituais de sacrifício no templo. De acordo com o historiador judeu Flávio Josefo, era igualmente a norte do templo, próximo da fortaleza Antónia, que se realizava o mercado principal das ovelhas. Esta seria a função inicial deste reservatório de água potável, para o qual foi construído primeiramente. Mais tarde, por razões indeterminadas, este reservatório de água passou a ser um mikvé, tal como o tanque de Siloé, o que significa que ambos serviam para os peregrinos realizarem banhos rituais de purificação antes de subir e entrar no recinto do templo. O Evangelho de João descreve o tanque com 5 pórticos, uma característica intrigante que parecia sugerir uma piscina de formato incomum, de morfologia pentagonal, e não tinha sido encontrado nada equivalente a isto na cidade. A referência aos 5 alpendres de entrada confundiu os historiadores e os arqueólogos, e até aos finais do século XIX não havia nenhuma evidência da existência deste tanque, tendo sido descartado como uma invenção literária e não um lugar histórico concreto. A palavra grega que João usou no Evangelho para referir-se ao tanque foi kolimbetra, que se pode traduzir como piscina. Naquele tempo, já não seria um tanque de armazenar água, mas um espaço de banho público, onde as pessoas podiam mergulhar e nadar. Segundo as dimensões dos restos do tanque encontrado nas escavações arqueológicas, ele ocupava originalmente uma área de 5 mil metros quadrados com água. Nesta piscina de Betesda, o relato de João narra que Jesus curou um paralítico. A memória do milagre de Cristo levou a que fossem construídas, em períodos subsequentes, 2 igrejas no local, cujos restos construtivos ainda hoje são visíveis e assentes sobre o que sobrou do tanque. Durante os períodos bizantino e nas cruzadas, eles assinalaram frequentemente os locais narrados nos eventos dos evangelhos, construindo edifícios de culto. Parece que, desde cedo, o sítio se tornou num local de culto e, com o passar do tempo, no reinado de Constantino, foi erguida aí uma basílica dedicada a Maria, destruída depois pelos persas. Na geração seguinte, Já na época medieval das Cruzadas, ergueu-se aqui um novo edifício de culto, dedicado agora a Santa Ana, em cima daquela que já estava em escombros. E assim, neste lugar, acumularam-se vários níveis de ocupação e a cota do solo da época de Cristo encontra-se a 30 metros abaixo do nível de circulação atual. Uma lápide funerária de um indivíduo do século III, que refere o lugar como sendo a Piscina Probática, confirma que este é o tanque de Betesda referido por João. Probática vem do grego probaton, que quer dizer ovelha ou rebanho, o que coincide com a referência de João que o tanque ficava perto da porta das ovelhas. Quando as escavações revelaram este complexo arquitetónico com dois tanques quadrados rodeados por 5 fileiras de arcadas cobertas por telhado, 4 de cada lado e uma quinta separando os dois tanques, ficou esclarecida a misteriosa descrição de João. Mas porquê uma piscina com dois tanques? As evidências arqueológicas mostram que o tanque meridional tinha degraus largos de acesso ao interior, que permitiam o acesso das pessoas, enquanto a área construída a norte constituía um reservatório para abastecer e renovar a água deste outro. As escadas são até muito parecidas com as do tanque de Siloé, que fica do outro lado da cidade. A fonte que abastecia esta piscina já devia existir nos tempos do rei Salomão. Pela inclinação do terreno, a piscina norte era apenas esse reservatório de água que abastecia com água fresca e pura o segundo tanque, mais abaixo, onde estavam as pessoas a lavar-se. Era essencial que o banho de purificação fosse sempre realizado com água corrente para ser verdadeiramente limpa e não estagnada. Mas porquê uma piscina tão grande? É que Jerusalém ficava apinhada de peregrinos de todos os lugares durante as festas religiosas. Acredita-se que no tempo de Jesus visitavam o templo e ofereciam sacrifícios mais de 2 milhões de pessoas por ano. O relato de João das supostas propriedades curativas das águas, sempre que estas se agitavam, trazia imensa gente ao tanque de Betesda, tal como o paralítico que Jesus curou. O mito curativo das águas pode ter-se originado num desses dias de grande afluência, em que os sacerdotes abriram a passagem da água do tanque superior para o inferior de repente, provocando um estranho movimento na água, bastando dar-se uma suposta cura, e foi o suficiente para todo o mundo começar a dizer que o movimento de entrada das águas no tanque produzia milagres. Esse fenómeno terá convencido as pessoas que havia propriedades curativas no local. E estava criado o cenário perfeito para uma crença coletiva. Logo se difundiram relatos de histórias de milagres e Betesda começou a ficar lotada de pessoas querendo ser curadas, em desespero, numa época em que a medicina era bastante incipiente. Ao tempo de Cristo, este tanque tinha perdido as anteriores funções relacionadas com o culto judaico no Templo de Jerusalém e tinha-se convertido, entretanto, num santuário de culto greco-romano às águas medicinais. É que por baixo da Igreja dos Cruzados e da Basílica Bizantina do século IV, as escavações arqueológicas revelaram ainda um outro nível estratigráfico associado aos restos de um templo pagão do século I d.C. dedicado a Esculápio ou Asclépio, o deus greco-romano da medicina. Um dos agentes do seu poder curativo era uma serpente. Por isso, ainda hoje, a vara com a serpente de Esculápio é o símbolo universal dos serviços de saúde em qualquer parte do mundo. Segundo a narrativa mitológica, Asclépio era meio homem, meio deus, porque era filho do deus Apolo e de uma humana chamada Coronis. Ele foi criado pelo centauro Quiron, que o educou nas artes da cura e da cirurgia e adquiriu tão grande habilidade que até podia ressuscitar mortos. Nas escavações do tanque de Betesda foram realmente descobertas moedas reproduzindo a divindade, um busto de bronze de um homem com barba, que podia ser perfeitamente esta divindade, bem como algumas peças de terracota que correspondiam a ofrendas anatómicas em petição pela cura de um determinado órgão ou membro do corpo doente. O culto a Esculápio difundiu-se por toda a Europa, norte da África e próximo Oriente, tendo já sido identificados mais de 400 santuários que funcionavam igualmente como hospitais, sendo o mais famoso que existia em Pérgamo, na atual Turquia, onde doentes de toda a região iam em busca de tratamentos psicoterapêuticos. Segundo alguns relatos históricos, o culto a Esculápio envolvia passar uma noite inteira no templo, tomando banho nas suas águas sagradas. Estes santuários localizavam-se, por isso, perto de nascentes de água. O tanque de Betesda, em Jerusalém, tornou-se o sítio propício para instalar um desses santuários ao deus greco-romano da medicina, e daí o nome Casa da Misericórdia. Esta narrativa evangélica sobre o paralítico que estava na piscina sugere uma longa história de cura no local que terá persistido durante algum tempo até ao seu abandono. E assim vemos como qualquer estrutura arqueológica pode ter várias fases de utilização e todas elas carregam imensas narrativas do passado e nos falam sobre os homens e as mulheres que as utilizaram e os seus desejos, temores e anseios. Fique bem e marcamos encontro consigo na próxima semana com mais achados arqueológicos nesta sua rúbrica, onde o passado não se apaga, mas permanece sempre preservado na pedra.
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1: A 24 de fevereiro de 2022, a Federação Russa iniciou uma ofensiva militar na Ucrânia com o propósito de tomar uma parte da região da Ucrânia. Para o presidente russo, era importante que os limites do país vizinho fossem desenhados conforme ele entendia ser o melhor para o seu país. Aquilo que até ali era um limite territorial aceito por todos, deixou de o ser, pelo menos para alguns. Eu ainda sou do tempo que Portugal tinha a sua fronteira com a Espanha vigiada de forma intensa, de modo a proteger o país. As fronteiras são marcadores que indicam uma zona protegida e comum para os que vivem naquele país. Na vida pessoal, esses limites ou barreiras também existem. Elas podem ser físicas, como por exemplo a nossa casa, ou relacionais. São os limites que estabelecemos que vão definir o grau dos nossos relacionamentos. Estabelecer limites que nos protegem de sermos atingidos no nosso coração vai permitir ter relacionamentos saudáveis e duradouros. É por esse motivo que Salomão, numa espécie de guião para uma vida melhor que deixou como herança aos seus descendentes, vai escrever, acima de tudo, guarda o teu coração. Estabelecer limites não é criar uma barreira impenetrável na nossa vida, mas criar um raio de proteção, onde estamos de vigia para permitirmos ou impedirmos a entrada de alguém. Deixar o nosso coração sem barreiras e sem limites de acesso é ficar vulnerável a todo o tipo de ataques externos. É por isso que é importante definir níveis e períodos de acesso ao nosso coração às pessoas com quem nos cruzamos ao longo da vida. Para ir a um concerto basta comprar bilhete, mas para ter acesso aos bastidores do concerto é preciso convite. Na vida ocorre o mesmo. Qualquer pessoa se pode cruzar no nosso caminho, mas são os convidados é que conhecem o nosso interior e a nossa intimidade. Há pessoas que vão ser convidados para a vida toda e outros apenas durante uma parte da nossa vida. O problema é que nós por vezes deixamos que alguém temporal se torne um tempero, ou seja, alguém que devia ter prazo de validade na nossa vida acaba por se tornar permanente e com influência na nossa maneira de ser e de viver. Quem nunca ouviu uma mãe lamentar-se do filho cometer erros por causa das más companhias? Às vezes, é uma desculpa ingênua da mãe que não viu uma realidade acontecer ou que o próprio ambiente familiar gerou. Mas existem muitas situações onde esse desabafo é verdadeiro. A incapacidade de dizer não aos supostos amigos para não ser rotulado ou ostracizado faz com que muitos jovens e adultos se misturem com alguém que nunca deveria ter passado a cerca que protege o nosso coração. Se somos melhores pessoas quando estamos longe de alguém, então talvez seja o momento de colocar essa pessoa no lugar onde ela deve estar, na sua esfera de relacionamentos. Às vezes colocamos ou mantemos pessoas próximas de nós por tradição ou por receio da opinião dos outros. Jesus disse que fazer a vontade de Deus pode implicar afastarmos-nos dos nossos pais, filhos, maridos ou esposas. Se esse é o grau com as pessoas que nos são mais próximas, que grau deveríamos ter por aqueles que não têm essa ligação? Um dos motivos pelos quais não respeitamos os nossos limites de proteção é porque tentamos carregar os problemas dos outros e descuidamos os nossos. Ajudar alguém com um problema não significa entrar dentro do problema do outro. É apoiar a partir de fora alguém que está dentro de um problema e não colocar-se dentro do problema com outra pessoa. É como tentar sair de um buraco puxando pela própria cabeça. Seguir o ensinamento de Deus que veio através de Salomão de guardar o nosso coração é também ter o discernimento de não nos colocarmos em situações difíceis de sair, seja por conta própria ou por contágio com outros. Quem caminha nos caminhos errados dos outros acaba por traçar o seu próprio destino. O mesmo acontece com as pessoas com quem nos relacionamos. Caminhamos no caminho do outro apenas porque ele tem um parentesco ou proximidade connosco e isso faz-nos seguir no rumo contrário àquele que Deus tinha para nós. É por isso que não é estranho que Jesus tenha dito que a sua vinda iria provocar guerra dentro das famílias. Ele não estava a falar de uma guerra física, embora por vezes também aconteça, mas acima de tudo estava a falar de uma guerra moral. Porque para onde meu parente ou amigo vai, eu não vou, mesmo que isso gere desconforto, conflito ou até ruptura no relacionamento. Aqueles que aceitam o chamado de Deus são líderes, não liderados. Não quero com isto dizer que na distribuição de tarefas de uma determinada atividade não haja quem dirija, quem seja dirigido. O que eu quero dizer é que no campo da conduta, dos valores e dos princípios que protegem o nosso coração, devemos ter a capacidade de não aceitar ser liderados por ninguém. Quanto mais nos deixarmos levar por pessoas que não partilham os valores do reino de Deus, mais acomodados e habituados a esses outros valores vamos ficar. Se não queremos ganhar raízes difíceis de retirar mais tarde, temos de começar cedo a não colocar a semente no terreno errado. Deus apresenta-nos um conjunto de limites que nos coloca fora do raio da ação da infelicidade, mas deixa sempre ao nosso critério querer ou não segui-las. Podemos viver fora desses limites e acompanhados por pessoas que vivem também fora desses limites, mas não poderemos nunca culpar a Deus pelas consequências das nossas escolhas. Hoje quero deixar-lhe o desafio de fazer uma introspeção e perguntar para si mesmo, quem é que eu tenho andado a seguir que me leva para longe de Deus? Que limites tenho eu colocado no meu coração para que cada pessoa esteja onde deve estar e me aceda na medida certa para me fazer crescer de forma saudável e alinhada com os valores de Deus? E a última pergunta, e também a mais difícil, é quem é que eu tenho de afastar da minha vida para não ser levado para longe de Deus? Não são perguntas fáceis nem decisões fáceis, mas são aquelas que vão permitir viver cada vez menos ferido e atacado e mais próximo de Deus e daqueles que o fortalecem nessa relação com Ele. O meu desejo é que possa encontrar um novo caminho e um novo limite para o seu coração, para que Deus possa realizar as transformações que Ele pretende e colocar ao seu redor outro tipo de pessoas. Quem sabe Deus esteja à espera dessa mudança na sua vida, para que você possa fazer parte dos limites de outra pessoa para a levar também para perto de Deus.
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3: Olá, é sempre um gosto estar consigo em mais um Diário da Saúde, onde em curtos minutos procuramos falar de escolhas simples que fazem a diferença no seu bem-estar e que podem transformar a sua saúde. Hoje trago à conversa uma velha conhecida das épocas de constipações, mas que vai muito além disso. Já percebeu que estou a falar da vitamina C? Quando pensamos nesta vitamina, a primeira imagem que surge é quase sempre a da laranja. E é verdade, uma laranja pequena fornece cerca de 50 mg de vitamina C. Mas sabia que há vegetais que conseguem ultrapassar e muito esse valor? Antes de partilhar consigo uma lista de 7 vegetais com mais vitamina C do que uma laranja, vale a pena perceber porque é que esta vitamina é tão importante. É famosa por reforçar o sistema imunitário e com razão. A nutricionista Alex Turoff explica que a vitamina C é um poderoso antioxidante, o que significa que ajuda a proteger as células dos danos causados pelo stress, má alimentação, poluição e outros problemas que acompanham a vida num mundo moderno e agitado. Mas faz ainda mais. Tem um papel essencial na produção de colagênio. Segundo Jess DeGore, nutricionista especializada em diabetes, ao ajudar o seu corpo a produzir colagênio, a vitamina C mantém a pele radiante, mas também as articulações em movimento. O colagênio também desempenha um papel fundamental para a saúde dos tecidos e para a cicatrização das feridas. Além disso, a vitamina C melhora a absorção do ferro de origem vegetal, o chamado ferro não-M. Tal como explica Turoff, ajuda na absorção do ferro, especificamente o ferro não-M, que é o tipo encontrado em alimentos de origem vegetal. O ferro não-M não é absorvido tão eficazmente como o ferro obtido através de produtos de origem animal, mas ao combiná-lo com uma fonte de vitamina C, o seu corpo consegue absorvê-lo com mais eficácia. Isto é especialmente relevante para quem segue uma alimentação maioritariamente vegetariana. Combinar leguminosas ou vegetais ricos em ferro com uma fonte de vitamina C pode aumentar significativamente a sua absorção. E não ficamos por aqui. Segundo a mesma nutricionista, a vitamina C está envolvida na função neurotransmissora, por isso apoia a saúde do cérebro e impacta o humor, a energia e o foco. Em termos de necessidades diárias, as recomendações apontam para pelo menos 75 mg por dia para mulheres adultas e 90 mg por dia para homens adultos. Agora sim, tal como comecei por adiantar, vamos descobrir 7 vegetais que podem fornecer mais vitamina C do que uma laranja. Primeiro, pimentão vermelho. Uma chávena de pimentão vermelho fatiado fornece cerca de 118 mg de vitamina C. Segundo, brócolos. Uma chávena de brócolos cozidos oferece aproximadamente 102 mg. Além da vitamina C, são ricos em fibra e compostos antioxidantes. Terceiro, couve. Cerca de 93 mg de vitamina C por 100 gramas de couve crua, o equivalente a uma a duas chávenas. Quarto, couves de Bruxelas. Uma chávena crua fornece cerca de 75 mg. Quinto, pimentos. Meia chávena de pimentos crus e picados pode conter cerca de 108 mg de vitamina C. Sexto, nabo repolho. Uma chávena crua fornece cerca de 84 mg. Finalmente, o sétimo, espinafres. 3 quartos de chávena de espinafres cozidos oferecem cerca de 60 mg. Pode não ultrapassar todos os anteriores, mas continua a ser uma excelente fonte. Como ficou claro, não é preciso depender apenas das frutas cítricas para atingir as suas metas diárias de vitamina C. A chave está na variedade e em incluir mais vegetais coloridos no prato. Quanto mais diversificada for a sua alimentação, maior será o leque de nutrientes que está a oferecer ao seu corpo. Ficamos por aqui. Por hoje é tudo no Diário da Saúde. No próximo episódio, trago-lhe mais informação para cuidar de si, por dentro e por fora. Até lá, mantenha uma alimentação variada, equilibrada, colorida e rica em nutrientes.
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1: Provavelmente já ouvistes afirmações ou ditados como a mentira tem perna curta, ou então apanha-se mais depressa um mentiroso do que um coxo. Isso é verdade, essas coisas são verdade. E agora vê aquilo que a palavra de Deus nos diz. No capítulo 12 e no verso 19 do livro de Provérbios, ele diz-nos assim: uma afirmação verdadeira vale para sempre. As mentiras só duram um instante. É uma realidade. A mentira, ela acaba por ser descoberta. É muito complicado a pessoa manter uma mentira durante muito, muito tempo, porque se alguém que ouviu essa mentira for cavar um pouquinho mais, vai descobrir aquela mentira. Ao passo que quando nós somos verdadeiros e às vezes dizer a verdade pode custar-nos, pode ferir, pode magoar, pode até deixar a pessoa desconcertada, mas nós temos que ser sempre verdadeiros, temos que ser sempre honestos. A afirmação verdadeira vale para sempre. E quando nós somos verdadeiros com as pessoas, nós conseguimos muitas vezes amigos. Ao passo que se nós tentarmos branquear, facilitar, contando uma pequena mentira, aquela pessoa depois, quando descobre a verdade, acaba por não confiar mais em nós. Ao passo que quando nós contamos a verdade, por mais que ela custe, as pessoas acabam por confiar em nós. É assim na nossa vida material, assim na nossa vida relacional, e é assim através também da palavra de Deus. Há verdades contidas na palavra de Deus, como a questão da morte, do julgamento, da morte eterna, que podem custar, mas nós temos que ser verdadeiros com as pessoas, não podemos pôr paninhos quentes, temos que ser verdadeiros a respeito de tudo o que a palavra de Deus diz. Pode isso mesmo custar às pessoas, mas um dia elas vão agradecer-nos muito por nós termos sido honestos com elas a respeito de tudo isso.
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2: É muito bom estarmos juntos para mais um momento de reflexão na Palavra de Deus. Hoje acompanhamos o povo de Israel até ao sopé do Monte Sinai, um lugar que se tornaria um marco na história da fé. Depois de semanas a atravessar o deserto com desafios, murmurações, milagres e até livramentos, o povo chega finalmente ao lugar onde Deus se revelaria de forma única. E é impressionante perceber como, depois de tudo o que tinham vivido, Deus os chama não apenas para lhes dar direção, mas para estabelecer com eles uma relação profunda, uma aliança que moldaria a sua identidade para sempre. Logo que o acampamento é montado, Moisés é chamado a subir à montanha. Ele sobe sozinho, pela vereda íngreme e áspera, aproximando-se da nuvem que marcava a presença do Senhor. Israel estava prestes a ser constituído como uma nação sob o governo direto de Deus. Não apenas um povo libertado, mas um povo consagrado. E a primeira mensagem que Deus entrega a Moisés é uma recordação cheia de ternura. Vós tendes visto o que fiz aos egípcios, como vos levei sobre as asas de águia e vos trouxe a mim. Deus não começa por exigir, começa por recordar o seu cuidado. Ele lembra-lhes que os libertou, que os protegeu, que os conduziu até ali. E depois apresenta-lhes uma promessa que define toda a sua vocação. Se ouvirem a sua voz e guardarem o seu pacto, serão a sua propriedade peculiar, um reino sacerdotal e um povo santo. Moisés deixa o acampamento e transmite a mensagem aos anciãos. E a resposta do povo é uniforme. Tudo o que o Senhor tem falado, faremos. É uma entrega sincera, um compromisso assumido com convicção. E talvez o ouvinte reconheça este sentimento. Há momentos na vida em que o coração também responde assim, com desejo de obedecer, de caminhar com Deus, de viver segundo a sua vontade. Mas, tal como Israel, o ser humano descobre que a caminhada nem sempre é simples. Ainda assim, Deus honra o coração que deseja obedecer, mesmo quando a obediência é imperfeita. Depois desta resposta, Moisés volta a subir à montanha. Deus diz-lhe que se manifestará numa nuvem espessa para que o povo ouça a sua voz e reconheça que Moisés é realmente o seu mensageiro. O povo tinha mostrado tendência de murmurar contra Moisés sempre que surgia uma dificuldade. Deus queria agora confirmar diante dele que era ele que conduzia, era ele quem falava, era ele quem estabelecia a liderança. E queria também que aquele povo fosse marcado por reverência. A entrega da lei não seria um conhecimento comum, seria uma manifestação da majestade divina. Por isso, Deus ordena que o povo se prepare durante 2 dias. Devia santificar-se, lavar as suas vestes, e dedicar-se à oração e à reflexão. Era um momento de purificação, não apenas exterior, mas uma purificação interior. E esta preparação lembra-nos que, para ouvir a voz de Deus, o coração precisa de espaço. No meio da correria do cotidiano, entre as responsabilidades, as pressões e as preocupações, é fácil perder a sensibilidade espiritual. Mas Deus continua a chamar o seu povo a preparar o coração, a criar silêncio e a cultivar reverência. Moisés recebe então a ordem de colocar limites em redor do monte, para que ninguém ultrapasse o espaço sagrado. A santidade de Deus não podia ser tratada com leviandade. E esta imagem dos limites lembra-nos que, embora Deus seja próximo, ele continua a ser santo. A fé não elimina o respeito, aprofunda-o. Na manhã do terceiro dia, o povo olha para o monte e vê uma nuvem densa a descer, tornando-se mais escura e compacta, até envolver toda a montanha. Relâmpagos rasgam o céu, trovões ecoam pelas montanhas e um som de trombeta convoca o povo. Moisés guia-os até ao pé do monte. O Sinai fumega, a terra treme e a glória do Senhor aparece como fogo devorador. O povo cai por terra tomado de temor. Até Moisés, o homem que falava com Deus, exclama: "Estou todo assombrado e tremendo." E então, no silêncio que se segue, a voz de Deus começa a falar. Depois de Deus ter proclamado os primeiros mandamentos, a voz divina continua a revelar ao povo princípios que não eram apenas regras, mas expressões do caráter de um Deus santo e justo. E cada palavra que ecoava no Sinai tinha um peso que atravessaria gerações. O povo estava ali prostrado, consciente da santidade de Deus como nunca antes. E cada mandamento vinha acompanhado de uma revelação sobre a vida, sobre o coração humano e sobre a relação com o próximo. Deus declara que visita a maldade dos pais nos filhos até à terceira e quarta geração daqueles que o rejeitam. Não porque castigue inocentes, mas porque o pecado deixa marcas profundas. As escolhas de uma geração influenciam a seguinte: tendências, hábitos, vícios, atitudes, formas de pensar. Tudo isso passa de pais para filhos. E, meu prezado ouvinte, sabe como isto é verdade. Há famílias marcadas por padrões que se repetem. Violência, desonestidade, dependências, frieza emocional, falta de afeto, impulsos descontrolados. Muitas vezes quem cresce neste ambiente acaba por repetir aquilo que sempre viu. Não porque esteja condenado, mas porque o exemplo molda o coração. Deus não estava a dizer que pune inocentes. Estava a mostrar que o pecado tem consequências que se prolongam quando não são quebradas. Mas, logo a seguir, ele revela algo ainda maior. A sua misericórdia estende-se a milhares de gerações daqueles que o amam e guardam os seus mandamentos. Ou seja, a graça de Deus tem um alcance infinitamente maior do que o impacto do pecado. Uma vida entregue a Deus pode mudar o rumo de uma família inteira. Depois Deus diz: "Não tomarás o nome do Senhor teu Deus em vão." Este mandamento vai muito além de evitar palavras impróprias. Ele fala da reverência. Fala de não usar o nome de Deus de forma leviana, como se fosse algo comum. Fala de não invocar Deus em conversas vazias, em promessas que não se cumprem, em expressões que se repetem sem consciência. O nome de Deus é santo, e num tempo em que tudo se banaliza, em que até o sagrado é tratado com ligeireza, este mandamento recorda o ouvinte que a fé não é um acessório, não é uma frase feita, não é uma palavra solta, é relação, é respeito e verdade. Segue-se o mandamento do sábado, apresentado não como algo novo, mas como uma instituição que remonta à criação. Deus diz: "Lembra-te do dia de sábado para o santificar." O sábado era um sinal entre Deus e o seu povo, um lembrete semanal que Ele é o Criador, o Sustentador e o Senhor do tempo. Num mundo que vive acelerado, onde o descanso é muitas vezes visto como perda de produtividade, este mandamento continua a ser um convite à confiança. Deus deu 6 dias para trabalhar, mas reservou 1 para parar, para respirar, para lembrar que a vida não depende apenas do esforço humano. E talvez o ouvinte reconheça como é fácil deixar que o ritmo da vida consuma tudo, até a alma. O sábado era e continua a ser um apelo à pausa, à adoração, à família, ao reencontro com Deus. Depois Deus diz: "Honra o teu pai e a tua mãe." Este mandamento toca o coração da vida familiar. Os pais são colocados por Deus numa posição de responsabilidade e cuidado, e os filhos são chamados a responder com respeito, amor e apoio. Isso não termina na infância. Honrar os pais inclui cuidar deles na velhice, aliviar os seus fardos, preservar o seu nome, reconhecer o seu valor. E para Israel este mandamento vinha acompanhado de uma promessa, uma vida longa na terra que Deus lhes daria. Mas a promessa vai além da geografia. Ela aponta para a vida plena que nasce quando a família vive segundo os princípios de Deus. Por fim, Deus declara, não matarás e não adulterarás. Estes mandamentos vão no âmago da dignidade humana. Não matar não é apenas tirar a vida, é não alimentar o ódio, não desejar o mal, não ferir com palavras, não destruir com atitudes. E não adulterar não é apenas evitar atos externos, é guardar o coração, os pensamentos, os olhares, a pureza interior. Jesus mais tarde explicaria que o pecado começa no coração, muito antes de chegar às mãos. E assim, no meio da montanha que tremia, Deus revelava não apenas regras, mas o caminho para uma vida plena, justa e santa. Depois de ouvir os primeiros mandamentos, o povo permanece diante do monte, ainda tomado pelo temor e pela consciência profunda da santidade de Deus. A voz divina continua e cada palavra revela não apenas regras, mas princípios que moldam a vida, protegem a dignidade humana e estabelecem uma sociedade justa. O Sinai não era apenas um lugar onde Deus fala, é um lugar onde Deus revela o seu coração. O mandamento seguinte é simples na forma, mas profundo no alcance. Não furtarás. Não se trata apenas de evitar tirar aquilo que pertence ao outro. Deus está a falar de integridade, de honestidade, de respeito pelo que é do próximo. Este mandamento condena qualquer forma de exploração, qualquer tentativa de obter vantagem através da fraqueza ou da ignorância de alguém. E o ouvinte sabe que isto continua atual. Há pessoas que nunca roubariam um objeto, mas não hesitam em manipular, em enganar, em distorcer, em aproveitar-se de situações. Deus vê tudo isto como furto. Ele chama o seu povo a viver com transparência, a ser justo nos negócios, a pagar o que deve, a tratar cada pessoa com dignidade. A integridade não é apenas uma virtude, é um testemunho. Depois Deus diz, não dirás falso testemunho contra o teu próximo. Este mandamento vai muito além de evitar mentiras formais. Ele fala da verdade no mais profundo sentido. Uma palavra exagerada, uma insinuação, um comentário malicioso, um silêncio que esconde o que é justo, tudo isso pode ferir, destruir reputações e criar divisões. E o ouvinte sabe como uma palavra mal colocada pode arruinar uma amizade, um casamento, um ambiente de trabalho. Deus chama o seu povo a ser cuidadoso com o que diz, o falar com verdade, a não alimentar rumores, a não espalhar suspeitas. A língua pode ser um instrumento de cura ou de destruição, e Deus quer que seja usada para edificar. Segue-se então um mandamento que toca à raiz de muitos pecados. Não cobiçarás. Aqui Deus vai ao coração. A cobiça é o desejo desordenado por aquilo que pertence ao outro. É olhar para a vida alheia com inveja. É desejar o que não é seu. É permitir que o coração se torne inquieto porque alguém tem algo que o ouvinte gostaria de ter. A cobiça é subtil. Pode esconder-se atrás de comparações, de frustrações, de ambições mal orientadas. E quando cresce, leva a atitudes que ferem, que dividem e que destroem. Deus não quer apenas impedir o ato, quer transformar o coração. A verdadeira liberdade nasce quando o coração aprende a contentar-se e a agradecer, a confiar que Deus sabe o que cada pessoa precisa. Quando a voz de Deus finalmente se cala, o povo está dominado pelo pavor. A montanha tremeu, o fogo brilhou, os trovões ecoaram e a santidade de Deus revelou a distância entre o Criador e o ser humano. O povo recua e diz a Moisés, fala tu conosco e ouviremos, mas não fale Deus conosco para que não morramos. Eles tinham percebido a gravidade do pecado e a grandeza da lei. Moisés responde com palavras que atravessam os séculos. Não temais. Deus veio para vos provar, para que o seu temor esteja diante de vós, para que não pequeis. O temor de Deus não é terror, é reverência. É a consciência de que Ele é santo e de que a vida deve ser vivida diante dele. A mente do povo, moldada por anos de escravidão e paganismo, não estava preparada para compreender plenamente a profundidade da lei. Por isso, Deus dá a Moisés instruções adicionais, chamadas juízos, que aplicavam os princípios do Decálogo às situações práticas da vida. Estas leis tratavam da justiça social, da proteção dos vulneráveis, de respeito pelos servos, da defesa das viúvas e órfãos, de honestidade nos negócios, de compaixão para com o estrangeiro. Deus lembrava-lhes que eles próprios tinham sido estrangeiros no Egito e que essa memória devia torná-los sensíveis ao sofrimento alheio. Estas leis revelavam um Deus que não se preocupa apenas com o culto, mas com a vida diária. Um Deus que vê o pobre, o fraco e o injustiçado. Um Deus que chama o seu povo a viver de forma diferente, a ser luz num mundo marcado pela dureza e pela indiferença. E cada mandamento, cada juízo, cada instrução apontava para um propósito maior: formar um povo santo, capaz de refletir o caráter do seu Deus. Depois de Deus ter proclamado a sua lei e de o povo ter sentido o peso da sua presença no Sinai, chegava o momento de selar aquilo que não era apenas um conjunto de mandamentos, mas uma aliança viva entre o Criador e a nação que ele tinha libertado. Moisés desce do monte e transmite ao povo todas as palavras e estatutos do Senhor. E mais uma vez, o povo responde com convicção: todas as palavras que o Senhor tem falado faremos. Era uma entrega consciente, uma escolha assumida diante de Deus, uma declaração de que queriam viver sobre a sua orientação. Moisés escreve então no livro as palavras do concerto para que ficassem registadas de forma permanente. Ao pé da montanha, constrói-se um altar e ao lado dele erguem-se 12 colunas, representando as 12 tribos de Israel. Era um gesto simbólico, mas profundamente significativo. O altar representava Deus, as colunas representavam o povo. A aliança unia-os, sacrifícios são apresentados e Moisés esperge o altar com o sangue das ofertas. Depois, lê novamente o livro do concerto diante de todo o povo para que ninguém pudesse dizer que não sabia, que não tinha ouvido, que não tinha compreendido. E o que o povo responde outra vez: tudo o que o Senhor tem falado faremos e obedeceremos. A aliança estava selada com plena consciência. Moisés asperge então o povo com o sangue do concerto, dizendo: este é o sangue do pacto que o Senhor fez convosco. Este momento aponta para algo muito maior, algo que o ouvinte reconhece à luz do Evangelho. Séculos mais tarde, Cristo diria: este é o sangue da nova aliança. O Sinai preparava o caminho para o Calvário. O sangue dos sacrifícios apontava para o sangue do Cordeiro. A aliança antiga era a sombra da aliança eterna. Depois da retificação, Deus chama Moisés, Arão, Nadab e Abiú e 70 anciãos subiram até ao monte. Eles aproximaram-se e Deus concedeu-lhes uma visão extraordinária. Não veem a sua forma, mas veem a glória da sua presença. Debaixo dos seus pés, algo semelhante a uma pedra de safira brilhava como o céu em dia límpido. Era uma visão que nenhum deles esqueceria. Deus estava a mostrar-lhes que a aliança não era apenas palavras, era relação, era presença, era proximidade. E esta visão prepara-os para a responsabilidade que teriam no governo do povo. Depois disto, Moisés é chamado a subir mais alto, acompanhado por Josué. Ele deixa Arão e Hur responsáveis pelo povo e avança até o lugar onde a nuvem cobria o monte. Durante 6 dias Moisés permanece à espera. A glória do Senhor estava ali, mas Deus não fala. Era um tempo de silêncio, de preparação, de exame interior. Isso lembra, prezado ouvinte, que nem sempre Deus fala imediatamente. Há momentos em que Ele chama, mas depois convida a esperar. A fé aprende a permanecer mesmo quando o céu parece silencioso. No 7º dia, Deus chama Moisés para dentro da nuvem. A glória do Senhor irrompe como fogo devorador e Moisés entra. Ali permanece 40 dias e 40 noites, sustentado pela presença de Deus. Durante esse tempo, recebe instruções detalhadas para a construção do santuário. Deus diz: e me farão um santuário e habitarei no meio deles. O Deus que fez tremer o Sinai queria agora habitar no meio do seu povo, não distante, não inacessível, mas presente. Deus volta a lembrar a santidade do sábado para que o povo não confundisse a urgência da obra com a liberdade de respeitar o dia que ele tinha santificado. E, finalmente, entrega a Moisés as tábuas de pedra escritas pelo seu próprio dedo. A lei não era apenas dita, era gravada, era permanente, duradoura e sagrada. Israel, um povo que tinha sido escravo, era agora o povo escolhido do Rei dos Reis. Deus enviava-lhes a sua lei, a sua presença, a sua missão. E se fossem fiéis, seriam luz para todas as nações. Prezado ouvinte, terei a oportunidade de explorar um pouco mais esta subida de Moisés ao monte, mas vou fazê-lo no próximo programa. Espero que não o perca. Que o Senhor guarde o seu coração e o conduza com a mesma fidelidade com que guiou o seu povo no deserto. Despeço-me com um grande e forte abraço deste seu amigo pastor Samuel Aires.
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1: Oi, gente bonita! Mais um dia aqui falando com você. E você sabe que nós estamos em especial aqui no Lar e Família, né? Estamos falando sobre narcisista. Já falamos características, já explicamos o que é, onde encontrá-los. E hoje eu prometi falar como lidar com eles. Embora nós já tenhamos falado sobre as características, e às vezes você que lida aí no seu dia a dia com um narcisista, talvez ainda não tenha entendido que não adianta discutir com eles. Sabe por quê? Eles nunca conseguem ver ou analisar as situações, exceto se for pelo seu ponto de vista. Brigaram? Cuidado, cuidado, porque eles são egoístas, rancorosos, vingativos e podem romper relações com você, não importa pelo que seja. Às vezes até por uma coisa simples, uma coisa, né, infantil, bobinha, mas isso pode acontecer. Então não vai adiantar você ir lá abordar o assunto, tocar diretamente nas feridas ou nas falhas deles, falar onde eles estão errando. Para com isso. Não vai adiantar. Eles precisam de apoio psicológico. Mas não pense você que eles irão lá procurar porque você simplesmente está falando que eles precisam de terapia. Não, pelo contrário. Ao você ajudá-lo, é muito capaz de receber ainda palavras rudes, né? Então, cuidado quando você for falar com um narcisista dizendo que ele precisa de ajuda. Mas existem pessoas que elas precisam desabafar. E aí, para você que insiste em desabafar com um narcisista, ô, minha gente, puxa, não vai dar certo, não. Saiba que ou eles nem vão te ouvir, ou se eles te ouvirem, no fim, eles vão colocar você ainda mais para baixo. E sabe o que, que muitos fazem? Depois que ouvir sua história, eles te contarão uma outra história de como que eles se saíram bem em alguma situação parecida com essa que você acabou de contar. E no final, sabe quem que vai sair triste disso tudo e dizer, puxa, não sou nada, não consigo nem resolver minhas situações? É você mesmo, tá? São pessoas um pouco complicadinhas de lidar, é difícil a convivência, por isso eu recomendo que você procure terapia. Poxa, Elia, mas eu que tenho que procurar terapia? Você já viu aquela frase de Instagram, né? Eu faço terapia para lidar com quem não faz terapia? Pois é estilo isso. Procure terapia para saber lidar com essas pessoas que não fazem terapia. E normalmente, as pessoas que sofrem com o transtorno de personalidade narcisista, elas não sabem realmente o que se passa. Consideram toda a situação completamente normal. E aí? Se elas estão achando que é normal, você acha que você que vai conseguir modificar? Não, né, gente? Beijos da Sheilinha!
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1: Está começando o programa Comportamento. O meu nome é Aline Carvalho e aqui no Comportamento você sabe que pode enviar para a gente a sua história, contar o seu problema, algo que você não está conseguindo resolver sozinho. Porque aqui no Comportamento nós temos profissionais que poderão te ajudar. E hoje quem está com a gente é o pastor Marco Lamarx. Ele já é conhecido aqui na Rádio Novo Tempo, mas agora ele faz parte do time de profissionais que estará aqui com a gente no Comportamento. Pastor, a história de hoje é de uma ouvinte que conta que é casada há 8 anos. E desde então ela sofre muito, porque o marido dela sempre gostou de algumas coisas que não são muito boas, nem para ele, nem para o relacionamento deles. Como, por exemplo, deixá-la sozinha, sair para beber com os amigos e não ter hora para voltar para casa. Ela percebe que ele pensa somente nele. E agora que eles têm um filho, ele continua com as mesmas atitudes. Não tem responsabilidade, ignora todos os conselhos, não gosta de conversar sobre isso. E, pastor, ele faz coisas erradas e sempre quer ter razão. Essa é a história da nossa ouvinte de hoje. Ela pede ajuda. Ela sente que está insistindo num casamento que já terminou. Pastor, como você poderia ajudar essa nossa ouvinte?
2: Olá, Aline. É muito bom estar com você, com os nossos queridos amigos da Novo Tempo, né? Estou muito contente de estar aqui nesse espaço que é tão importante para nós, para nossa família, para os nossos relacionamentos, né? E agradecer a participação da nossa ouvinte que divide conosco a sua história. Olha, eu fiquei muito preocupado com a sua situação. Você declara e descreve dificuldade, um dilema dentro do seu casamento e, acima de tudo, um isolamento que o seu marido colocou você. Aliás, o casamento, ele envolve compromisso. Não existe casamento sem compromisso. O compromisso é dos dois, do marido e da mulher. E o seu marido não está tendo compromisso com você e agora o pior é que ele demonstrou que também não tem compromisso pelo próprio filho. Então, me parece, pela sua declaração, que seu marido tem um perfil muito egoísta. Ele vive só para si. E não dá para viver dentro de um casamento desse jeito. A palavra de Deus, ela muitas vezes descreve a relação conjugal, mas existe também uma declaração muito direta de Paulo quando ele escreve aos Filipenses, no capítulo 2, verso 4, ele diz: não pense unicamente em seus próprios interesses, mas preocupem-se também com os outros e com o que eles estão fazendo. Isso é uma versão da Bíblia Viva. Mas Paulo está sendo muito claro, você não pode viver só para si. Isso é algo que destrói a vida, destrói os relacionamentos, né? Mas tem muita gente que está vivendo somente para si. Quando Jesus fala em Mateus 19 sobre o casamento, ele declara: porque o homem deixa pai e mãe e une-se à sua mulher e ambos se tornam uma só carne. Jesus está lembrando a declaração de casamento feita na criação por ele, por Deus. Na realidade, é claro, não está falando que você tem que abandonar o teu pai e a tua mãe, mas ele está dizendo assim: você deixa o estilo de vida, né? O espaço individual, não a individualidade, mas o espaço individualista, do individualismo, e vai para o espaço coletivo. Quando você está vivendo com outra pessoa, as coisas mudam. Você tem que deixar aquela vida de quando era solteiro, agora você está casado, então tem que viver junto com outros, planos com outro. Enfim, isso é difícil, mas ele tem que acontecer. E isso quer dizer compromisso. Então, é importante que você avalie tudo isso, que você veja até que ponto esse problema que você está enfrentando é uma característica negativa de caráter do teu marido. Isso não pode continuar acontecendo, você precisa resolver isso, mas, é claro, a decisão tem que ser sua. Só que, nesses 8 anos de casamento, é lógico que você já tem sofrido e você não tem visto uma melhora, pelo contrário, as coisas têm ficado mais difíceis. Eu quero te ajudar a entender o seguinte: isso não faz bem para você, isso é um dano muito sério para você, é importante que você tome a tua decisão pensando, é claro, em como melhorar isso, como fazer o bem para você também. Quem sabe você tem pensado somente nele ou pensado somente proteger teu casamento, mas já passou do tempo e você precisa pensar em você também. Não continue carregando essa tristeza com você, esse fardo com você. Tome uma posição, chame o teu marido. Você disse que já tentou conversar com ele, ele não quis, mas agora é hora de uma conversa definitiva, porque não tem como conviver com uma pessoa tratando você desse jeito. Você precisa também valorizar-se a si mesma, você precisa preocupar-se com a sua saúde emocional também. Ore, peça a Deus sabedoria e tome uma decisão, mas algo que você precisa fazer e logo, para não continuar sofrendo. Que Deus te abençoe e muita paz no seu coração.
1: Muito obrigado, Pastor Lamarques, pelo seu aconselhamento. Espero que tenha ajudado essa nossa ouvinte que está passando por esse problema e espero que tenha ajudado você também que está acompanhando o Comportamento Agora. Muito obrigado pela companhia e até o próximo programa.
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2: A Fábrica das Térmitas. São muitos, Senhor, meu Deus, as maravilhas que tens operado, e também os teus desígnios para conosco. Ninguém há que se possa igualar contigo. Eu quisera anunciá-los e deles falar, mas são mais do que eu posso contar. Salmo, capítulo 40, versículo 5. Às vezes fico tão admirado quanto o salmista ao contemplar as maravilhas que Deus criou. Uma dessas maravilhas encontra-se dentro das térmitas. Existem milhões e milhões destas pequenas criaturas no mundo, e cada uma delas uma verdadeira fábrica microscópica, onde diferentes organismos trabalham em conjunto, cada um com a sua função específica. A principal tarefa da térmita é comer e digerir madeira. Imagina acordares de manhã e escolheres entre comer a mesa do pequeno almoço, o armário da cozinha ou o estante do escritório. Para uma térmita, tudo isso seria um banquete. Mas o mais extraordinário não é o apetite, é o que acontece dentro dela. No interior do seu corpo vivem vários tipos de organismos microscópicos: protozoários, bactérias e espiroquetas. O protozoário, um animal unicelular, move-se graças a minúsculos pelos, chamados cílios. Mas esses cílios são, na verdade, espiroquetas, que vivem agarradas ao protozoário e funcionam como motores. O protozoário digere a madeira que a térmita mastiga e lhe envia. Outras bactérias funcionam como guias, orientando o protozoário dentro do corpo da térmita. O resultado é uma verdadeira fábrica viva, onde cada organismo cumpre a sua parte para que a térmita sobreviva. Não é maravilhoso? O gênio criativo de Deus não conhece limites.
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Seja muito bem-vindo ao programa Olhos nos Olhos, aqui na TV Novo Tempo. A vida tem uma forma curiosa de nos surpreender. Às vezes imaginamos um caminho muito claro para o futuro, traçamos planos, fazemos promessas a nós próprios, mas muitas vezes Deus escreve a nossa história de uma forma completamente diferente. A convidada de hoje é alguém cuja vida mostra exatamente isso. Joana Toderian cresceu num ambiente familiar desafiante, numa casa onde a mãe assumiu praticamente sozinha a responsabilidade de criar os filhos. Nesse contexto, uma figura tornou-se especialmente marcante na sua vida espiritual, a sua avó Laurinda, que todos os dias de manhã se levantava cedo para ler a Bíblia e a lição da escola sabatina. Foi também na igreja, nos desbravadores, nas atividades missionárias e nas experiências com os jovens que Joana foi moldando a sua identidade e a sua fé. Mas a sua história não é apenas feita de espiritualidade e missão, é também uma história de persistência. Na escola enfrentou dificuldades, repetiu o 12º ano por causa da matemática e mesmo assim decidiu seguir um curso universitário onde a matemática era central. E conseguiu. É também uma história de viagem e descoberta. Joana viveu em várias cidades e países, Coimbra, Cascais, Lisboa, São Paulo e Milão, sempre procurando crescer, aprender e reinventar-se. Mas talvez um dos capítulos mais inesperados da sua vida tenha começado numa oração muito sincera. Durante anos dizia que não queria casar com um estrangeiro, até que numa noite de oração disse a Deus: se essa for a tua vontade, muda o meu coração. E a resposta a essa oração começou a desenhar-se numa missão nas Filipinas. Hoje é casado com Artem, um ucraniano que conheceu neste contexto missionário numa história que atravessa continentes. Esta noite, queremos conhecer melhor esta jornada.

0: Olá, Joana.
1: Olá.
0: Tudo certo nesta introdução?
1: Uau, não
0: faz sentido.
1: Só mudava ali algumas palavras na oração, porque eu fui mesmo direta com Deus. Foi enquanto eu morei em Cascais, ajoelhada na minha cama, que eu disse: Senhor, tu sabes que eu não quero um estrangeiro. Porque eu nunca tinha dito isso a Deus. Eu dizia às pessoas, mas nunca me tinha atrevido numa oração em dizer a Deus: todos menos um estrangeiro. Nunca tinha verbalizado isso. E foi a primeira vez que verbalizei e que disse: Senhor, tu sabes que eu não quero um estrangeiro, mas se essa for a tua vontade, então muda o meu coração. E ele mudou.
0: Nós já vamos conhecer melhor essa história, que é uma história muito bonita. Se calhar a palavra certa é mesmo bonita, no sentido, em todos os sentidos. Vocês são também um casal bonito. Já vamos ver algumas fotos que nós temos do vosso casamento. Mas antes disso, eu gostava que comentasse algumas fotos que nós temos aqui, que no fundo retratam as tuas raízes. Joana, ajuda-me aqui nesta sequência de imagens que vamos agora ver. E explica-me quem são estas pessoas e quando foram tiradas estas fotos.
1: Ui, quando...
0: Talvez não saibas,
1: quando,
0: mas...
1: foi antes de 92, porque não existia o meu irmão mais novo ali. É o meu irmão mais velho, o Enoch, o meu primeiro amigo e o meu primeiro inimigo também, porque naquela idade andávamos sempre à luta, ou melhor, ele não me deixava acompanhar nas brincadeiras dele com os amigos dele, às vezes. E eu ia dizer: oh mãe, ele não deixa brincar. Pronto, essa fase que quem tem irmãos e que são de sexo oposto passa, mas com o tempo isso passou e o meu irmão é uma das pessoas mais importantes da minha vida.
0: Mais algumas fotos que eu gostaria que nos ajudasse a comentar. Esta
1: é
0: aqui,
1: o Enoch também
0: é o teu irmão, já um bocadinho mais velho.
1: Em Arganil.
0: Aqui, quem é que temos aqui?
1: Aqui é o meu irmão mais velho, o Enoch, e no meio está o Ruben, que é o meu irmão mais novo.
0: Ou seja, dois irmãos que tu tens.
1: Sim, e esta foto foi tirada em 2015 ou 2000, não, 2012 ou 2013. Uhum. Vai.
0: Mais algumas fotos que eu gostaria que nos ajudasse a comentar. Quem é que temos aqui?
1: Em cima, isto foi na minha investidura de Tissã, isto foi para aí em 95. Eu lembro-me que tinha 7 anos. Nesse...
0: Quem são aquelas pessoas mais velhas, sabes identificar?
1: É o meu avô Manuel, com a Cristiana ao colo, e a minha avó Laurinda, com o meu irmão Rubén ao colo.
0: Que também já falamos dela na introdução e quero que fales um bocadinho mais sobre ela mais à frente. Mais algumas fotos que ainda temos nesta sequência inicial de fotos para comentares.
1: Aqui, isto deve ter sido vizinho ali ao 12 de setembro, que era o aniversário da minha avó.
0: A avó Laurinda também.
1: Da minha avó Laurinda, que é a mãe da minha mãe. E aqui a minha família materna está ali à esquerda. O pequenino é o Samuel, depois o Ruben, o Enoch, a minha tia Cristina, a minha avó Cristiana, a minha mãe, eu e o meu avô Manuel. Só falta o meu tio Vítor, porque foi ele que tirou a foto.
0: Não sei quantas mais fotos ainda temos, creio que temos ainda mais duas ou três.
1: Esta é a minha avó Jesuína, fez agora em fevereiro 99 anos.
0: Ela está bem, ela? Como é que ela está?
1: Está, está, graças a Deus. Ela é um espetáculo, tem uma história de vida que dava um bom programa.
0: Dava para vir aqui ao nosso programa.
1: O meu avô era 23 anos mais velho do que ela.
0: Ah, okay.
1: E eu gosto muito de picar e de brincar com ela e dizer que ela ficou com um velho. E ela diz sempre que ele não era nada velho, mas eu gosto de picá-lo. Ela aqui estava com 93.
0: Penso. 93 anos
1: desta foto. Isto foi em 2019.
0: Impressionante.
1: Foi no meu casamento.
0: Mais algumas fotos. Aqui,
1: aqui
0: estás
1: sou
0: a fazer
1: eu.
0: Algo que tu gostas muito, presumo?
1: Sim, isto foi no Impacto 2011.
0: Que no fundo é um encontro de jovens para partilhar Jesus às pessoas que não o conhecem, mais ou menos é isso.
1: Sim, é aquela altura do ano em que não te sentes diferente, porque todos com quem tu estás comungam da mesma fé, das mesmas ideias, o telemóvel fica de lado. E os dias parecem curtos quando chega ao fim, querias que houvesse mais, e aquele primeiro dia quando chega à casa era uma dor no peito e era ir ver as fotos dos acampamentos.
0: E temos, creio que é a última que nós aqui temos, exatamente.
1: Esta foi em 2017, a minha primeira viagem missionária, onde eu conheci o Artem nas Filipinas.
0: O Artem é o teu marido?
1: Sim, isto é em Negros Oriental, Filipinas.
0: Joana, não te vou... Quer dizer, posso perguntar a idade, porque és uma jovem, não é?
1: Tenho 20 e 18.
0: 20 e 18, pronto, tens 20 e 18 anos. Achas que tens uma história de vida que pode inspirar quem vai ver este programa?
1: Em alguns aspectos, talvez, não acho que seja assim melhor do que alguém, mas há certos aspectos da minha vida que Deus permitiu que viessem à minha vida e que eu acredito que podem encorajar alguém que esteja a passar pela mesma situação.
0: Que aspectos é que achas que poderão ser esses? Sem entrar em concreto em muito pormenor, só para perceber que traços
1: então,
0: da tua história de vida podem influenciar alguém que veja este programa.
1: Assim, resumidamente, alguns marcos que Deus permitiu, alguns marcos tristes que Deus permitiu na minha vida, que com a ajuda dele foram ultrapassados, ou estão a ser, porque a vida é uma caminhada, não é? E nós, com uma mochila maior ou uma mochila menor, vamos carregando algumas coisas que, por mais que queiramos que elas fiquem para trás, elas acabam por nos acompanhar. Então, a primeira grande seria o divórcio dos meus pais, a separação, o sentir deixada para trás. Aos 13 anos foi esse o meu sentimento. A doença e morte da minha avó Laurinda. A doença do meu irmão Enoque. E depois a minha parte a nível de relacionamentos. Eu dizia e continuo a achar que queria alguém da igreja, que pertencesse à mesma comunidade, e quando se diz da igreja, que tivesse os mesmos objetivos de vida, que tivesse a caminhar na mesma direção. Só que eu não tinha preparo, hoje sei que não tinha preparo para essa escolha, e aos 19 anos comecei a namorar com a pessoa errada. Se frequentar a igreja não é o mesmo que ter o Espírito de Deus no seu coração, ou melhor, estar convencido e convertido não é a mesma coisa. Então acabei por escolher a pessoa errada, apesar de ser da igreja. E depois, como apanhei uma grande decepção, baixei a fasquia e achei, então não é assim tão importante. E namorei com o meu melhor amigo da faculdade. E terminámos pelo motivo que já existia antes. E isso eu tenho pena, porque faltou também a maturidade para perceber, ou a maturidade espiritual também, essencialmente, para perceber que não valia a pena comprometer uma amizade, porque o desfecho ia ser na mesma, porque nós não mudamos ninguém. No fundo, ele tinha a esperança de me mudar e me colocar a pensar como ele, e eu também, e ao fim de 4 anos terminámos, e terminámos a bem. Eu sinto que foi a melhor decisão e mais difícil que tomei na vida, e esta é uma das partes que eu acho que pode também inspirar alguém, porque nós terminarmos com alguém que não quer um dia estar no céu, não faz de nós, não é, más pessoas. É algo muito difícil. Nós achamos na altura que nunca vamos gostar assim de alguém, mas literalmente nós não sabemos nada. Então foi algo bastante difícil, mas valeu muito a pena confiar em Deus, e Deus deu-me mais e melhor do que aquilo que alguma vez pedi ou pensei.
0: Ou seja, no fundo, tu acabaste de relatar 4 situações da tua vida, 4, 5 situações da tua vida, todas elas negativas, que tu olhas para elas como tendo sido importantes para inspirar alguém. Sentes que os momentos mais negativos da vida são aquilo que moldam a pessoa? Foi o que aconteceu contigo?
1: Sinto. Aliás, em Eclesiastes diz que é melhor ir à casa onde há luto do que ir onde há festa e banquete, porque a dor faz melhor o coração, e nós aprendemos com a dor. Há uma frase que eu li na minha adolescência que nunca mais esqueci, que nem sei quem é o autor, mas diz: a dor alimenta a coragem, não podes ser corajoso só te acontecerem coisas maravilhosas. Na altura eu lembro-me de a ler e achá-la ridícula, mas agora, do alto dos meus 20 e 18 anos, acho que faz todo o sentido. E acho que estas situações negativas que eu te enumerei criaram em mim empatia para com os outros. Por exemplo, para com uma doença mental, para com um cancro, para com uma separação, para com uma mãe que fica com os filhos. São situações corriqueiras do nosso dia-a-dia e que facilmente encontramos na sociedade, mas o facto de que me aconteceu a mim me ajuda naquilo que eu faço agora, que tenho uma página onde muito, que não é sobre estes temas, mas onde muita gente me escreve e abre o seu coração, em que me dá uma certa bagagem e empatia para responder às pessoas, para ouvir as pessoas, para me colocar no lugar, talvez por aí. Então, mas só dizer que estas coisas contribuíram para me fazer mais forte, eu acho.
0: Então vamos começar por mostrar a tua página do Instagram. Temos aqui um pequeno print da tua página, a qual tu geres há algum tempo. Não sei quantos seguidores tens atualmente, talvez ali esteja desatualizado, mas pessoas que acompanham mais ou menos o teu trabalho, quantas pessoas são mais ou menos, sabes dizer?
1: Assim, arredondado, são no Instagram 77.700.
0: Ou seja, estamos a falar de um grupo de pessoas muito, muito vasto, que gosta de acompanhar o que tu fazes. Já vamos também explicar melhor o que tu fazes, mas a minha pergunta vem um bocadinho da linha do que estavas a dizer. Tu és demasiado empática e acho, e o facto de seres tão empática torna-te, por um lado, uma pessoa que sofre mais, mas por outro lado também alguém mais genuíno,
1: alguém que ama mais,
0: e mais autêntico, e que faz com que as pessoas se identifiquem. Será por aí?
1: Não sei. Uma coisa que o Arta me disse.
0: O teu marido.
1: Sim. Ao longo do, se calhar, do nosso namoro e quando me pediu em casamento, que há uma coisa que ele gosta é do meu coração. Portanto, talvez seja por aí, não sei. Ele não é assim tão puro, infelizmente. Mas acho que sim, não sei.
0: Joana, como é que tu chegas então até este momento, deste print que nós mostramos, de 70 e tal mil pessoas, contas que te seguem?
1: Comecei com um seguidor e esse um seguidor era eu, na minha conta privada.
0: Não, sim, mas antes de tudo isso, porque tu tens muitas, enfim, nós já falamos, muitas histórias de superação. Eu aqui falei alguns exemplos, por exemplo, não fizeste o exame do 12º ano.
1: Não fui sequer ao exame.
0: E depois seguiste um curso, precisamente, onde a matemática era a parte central. Viveste noutros países, Itália, Brasil. Chegaste a trabalhar num clube de futebol, não vamos dizer qual é.
1: Podemos dizer, que gosto das pessoas que lá estão.
0: Sim, vamos dizer, tu trabalhaste em que área? No Sporting Clube Portugal, mas em que área especificamente?
1: Na contabilidade, era técnica de contabilidade.
0: Tu trabalhaste em muita coisa, sendo que no fim vais desaguar naquilo que
1: eu sempre gostei.
0: Tu sempre gostaste. Como é que se faz este percurso? Como é que se consegue fazer este percurso para os jovens que nos vêm, em que o sonho deve ser certamente trabalhar naquilo que gostam? E como é que tu, depois de trabalhares e teres feito tanta coisa que não gostavas, chegaste lá?
1: Ou que não gostava tanto. Se calhar é mais por aí. Eu já fiz muita coisa nos verões, nas férias. Não sei se ainda havia uma coisa que era ocupação de tempos livres, promovida pelo IPJ, OTL, e ganhava-se acho que 50 ou 70 euros. Eu inscrevia-me sempre e ia para a Santa Casa da Misericórdia, para o lar. O que é que eu fazia no lar? Companhia aos velhinhos, para a biblioteca, para outro tipo de coisas.
0: Ou
1: que
0: seja,
1: a Câmara
0: sempre gostaste muito de pessoas. Gostavas de estar com pessoas, de te conectar com pessoas?
1: Acho que sim. Nunca pensei muito nisso, mas sim.
0: Porque se gostavas de fazer esse tipo de atividade com pessoas, com velhinhos, etc., e se hoje em dia tens este trabalho mais na área do digital, apesar de seres uma formação mais ligada à parte dos números, contabilidade e afins, a verdade é que gostas de pessoas.
1: Sim. Depois, também fiz limpezas, também fazia as férias da empregada do BES, do Banco Espírito Santo, lá na Lausanne, do Balcão da Lausanne. Eu também fazia as férias dela, também me ajudava a ganhar um dinheiro para comprar...
0: Tinha lá notas perdidas no chão?
1: Não tinha, mas ajudava-me a comprar aquilo que os outros miúdos, hoje em dia, recebem dos pais, e na minha idade também já recebiam dos pais. Por exemplo, eu lembro-me que as minhas primeiras sapatilhas Nike foram compradas no ano de 2000, depois de um verão a tomar conta de uma criança e a limpar a casa daqueles pais. Ora, em 2000 eu devia ter uns 12 anos. Mas eu nunca mais me esqueci, foi no Arrábida Shopping. Eu lembro-me bem de escolher, de as comprar e tudo mais. Então estas, o OTL eram 50 ou 70 euros, mas era para comprar aquela coisa que eu queria, porque a minha mãe não podia dar. Então nas férias eu também ia fazer limpezas. A gestão veio porque eu queria direito, tu fizeste direito, mas depois comecei a achar, já no 10º ano, que se calhar esse não era um curso muito bom para mim, erradamente também, porque há várias áreas, mas o que eu pensava era que não podia ir defender uma pessoa que tivesse culpa, porque eu sou tento ser muito justa e as coisas que são injustas mexem muito comigo.
0: Sofres muito com as injustiças.
1: Sofro também. Muito com as injustiças. Muito mesmo. Então, comecei a descartar um pouco e tinha uma professora que gosto muito, ainda hoje. Era a minha professora de técnicas de organização empresarial e nós dávamos contabilidade ali e eu, por que não? Só que eu gostava de várias coisas naquela área, então não me via de ser contabilista, então escolhi gestão. Hoje não teria escolhido, sou sincera. Claro que fico contente, não sei onde é que foste buscar essa informação que é verdadeira, de que eu não fui naquele ano, não fui ao exame e depois fiz o exame, estudava de manhã à noite, sentava-me na mesa da sala, não se levantava de lá enquanto não fizesse os exames do GAV todos que havia, porque tinha muita dificuldade e a explicação era... lá está, porque por causa da minha instabilidade na infância, eu chego ao 12º e eu não tenho bases nenhumas de matemática, porque eu não tinha... A minha mãe não podia estar em cima de mim a ver se eu tinha os trabalhos de casa feitos. Hoje em dia é um problema da maioria dos pais. Mas hoje em dia há muita gente que vai para salas de estudo e tudo mais, e não foi esse o meu caso. Então eu fui andando sempre à margem até chegar ali, em que sem bases nenhumas, mas tenho que andar. E pronto, a minha mãe também encorajou-me a não desistir e a não ser... Como é que eu ia dizer? Se os outros conseguem, eu não sou menos que ninguém... Demora o tempo que eu demorar, mas também hei de conseguir.
0: Ou seja, era a resiliência que tu sempre tiveste, no fundo.
1: Sim, fiz matemática 1 com 11. Matemática 2, se calhar com 10 ou com 11. Mas fiz. Pronto. E fiz estatística 1 e fiz estatística 2. Adorei. Não adorei. Fiz pelos mínimos. Mas as disciplinas de direito, tive 18. Mas lá está, eu devia ter ido para direito. Hoje teria ido para a comunicação social, porque lá está, gosto, ou para algo na comunicação, porque gosto de comunicar, sinto-me à vontade com isso.
0: Mas a verdade é que isso não te impediu, mesmo tendo feito outros cursos que se calhar agora olhando para trás poderias ter feito de forma diferente, isso não te impediu de, no fundo, fazeres aquilo que tu fazes atualmente, que é lidar com as injustiças. Utilizas as tuas redes muitas vezes para quando vês injustiças e trabalhas na área da comunicação, porque hoje em dia não há se calhar nada mais comunicacional do que ter uma rede social, gerir uma rede social com muitas pessoas. No fundo conseguiste
1: tenho
0: fazer
1: marketing,
0: tudo aquilo.
1: Tenho a contabilidade, porque também tenho que entregar o IVA e todas essas coisas.
0: Ou seja, se calhar mesmo por vias diferentes daquelas que seriam aquelas que poderiam ser esperadas mais normais e naturais, tu conseguiste chegar onde tu querias.
1: Sim. Não tenho muito a dizer sobre isso. A única coisa e que durante algum tempo, ou bastante tempo, tive algum receio de dizer por causa do que é que os outros iam pensar, porque é visto um bocado mal da pessoa não ter ambição profissional. Mas a verdade é que eu nunca quis uma carreira. Eu nunca tive um sonho de uma carreira, não sonho com nada disso. Os meus sonhos sempre foram outras coisas.
0: Mas tiveste dificuldade em encontrar emprego depois de terminares o curso ou também foi algo fácil?
1: Depois de terminar o curso eu gostava de ir para a área das redes sociais, só que não havia oportunidades como há hoje e só
0: na
1: havia...
0: Altura, mas na altura já tinhas essa ambição de trabalhar?
1: Já, porque já tinha criado um blog. Eu criei um blog em 2011, 2012.
0: Na altura em que os blogs estavam mais ou menos na
1: Sim,
0: moda, não é?
1: Comecei um canal do YouTube, que depois eliminei tudo quando arranjei trabalho, para ninguém me encontrar e depois não gostarem comigo. Mas arrependo-me de ter apagado, estás a ver? Por causa do que é que os outros vão pensar.
0: Uhum.
1: Então, tinha já este gosto. Depois, comecei logo a trabalhar em contabilidade, comecei a trabalhar em Cascais... Foi uma bênção ter encontrado a casa que, no fundo, esta comunidade é que me ajudou a encontrar. A minha mãe conheceu a Margarete através dos encontros da amizade e a Margarete era da Igreja de Cascais e perguntou quem é que teria um quarto para arrendar e fiquei na casa da Cristina Gualdino, que era mesmo ali no Visconde da Luz, no centrinho de Cascais. E Deus sabe tão bem a nossa história... Que guia tudo de uma maneira perfeita, porque eu conseguia ir dali para o meu emprego, o meu primeiro, que era em Cascais, a pé, e depois, quando eu mudei para o Sporting, eu morava ao pé da estação de comboio. Ainda mais perto era do que ir para o outro trabalho. Portanto, foi também perfeito, e quando precisei de mudar, Deus também conduziu as coisas de tal maneira que eu só precisava de atravessar a IC19, um lado para o outro, para estar no estádio. E também foi algo guiado por Deus a encontrar desse quarto, Portanto, eu sinto que Deus tem conduzido, tem-me guiado, ele ouve as orações das mães e da minha, eu ouvo de certeza.
0: Joana, vamos para o nosso primeiro intervalo, nós voltamos já a seguir, estamos olhos nos olhos com Joana Toderian, ela que tem um trabalho muito ligado às redes sociais, mais concretamente à rede social Instagram, e vamos conhecer mais em pormenor aquilo que ela faz e como é que utiliza esta rede social para falar da sua fé, e também partilhar o amor de Jesus. Até já.
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0: Estamos de regresso, olhos nos olhos, com Joana Toderian. Joana, há bocadinho dizias algo interessante. Tu criaste um canal no YouTube em 2010, 2011, criaste um blog por aí, numa altura em que o YouTube não era nada daquilo que é hoje. No entanto, quando foste trabalhar, foi para o Sporting, foi isso? Ou para outro sítio qualquer?
1: Foi até antes, mas aí
0: tu resolveste apagar tudo, não é?
1: Sim, o blog ainda está.
0: Ainda existe, sim. O blog é Joaninha Voou.
1: É Joaninha Voou.
0: Disseste que não querias que as pessoas fizessem pesquisas sobre ti e te encontrassem e soubessem, ou não sei, fazer
1: tinha pouco. Vergonha, porque eu gravava sem luz, com uma câmera que me ofereceram no aniversário, eu não sei se aquilo era 8 megapixels ou coisa assim.
0: Mas na altura já tinhas a vontade de dizer algo ao mundo e utilizar as redes sociais para dizer algo ao mundo. A minha questão é esta distância, não é? Já passaram 14, 15 anos desde esse momento, a verdade é que tu tens a necessidade de expor a tua vida ao mundo. Isso não é propriamente uma preocupação, presumo que tens muitos filtros e muitas camadas para saber
1: pequenos
0: gerir isso.
1: Pequenos frames da minha vida ao mundo.
0: Essa
1: não é a minha vida
0: correta,
1: ao mundo,
0: claro.
1: De todo que não é a minha vida ao mundo.
0: E como é que tu selecionas esses pequenos frames da tua vida ao mundo para que possas ter uma vida normal, sim, sem estar preocupada com aquilo que as pessoas pensam?
1: Há a vida privada, há o pessoal e depois há outra parte que não há qualquer problema. Eu acho que aquilo que faz parte do grupo privado nunca é para publicar. No pessoal é preciso usar um bom filtro, porque está muito colado ao privado. O pessoal é aquilo que cria conexão com a pessoa que está lá em casa. Por exemplo, se eu partilhar que sofri muito por ser muito magrinha e gozarem muito comigo na escola, eu estou a partilhar algo pessoal. A pessoa que está do outro lado identifica-se. E eu estou à vontade de partilhar esta parte. Agora, há outras coisas da minha vida que eu acho que ninguém tem que saber. E pronto, e não partilho.
0: Mas também tens uma segurança muito própria para poder partilhar fragilidades tuas a pessoas que não conheces. É preciso ter... Eu falo por mim, eu não, enfim, eu tenho as redes sociais

0: comentários infelizes e mensagens infelizes. Ah.
1: E lidas bem com isso.
0: Como é que eu ia dizer? Isto há aquela coisa de dizermos sempre que sim, mas a verdade é que eu acho que ninguém lida. Eu ouço podcasts e gente com contas maiores que as minhas e que diz isso, mas depois alguma coisa fica. Ninguém fica indiferente a uma mensagem infeliz. Posso-te dizer que recebo dezenas de mensagens felizes e já houve uma ou outra que me ficaram cá a martelar e que fiquei triste com aquilo e me afetaram. Porque sou humana, tenho sentimentos, é normal. O trabalho que eu tento fazer é, isto é só a opinião dela, que não me conhece de lado nenhum, que viu isto, não sabe o contexto, e mesmo que soubesse, é a opinião dela, eu tenho direito a ter a minha.
1: E sentes que te tornaste mais forte ou não fez diferença?
0: Ah, estou mais forte agora do que quando criei a página.
1: Mas porquê? O que é que aconteceu, entretanto, para
0: Porque
1: dizeres
0: queria
1: que estás mais forte?
0: escalo,
1: É
0: não
1: por causa
0: é?
1: disso.
0: A prática dá-te calo. Por exemplo, no início eu não conseguia aparecer se não pusesse um filtro. E agora já apareço. Tinha vergonha de falar para a câmara. Agora já não tenho vergonha. Eu acho que vai pela repetição e o facto de praticarmos lança fora o medo, o receio. E depois é o outro lado. Ok, eu estava-te a dizer, ao expor-me, coloco-me numa posição em que me arrisco a receber mensagens más, mas também me coloco na posição de receber tantas boas.
1: São a maioria, presumo.
0: É a maioria. É a maioria. Quando há algum comentário infeliz, normalmente é pessoas que nem seguem. Aquele conteúdo ficou um pouco viral, chegou alguém que não está a par de nada e critica. Houve um ou outro caso que pode ser de alguém que até acompanha há mais tempo, mas há um botão espetacular que é de remover seguidor. É a pessoa, se não quer estar ali, a porta é aberta diante dela para ir embora e na boa.
1: Então vamos falar para aqueles que nunca acompanharam a tua página. Para já podemos, já dissemos ali há bocadinho, aliás já mostramos, mas se calhar podes dizer qual é. Para quem nos está a ver pela TV, vai ao telemóvel rapidamente e encontrar a tua página.
0: É Joana Toderiane. Joana Carvalho Toderiano. Se escreverem Joana Carvalho Toderiano, encontram-me ou só o Joana Toderiano também.
1: E do que é que trata a tua página?
0: Então, eu na minha página partilho dicas domésticas, limpeza, arrumação, organização, cuidado pessoal e algumas dessas partilhas pessoais com a comunidade que me segue, porque eu acho que faz sempre falta a parte pessoal. Porque dicas. Ah, toda a gente partilha, tu vais ao Google ou ao ChatGPT, ele tem lá centenas de dicas. Mas ninguém é a Joana.
1: Então, essa diferença é ter uma pessoa por trás das dicas.
0: Sim, uma pessoa com quem a outra pessoa também se possa identificar.
1: E quando é que tu percebeste isso? Ou seja, que trajeto é que tu tiveste de fazer para, de uma seguidora, que eras só tu própria, até 70, 80 mil pessoas?
0: Bem, eu não fiz isto ao acaso. Eu estudei gestão, como tu disseste há bocado. Para terminar o meu mestrado, eu escolhi como tema para a minha dissertação final as redes sociais como ferramenta de marketing, quando ainda o Instagram estava ali prestes a começar. Então, não é que eu comecei a minha página sem estratégia e sem saber o que é que ia. Eu já sabia que tinha que ter um tema base para falar, que despertasse interesse, porque o ser humano só quer saber de si mesmo, né? Que proveito eu posso ter disto que eu estou aqui a ver? Se não, segue em frente. Então agora é cada vez mais fácil, nós fazemos assim com o dedo e passa ao conteúdo seguinte. Então eu já sabia que havia determinadas coisas que eu precisava de seguir. Agora, como é que eu cheguei ao tema da minha página? E é que é outra questão. Então fiz uma pequena reunião com o meu marido, ele é designer, mas ele também estudou gestão. Então ele perguntou-me o que. Ele também gosta muito desta área de estratégia e tudo mais, e estava lá com o seu quadrozinho branco, como ele gosta, filho de professora, é assim, tem um quadrozinho. O que é que tu sabes fazer bem? E eu, ui. E disse assim com cuidado à casa. Sei que é algo que eu sei fazer bem. Fui educada para saber fazer aquilo
1: Ou
0: bem,
1: seja,
0: senão a
1: desde
0: minha mãe.
1: criança já era tratar da casa, cozinhar, colocar
0: Sim.
1: os lençóis todos bonitinhos.

0: exagero
1: eu
0: um bocado.
1: Eu fiz a insígnia de trabalhos domésticos em Tições e tinha que saber limpar a casa toda, a cozinhar, e foram lá à casa provar o que eu cozinhei e tudo mais. Portanto, os Tições, éramos Tições até aos 12 anos, portanto, a essa altura eu já sabia fazer estas coisas. Então, fui preparada para saber fazer essas coisas. Então, escolher o tema não foi difícil. E foi assim que chegámos ao tema da página e comecei a partilhar.
0: E não perguntaste ao teu marido alguma pergunta básica? Como é que cuidar de uma casa pode ser interessante para as pessoas? Como é que chegaram a esse passo de tornar interessante e aliciante alguém ver cuidar de uma casa no Instagram?
1: Olha, porque mais dia menos dia toda a gente vai ter que fazer alguma tarefa doméstica. Ou porque o empregado, nem que seja porque o empregado faltou e tem que fazer alguma coisa. E infelizmente, eu digo isto infelizmente, julgue-me quem quiser, há muita gente da minha idade e mais velhos que não sabem fazer muita coisa em casa. E se eu puder contribuir para essas pessoas aprenderem, é ótimo, pelo menos eu penso assim.
0: E como é que foste crescendo então? Como é que foi desenvolvido o teu canal?
1: Fui mostrando desse conteúdo, as pessoas foram-se interessando e foram-se juntando a mim. Acho que é por aí.
0: E para quem vê e disser, ok, agora também gostava de começar, o que é que tu podias dizer a nível do trabalho que foste desenvolvendo e as experiências que foste adquirindo que poderias partilhar?
1: Eu acho que há espaço para começar. Acho que é preciso não desistir, não esperar que seja fácil, mas isso é como em tudo na vida, é como qualquer projeto. Acho que é importante pensar em ter algo a transmitir aos outros que agregue valor, não é? Não é só dizer, ah, eu fui ali, fiz aquilo e não sei o quê. E tu que estás a ver, vês, e eu com isso? Mas se tu entregas algo que pode ser útil àquela pessoa, como eu fui ali e estes são os 5 melhores spots para tu comeres ao pequeno almoço, ao almoço. A pessoa, já estás a colocar as coisas no outro que o outro vai receber. Ah, deixa-me ver onde é que eu posso ir comer.
0: Nós temos uma imagem que eu gostaria de partilhar contigo, que é uma imagem que tu foste a um programa de televisão. E a verdade é que depois de teres ido a alguns programas de televisão, o teu canal foi crescendo. Este aqui, explica-nos onde é que é isto. Isto é recente. Quem é que temos ali nas fotos?
1: Então, temos a Sónia Araújo, co-apresentadora da Praça da Alegria, com o Jorge Gabriel, é o outro apresentador. A minha mãe e eu, que no decorrer de uma campanha com o supermercado por altura do Natal, partilhei a receita de rissóis que faço com a minha mãe e eles gostaram e quiseram que nós fôssemos replicar lá o programa e que a minha mãe fosse, e que, para ser assim diferente. Então fomos convidados a lá estar.
0: Tu já foste e já participaste em vários programas de televisão. Isso fez muita diferença no crescimento do teu canal? Ou não é por aí que os canais crescem?
1: Não sei. Eu acho que dá-te alguma autoridade no setor. O meu é da casa, limpeza, organização. O primeiro programa que eu fui da televisão foi a Casa Feliz, por altura do início da guerra entre a Ucrânia e a Rússia, ou a Rússia e a Ucrânia, e fomos contar a nossa história. Aí foi mesmo, tinha a página há pouco tempo, eu acho que tinha uns 500 e tal seguidores, e cresceu um bocadinho nesse programa, óbvio, não é? Aparece lá o nome da minha conta, é uma história diferente, cresceu um bocadinho. Depois, em cada participação, vão-se juntando pessoas à conta. Mas, atualmente, não sinto que seja substancial aquilo que acrescenta a nível de seguidores. Até porque depende muito do qual é o canal. Por exemplo, na RTP1, na Praça da Alegria, é um público mais velho, mais da idade dos nossos avós, nem todos têm este tipo de redes. Na Casa Feliz já tem ali um misto, eu já fui também algumas vezes, também já fui à Carolina Patrocínio, na SIC Mulher, também é outro público, depende muito do público. E também, no outro dia, fiquei um bocado surpresa porque tinha estado no telemóvel, estava tudo normal, abro o telemóvel, tinha entrado montes de seguidores, mais de 300, e eu não percebia porquê. Depois fui às mensagens e uma seguidora estava, tinha-me escrito a dizer: só para saberes, estão a falar de ti na RFM. Então, lá está, é no rádio, as pessoas estão ou no trabalho ou estão, sim, a conduzir, mas ouviram e procuraram-me, e então fez a diferença. Mas eu acredito no caso, por exemplo, da RFM, quem falou de mim, falou porque me começou a seguir e gostou de mim, por gostar de mim, me tenha mencionado. Então, acho que acaba por ser essa conexão, essa empatia, de essa ligação com quem está do outro lado, com quem cria. Não é só as minhas dicas de 7 dicas para lavar os teus lençóis e eles estarem sempre branquinhos ou coisa assim. Não é isso que conecta a pessoa, mas as pequenas partilhas do foro um pouco mais pessoal.
0: E é esse gostar de ti, essa empatia que nós já falamos, que depois leva a que tu também queiras partilhar algo mais até do que a própria parte pessoal, mais do que a tua própria convicção, a tua própria fé, e que muitas vezes utilizas as tuas redes para partilhar a tua fé, mesmo que muitas vezes não dês títulos, mas apenas transmites aquilo que tu acreditas.
1: Sim, eu... Deus faz parte de mim. Eu acho que nós não podemos dissociar, ou eu pelo menos não dissocio isso de quem eu sou.
0: Então como é que tu fazes naquela divisão em que falavas da parte privada que está excluído, naquele conjunto de frames que dizias?
1: A parte pessoal...
0: Entra na parte pessoal?
1: Entra na parte pessoal.
0: E não me recordo o terceiro, divides em três, é isso? Privada, pessoal e pública,
1: e depois
0: é isso?
1: É como remover ferrugem da roupa, por exemplo, se é público.
0: Claro.
1: Não tenho nada a esconder, não me está a comprometer em absolutamente nada.
0: Mas aqui na parte das tuas convicções é na parte pessoal.
1: Sim.
0: E como é que tu fazes isso?
1: Acima de tudo, quem me segue poderá, por alguma ilação, perceber de qual é que é a denominação cristã da qual eu faço parte, mas eu não procuro não abanar nenhuma bandeira na minha página, porque eu acredito que não é uma denominação, não é uma igreja que salva, é Jesus quem salva. E as pessoas não estão à procura de uma igreja, as pessoas estão à procura de Deus, estão à procura de paz no seu coração e de respostas. Então aquilo que eu falo de Deus, mas acima de tudo, do que é que Ele representa na minha vida e daquilo que Ele tem feito na minha vida. Porque se eu fosse falar, no pouco que falo, se eu falasse naquilo, na teoria, eu acho que não tocaria ninguém. Eu só posso falar daquilo que Deus já fez na minha vida e naquilo que eu tenho sentido. E eu tenho sentido que Ele tem me guiado até aqui e vai guiar. Há batalhas a chegar a cada momento. Agora estou a enfrentar uma nova. Mas Deus, o olhar para o passado e ver como... É aquela frase que nós conhecemos muito bem. Muito bem. Nada temos a temer quanto ao futuro, a não ser que nos esqueçamos de como Deus nos tem dirigido no passado. E eu gosto de partilhar essa parte com quem me segue. Porque eu já estive do outro lado, onde sentia e achava que Deus não ouvia as minhas orações. E que acontecia só para os outros. E eu achava que podia acontecer, que Deus podia fazer, mas só ia fazer para os outros. Não para mim.
0: Joana, vamos fazer
1: uma curta... preciso...
0: Vamos fazer uma curta pausa, porque eu quero ainda conhecer esta grande história que tu já contaste várias vezes e até já falaste no início, que é do teu encontro com o Artem. Fazemos uma curta pausa, voltamos para a terceira e última parte do programa Olhos nos Olhos. Até já.
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0: Terceira e última parte do programa Olhos nos Olhos com Joana Toderian, Toderian, porque é o apelido do teu marido, que é ucraniano,
1: sim,
0: certo? Ele nasceu na Ucrânia, a família dele é toda
1: ucraniana. Ele não nasceu na Ucrânia, ele gosta de dizer isso, porque ainda não existia a Ucrânia, ele nasceu na União Soviética.
0: Ok, mas enfim, a vida dele foi sempre ligada a...
1: Ele é de uma zona ali vizinha à fronteira com a Roménia, então a avó dele tinha as raízes romenas, então por causa disso ele fala três línguas-mãe. Ele fala romeno, ucraniano e russo, porque com a avó e em casa, ele, com a mãe e com o irmão falam em romeno, e com o avô em ucraniano e russo. Toda a gente na idade escolar deles falava.
0: E portanto, que língua que vocês falam em casa?
1: Português.
0: Português.
1: Agora, desde 2020, ele aprendeu a falar português, fala português fluente, de eu falar para ele. Vou corrigindo.
0: Foste a professora
1: vezes.
0: Dele.
1: Sim.
0: Mas porquê, Joana, já nos disseste isso ao longo do programa, porquê é que dizias que não querias nunca casar com um não português? O que é que os não portugueses tinham que te causavam essa aversão?
1: Tinha a grande probabilidade de viver fora de Portugal e eu não queria viver fora de Portugal.
0: Então era esse o teu problema?
1: Eu gosto de Portugal.
0: És bem portuguesa, sentes-te bem portuguesa?
1: Sim, sinto-me em casa.
0: Eu creio que eu não disse onde tu nasceste.
1: Nasci na maternidade em Coimbra.
0: Mas és de uma localidade mais no interior ali da zona centro, propriamente, não é?
1: Pertence ao distrito de Coimbra, é Serpins, no concelho da Lousã. É uma freguesia.
0: Eu nunca fui a Serpins.
1: Não?
0: É pequeno, é grande.
1: Se calhar já foste e não te lembras.
0: Lembrar-me-ia se tivesse ido.
1: Certeza?
0: Sim, nunca fui. Mas, Joana, então... Explica-nos aqui o que é que acontece na tua vida. Tu, enfim, participaste em diversos acampamentos, em criança, em encontros jovens, como já dissemos, vimos algumas fotografias. Isso fez diferença para ti até determinado momento? Em que momento é que tu podes dizer em que há uma Joana diferente, apesar de teres nascido num ambiente cristão?
1: Essa parte, os acampamentos, fazer parte da juventude adventista foi bastante importante para mim. E os amigos que eu tenho ainda hoje, conheci aí. Lembro-me de alguns que conheci no acampamento de famílias, depois encontrei-nos acampamentos de bravadores, no Impacto, companheiros.
0: Ou seja, no âmbito da estrutura da Igreja Adventista do Sétimo Dia, há muitas atividades e, basicamente, participavas em todas elas.
1: Sim, e que se faz amizades para a vida. Para mim, pelo menos comigo foi isso que aconteceu. E são pessoas que podemos estar muito tempo sem nos vermos, mas quando nos vemos é como se nunca tivéssemos estado separados, e isso são ligações únicas. Porém, na minha vida, eu nasci num lar cristão, que frequentava uma igreja, sempre a frequentei também.
0: Influenciada pela tua avó, não é? Como disseste no início, porque vias ela a estudar a escola sabatina todos os dias.
1: Não, não foi por isso.
0: Não fez diferença.
1: Não. Esse exemplo da escola sabatina de manhã teve impacto na minha vida de hoje em dia, que comecei até por tentar fazê-lo na secretária, mas hoje em dia estamos a fazer exatamente como eles faziam. A minha avó e o meu avô, antes de saírem da cama, a minha avó lia a lição para o meu avô, e depois quando iam para a cozinha e ela estava a preparar o pequeno almoço, o meu avô lia a meditação, com bastante dificuldade, porque não tinham escolaridade. O meu avô lia até sílaba a sílaba, mas eu lembro-me quando lá ia passar férias, acordava e ouvia a minha avó ler a lição. É uma memória feliz que tenho desse tempo. Não, eles levavam-nos ao acampamento de famílias, os meus avós, foram momentos bastante felizes também, tiveram um grande impacto. Tentavam proporcionar-nos sempre a possibilidade de irmos ao acampamento, se a minha mãe não tivesse possibilidades. A minha avó, o meu avô, a minha tia ajudavam nessa parte, e isso foi muito importante para nós no nosso crescimento. Mas eu sentia, eu não sei, como é que eu ia dizer, eu sinto que durante grande parte desses anos andei à boleia da fé dos outros, de uma relação que os outros tinham com Deus. Não que eu não acreditasse naquilo que me foi ensinado, porque sim, mas sentir Deus como algo pessoal e que me diz respeito, ou sentir, ou ouvir que Jesus morreu por ti e isso me dizer alguma coisa, foi mais tarde...
0: Em que momento, em que episódio, consegues resumi-lo?
1: Foi a partir do Impacto 2011.
0: Ou seja, de um acampamento mais direcionado aos jovens no ano de 2012.
1: Sim, mas eu comecei a ir aos Impactos em 2004.
0: Então foi praticamente no fim.
1: Mas foi o contexto. Eu namorava com aquele rapaz da faculdade.
0: E durante tiveste esse... tomar aquela decisão Sim. difícil que falavas.
1: Sim, e durante o período de namoro houve uma altura que eu deixei de ir a acampamentos. Também era reprovado por alguns amigos, ou não tanto, do mesmo núcleo. Era reprovado esse relacionamento, havia algumas conversas sobre mim e não... se calhar demonstrado verdadeiro amor e interesse para com o que se passava na minha vida e isso afastou-me e então eu não fui ao 2008 ou 2009 e 2010 fui depois em 2011 e o Enoch ia, o meu irmão mais velho e ele andava-me sempre a dizer para eu ir eu não queria ir então eu inscrevi-me para me obrigar a ir eu inscrevi-me porque sabia que era o melhor para mim mas não por eu querer ir. E sinto que lá foi bastante bom. Era o Daniel Bastos e era ele que estava... e o Daniel.
0: Pastor Daniel Gouveia. E o pastor Daniel Bastos.
1: Era exatamente. Daniel Gouveia.
0: Seriam esses dois pastores que estavam a dirigir na altura o acampamento.
1: Sim.
0: E o que é que aconteceu assim?
1: Não sei, parece que as mensagens eram todas para mim. Sentia que as mensagens eram todas para mim e foi-me quebrando. Também fiz novos amigos, amigos que não me senti julgada. E uma dessas amigas é a minha melhor amiga até hoje, é a Tânia. Tem-me acompanhado desde 2011 até hoje, diariamente. Ela está no Algarve e nós falamos todos os dias. E o facto de... Eu sinto que nesse acampamento eu orei pela primeira vez em muito tempo por causa deste afastamento que eu sinto que estava a ter e de uma forma muito sincera. Foi a primeira vez até que eu orei sobre este término, porque eu estava a namorar e fui ao acampamento. O meu namorado não foi, não é?
0: E depois foi aí que sentiste...
1: Mas eu pedi a Deus...
0: Que uma resposta.
1: Eu pedi a Deus que não tinha motivo para acabar, porque gostávamos um do outro. Eu pedi a Deus que me desse essa coragem ou que Ele conduzisse, ou que se eu não fosse eu. Então, no dia em que eu vim do acampamento, ele terminou. Também tinha estado a conversar com ele lá em casa. Mas depois disso, nós, como sentíamos falta um do outro e gostávamos muito um do outro, voltámos. Até que foi o concerto na Aula Magna do Novo Céu, uma Nova Terra. Foi em 2012. Pronto, aquilo foi agosto de 2011, ali até maio. Penso que isso foi em maio de 2012.
0: É um concerto que até é possível ver no YouTube.
1: Sim,
0: basta escreverem o Novo Céu, Nova Terra e encontram.
1: Podem ver, que
0: vale a
1: pena. Fui a esse concerto com o meu irmão. Mas depois do acampamento, porque o acampamento tem um enfoque mais espiritual do que aqueles de...
0: Mais ligados às atividades escutistas.
1: Exatamente. Então foi bastante rico espiritualmente para mim. Vim com alguma literatura que comecei a ler, porque depois no ateliê de Bíblia distribuíamos livros e eu comecei a ler um livro que virou o meu preferido e que recomendo a alguém que sinta que está longe de Deus, que esteja nessa fase de sempre foi a uma igreja ou até nem foi, mas...
0: Ou seja, alguém que se identifique com a tua história e que nos esteja a ver agora.
1: Que comece é por esse livro, Conhecer Jesus é Tudo, do Bullion.
0: Pastor Alejandro Bullion, sim.
1: Sim. Ao ler esse livro, eu devorei-o para aí se calhar 2 dias, porque eu sentia que aquilo também era tudo para mim. Que era aquilo que eu estava a precisar naquele momento. Então, a partir daí, e com esse negociar de voltávamos, terminávamos, porque era adiar o inevitável, era muito difícil estar, imagina, um grupo de amigos que se conheceram em Caloiros. que vão para todo lado juntos, bar da faculdade, estar na biblioteca, tudo mais, andam sempre juntos. E depois, e uns deles começam a namorar e depois acabam. Como é que fica? Era muito... Foi difícil, eu não te vou dizer que...
0: E a amizade se perdeu também, ou não?
1: Olha, infelizmente, ele bloqueou-me quando eu comecei a namorar com o Artem. Mantivemos a amizade até aí, porque nós terminámos em 2012 e eu comecei a namorar com o Artem em 2017. Ele bloqueou-me, eu respeitei, mas tenho pena por isso, porque nós tínhamos continuado amigos. Mas, para dizer nesse concerto, eu nesse dia, no concerto, a frase com que terminavam sempre é: eu quero lá estar. E aquilo pesou-me muito, e aí também me lembrei bastante da minha avó e de querer voltar a vê-la. Fomos jantar com os jovens de Cascais ao Cascais Shopping, e eles, fizemos uma rodinha, e até foi o Eunice Parcelas que fez a oração para que Deus me desse coragem para terminar. E então eu, no dia seguinte, ao chegar a Coimbra, tomei essa decisão e terminei. E ao contrário daquilo que eu pensava, que ia ser que ia ficar devastada, porque eu tenho algum problema com o apetite quando estou a sofrer, ou com algum problema perco o apetite e começo a emagrecer, isso não aconteceu e senti paz. Aquilo que desde o agosto ao maio andou ali a mexer comigo, que não encontrava a paz, a partir do momento em que eu terminei, senti paz. Não é paz sem doer, dói. Mas o facto de saberes e teres a certeza que estás a ir pelo caminho que Deus quer para ti e de confiares que Ele terá algo melhor, dá essa força para continuar. E então... Foi bastante importante para mim estes eventos, foram marcantes para mim, e eu acredito que o são para também tantas outras pessoas, não é? Porque há uma mensagem a ser partilhada e cada um tem a sua dor, a sua luta, e encontra ali alguma resposta.
0: E alguns anos depois acabas por conhecer então o Artem, o teu marido, numa viagem missionária nas Filipinas, algo que tu achavas que era impossível.
1: Sim, também foi o Enoque que disse para eu ir.
0: Ou seja, no fundo o teu irmão está sempre a tentar incentivar-te para as coisas mais positivas.
1: A querer-me levar para o melhor, e ainda bem, e sou muito grata a Deus depois... por eu ter e por ele fazer assim comigo.
0: E depois de 2 anos e mais ou menos de conheceres o Artem, acabam por se casar aqui em Portugal.
1: Sim, mas isto não foi uma história de amor à primeira vista. Não sei, tu já não tens tempo, provavelmente, mas eu não...
0: No fundo foi também uma resposta de Deus à tua oração, de uma forma
1: Sim, que
0: muito...
1: eu fiz umas 2 semanas antes. Aquela resposta ajoelhada na minha cama foi para aí umas 2 semanas antes. E quando eu cheguei lá e o conheci, não estava para estar com conversas para ele, porque já me tinham dito... No ano antes o meu irmão tinha conhecido, já tinha dito: ah, tens de conhecer o Artem, tens de conhecer o Artem. E eu, quando ouvi este tipo de coisas, então esquece, fugi a 7 pés.
0: Até que um dia tu acordaste, olhaste para ele e
1: não.
0: Vai ser com este homem que eu vou passar o resto da minha vida.
1: Não.
0: Consegues contar-nos em 2 minutos?
1: Deus permitiu que eu ficasse doente. Tive que ficar fechada no quarto e sozinha durante alguns dias. Então tive... agora estou a pensar em inglês, plenty of time para pensar, tive bastante tempo a pensar, e algo que eu falei com Deus e que eu refleti é: para o meu irmão nunca ninguém é bom para mim. Havia sempre, quando surgia alguém, o meu irmão fazia a lista de porque é que essa pessoa não era boa para mim. O que é que o meu irmão viu nesta pessoa de tão especial para ele achar que este é que era bom para mim? Então o que eu conversei com Deus era: se quando Ele me permitisse ficar melhor e eu me poder juntar novamente ao grupo e à missão, eu iria dar abertura para conhecer e tentar perceber o que é que o meu irmão tinha visto nele. Não era para conquistar, não era para seduzir, não era para nada disso, era só para tentar perceber o que é que raio o meu irmão viu nele de tão especial. E quanto mais falava com ele, mais queria falar, se bem que ele estava esguio de mim no início, porque no início eu não tinha sido nada simpática com ele,
0: também
1: o evitava.
0: Não estava
1: sim,
0: para isso.
1: Mas o facto de eu me sentir mal por ter mostrado uma coisa que eu não era, só porque não queria que ninguém pensasse que eu tinha interesse nele, fez com que eu insistisse em falar com ele. Então fomos falando cada vez mais e hoje, graças a Deus, é ele o meu marido.
0: Casal.
1: Sim. E realizou o meu maior sonho.
0: Que era?
1: que era ter uma família diferente daquela onde eu cresci.
0: Joana, vou-te fazer aquela pergunta que faço a todos os nossos convidados. Se algum dia alguém quiser escrever alguma coisa sobre ti, que título é que achas que gostarias de ter nesse livro, nesse filme, nessa série documental sobre Joana Carvalho Toderian?
1: Ai, não sei. Devias me ter dito para eu pensar nisso em
0: nunca,
1: casa.
0: Nunca disse a ninguém para preparar esta pergunta em casa.
1: Não sei. To be continued.
0: Obrigado, Joana. Que Deus te continue a abençoar a ti, à tua família, ao teu ministério e também na utilização que fazes das redes sociais para falar sobre Deus. Obrigado, Joana.
1: Obrigada.

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1: Estamos em maio e no final deste mês vai acontecer mais uma campanha de recolha de bens alimentares promovida pelo Banco Alimentar contra a Fome. Foi essa data, esse acontecimento, que me fez recordar a reflexão que lhes trago hoje. Mas para um melhor enquadramento do conteúdo desta rubrica, eu enuncio dois pontos prévios. Primeiro, a escola não é apenas uma porta de entrada no mundo do conhecimento, mas também no mundo social. Assim sendo, e ainda que sem qualquer tipo de exclusividade, quer seja reclamada ou imposta, a escola deve também assumir um papel ativo no domínio das relações sociais e dos valores que desejavelmente a norteiam. Na realidade, formar cidadãos exclusivamente competentes no domínio de uma qualquer área do conhecimento constitui um falhanço, eu diria um falhanço tremendo, no processo de formação. Pelo lugar que ocupam no desenvolvimento da personalidade e, consequentemente, na relação das pessoas com a sociedade, os valores têm efetivamente de estar presentes na ação formativa da escola. Segundo ponto prévio, as aulas práticas parecem ter um potencial formativo algo superior ao das aulas ditas teóricas. Muito bem, respaldado nas considerações anteriores, decidi abordar o tema solidariedade social através de uma aula prática. E, nesse sentido, convidei os meus alunos de quarto ano a serem voluntários numa campanha de angariação de alimentos que o Banco Alimentar levou a cabo. Muito embora a adesão tenha ficado um pouco aquém daquilo que eu esperava, um bom grupo de alunos participou nessa dita aula prática dada fora dos muros da escola. E ali cada um deles teve a oportunidade de experienciar o exercício da solidariedade, conseguindo entendê-la muito para além do que teriam sido capazes de o fazer através de um qualquer debate ou da apresentação de um qualquer PowerPoint, por mais ricos ou atrativos que estes fossem. Fiquei convicto do acerto da minha decisão em promover esta aula prática quando um cidadão com sotaque brasileiro que tinha contribuído com um saco cheio de alimentos já se havia ido embora, mas voltou atrás e, dirigindo-se a mim, disse: "Parabéns pela educação que está a dar a estas crianças." Efetivamente, é também destas aulas que se faz a educação. Não lhe parece? Convido para nova reflexão no nosso próximo encontro, que já está marcado, como sempre já sabe, no próximo ponto e vírgula. Até lá!
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1: Há coisas que só se entende quando se experimenta na primeira pessoa. O nascer do sol, por exemplo. Não aquele que acontece todos os dias sem que o vejamos. Eu falo do nascer do sol intencional. Aquele que se espera, aquele que se procura, aquele que se deseja ver com os próprios olhos, com a alma desperta. Recentemente eu vi o nascer do sol pela primeira vez. Ou pelo menos, pela primeira vez, eu tive consciência de o querer ver. Eu fui à procura dele, literalmente. Acordei cedo, fui até um lugar estratégico, escolhi a posição, mas ao olhar para o horizonte, eu pensei. Na verdade, pensamos, porque nós estávamos éramos um grupo de amigas. Não, daqui não vai dar para ver como gostaríamos. Então mudamos de sítio. Andamos, procuramos outro ângulo, outra posição. E no fim, descobrimos que, sim, do primeiro lugar era possível ver. E se calhar era até melhor, mais limpo, mais direto. Só que não soubemos ver. Não confiamos no lugar onde estávamos. E isto, por mais simples que pareça, ensinou-nos uma das coisas mais sérias dos últimos tempos. Quantas vezes deixamos lugares bons porque achamos que não são suficientes? Quantas vezes saímos à procura do que já temos apenas porque não conseguimos reconhecer a beleza onde estamos? Já ouviste alguém dizer que outros gostariam tanto de ter o que tu tens? Vivemos em tempos de pressa e insatisfação. Queremos sempre mais. Mais luz, mais cor, mais certezas. Mas às vezes o que falta não é um novo lugar, é um novo olhar. Nós estávamos num sítio bom, mas não soubemos ficar. E talvez isso diga mais sobre nós do que sobre o lugar. Às vezes a nossa inquietação não é sinal de intuição, é sinal de impaciência. Queremos atalhar? Nem sei se esta palavra existe, mas quero dizer, queremos criar atalhos, ajustar, consertar o mundo à força e esquecemos-nos de que o sol nasce onde tem de nascer, com ou sem a nossa ajuda, com ou sem a nossa pressa. Ver o nascer do sol foi para mim um espelho. Mostrou-me que muitas vezes o que eu penso ser o fim é apenas o princípio. Que o que eu julgo estar escuro está apenas à espera da luz certa. E que a vida, quando olhada com calma, tem um jeito muito próprio de nos lembrar de que há beleza mesmo nos lugares onde deixamos de acreditar. Talvez seja hora de voltares a olhar para o sítio de onde saíste. Talvez já tenhas tudo o que precisas para já. Talvez estejas apenas à espera do nascer do sol. E no fim, talvez o maior nascer do sol que possamos testemunhar não seja o que acontece lá no horizonte, mas aquilo que acontece dentro de nós. O momento em que percebemos que não precisamos de ir tão longe para encontrar a luz. Que ela sempre esteve ali, silenciosa, à espera que abríssemos os olhos para a beleza do lugar onde já estamos. Aquela frase que diz que nós só damos valor depois da perda não precisa ser verdadeira para toda a gente e nem em todas as circunstâncias. Um novo olhar. É o que precisamos para conseguirmos extrair beleza de lugares onde pensamos só existir nuvens escuras. E assim concluímos que há viagens incríveis que não consistem em mudar de lugar, mas em mudar de olhar. Obrigada por pensar em voz alta comigo mais uma vez e não te esqueças que um pensamento pode mudar um dia e um dia pode mudar uma vida. Até o próximo episódio!
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1: Olá, é sempre um gosto estar consigo em mais um Diário da Saúde, onde em curtos minutos procuramos falar de escolhas simples que fazem a diferença no seu bem-estar e que podem transformar a sua saúde. Hoje trago à conversa uma velha conhecida das épocas de constipações, mas que vai muito além disso. Já percebeu que estou a falar da vitamina C? Quando pensamos nesta vitamina, a primeira imagem que surge é quase sempre a da laranja. E é verdade, uma laranja pequena fornece cerca de 50 mg de vitamina C. Mas sabia que há vegetais que conseguem ultrapassar e muito esse valor? Antes de partilhar consigo uma lista de 7 vegetais com mais vitamina C do que uma laranja, vale a pena perceber porque é que esta vitamina é tão importante. É famosa por reforçar o sistema imunitário e com razão. A nutricionista Elix Turoff explica que a vitamina C é um poderoso antioxidante, o que significa que ajuda a proteger as células dos danos causados pelo stress, má alimentação, poluição e outros problemas que acompanham a vida num mundo moderno e agitado. Mas faz ainda mais. Tem um papel essencial na produção de colagênio. Segundo Jess DeGore, nutricionista especializada em diabetes, ao ajudar o seu corpo a produzir colagênio, a vitamina C mantém a pele radiante, mas também as articulações em movimento. O colagênio também desempenha um papel fundamental para a saúde dos tecidos e para a cicatrização das feridas. Além disso, a vitamina C melhora a absorção do ferro de origem vegetal, o chamado ferro não-M. Tal como explica Turoff, ajuda na absorção do ferro, especificamente o ferro não-M, que é o tipo encontrado em alimentos de origem vegetal. O ferro não-M não é absorvido tão eficazmente como o ferro obtido através de produtos de origem animal, mas ao combiná-lo com uma fonte de vitamina C, o seu corpo consegue absorvê-lo com mais eficácia. Isto é especialmente relevante para quem segue uma alimentação maioritariamente vegetariana. Combinar leguminosas ou vegetais ricos em ferro com uma fonte de vitamina C pode aumentar significativamente a sua absorção. E não ficamos por aqui. Segundo a mesma nutricionista, a vitamina C está envolvida na função neurotransmissora, por isso apoia a saúde do cérebro e impacta o humor, a energia e o foco. Em termos de necessidades diárias, as recomendações apontam para pelo menos 75 mg por dia para mulheres adultas e 90 mg por dia para homens adultos. Agora sim, tal como comecei por adiantar, vamos descobrir 7 vegetais que podem fornecer mais vitamina C do que uma laranja. Primeiro, pimentão vermelho. Uma chávena de pimentão vermelho fatiado fornece cerca de 118 mg de vitamina C. Segundo, brócolos. Uma chávena de brócolos cozidos oferece aproximadamente 102 mg. Além da vitamina C, são ricos em fibra e compostos antioxidantes. Terceiro, couve. Cerca de 93 mg de vitamina C por 100 gramas de couve crua, o equivalente a uma a duas chávenas. Quarto, couves de Bruxelas. Uma chávena crua fornece cerca de 75 mg. Quinto, pimentos. Meia chávena de pimentos crus e picados pode conter cerca de 108 mg de vitamina C. Sexto, nabo repolho. Uma chávena crua fornece cerca de 84 mg. Finalmente, o sétimo, espinafres. 3 quartos de chávena de espinafres cozidos oferecem cerca de 60 mg. Pode não ultrapassar todos os anteriores, mas continua a ser uma excelente fonte. Como ficou claro, não é preciso depender apenas das frutas cítricas para atingir as suas metas diárias de vitamina C. A chave está na variedade e em incluir mais vegetais coloridos no prato. Quanto mais diversificada for a sua alimentação, maior será o leque de nutrientes que está a oferecer ao seu corpo. Ficamos por aqui. Por hoje é tudo no Diário da Saúde. No próximo episódio, trago-lhe mais informação para cuidar de si, por dentro e por fora. Até lá, mantenha uma alimentação variada, equilibrada, colorida e rica em nutrientes.
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1: Volvida mais uma semana, cá estamos para lhe trazer mais um Ser Família. Este programa olha para as famílias e já sabemos que todas as famílias são muito especiais. Mas vimos já no programa anterior, quando demos início a esta série, que infelizmente parece que há umas famílias mais especiais do que outras. E por isso, hoje, para além do Daniel Bastos, mais uma vez Daniel, bem-vindo, temos connosco uma família, mas eu pedia-te desde logo para tu falares mais uma vez do contexto do nosso programa de hoje e já agora, porque é que trouxeste uns convidados e permite uma expressão muito especiais.
2: Obrigado, Daniel. Começamos esta série no último episódio, Famílias Especiais, é como chamamos. Partilhamos um bocadinho o conteúdo deste livro de Christine e Todd Evans, traduzindo aqui como construir um casamento cheio de vigor enquanto se cuida de crianças com deficiência, com alguma necessidade especial. E, de facto, a experiência no ser família, a experiência de cada família é uma experiência diferente, não é? E nós quisemos trazer este programa famílias que têm uma experiência muito única, muito especial, e por isso eu tenho o prazer de apresentar e dar as boas-vindas aqui ao Luic e à Ângela.
3: Olá.
2: A Ângela eu já conheço desde os 8 aninhos.
3: Verdade.
2: Luic conheci há menos tempo, mas muito obrigado por terem aceito vir a este programa. Vocês não se importam de apresentar a vossa família?
4: Claro. Claro, o prazer é nosso, obrigado por nos receberem. Então, é o pai Luic, a mãe Ângela, e temos 2 filhinhos, o Gabriel, que tem 7 anos, e o Tomás, que tem 4.
2: Uhum. O Gabriel, com certeza que ambos são muito amados, não é?
4: Sim.
2: O Gabriel tem uma particularidade.
3: Sim. Sim.
4: O Gabriel tem a disfunção da integração sensorial. Foi algo que foi, nós apercebemos mais ou menos à volta dos 2, 3 anos, que algo era diferente, que isto era algo diferente nele. A partir daí começamos a nossa, e também porque somos os dois da área da saúde, também estávamos mais despertos para esta situação. Tentamos então procurar ajuda ajuda profissional para que pudéssemos perceber exatamente qual era o diagnóstico, porque é exatamente esse o ponto de partida para depois poder começar a entender o Gabriel enquanto criança e enquanto a sua condição. É bastante importante começarmos exatamente no diagnóstico, porque a partir daí também se torna mais fácil entrarmos dentro daquilo que são as terapias, os tratamentos, a ajuda e mesmo nós enquanto família, a forma como o podemos ajudar a ultrapassar as dificuldades que tem.
2: Disfunção de integração social.
3: Sensorial.
2: Sensorial.
3: Sim.
2: Explica um bocadinho o que é isto.
4: Pronto, o que é que acontece? O Gabriel tem alguma dificuldade com estímulos mais fortes, sejam auditivos ou visuais. Por exemplo, se pensarmos num espaço onde o Gabriel entra numa sala onde há muito eco ou existe muito barulho, isso de alguma forma...
3: Ao mesmo movimento. Às vezes é mesmo com o movimento.
4: Exatamente, ou seja, ele acaba por se desregular um pouco. O que é que acaba por acontecer? Fica mais agitado, fica mais impaciente. Normalmente compensa isso com o querer correr, com o movimento.
3: Ou falar mais alto. Ou gritar mesmo.
4: Exatamente. Isso é algo que tem sido vindo a trabalhar nas terapias, na terapia ocupacional, nesse caso mais em específico, para que ele de alguma forma se possa autorregular quando está em situações tal como essa.
1: Sim. Sendo que normalmente, ou muitas, precisamente dessas necessidades especiais, elas são notadas mais cedo que aconteceu no vosso caso, porque vocês estão a falar, segundo percebi, por volta dos 2 anos e qualquer coisa.
3: Foi pelos 2 anos, foi pelos 2 anos.
1: Ainda por cima, os dois ligados à saúde, uhum. e conhecemos muitas vezes quem está ligado à saúde, às vezes são os piores doentes, não é? Sabemos isso. Eu estou a falar com naturalidade porque tenho uma lá em casa. Qual foi a vossa primeira reação e o vosso primeiro impacto quando perceberam que realmente estavam de frente de um problema?
3: Nós já tínhamos percebido que havia um problema, mas só nos caiu a ficha, vamos dizer assim, exatamente nos 2 anos dele. Até aí não havia grandes sinais. Ele teve um desenvolvimento normal, andou na idade normal.
1: Desculpa, eu interromper-te, às vezes custa mais assim, não é?
3: Sim, exatamente. Sim, os comportamentos dele seriam os normais. Mas foi a partir dos 2 anos, exatamente no dia da festa de aniversário dele, que houve algo mais físico, e aí percebemos. Portanto, havia várias pessoas na casa, havia agitação, havia brincadeira, portanto, barulho, luzes, movimento, e ele desregulou-se completamente nesse dia, ao ponto de se virar para mim e bater com as mãos nos ouvidos e dizer mamã, mamã. E eu percebi, ok, há algo, ele está completamente desregulado. E o meu primeiro instinto foi removê-lo de cena. Levei-o para o quarto, acalmámos, ele conseguiu acalmar-se. E aí eu percebi, e foi só aí que caiu mesmo a ficha, ok, temos mesmo um problema que vamos ter que pronto, procurar ajuda.
1: Qual foi a vossa reação?
3: Levou-nos algum tempo, eu falo por mim especificamente, a aceitar. Ok? Não houve negação, eu percebia que havia algo.
1: Isto depois já com o diagnóstico, não é?
3: Exatamente. O diagnóstico veio só aos 3 anos. O primeiro profissional de ajuda, portanto, ainda estávamos em Inglaterra na altura a viver, o primeiro profissional que procurámos foi um osteopata. Isto porque um dos sinais físicos do Gabriel, e dos poucos físicos que ele tinha, era andar em bicos dos pés. Que o médico família dizia que era normal, era muito cedo para avaliar naquela idade, mas nós sabíamos que não parecia assim tão correto, porque era algo que ele fazia mais quando estava em excitabilidade. Procurámos uma osteopata que tentou trabalhar com ele, muito difícil, ele não aceitava bem, e depois foi na transição para Portugal, aos 3 anos.
4: Sim.
3: Que voltámos a procurar uma osteopata, mas já num centro com multidisciplinar. E ela aí referenciou para ele ser avaliado por uma terapeuta ocupacional. Ela fez a avaliação, para além disso levá-lo mesmo a um pedopsiquiatra, que também fez uma avaliação, concordou com a avaliação da terapeuta, e o diagnóstico foi esse, disfunção de integração sensorial.
4: Uhum. O que acaba por ser bastante importante, porque este primeiro passo depois é o que vai desencadear todo o resto do processo. E muitas vezes os pais têm esta dificuldade de dar o primeiro passo, tentar perceber, sim, ok, isto é aqui alguma coisa que não me parece que esteja
3: às
4: completamente
3: vezes
4: normal,
3: sabe, mas não

0: Para já, até ver,
1: Sim.
0: não sabemos por muito mais tempo, mas para já, e é isso que o tem ajudado a dar as ferramentas para ele saber regular-se perante situações em que ele não conseguia sozinho. Notamos grandes evoluções, coisas simples como, por exemplo, ir ao supermercado com ele, era impossível, ou era possível, mas nós chegámos ao ponto de evitar.
1: Claro.
0: Porque como era muito estímulo para ele, claro que viriam comportamentos fora da caixa, vamos dizer assim. Então acabávamos nós mesmo na dinâmica familiar por alterar isso. O próprio ir à igreja era complicado no início. O Gabriel não era um menino que se sentava a ouvir a história como todos os outros. Era um menino que, por ser um meio que tinha movimento, que tinha som, música, portanto, ele procurava regular-se de outras maneiras. Ele, por exemplo, deitava-se no chão. E foi muito, muito, muito importante para nós pais termos uma monitorista ainda em Inglaterra, que nos dizia: deixem-no estar. Ele vai ouvir. É a maneira de ele estar. Vamos compreender, vamos aceitar. E, na verdade, ele ouvia. Nós pensávamos que não. Nós pais que estávamos a aprender também o que era esta condição.
1: Sim.
0: E depois ele dizia-nos partes da história. Portanto, ele ouvia. Foi muito, muito importante para nós esta monitora em específico. Quando transitámos para Portugal, também apanhámos muito boas monitoras que conseguiram também compreender a situação dele. E claro que o fazê-lo sentar e ouvir pleno como outra criança na altura, portanto aos 3 anos ainda era muito difícil, tínhamos que ir fazendo por partes. Ok? E isso era o essencial. E era essencial aqui nós pais aceitarmos isso. Não, ele não se vai sentar nesta fase como uma criança
1: Vocês
0: ouvir.
1: aprenderam a lidar com ele.
2: Exatamente, ou
0: Exatamente.
2: seja, fazer as
0: Exatamente.
2: mesmas coisas que qualquer outra criança faz, mas de uma forma diferente. E às vezes essa é a chave um bocadinho aqui do sucesso. É percebermos que se calhar, principalmente nessa altura, o Gabriel não ia fazer as coisas exatamente como as outras crianças, mas que, alterando a forma como a fazíamos, ele iria conseguir fazer também.
1: Vocês não tiveram a tendência de também controlar o meio ambiente dele? Porque muitas vezes há essa tendência também de proteção.
0: Difícil, difícil, é difícil. Mas sim, houve muita frustração mesmo nossa. Porque é que não conseguimos que ele aqui esteja calmo? Porque é que ele ali
3: Ou seja, vocês
0: reage
3: tiveram também o vosso processo
0: muito,
3: para aceitar uma realidade, não é?
1: E adaptar-se, não é?
0: E adaptar-nos,
3: Que exigiu depois muita adaptação, não é?
2: Mesmo enquanto profissionais de saúde, e posso dizer, por exemplo, no meu caso, cheguei a estagiar no Centro de Paralisia Cerebral de Lisboa, na Carlos Gulbenkian. Uma coisa é viver enquanto profissional, outra coisa completamente diferente é vivê-la como pai. É, todo o dia, nas diversas situações, desde o acordar até ao deitar. E ainda hoje é uma aprendizagem, ainda hoje.
0: Nada nos prepara para ser pais, não
1: Claro,
0: dizem isso. E muito menos para ter uma
1: com
0: criança
1: certeza.
0: especial. É um processo de aprendizagem para a criança, é um processo de aprendizagem para os pais e, muito importante também, para a família, que nos rodeia, os avós, os tios. Eles também têm que passar por esse processo de aceitação.
3: De aceitação, não é?
0: E isto não se fala muito, mas então, se temos avós presentes e tios presentes, eles também têm que passar por esse processo. Porque a maneira como eles vão brincar não é a mesma maneira como vão brincar com o Tomás, por exemplo.
1: Claro.
0: Ok? E então temos que aceitar. Ou quando ele diz: eu não quero um beijinho, eu não quero um abraço. Esta é outra característica deles. Eles não são assim tão físicos, só com quem querem.
3: Isso exige de vocês também um processo de estar a explicar constantemente às
0: Sim.
3: pessoas, à
2: relembrar.
3: família, como é que as
0: Sim.
3: coisas devem ser.
0: Exatamente.
3: E quando há resistência a essa, não deve ser fácil, não é?
0: Não, não, não, não é fácil. Lá está, mais uma vez. É um processo.
1: É uma aprendizagem em
0: E é uma
1: conjunto de
0: aprendizagem.
1: todas as partes, não é?
0: Exatamente.
2: Sim,
0: Exatamente.
2: no, em termos de aceitação, penso que de uma forma melhor ou com mais tempo ou com menos tempo foi aceite. Depois
0: Sim.
2: é nós também podermos passar as estratégias que nós próprios vamos
1: E que
2: aprendendo,
1: funcionaram.
2: que funcionaram à nossa para família.
0: Os elementos,
2: os avós, quando ficam com eles, para eles poderem também, de alguma forma, terem estas ferramentas. Exato. E mais facilmente ultrapassarem alguma uma ou outra dificuldade que possam ter durante o dia.

0: ainda assim, damos graças a Deus pela nossa família e o suporte que nos têm dado, e mesmo dentro da igreja, que acaba por ser esta mão que acolhe, que no fundo tem ajudado a acompanhar e
1: É
0: tem.
1: mais uma ajuda, não é mais um filho?
0: Exatamente.
2: Sim.
1: Vamos só fazer uma pequenina pausa, são apenas 2 minutinhos. Voltamos já a seguir para continuar esta fantástica conversa e também com uma oferta muito especial para si. Estou até já.
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1: Estamos de volta para lhe trazer esta segunda parte. Estamos a falar de uma família muito especial que teve que se preparar também para lidar com um filho, ele, muito especial. E a oferta que tenho para si é precisamente um guia de estudo que tem como objetivo preparar os pais, porque pais preparados temos filhos de caráter. E o melhor de tudo é que é mesmo totalmente gratuito, cheio de dicas muito práticas a lidar com os principais desafios que acontecem normalmente no seio familiar e também na educação dos filhos. E como lhe disse, é totalmente gratuito. Basta enviar-nos uma mensagem a dizer pais preparados, é tão simples quanto isso, um SMS a dizer pais preparados, para o 933-93-9291. E por falar em pais preparados, eu sei que vocês já partilharam connosco alguns dos vossos desafios, mas até para exemplo daqueles que nos estão a ver e a ouvir, quais foram as principais adaptações que vocês como casal tiveram que fazer?
2: Uhum. Há pouco eu falava que, por exemplo, nós não íamos ao supermercado todos juntos, evitávamos. Uma coisa muito importante e que percebemos, fomos percebendo conforme o íamos conhecendo, como é óbvio, que ele precisava de antecipação.
0: Sim.
2: Portanto, é uma criança que precisa, como todas as outras, de rotina, mas ele tem que saber o que é que vai acontecer naquele dia. Então preparámos um calendário. Na escolinha eles já usavam um código por cores, por cada dia da semana fizemos o mesmo código de cores para não haver diferença para ele. Ele já
1: para
2: sabia.
1: Para reconhecer o ecossistema.
2: Exatamente.
1: Não é?
2: Para além disso, colocámos as principais atividades dele naquele dia e ele já se refere ali ao calendário, já sabe o que é que há naquele dia. Ele tem que ser por antecipação. Coisas como corte de cabelo, que se calhar para outra criança qualquer seria uma coisa normal. Nós vemos pelo nosso filho mais novo. Temos que antecipar, e temos que antecipar normalmente uns bons dias antes.
0: Olha, não é algo que ele goste muito,
2: exatamente,
0: porque
5: vocês têm que o preparar. Sim. Através de um diálogo,
2: exatamente,
5: alguma coisa.
2: Exatamente. Olha, X dia, no dia verde, por exemplo, vamos cortar o cabelo. Isto porque era uma atividade que nós acabámos por fazer em casa, para vocês perceberem, em termos de adaptação, já para não passarmos o processo que era horrível, era de choro, era de negação, no cabeleireiro.
0: Porque ele referia dor, ou seja, aquela atividade, não é, em particular, em termos de estímulo, era demasiado para ele.
1: Mesmo que
2: dolorosa.
1: Seja uma dor emocional, ele sentia, manifestava-se.
2: Sim, exatamente.
1: Tal,
2: manifesta-se como física para ele, é
1: claro,
2: uma dor,
1: claro,
2: física. Que foi sendo trabalhado, portanto percebemos que se ele fosse sempre à mesma cabeleireira o ajudava. Temos uma cabeleireira espetacular, super compreensiva, super calma, é a mesma que vamos desde que mudámos cá para Portugal. E os primeiros cortes foram, cortávamos metade, depois tentávamos cortar o resto. Foi assim, mas ele foi se habituando à pessoa, ao espaço, aos sons, especialmente os sons, e perto da orelha, que é a zona mais sensitiva. Hoje temos um Gabriel que se consegue sentar no banco, consegue
5: e ter um corte inteiro.
2: Ter um corte inteiro, que não chora, que consegue conversar.
1: Essas pequeninas vitórias, eu desculpa lá, estou-vos a ouvir, é o vosso testemunho. Sim. E a primeira coisa que passa pela cabeça na minha, provavelmente quem nos está a ouvir, é que são momentos difíceis, tremendos, de dificuldade. Mas depois eu estou-vos a ouvir e fico encantado. Enfim, não sei se vocês estão a dar nota, mas depois de repente falam, tiveram miniaturas fantásticas, uma cabeleira espetacular.
2: Sim.
1: Ou seja, tudo à volta depois parece que tem uma dimensão maior. Ou seja, a gente nota que apesar de ser uma criança com questões, dificuldades especiais, depois tudo à volta, o vosso cuidado, a vossa adaptação, o cuidado, que parece tudo muito especial. Sim. E por isso o nome do programa. E eu consigo sentir isso da vossa parte. Sim. Por outro lado, é esta dimensão toda que torna isto, enfim, eu nem sei que palavras usar, mas a que traz o encanto mesmo no meio das dificuldades. Sim. Não é?
0: As pequenas vitórias são vividas como grandes vitórias.
2: Exato.
0: Ou as coisas normais são vividas de uma forma diferente.
1: E é uma vitória de todos, não é?
2: De toda a família, sempre assim.
0: E todos aqueles que se envolvem diretamente com o Gabriel.
2: É
0: isso. E também tentamos, no fundo, dar-lhe esse reforço positivo, e ele também, porque também já tem 7 anos, acabou de fazer 7 anos agora no domingo, damos este reforço positivo e fazemos também com que ele já comece a ter consciência. Lembras-te, antes tinhas dificuldade, mas agora
2: já consegues, já fazes.
0: Porque, também para ele perceber que, como esse desafio que ele teve, neste caso estávamos a falar do corte de cabelo, mas como outros, ele também vai conseguir ultrapassar. E vê-se, porque ele já acaba por entender todas as coisas que, obviamente, que estão à volta dele. Ele é um menino super inteligente, e ele também vive as coisas dessa forma, acaba por se sentir muito feliz com isso.
5: Vocês há bocadinho falavam sobre ajudas na escola. A curiosidade minha, ali deve haver inúmeros desafios, não?
2: As escola era uma grande preocupação nossa.
0: Sim.
2: Foi sempre. Ele começou a primária, portanto, este ano. Antes disso, ele frequentava um colégio e nós decidimos passá-lo para essa escola, para fazer a pré-escola, porque decisões que nós pais temos que tomar e que nós estamos a fazer certo ou não, mas na altura penso que foi a decisão acertada.
0: Sim.
2: Foi passá-lo para essa escola, na pré-escolar. Apesar de ele depois ter que mudar de educadora e depois uma professora nova, mas nós achávamos que ele iria ambientar-se ao espaço e na altura foi, acho eu, a melhor decisão que tomámos. A escola,
0: para que pudesse ser de uma forma gradual.
2: Pronto, as transições para estas crianças também são sempre mais difíceis. E apesar dele ir perder os amiguinhos com que estava no colégio, iria ganhar novos ali e iria transitar com eles certamente para a escola primária. Então preferimos fazê-lo dessa forma.
0: E mais uma vez, e reforço muito isso, e já tínhamos falado isso no início do programa, a necessidade de haver um diagnóstico, porque ao chegarmos à escola,
2: exatamente,
0: podemos falar diretamente com a educadora, depois agora com a professora, que o Gabriel já está na primeira classe, e explicarmos: isto é o que se passa com o Gabriel, isto é o que acontece, e
1: passam
0: torna-se muito mais
1: as ferramentas
2: necessárias. Exatamente.
0: Muito mais fácil
5: para saber lidar.
2: Exato. Uma das coisas que fazemos sempre é perguntar se há necessidade de terapeuta ocupacional, que eu acompanho já há 4 anos, fazer esta relação, e quando é necessário faz-se. Para já aqui na primária ainda não foi necessário. A professora também, mais uma vez, tem sido espetacular, super compreensiva, e tem ajudado muito na integração dele na escola. E o processo está a dar-se lentamente, tem as suas dificuldades, como outras crianças têm. Sim. Como é óbvio, sabemos que ele vai sempre ter que trabalhar mais. Uhum. Nós sabemos disso, mas estamos cá nós também para isso.
5: Uma pergunta rápida: quando falamos de necessidades especiais, existe esta sensibilidade de querer ajudar, mas às vezes as pessoas a quererem ajudar não ajudam. Há certas coisas que se fazem para ajudar.
1: Ou todos sabem o que é que deve ser feito.
5: há certas coisas que se fazem para ajudar, mas que têm um efeito reverso. Existiu alguma situação assim convosco?
2: Várias. Vários comentários, essencialmente, de pessoas que não compreendem a situação. Quando é algo físico, as pessoas conseguem, como é visual. Sim. Penso que tem uma maior desculpa à visão de
0: as pessoas já estão preparadas.
2: Exatamente.
0: Para o
2: quando não é, neste caso é a neurodivergência que estamos a falar, não é algo visível. O que é visível são os comportamentos deles. Então ouvimos várias vezes que a criança era mal educada, ou que os pais não tinham mão na criança, ou que. E pronto, se hoje em dia conseguimos relativizar tudo isso. Na altura que se deu o diagnóstico era-nos mais difícil de lidar com esse tipo de comentários, como é óbvio.
1: Por falar em ajudas, qual foi o impacto também da Igreja? Vocês mencionaram também alguma dificuldade. E já agora o contexto da fé para vos ajudar como família a lidar com essa situação.
0: Sim, no fundo, a fé teve aqui um papel muito, muito importante, tanto, tal como a Igreja, porque é no fundo continuarmos a ter a certeza que, apesar das dificuldades que passamos, que Deus está sempre do nosso lado e que a nossa fé permite-nos ultrapassar uma batalha de cada vez. Exato. Uma coisa que também queria referenciar e também acho muito importante, o trabalho que... O trabalho enquanto marido, mulher, pai, mãe, temos feito.
5: É um desafio acrescido.
0: É um desafio acrescido, sem dúvida. É um desafio acrescido. Mas a verdade é que juntos podemos ultrapassar todas essas dificuldades. E com
1: também
0: a ajuda de Deus.
1: Como é vocês, não é? Como
2: sim,
1: casal.
2: Sim, sim. É essencial a relação de marido e mulher estar bastante forte.
1: Estamos mesmo a terminar. Eu não queria deixar. Temos apenas um minuto e meio, sim, alguns segundos. Que conselhos vocês gostariam de deixar a outros pais?
2: Aos sinais que perceberem que os vossos filhos vos dão, não ignorem, não neguem. Quanto mais cedo essa criança tiver acesso a um profissional de saúde, melhor.
0: E um diagnóstico.
2: Não deixem de procurar ajuda profissional. Essencialmente é isso.
0: Sim.
1: Muito bem. Eu não sei, Daniel, mas para mim foi uma delícia ouvir-vos.
2: Obrigada.
1: Desejar-vos muitas felicidades, não
2: obrigado,
1: só para um, mas para toda a família, que Deus vos continue a abençoar, não só como família, mas também cada um de vocês e os vossos desafios.
2: Obrigado.
5: E obrigado por partilharem a vossa experiência, que certamente poderá ser muito importante para outras famílias.
2: Esperamos que sim, esperamos que sim.
1: Até uma próxima oportunidade. Para si que está desse lado, certeza que gostou tanto quanto nós de conhecer esta história, mas também tem os seus próprios desafios. Tem as suas próprias dificuldades. E é por isso que eu tenho um guia de estudo totalmente gratuito, preparado por especialistas, que tem como objetivo preparar os pais exatamente para podermos educar filhos de caráter. E o melhor que tudo é que é totalmente gratuito, basta enviar um SMS, uma mensagem para o 933-93-9291. Este programa é o segundo desta série. Vamos conhecer nos próximos programas mais famílias e mais desafios. Se não teve a oportunidade de acompanhar o programa anterior, bem como todos os outros, está disponível em radiorcs.pt e também em podcast no YouTube da Novo Tempo Portugal. Marcamos o fim deste programa, a emissão vai continuar e dizer-lhe que se também tem alguns desafios, algo que gostaria que pudéssemos abordar aqui no programa, não hesite, faça-nos chegar a sua sugestão. Um grande abraço e até ao próximo programa, se Deus quiser.
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2: Cá estamos nós a começar mais uma emissão das manhãs da RCS. Daqui a pouco já vamos avançar com uma palavra amiga. O pastor Samuel Aires nos vai trazer daqui a pouco. Atualizamos o plano da leitura da Bíblia, aquele espaço em que também queremos ajudá-lo no consultório médico, não é? Com alguns conselhos a pensar na sua saúde e bem-estar. E claro, de manhã cedo, muitas crianças estão a caminho da escola, do ATL, e daqui a pouco já avançamos com aquele espaço especial para elas. Tudo isto e muito mais, até às 10. Para já, esta música é para si.

0: Este espaço mil e um porquês, que eu acho que não é só para os mais novos. Nós mais crescidos também temos algumas dúvidas, não é? E as nossas curiosidades assim também ficam satisfeitas. E por falar nos mais novos, para aqueles que vão a caminho da escola, os votos de um bom dia. E já agora esta música é especialmente para vocês. Boas aulas!
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0: Manhãs da RCS, gostamos de acordar cedo, de partilhar toda a informação, encorajamento, sorrisos, boa música e, claro, também há espaço à cultura. É isso mesmo, vamos já a seguir ficar com este espaço Dois Dedos de Cultura com Cristina Leal.
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2: Há quase 100 anos, um dos maiores intelectuais do século XX, Bertrand Russell, conhecido pela sua visão crítica, racional e desafiante da fé, escreveu um ensaio provocador, Porque não sou cristão. Está a ouvir o programa Dois Dedos de Cultura, já sabe, eu sou Cristina Leal e hoje vamos falar de literatura, de filosofia, de história, ciência e, naturalmente, de Deus. Para falar sobre esta obra literária, tenho comigo Miguel Mateus. Miguel, muito obrigada pela tua disponibilidade, por aceitares este convite, estares aqui na nossa RCS. É um prazer estar aqui.
3: Muito obrigado, o prazer é todo meu.
2: Muito bem. Deixem-me apresentar o Miguel Mateus. O Miguel é executivo sénior, com mais de 20 anos de experiência internacional, com trabalho desenvolvido entre a Europa, o Médio Oriente e a América Latina. É engenheiro formado pelo Instituto Superior Técnico, com uma formação avançada em gestão, biotecnologia, inovação. Portanto, um homem da ciência. O Miguel recentemente regressou de Abu Dhabi, onde esteve envolvido em projetos de grande escala. Mas mais importante que tudo isso, Miguel é cristão. É cristão desde berço, pelo que eu sei.
3: É verdade, sim, sim.
2: É casado há quantos anos?
3: Já vão para 32.
2: 32 anos, parabéns. Muito
3: tem
2: bem.
3: De saber de cor, se não há problema.
2: E é casado com a Gabriela Mateus, que o acompanha nestas viagens, e tem 4 filhos. Penso que ainda não há netos, certo?
3: Ainda não. Estamos à espera.
2: Muito bem. Para mim será sempre um amigo cientista, um amigo muito especial, que já lá vão uns anos atrás, não sei se te recordas, mas que nos encontrámos em Genebra, porque estavas no CERN, lembras-te?
3: Sim, lembro perfeitamente.
2: Muito bem, e aí eu fiquei, falámos bastante, e eu fiquei de facto admirada pela tua sabedoria e pelo teu conhecimento, e a razão porque hoje estás aqui é porque recentemente ouvi-te numa abordagem muito interessante sobre este tema, Porque não sou cristão, e pensei, os ouvintes da RCS têm de conhecer esta obra, têm de conhecer a visão tão objetiva que o Miguel fez sobre a mesma, e é sobre ela que nós vamos falar. Obrigada mais uma vez, e aquilo que eu te pergunto para já é, será que os argumentos deste senhor, deste homem tão importante, fazem sentido hoje? E mais, será que o problema é a religião ou a forma como a vivemos? E será que a ciência e a fé estão de costas voltadas ou estão unidas no mesmo sentido? Mas como isto é um programa de cultura, a primeira pergunta que se impõe é, quem foi realmente este homem? Quem foi Bertrand Russell?
3: Muito bem, tantas perguntas, não é?
2: Sim.
3: O Bertrand Russell foi realmente uma figura muito marcante do século XX. Ele nasceu em 1872, faleceu em 1970, portanto, século XIX, e terminou no século XX, e foi multifacetado, não é? Ele foi filósofo, foi matemático, foi lógico. Não estamos tão habituados a ouvir a palavra lógico, mas é uma especialização. Foi também historiador, e muitas vezes não se mistura tanto as ciências exatas com as ciências sociais, mas ele conseguia essa ligação. E depois foi também ensaísta, muito conhecido, muito popular, e chegou a ganhar o Prémio Nobel da Literatura em 1950. Depois tem outras faces, digamos, da sua personalidade que também são muito interessantes. Ele foi também um pacifista, por exemplo. Uhum. Ele chegou a estar preso durante a Primeira Guerra Mundial por fazer demonstrações contra a guerra, né? E, portanto, digamos que tem também uma face política, digamos, na sua intervenção na sociedade.
2: Um homem interessante, não é?
3: É um homem muito, muito completo, muito polémico também em alguns temas. Mas que eu aprecio pela lógica, pela simplicidade com que ele conseguia, digamos, escrever os seus argumentos, o que não é tão comum para um filósofo, não é? E, portanto, talvez por isso os seus trabalhos tenham permanecido. Um traço que eu também achei muito interessante, na autobiografia dele, ele diz que tinha 3 fatores que governavam a vida dele. O primeiro era a esperança de encontrar o amor.
2: Que interessante.
3: O segundo era a busca pelo conhecimento. E o terceiro, para vermos um pouquinho a índole desta pessoa, era o insuportável desconforto com o sofrimento do mundo. E, portanto, era uma pessoa, ao mesmo tempo, cientista, filósofo, mas profundamente...
2: preocupado.
3: Preocupado, envolvido nos temas que são os temas que qualquer cristão deveria preocupar-se, que é o sofrimento dos outros, não é? Uhum. E a situação deste nosso mundo em dificuldade.
2: Interessante. Ele no seu livro, há uma coisa que me impressiona, é que ele não rejeita apenas o cristianismo, não é? Ele rejeita qualquer sistema baseado no medo e defende uma vida guiada pela razão e pela dúvida. E são vários os temas por ele abordados, desde a crítica à existência de Deus, ele critica Jesus como um modelo moral interessante e ele acaba por se preocupar com esta moralidade e com a sociedade, não é? Passa também pela moralidade versus religião, mas há dois temas por ele abordados e que tu desmontaste perfeitamente naquilo que eu ouvi e que é uma reflexão muito interessante, é que ele critica a religião organizada e fala também sobre o tema da dúvida. Então começamos pela crítica à religião. Ele diz que a religião nasce do medo, interessante. Historicamente, de facto, a religião foi usada como uma ferramenta de controlo, é verdade. Mas poderemos comparar isso com uma política do medo moderna? Fala-nos um bocadinho acerca da forma como ele olha a religião e como ele a critica, pelo medo.
3: Talvez até antes de entrar nisso, se calhar vale a pena ainda falarmos do contexto em que este livro surgiu. Não
2: Ok.
3: é? Se achares
2: Claro que
3: bem.
2: sim, claro que sim.
3: Porque eu acho que é importante, no sentido em que temos de entender porque é que as coisas também acontecem, da maneira que aconteceram e porque é que tiveram o impacto que tiveram e o que é que isso significa para nós hoje. Portanto, este livro foi publicado numa época em que ser ateu, não era muito bem visto socialmente. Okay? Sempre houve ateus ao longo da história, não é? No tempo dos filósofos gregos, por exemplo, ser ateu nem era não acreditar em deuses, era não acreditar no Deus daquela cidade. Mas eram ateus. No tempo dos romanos, os cristãos chegaram a ser acusados de ateus pelos romanos porque não acreditavam nos deuses dos romanos, apesar de acreditarem no Deus único. Não é? Isto foi avançando assim, e digamos, na época em que ele escreveu este ensaio, que foi em 1927. Não era muito bem visto ser ateu, já havia, enfim, correntes fortes de ateus, mas eram muito ligadas a revolucionários, até a alguns movimentos políticos. E então o Bertrand Russell, ao escrever este livro, com uma defesa tão racional do facto de ser ateu, deu uma certa legitimidade a esse movimento para além dos revolucionários ou para além das franjas da sociedade e passou a ser, digamos, respeitável socialmente ser um ateu. Então é interessante porque esse livro vai trazer isso e depois os argumentos que ele utilizou há 100 anos, não é? É curioso que vão sendo reciclados ao longo da história, mais recentemente com o chamado novo ateísmo de Richard Dawkins ou Daniel Dennett, que vão reciclar os mesmos argumentos e, portanto, é interessante irmos à fonte porque muitos dos argumentos que estamos a observar hoje são reciclados de há mais de 100 anos.
2: Muito interessante, muito interessante. Desconhecia essa abordagem, que tu referiste. Obrigada pelo enquadramento histórico, que é de facto fundamental para nós percebermos então que argumentos é que ele utiliza e que depois vão ser rebuscados agora,
3: Isso.
2: e que estão a ser rebuscados mais recentemente.
3: Muito bem, portanto, se eu resumir, tu já falaste de portanto, ele diz que a religião é uma coisa má para a sociedade, é o argumento dele, não é? Que é uma coisa que pode chocar algumas pessoas, mas cada vez mais nós vemos a religião realmente a ter essa má reputação e se calhar muitas vezes merecida. E portanto, ele observando, e como tu disseste, não era só o cristianismo necessariamente, ou só uma figura, ou uma religião específica, era toda a estrutura da religião, como ela domina a sociedade, etc. E dos argumentos principais dele é que o medo é o instrumento principal. Portanto, esse é um argumento. Segundo argumento, a religião ter-se-ia oposto, digamos, historicamente, à ciência e ao progresso. E esse tema bate-me muito aqui no coração, que é um tema que eu aprecio muito, e quando vejo a religião, digamos, o cristianismo, aquilo em que eu acredito, a ser acusado de ser um obstáculo à ciência, eu tenho aqui um grande dilema,
2: Claro
3: não é?
2: que sim, claro.
3: Terceiro argumento, a religião não só é um obstáculo e é baseado no medo, mas é prejudicial à sociedade. Ele chega a dizer que ela é imoral. E repara, na altura em que ele escreveu o livro, havia o argumento de que uma pessoa ateia não podia ser moral. porque não tinha princípios, não tinha uma origem para os seus princípios. E ele desmontou esse argumento e vai ao extremo oposto, quer dizer, quem é imoral são os cristãos, e tem os seus argumentos, já falaremos disso. E o quarto argumento que ele utilizou é a questão de as religiões muitas vezes serem dogmáticas. Não há espaço para a dúvida. E quando não há espaço para a dúvida, há coisas más que realmente acontecem. E eu concordo com ele. O que é curioso é que no fim do dia eu concordo com os argumentos dele. E vamos esmiuçar isso.
2: E foi isso que eu apreciei, o facto de tu concordares, e por isso é que quero que tu fales sobre esse tema.
3: Eu já me aconteceu estar a ver debates entre ateus e cristãos, e eu estou mais do lado do ateu do que do cristão, ou do suposto cristão. Uhum. É isso que nós temos de desmontar aqui. O que é realmente o cristianismo e se ele está refletido nas religiões que nós encontramos à nossa volta ou não. Uhum. E, portanto, o Bertrand Russell vai criticar a religião que ele observava no seu mundo, que se calhar não era tão próximo da Bíblia como as pessoas podem pensar. E a Bíblia, sendo a base, temos de medir tudo pela Bíblia. Portanto, acho que é por aí que nós podemos caminhar e talvez miuçar agora cada um dos argumentos, se te parecer bem.
2: E chegamos assim ao fim deste primeiro encontro dedicado a Bertrand Russell, um homem que marcou profundamente o pensamento do século XX, desafiando ideais, crenças e certezas que muitos consideravam intocáveis. Hoje procuramos perceber não apenas quem foi Russell, mas também o contexto em que escreveu e o motivo pelo qual as suas palavras continuam a provocar debate até aos nossos dias. Mas ficam ainda muitas perguntas no ar. Será a religião inimiga da razão? Pode a ciência substituir a fé? E será que o problema está na religião ou na forma como o ser humano a vive? No próximo programa vamos continuar esta conversa, entrando nos quatro grandes argumentos apresentados por Russell para rejeitar o cristianismo: a religião baseada no medo, a relação entre religião e ciência, a ideia de que a religião pode causar sofrimento e a questão da dúvida dentro da fé. Obrigada por estar desse lado e obrigada a ti, Miguel, por nos acompanhares e por estares aqui presente na RCS. Obrigada mais uma vez. Fique connosco no próximo Dois Dedos de Cultura, porque esta conversa está longe de terminar.
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3: A fábrica das térmitas. São muitos, Senhor, meu Deus, as maravilhas que tens operado, e também os teus desígnios para conosco. Ninguém há que se possa igualar contigo. Eu quisera anunciá-los e deles falar, mas são mais do que eu posso contar. Salmo capítulo 40, versículo 5. Às vezes fico tão admirado quanto o salmista ao contemplar as maravilhas

0: maravilhas que Deus criou. Uma dessas maravilhas encontra-se dentro das térmitas. Existem milhões e milhões destas pequenas criaturas no mundo e cada uma delas uma verdadeira fábrica microscópica onde diferentes organismos trabalham em conjunto, cada um com a sua função específica. A principal tarefa da térmita é comer e digerir madeira. Imagina acordares de manhã e escolheres entre comer a mesa do pequeno almoço, o armário da cozinha ou a estante do escritório. Para uma térmita, tudo isso seria um banquete. Mas o mais extraordinário não é o apetite, é o que acontece dentro dela. No interior do seu corpo vivem vários tipos de organismos microscópicos: protozoários, bactérias e espiroquetas. O protozoário, um animal unicelular, move-se graças a minúsculos pelos, chamados cílios. Mas esses cílios são, na verdade, espiroquetas, que vivem agarradas ao protozoário e funcionam como motores. O protozoário digere a madeira que a térmita mastiga e lhe envia. Outras bactérias funcionam como guias, orientando o protozoário dentro do corpo da térmita. O resultado é uma verdadeira fábrica viva, onde cada organismo cumpre a sua parte para que a térmita sobreviva. Não é maravilhoso? O gênio criativo de Deus não conhece limites.
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Música com os Maranata, aqui nas manhãs da RCS, são 8h41. Mais uma vez lhe dizemos bom dia. 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Ora, e o dia de hoje começa com chuva, chuvinha. Esta semana é assim que começa, então, com o céu nublado e de chuva um pouco por todo o país e para hoje e também para os próximos dias. O Porto, por exemplo, pode chegar hoje aos 18 graus, Lisboa vai chegar aos 20, com mínima de 12, Faro mínima de 11, máxima de 20. Sintra também não é exceção, com a previsão então de chuva, pelo menos até quarta-feira, e com as temperaturas hoje entre os 13 e os 18 graus. Portanto, hoje é caso para dizer que não está daqueles dias de primavera a anunciar o verão, não. Mas um dia de cada vez. E espera-se então que para meio da semana o tempo fica melhor. Iniciamos também a semana com a boa notícia da descida do preço dos combustíveis. Olhando agora para o trânsito, temos então aqui na segunda circular congestionamento. Há dificuldades do Prior Velho para o eixo norte-sul, sentido oposto também do Estádio da Luz para as Calvanas. Eixo norte-sul com fila da Ameixoeira para Sete Rios. No IC16 temos um acidente nos acessos à Cril para os túneis de Benfica, com trânsito lento de Belas para a Pontinha. Na Cril, sentido Algés-Sacavém, temos também um acidente em Sacavém nos acessos ao IC2 Moscavide, trânsito condicionado antes do túnel do Grilo. Sentido oposto, temos uma avaria no túnel de Benfica, com fila em Odivelas. Há 5 ainda com trânsito lento de Oeiras para o Estádio Nacional Linda Velha e de Monsanto para as Amoreiras. E na Vasco da Gama, trânsito compacto nos acessos do Montijo, também no tabuleiro para as saídas de Lisboa, e na Marginal, trânsito compacto de Passo de Arcos para Caxias e nos acessos a Algés. Há ainda a informação dos semáforos estarem avariados na Cruz Quebrada. E na Ponte 25 de Abril temos aqui um acidente no viaduto de Alcântara, nas vias da esquerda e central, trânsito demorado no tabuleiro. Há fila nos acessos sul, na A2, a partir de Corroios. A1, temos mais um acidente ao quilómetro 27, entre Vila Franca de Xira e Carregado, ainda com a via da direita ocupada, trânsito lento, e no sentido oposto, trânsito compacto também de São João da Talha para Sacavém. Nota ainda para a carga que está espalhada na via do IC2, sentido Aveiras, Rio Maior, ao quilómetro 61, em Cheganças. Na A10, Carregado, temos aqui de Benavente para a Ruda dos Rovinhos um acidente junto ao nó do Carregado, ao quilómetro 17, na via da esquerda. E voltamos ao IC19, aqui com um acidente sentido Sintra-Lisboa, o IC19, um acidente com dois ligeiros na via da esquerda, junto ao Palácio de Queluz, trânsito lento entre Sena para a reta dos Comandos da Amadora e de Alfragide para Pinamanique. Agora sim, está tudo dito quanto ao trânsito para já, uma manhã difícil, está visto. Nós vamos continuar por aqui, daqui a pouco vem por aí mais um Diário da Saúde, hoje mais vitamina C do que a laranja. O que será que vem por aí? Ficamos para ouvir daqui a pouco o Diário da Saúde com Marco Figueiredo. Para já, ficamos com a música de Janet Simons.

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1: Olá, é sempre um gosto estar consigo em mais um Diário da Saúde, onde em curtos minutos procuramos falar de escolhas simples que fazem a diferença no seu bem-estar e que podem transformar a sua saúde. Hoje trago à conversa uma velha conhecida das épocas de constipações, mas que vai muito além disso. Já percebeu que estou a falar da vitamina C? Quando pensamos nesta vitamina, a primeira imagem que surge é quase sempre a da laranja. E é verdade, uma laranja pequena fornece cerca de 50 mg de vitamina C. Mas sabia que há vegetais que conseguem ultrapassar e muito esse valor? Antes de partilhar consigo uma lista de 7 vegetais com mais vitamina C do que uma laranja, vale a pena perceber porque é que esta vitamina é tão importante. É famosa por reforçar o sistema imunitário e com razão. A nutricionista Elix Turov explica que a vitamina C é um poderoso antioxidante, o que significa que ajuda a proteger as células dos danos causados pelo stress, má alimentação, poluição e outros problemas que acompanham a vida num mundo moderno e agitado. Mas faz ainda mais. Tem um papel essencial na produção de colagênio. Segundo Jess DeGore, nutricionista especializada em diabetes, ao ajudar o seu corpo a produzir colagênio, a vitamina C mantém a pele radiante, mas também as articulações em movimento. O colagênio também desempenha um papel fundamental para a saúde dos tecidos e para a cicatrização das feridas. Além disso, a vitamina C melhora a absorção do ferro de origem vegetal, o chamado ferro não-M. Tal como explica Turov, ajuda na absorção do ferro, especificamente o ferro não-M, que é o tipo encontrado em alimentos de origem vegetal. O ferro não-M não é absorvido tão eficazmente como o ferro obtido através de produtos de origem animal, mas ao combiná-lo com uma fonte de vitamina C, o seu corpo consegue absorvê-lo com mais eficácia. Isto é especialmente relevante para quem segue uma alimentação maioritariamente vegetariana. Combinar leguminosas ou vegetais ricos em ferro com uma fonte de vitamina C pode aumentar significativamente a sua absorção. E não ficamos por aqui. Segundo a mesma nutricionista, a vitamina C está envolvida na função neurotransmissora, por isso apoia a saúde do cérebro e impacta o humor, a energia e o foco. Em termos de necessidades diárias, as recomendações apontam para pelo menos 75 mg por dia para mulheres adultas e 90 mg por dia para homens adultos. Agora sim, tal como comecei por adiantar, vamos descobrir 7 vegetais que podem fornecer mais vitamina C do que uma laranja. Primeiro, pimentão vermelho. Uma chávena de pimentão vermelho fatiado fornece cerca de 118 mg de vitamina C. Segundo, brócolos. Uma chávena de brócolos cozidos oferece aproximadamente 102 mg. Além da vitamina C, são ricos em fibra e compostos antioxidantes. Terceiro, couve. Cerca de 93 mg de vitamina C por 100 gramas de couve crua. O equivalente a uma a duas chávenas. Quarto, couves de Bruxelas. Uma chávena crua fornece cerca de 75 mg. Quinto, pimentos. Meia chávena de pimentos crus e picados pode conter cerca de 108 mg de vitamina C. Sexto, nabo repolho. Uma chávena crua fornece cerca de 84 mg. Finalmente, o sétimo, espinafres. 3 quartos de chávena de espinafres cozidos oferecem cerca de 60 mg. Pode não ultrapassar todos os anteriores, mas continua a ser uma excelente fonte. Como ficou claro, não é preciso depender apenas das frutas cítricas para atingir as suas metas diárias de vitamina C. A chave está na variedade e em incluir mais vegetais coloridos no prato. Quanto mais diversificada for a sua alimentação, maior será o leque de nutrientes que está a oferecer ao seu corpo. Ficamos por aqui. Por hoje é tudo no Diário da Saúde. No próximo episódio, trago-lhe mais informação para cuidar de si, por dentro e por fora. Até lá, mantenha uma alimentação variada, equilibrada, colorida e rica em nutrientes.
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2: Muito bem, coco, couve de Bruxelas, o pimento vermelho, pronto, e claro, a clássica laranja. Fontes de vitamina C hoje em destaque então no nosso Diário da Saúde com Marco Figueiredo, que regressa amanhã à mesma hora. Daqui a pouco já atualizamos também as notícias de hoje. Para já ficamos com Sara Calaí neste tema Caminho.
3: São 8h53. Bom dia.

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São quase 9 da manhã, à altura de olharmos para os principais temas da atualidade. A semana arranca com descida no preço dos combustíveis. O gasóleo baixou 9 cêntimos e a gasolina 2 cêntimos por litro. A CGTP entrega hoje um pré-aviso de greve geral, a greve que está marcada para o dia 3 de junho contra as alterações à lei laboral e cujas negociações terminaram sem acordo. A Amnistia diz que é cobardia não suspender Israel do Eurofestival da Canção, e voltamos também ao tema do antivírus. Alarme social prova que países ainda não estão preparados para casos de saúde pública, é o que defende especialista portuguesa. A OMS recomenda 42 dias de quarentena, mas a decisão é de cada país. A TAP tem até quarta-feira para contestar a ação em que Azul lhe exige 189 milhões e o antigo primeiro-ministro da Tailândia foi libertado da prisão. No desporto há hoje também vários destaques, entre eles o Benfica, que conquistou o pentacampeonato nacional de handball feminino, o Futebol Clube do Porto, que venceu em Braga e conquistou também o título feminino de voleibol. O Sporting venceu o Palma e é agora europeu de futsal pela terceira vez, e o Benfica falhou a conquista da Champions feminina no hóquei em patins. Destaque também, entre outros temas, para nos desportivos, que daqui a pouco já vamos ver a antevisão do Rio Ave Sporting, o Leão que ainda sonha com a Champions. Mas daqui a pouco já vamos conhecer melhor estes e outros destaques na revista de imprensa à hora certa.

Até lá, fechamos esta hora com a música de Heber Marques e logo depois voltamos então com as notícias atualizadas. Até às 10 estamos juntos e hoje é dia de discos pedidos, é verdade, depois das 10h30 até às 11h30, uma hora de discos pedidos em que poderá participar pelo telefone ou via SMS. Se quiser, já pode mandar a mensagem, SMS, WhatsApp para o 933-912-912. 933-912-912, já pode mandar a mensagem com o seu pedido musical. Depois das 10h30 vamos ouvir ou então depois participar em direto. Combinado?

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1: Ora bem, e é tempo de avançarmos agora para a revista de imprensa e conhecermos os destaques dos jornais de hoje. Vamos a isso, são horas então de ficarmos a par de tudo.

semana arranca com chuva e cuidado também na estrada. Já vamos ver também como é que está o trânsito. Para já, olhamos então para os principais temas da atualidade nos jornais de hoje. É tempo então de espreitarmos a revista de imprensa. E começamos com o Público, que traz pacote fiscal para a habitação que não sai do papel e rendas voltam a disparar. O Jornal de Notícias escreve: municípios investem milhões em sistemas de vigilância. Já o Diário de Notícias revela: AIMA conclui esta semana solução de reagrupamento para bebés. Passamos para a imprensa especializada, onde o Negócios aponta: guerra provoca corrida às corretoras low cost, e o Jornal Económico faz capa com 6 bancos que acumulam lucros de 1,3 mil milhões. Os desportivos, onde o destaque vai para as vitórias do Sporting na Champions de Futsal e o Futebol Clube do Porto no Hockey em Patins, avançam com o Record a escrever: Reis da Europa, Leões e Dragões conquistam títulos continentais. O jogo vinca gênio português, Tique de Ouro, Hockey em Patins, Dragões conquistam 4ª Liga de Campeões, 3 anos depois do anterior, Futebol Clube do Porto 1, Barcelona 1, e Bola puxa por glória aos campeões, Sporting vence Champions de Futsal, Futebol Clube do Porto, a de Hockey em Patins. E agora sim é tudo quanto a estes temas nos jornais de hoje.

0: Ora bem, e olhamos agora para o trânsito a esta hora, uma manhã muito complicada na estrada também. Começamos pelo IC19, com trânsito lento em Terceira para a reta dos Comandos, da Amadora e de Alfragide para Pinamanique. Olhamos também para A1, aqui com um acidente ao quilómetro 27, entre Vila Franca de Xira e o Carregado. As vias direita e central estão ocupadas e há trânsito lento, já no sentido oposto, lentidão nos acessos a Sacavém. Mais um acidente em Sacavém, nos acessos ao IC2, Moscavide, trânsito condicionado antes do túnel do Grilo. Sentido oposto, já foi resolvida uma avaria no túnel de Benfica, também com lentidão de Sacavém para o túnel do Grilo e em Odivelas. IC16, Belas Pontinha, com um acidente no acesso à Cril para os túneis de Benfica, trânsito lento. Segunda circular ainda com dificuldades no Prior Velho para o eixo Norte-Sul, sentido oposto também do Estádio da Luz para as Calvanas. No eixo Norte-Sul, fila da Amachoeira para Sete Rios, na A5 lentidão de Oeiras para o Estádio Nacional, para Linda a Velha e de Monsanto para as Amoreiras. Na Vasco da Gama, trânsito compacto nos acessos ao Montijo, ou do Montijo para o Tabuleiro e nas saídas para Lisboa. A Marginal também com trânsito compacto de Passo de Arcos para Caxias e nos acessos a Algés e ainda a informação dos semáforos estarem avariados na Cruz Quebrada. IC2, atenção à carga que está espalhada na via ao quilómetro 61 em Cheganças e na A10, carregado de Benavente para a Ruda dos Vinhos. Há também um acidente ali junto ao nó do carregado ao quilómetro 17 na via da esquerda. E agora sim, é tudo. Boa viagem!
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0: Bom dia, bom dia. E cá estamos nós então na nossa última hora das nossas manhãs da RCS, mas hoje é aquele dia em que temos também os discos pedidos, depois das 10h30, por isso, das 10h30 às 11h30, dose dupla com os discos pedidos. Daqui a pouco vem por aí mais um Pensar Faz Bem, hoje sobre as parábolas dos filhos invejosos. Vamos poder ouvir estas parábolas daqui a pouco com Ezequiel Quintino. Para já são 9h05, avançamos também com a boa notícia da descida do preço dos combustíveis e as notícias vão continuar a ser atualizadas ao longo da manhã. Antes ainda do Pensar Faz Bem, ficamos agora então com a música dos Forgiven. Este é um clássico, um daqueles clássicos da música gospel, com Agnus Dei. Vamos ouvir?

Pensar faz bem. Parábola dos filhos invejosos. Há histórias de vida que ficam na memória de gerações sucessivas pelas lições que encerram. Esta pertence a esse grupo. Era uma vez um lavrador generoso e muito trabalhador que tinha vários filhos. O pior é que todos eles eram preguiçosos e muito invejosos. Já no seu leito de morte, o velho lavrador disse-lhes que encontraria um tesouro se cavassem num determinado local. Assim que o pai morreu, os filhos correram para o campo que escavaram de ponta a ponta. Apesar de toda a ansiedade e desespero crescentes, não encontraram o tesouro cobiçado. Imaginando então que, por ser muito generoso, o pai distribuíra o seu ouro em vida, desistiram da busca. Mas depois pensaram: já que a terra tinha sido revolvida, poderiam cultivar ali algum cereal. Então semearam trigo que cresceu e deu uma abundante colheita. Em seguida, os filhos venderam o produto da colheita e tiveram um ano de prosperidade. Concluído o negócio, os filhos do lavrador pensaram novamente na remota possibilidade de o tesouro lhes ter passado despercebido e puseram-se de novo a cavar a terra. Outra vez, sem resultado. Repetindo esta prática durante alguns anos e seguindo o curso das estações, acostumaram-se a semear e a colher o que não tinham aprendido antes. Foi então que compreenderam a razão pela qual o pai usara aquela metodologia tão original para os disciplinar. Desta maneira, através de uma autodisciplina constante, aqueles filhos converteram-se em lavradores honestos, laboriosos e felizes com a sua condição. Ao deixarem de ser preguiçosos e invejosos, finalmente, deram-se conta de que possuíam a riqueza necessária e suficiente. Este era o verdadeiro tesouro escondido e prometido pelo pai. Na realidade, não precisamos de riquezas para tornarmos a nossa vida rica. O ser humano é rico em função do que é e não do que tem. De facto, como escreveu Johannes Peter Schmidt, a vida de um homem não consiste nos bens que possui, mas na beleza que deixa aspergida nos seus caminhos pelo aroma que vai irradiando pelos ares. Pensar faz bem.

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1: São 9h18 e a campanha do Pirilampo Mágico começou na sexta-feira e ele anda por aí a brilhar este ano da cor castanha, é verdade, uma cor que simboliza estabilidade e enraizamento. Daí também o tema da campanha deste ano, a solidariedade tem raízes firmes, e tem mesmo, não é? Todos os anos o Pirilampo Mágico anda por aí a brilhar para ajudar as várias instituições num esforço que mobiliza milhares de voluntários de norte a sul do país. O Pirilampo Mágico convida então, mais uma vez, este ano, todos os portugueses a reforçar os laços da inclusão, pequenos gestos que no final ajudam a sustentar sonhos e a garantir um futuro com mais igualdade de oportunidade para todos. O Pirilampo Mágico, um preço de 2,5€, ou então apenas o PIN, também pode ser a brilhar e disponível nas escolas, nas organizações, em vários espaços públicos. É uma forma de auxiliarmos também as diversas organizações que estão ao serviço de crianças, jovens, adultos com diferentes tipos de desafios, digamos assim. Desafios, não é? E em prol, então, é isso mesmo, da igualdade de oportunidade para todos. Esta é, sem dúvida, uma forma de contribuirmos, não é? Para uma causa bem melhor. 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Cada um poderá adquirir o seu e fazer brilhar muitos sorrisos.

Ora bem, e olhando agora para o trânsito, não, aqui não tanto faz, aqui temos mesmo de respeitar as regras de trânsito, vamos lá. Então na A16... temos aqui mais notícias. Um caminhão está a arder na zona das bombas da Shell, no Cacém, sentido Crel-Sintra. Na A2, há fila de Correios para a ponte 25 de Abril. Há dificuldades nos acessos ao nó de Almada e há um acidente ao quilómetro 9 nas vias à direita. Na ponte 25 de Abril também temos um acidente no viaduto de Alcântara, nas vias central, trânsito demorado no tabuleiro. Há fila nos acessos sul, na A2, a partir de Correios. E na marginal, trânsito compacto nos acessos a Algés, com informação de semáforos avariados na Cruz Quebrada. Há 5 lentidão de Oeiras para o Estádio Nacional, Linda à Velha e de Monsanto para as Amoreiras. Temos também na ponte Vasco da Gama um acidente a seguir à área de serviço de Alcochete, com fila a partir das portagens. Ainda no IC19, trânsito lento entre Sena para a reta dos comandos da Amadora e de Alfragide para Pinamanique. Na A1 temos um acidente ao quilómetro 27 entre Vila Franca de Xira e o Carregado. As vias direita e central estão ocupadas e o trânsito lento também no sentido oposto, ainda com lentidão nos acessos a Sacavém. IC16 com um acidente nos acessos a Cril para os túneis de Benfica. Fica, trânsito lento. E na Cril, ainda um acidente em Sacavém, nos acessos ao IC2 para Moscavite, trânsito condicionado antes do túnel do Grilo, e no sentido oposto foi resolvida uma avaria no túnel do Grilo, com trânsito lento ainda de Sacavém para o túnel do Grilo e em Odivelas. Para já é tudo, boa viagem, daqui a pouco já voltamos a atualizar as notícias. Para já seguimos com Amor, esta música com Laura Sidraque.

Ruth e Rubén Alves neste tema inspirado no Salmo 119, a tua palavra. São 9h36, mais uma vez bom dia.

Rapidamente olhamos para os principais destaques de hoje, quando já são 9h36, depois de um fim de semana chuvoso, fresco e por vezes ventoso, a semana começa sem dar sinais de estabilização imediata, pelo menos até meio da semana. É provável que se mantenham então os aguaceiros. A semana arranca também com descida no preço dos combustíveis. O gasóleo baixou 9 cêntimos e a gasolina 2 cêntimos por litro. A CGTP entrega hoje um pré-aviso de greve geral, uma greve marcada para dia 3 de junho, contra as alterações à lei laboral, cujas negociações terminaram sem acordo. Os concertos da Queima das Fitas de Lisboa foram cancelados ontem, em menos de uma semana do arranque do evento. A organização revela que a licença camarária até à uma da manhã foi uma das principais entraves. No plano regional, já se iniciaram os trabalhos de conservação e restauro do Chalé da Condensa, de Edla, situado na zona ocidental do Parque da Pena, em Sintra, uma obra que representa um investimento de cerca de 230 mil euros e deverá ficar concluída no prazo de 6 meses. E lembramos também que o trânsito continua condicionado na estrada regional 247, na EN 247, via que liga Sintra e Colares, isto devido a trabalhos de limpeza na faixa de gestão de combustível. Até 30 de junho a circulação no local faz de forma alternada entre as 8 da manhã e as 5 da tarde. Daqui a pouco também vamos poder conferir outras notícias que estão na ordem do dia, nomeadamente no que diz respeito ao desporto. Já lá vamos, então, com a informação a regressar atualizada às 10h30 da manhã.

Da RCS, já são 9h48 e depois vamos ter os discos pedidos. Depois, das 10h30 até às 11h30, se quiser já pode mandar a sua mensagem para o 933-912-912 para ouvir depois a sua música ou então participar mais logo em direto.

0: E hoje é Dia Mundial, ou Dia Europeu, do melanoma, o cancro da pele, um dos cancros da pele, é mesmo o mais agressivo da pele, que volta a trazer este tema para a ordem do dia, até porque com o aumento das temperaturas, o registo de cerca de 1.500 novos casos por ano em Portugal, tudo isto torna necessário falarmos no tema. A vigilância é extremamente importante. O melanoma é agressivo, mas a prevenção continua a ser a melhor arma. Então, o que é que podemos fazer para prevenir este cancro tão temido? O diagnóstico precoce é chave. Se detectado cedo, a taxa de cura pode ultrapassar os 95%. Por isso, basta estar atento a um sinal que muda de cores, que tem bordos irregulares, que cresce subitamente. A prevenção passa também pelo uso rigoroso do protetor solar, evitar as horas de maior calor e, acima de tudo, vigiar a própria pele. O tratamento, que começa quase sempre pela cirurgia, torna-se mais eficaz com as novas terapias, mas a detecção atempada continua a ser o fator decisivo. Por isso, a regra é simples: na dúvida, não facilite. O diagnóstico precoce é muitas vezes a fronteira entre um susto e um problema sem solução. Informe-se, proteja-se e junte-se então contra este cancro da pele neste Dia Europeu do Melanoma.
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0: Já são 9h50, ficamos agora com o Gerson Teixeira. É mais uma Hope Voices, Ainda Que Eu Andasse. Vamos ouvir este tema inspirado no Salmo 23.

ao final da nossa emissão de hoje das manhãs da RCS. Daqui a pouco vem por aí, depois das 10, vem por aí mais um Evidências, hoje sobre a história da ciência moderna. E às 10h30, depois das notícias, à hora certa, os nossos discos pedidos. É verdade. Se quiser, já pode mandar a mensagem, SMS ou WhatsApp para o 933-912-912. 933-912-912. Depois das 10h30 até às 11h30 poderá ouvir a sua música ou então participar mais logo em direto. Para já, fechamos esta emissão de hoje com a música da Elsa Pereira. Amanhã às 8, estou de regresso. Deus vos abençoe e até logo ou até amanhã, se Deus quiseres.

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1: Está começando pela TV Novo Tempo mais um programa Evidências, sempre em busca de fatos que comprovem a veracidade histórica da Bíblia Sagrada. No programa de hoje, vamos conhecer um pouco sobre a história da ciência moderna. Quais foram os seus pioneiros? Como a ciência afeta nossa vida? E quais são os desafios que aguardam os cientistas nesta primeira parte do século XXI? Se olharmos bem a história das civilizações, perceberemos que desde os tempos mais antigos, a humanidade já investigava a natureza de um modo, digamos, científico. Por volta de 1950, o escritor inglês Eden Philpotts já dizia que o universo sempre esteve cheio de mágicas esperando pacientemente que nossa inteligência se tornasse mais aguçada. Por isso, o autor entendia que a busca por entendimento da natureza já é algo bastante antigo. E olha que ele estava certo. Desde a antiguidade, os egípcios, babilônios, chineses e gregos já haviam desenvolvido tremendamente a matemática, a astronomia e os cálculos probabilísticos. Basta ver a precisão arquitetônica de seus monumentos, como as pirâmides, por exemplo, ou a proximidade espantosa de seus cálculos sobre o tamanho e o peso do planeta Terra. E a Bíblia? Embora escrita há mais de 2000 anos, ela incentiva em muitas passagens o estudo e a investigação do mundo que nos rodeia, especialmente no livro de Provérbios. Um exemplo adicional de investigação natural da antiguidade está no filósofo grego Aristóteles. Ele sistematizou conceitos sobre a natureza das coisas a partir de uma série de princípios que ele chamava de auto-evidentes. A sua hipótese era de que a matéria seria contínua e poderia ser dividida indefinidamente sem qualquer limite que pudesse ser, de algum modo, atingido. Bem, embora não seja exatamente nisto que os físicos acreditam hoje em dia, afinal ainda se propõe com força a existência do átomo, o fato é que, no passado, aquilo que chamávamos de a menor partícula da matéria, hoje é um elemento que já foi subdividido várias vezes. E recentemente, o Fermilab, Laboratório Nacional de Acelerador de Partículas Fermi, nos Estados Unidos, anunciou que o quark pode não ser a menor partícula da matéria. Parece que ele mesmo é formado por algo ainda menor. Até hoje, acreditava-se que o quark, dentro dos prótons, seria o bloco iniciador de tudo o que existe. Mas há cientistas que já não pensam mais assim. Vamos aguardar o resultado dessas novas investigações. Falando em átomo, outro filósofo anterior a Aristóteles raciocinou diferente dele. Seu nome era Demócrito, discípulo de Leucipo, que viveu no 4 século antes de Cristo. Enquanto caminhava por uma praia, Demócrito conjecturou se a água do mar era contínua ou não. Sabia-se que à distância, a areia era contínua, mas olhada de perto, era na verdade uma grande coleção de minúsculos grãos. Ele então imaginou ainda se a água também não poderia ser igualmente constituída de pequenos grãos de água. Noutra feita, ao partir uma maçã, ele novamente perguntou se a mesma não poderia ser partida apenas porque havia espaços minúsculos dentro dela. Ele assumiu então a hipótese de que tudo o que existe, inclusive a própria alma que animaria os seres vivos, seria constituído por um turbilhão de infinitos átomos de diferentes formatos, movendo-se ao acaso e chocando-se uns com os outros. A matéria, portanto, seria descontinuada, mas se partida, chegaria a um ponto que não admitiria mais divisão alguma. Este ponto seria o átomo. Você talvez esteja se perguntando como harmonizar Demócrito e Aristóteles. Na época, não existia experimentação e este era o grande diferencial da ciência daquele tempo e da chamada ciência moderna. Eles não tinham ainda instrumentos ópticos que permitiam verificar as suas afirmações para confirmá-las nem para desmenti-las. Também pudera. Hoje se sabe que o átomo é formado pelo núcleo e por uma nuvem de elétrons, mas ele mesmo mede 10 milionésimos de milímetro. Mas aí vem o núcleo, onde estão os prótons e nêutrons. Este núcleo é 10 mil vezes menor que o átomo. Abaixo dele, você tem o próton, que é 10 vezes menor que o núcleo. E cada próton tem uma boa quantidade de quarks, que são 1000 vezes menores que o próton. E ainda é possível que exista algo menor. É por essas e outras que hipóteses como estas de Demócrito ou Aristóteles eram levantadas, mas o processo geralmente terminava por aí mesmo. Assim, como não havia ainda uma experiência comprobatória, a aceitabilidade de uma hipótese dependeria, é claro, da capacidade de influência daquele que propunha esta hipótese. Noutras palavras, a credibilidade de uma ideia estava na autoridade filosófica daquele que a propunha. A civilização romana, para citar outro exemplo, devido ao seu gênio predominantemente prático e pelas suas preocupações políticas e militares, foi até certo ponto medíocre na busca pela ciência. É fato que os primeiros hospitais surgiram em Roma, bem como obras sanitárias e canalização de água potável e esgotos. Contudo, essas obras foram feitas quase intuitivamente, pois não havia praticamente nenhuma experimentação metódica. E assim foi por quase 2000 anos de história, até que as coisas mudaram com a chegada de novos tempos. É justamente por causa dessas limitações que, em que pese a tentativa de descrição da natureza na antiguidade, aquela que hoje chamamos ciência moderna, ou mais precisamente, ciência experimental moderna, é geralmente relacionada ao período renascentista do século XIV e meados do século XV. Nesta ocasião, a Idade Média estava chegando ao seu limite temporal, deixando um saldo bastante negativo para os novos tempos que se seguiam. Eu quero contar uma história para você. A corrupção quase milenar da Igreja, somada ao surgimento do racionalismo, combinou para minar a credibilidade daquela poderosa instituição religiosa que por séculos havia dominado as diretrizes do conhecimento. Até então, o ambiente do saber era orientado pelas diretrizes eclesiásticas ensinadas na Universitas. E o que era a Universitas? Era a instituição oficial de ensino da Idade Média. Esse modelo escolar surgiu no século XI, primeiramente em Oxford, Bolonha e Paris. Depois espalhou-se por toda a Europa, afetando profundamente as formas de compreensão da realidade. Um pouco antes disto, em cerca de 800 d.C., o então rei dos francos Carlos Magno se tornou imperador de todo o Ocidente. Ele expandiu o reino franco até que ele se tornasse o Império Carolíngio, que incorporou a maior parte da Europa Ocidental e Central. Sua relação com a Igreja foi de extrema aliança política, tanto que, ao conquistar o reino da Itália, o próprio Papa Leão III fez questão de coroá-lo Imperator Augustus, e isto foi em 25 de dezembro de 800. O reinado de Carlos Magno também ficou conhecido como Renascentismo Carolíngio, e com as bênçãos da Igreja, ele se tornou um período de reformas e reavivamento nas artes, na cultura e na religião. Tal reforma tinha por intuito unificar o seu vasto reino, de modo que esse também foi um tempo de muitas reformas educacionais. Um monge inglês chamado Alcuino foi quem elaborou o novo projeto educacional, estabelecendo um programa de estudos a partir das 7 artes liberais. Havia, portanto, o trivium, ou ensino literário, que envolvia gramática, retórica e dialética, e o quadrivium, ou ensino científico, que envolvia a aritmética, a geometria, a astronomia e a música. Desde o ano 787, foram expedidos decretos recomendando em todo o Império a restauração de antigas escolas e a fundação de novas. Todas, porém, ficavam sob os auspícios da Igreja Católica. Algumas dessas escolas eram monacais, isto é, ficavam sob a responsabilidade dos mosteiros. Outras eram catedrais, pois ficavam junto às sedes dos bispados. E havia ainda outras palatinas, pois funcionavam junto aos palácios, às cortes. O crescimento dessas escolas medievais foi algo impressionante. Só para você ter uma ideia, por volta do ano 900, havia apenas 12 escolas desse tipo na Europa. Mas por volta de 110, 200 anos mais tarde, o seu número já havia subido para mais de 200 escolas. O objetivo primordial dessas escolas, dessa rede educacional, é claro, seria educar padres para se tornarem futuros mestres e bispos da igreja. Mas elas também atraíam pessoas da nobreza, pessoas que desejavam ter alguma educação sem necessariamente se tornarem padres. Agora, é importante lembrar que as mais importantes dessas escolas eram as escolas catedrais, que deram forma à nova universidade medieval, a saber, a Universitas. Todas, repetimos, legisladas pela jurisdição da igreja, que controlava a liberdade intelectual e o ingresso de alunos em seus futuros programas acadêmicos. Ali se estudava muito da chamada filosofia natural. Por isso, os alunos tinham contato com um grande número de tratados gregos, entre os quais estavam Galeno e Hipócrates, os pioneiros da medicina. Também havia Cláudio Ptolomeu, geógrafo e astrônomo do mundo antigo. E, por fim, Arquimedes e Euclides, que escreveram muito sobre a matemática. Nesta época, apenas uns poucos escritos de Aristóteles estavam disponíveis para serem utilizados nas universitas. Mas veja, não pense que essa leva de bibliografia, de livros e literatura significava liberdade de expressão para professores e alunos. Pelo contrário. As anotações e especulações dos estudantes tinham de se restringir ao chamado mundo natural. Do outro modo, eles poderiam sofrer as retaliações e castigos previstos pela igreja. Pior ainda era a situação dos teólogos, que poderiam ser mais facilmente repreendidos ou condenados pela severidade eclesiástica. O lema da época era Roma locuta, finita causa est. Se Roma falou, tá falado, não se questiona mais. E era muito caro o preço que se pagava por questionar os dogmas de Roma. Até mesmo para se ler a Bíblia, tinha de haver uma autorização especial expedida pelo clero, e o solicitante tinha de explicar com muito cuidado por que estava tão interessado em conhecer o conteúdo do livro sagrado. Ele já tinha os dogmas e a tradição da igreja. Por que, pensavam os padres, queria ler a Bíblia? Não era difícil surgir uma suspeita eclesiástica sobre alguém que pedisse apenas para, com os próprios olhos, examinar o conteúdo dos quatro evangelhos. Neste ponto, deixe-me abrir um parênteses para comentar uma nova tendência que encontramos em muitos livros de história escritos de um certo tempo para cá. É que, baseados numa nova tendência de releitura da história, alguns autores estão tentando negar, ou pelo menos minimizar, que a Idade Média tenha sido um período de obscurantismo e ignorância. Muitos já nem aceitam mais denominá-la Idade das Trevas. Eles preferem dizer que a Idade Média foi, em realidade, um momento de profunda produção cultural, uma época de diálogos entre o passado destruído e o presente que precisava ser construído. Ora, é claro que a reforma educacional de Carlos Magno fez irromper um profundo desejo pelo saber e pela cultura. Também é fato que existem várias desinformações sobre a Idade Média, como, por exemplo, que todos os cidadãos julgavam que a Terra fosse quadrada ou que a Igreja teria proibido autópsias e dissecações. Tais informações não têm suporte nos estudos mais atualizados. Agora, tentar elevar os padrões de moralidade, de liberdade intelectual da Idade Média, a ponto de ignorar as atrocidades cometidas naquele tempo, é um erro que não podemos aceitar. Esse reavivamento cultural não foi algo franqueado livremente a todas as pessoas. Ele permaneceu sempre preso a uma elite e controlado, firmemente controlado, pelos ditames da igreja. Sendo assim, em que pese a existência de alguns avanços culturais no chamado período da escolástica, não se pode, repetimos, cair no simplismo de achar que a Idade Média, como entendemos, jamais existiu, nem negar o atraso cultural que predominou até a chegada da modernidade. Veja bem, esta era uma época marcada por um teocentrismo distorcido, excessivamente preocupado com questões religiosas que negligenciavam a matéria. O homem medieval estava empenhado na salvação de sua alma e no que acontecia depois da morte, e não na vida atual. Ler era um luxo, e como luxo era pecado, poucos se arriscavam ao aprendizado. O corpo era escondido sob muitos panos para não mostrar traços de beleza humana que pudessem desviar a mente da contemplação espiritual. A natureza, como um todo, era obra de Deus e não competia ao homem pecador interferir nela. Assim, toda essa dominação eclesiástica medieval, juntamente com a insígnia Ora et Labora, reze e trabalhe, acabou produzindo uma inegável época de profundas trevas morais, intelectuais e tecnológicas para toda a Europa. Não é por menos que Henri Matisse se referia à Renascença como o fator conseguinte à decadência. As artes, as letras e até o conhecimento bíblico, que pareciam haver morrido no mesmo naufrágio do Império Romano em 476 d.C., começaram finalmente a renascer depois de um longo e terrível período chamado Idade Média. Um outro fator que precisa ser anotado é que a Europa Ocidental entrou nos tempos medievais em grandes dificuldades que minaram a produção intelectual de todo o continente. Os tempos, como dissemos, eram confusos e havia-se perdido o acesso aos antigos tratados científicos daquela antiguidade clássica. Estes tratados foram evidentemente produzidos em grego, isso você já sabe. Mas naquele tempo, restavam apenas algumas poucas compilações resumidas e até deturpadas que os romanos tinham traduzido para o latim. Portanto, no domínio territorial do Ocidente, o saber pragmático e os avanços tecnológicos estavam por séculos estagnados no tempo. Alguns conceitos começaram, na verdade, até a regredir, se tornaram retrógrados, como foi o caso da medicina e da astronomia. Os técnicos, ou mais propriamente os artesãos da época, nada mais faziam do que repetir, a serviço do rei, os procedimentos mais antigos. Dizem que se um cidadão dos dias de Moisés ressuscitasse em pleno século XII d.C., quase não se espantaria com o ambiente, pois os meios de transporte, plantio e comunicação eram praticamente os mesmos utilizados em 1400 a.C. Aqueles, definitivamente, não eram bons tempos para a ciência. Só para você ter uma noção do atraso, é sabido que, geralmente, as leis científicas precisam de uma medida de tempo para serem observadas, não é assim? Ora, até ao século XVI, os relógios eram raros ou quase inexistentes, e eles não se encontravam em nada melhores que aqueles relógios usados no tempo do Antigo Egito. O próprio Galileu, já no século XVII, teria de usar uma clepsidra, isto é, um relógio d'água, para medir o tempo em que um corpo levaria para descer um plano inclinado. Essa, diga-se de passagem, era a mesma forma que se media o tempo no Egito 3.100 anos antes de Galileu. Mersenne, um outro filósofo e cientista, chegou a usar o desenho do pé de um rei, chamado Pied du Roi, como padrão de medida em um livro sobre unidades. A razão para isto? Simples. Não havia ainda na época uniformidade nas medições. Por isto, algumas medidas, até hoje, são apresentadas, por exemplo, em pés de altura. A anotação dos números era outro transtorno. Embora os algarismos arábicos já tivessem sido conhecidos desde o século X, o seu uso não estava generalizado até a chegada da Idade Moderna. O costume, novamente demarcado pela Igreja, era a utilização de algarismos romanos, que evidentemente impediam a utilização desses cálculos para informações mais complexas envolvendo frações ou até mesmo a divisão de números maiores que 1000. Assim, dividir 1529 por 7 só seria possível com o uso desta estranha prancheta cheia de bolas e conhecida pelo nome de ábaco. Até os professores de Oxford não puderam definir o conceito de velocidade porque ainda não havia na matemática da época os métodos de cálculo infinitesimal. Mas isso tudo vai mudar a partir daquilo que os historiadores chamam de a redescoberta de Aristóteles no Ocidente. E o que seria esta redescoberta? Bem, como nosso tempo está acabando, vamos ter de deixar este assunto para a semana que vem. 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

0: Tida no preço dos combustíveis, o gasóleo baixou 9 cêntimos e a gasolina 2 cêntimos por litro. A CGTP entrega hoje um pré-aviso de greve geral. A greve está marcada para 3 de junho contra as alterações à lei laboral, cujas negociações terminaram sem acordo. Os concertos da Queima das Fitas de Lisboa foram cancelados ontem, a menos de uma semana do arranque do evento. A organização revela que a licença camarária até à 1 da manhã foi uma das principais entraves. Já os restantes eventos da Queima das Fitas, como a Serenata Monumental e a imposição de insígnias, vai manter-se na mesma. Quanto a Coimbra e Porto, o evento pode prolongar-se até às 6 da manhã. No plano regional, o que temos então a destacar, Daniel Galaio?
1: A Polícia Municipal de Sintra mantém em curso a operação de remoção de veículos abandonados, desta vez nas freguesias de Algueirão Mem Martins, Cacém e São Marcos e Rio de Moro. Segundo o Presidente da Câmara Municipal de Sintra, Marco Almeida, a iniciativa já permitiu criar 412 novos lugares de estacionamento gratuito, resultante precisamente desta ação, que o autarca destaca como tendo impacto direto na organização do espaço público. Destaque também para o início dos trabalhos de conservação do restauro do chalé da Condessa, da Delda, situado na zona ocidental do Parque da Pena, em Sintra, numa intervenção centrada na recuperação do revestimento decorativo das fachadas e na preservação dos elementos originais do edifício. A obra representa um investimento de cerca de 230 mil euros e deverá ficar concluída no prazo de 6 meses. Lembramos ainda que o trânsito continua condicionado na estrada regional 247, via que liga Sintra a Colares, devido a trabalhos de limpeza na faixa de gestão de combustível. Até 30 de junho, a circulação local faz-se de forma alternada entre as 8 e as 17 horas.
0: De Sintra para o mundo, estão confirmados mais 2 casos positivos de antivírus entre os passageiros retirados do Ondius. Entretanto, a Organização Mundial de Saúde recomendou 42 dias de quarentena para quem esteve neste navio, mas cada país é livre de tomar uma decisão. Segundo o governo espanhol, 94 pessoas de 19 nacionalidades foram ontem retiradas deste Ondius e transportadas em 8 voos a partir do aeroporto Tenerife Sul para os países de origem ou residência. Esta segunda-feira serão ainda desembarcadas e repatriadas 24 pessoas para a Austrália e Países Baixos. O barco seguirá depois para os Países Baixos, onde está registado o cruzeiro e de onde é o armador. Quanto ao desporto, temos também notícias para pôr em dia.
1: É isso mesmo, um dia histórico. Sporting e Futebol Clube do Porto conquistam a Europa. O desporto nacional viveu este domingo um dos melhores dias de toda a sua história, por conta das conquistas da Liga dos Campeões de futsal e de hóquei em patins, respectivamente por Sporting e Futebol Clube do Porto, que colocam então Portugal nas bocas do mundo, e desta vez pelas melhores razões possíveis. Os Leões foram os primeiros a fazerem a festa ao vencerem o Palma, tricampeão europeu, por 2-0, para arrebatarem aquele que foi o terceiro título internacional de futsal da sua história. Já os Dragões, por seu lado, ergueram o troféu da Liga dos Campeões pela 4ª vez ao derrotarem o todo-poderoso Barcelona por 3-1. Esta também é uma segunda-feira sem igual para o futebol português, com 7 dos 9 jogos da 33ª e antepenúltima jornada da Primeira Liga a disputarem-se em simultâneo. O mais escaldante de todos terá lugar no Estádio da Luz entre Benfica e Sporting de Braga, com muitos milhões em cima da mesa, de parte a parte.
0: E virando a página, a fechar, lembramos que hoje é o Dia Europeu do Melanoma, o cancro da pele que volta a estar na ordem do dia, com os aumentos das temperaturas e o registro em Portugal de cerca de 1.500 novos casos por ano. A vigilância nunca foi tão importante. O melanoma é agressivo, mas a prevenção continua a ser a melhor arma. Não é verdade, Daniel?
1: É esse mesmo, o cancro da pele mais temido, mas também é aquele que mais depressa nos dá pistas visuais. O aumento da incidência nas últimas décadas preocupa, claro, os médicos, especialmente entre os mais jovens, onde o histórico de queimaduras solares na infância é um dos maiores culpados. O diagnóstico precoce é a chave. Se detectado cedo, a taxa de cura pode ultrapassar os 95%. Para isso, basta estar atento a um sinal que muda de cor, que tem bordos irregulares ou que cresce subitamente.
0: E como podemos investir na prevenção?
1: A prevenção passa pelo uso rigoroso de protetor solar, evitar as horas de maior calor e, acima de tudo, vigiar a própria pele. O tratamento, que começa quase sempre pela cirurgia, torna

0: torna-se mais eficaz com as novas terapias, mas a detecção antecipada continua a ser o fator decisivo.
1: Regra é simples, na dúvida, não facilitar. O diagnóstico precoce é muitas vezes a fronteira entre um susto e um problema sem solução. Informe-se, proteja-se, juntos na prevenção neste Dia Europeu do Melanoma. A fechar o nosso bloco informativo.
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1: Já estamos a 22 minutos das 11 da manhã, estamos a começar agora os nossos discos pedidos, portanto a partir deste momento venha daí, participe, já pode ligar para o 219-10-6310 ou então envie-nos um SMS, uma mensagem WhatsApp para o 933-912-912. Assim é mais fácil e sem enganos. 933-912-912 para participar via SMS ou WhatsApp. Por telefone, pode ligar para o 219-10-6310. Estamos com os nossos discos pedidos a começarem agora.

Ora bem, vamos a isso então, vamos aos nossos discos pedidos que começam agora. Vamos, já estão e já estou aqui a receber pedidos musicais, é verdade. Já tenho aqui então o primeiro pedido musical que nos chega do Paulo Martins. Olá Paulo, muito bem-vindo. O Paulo envia-nos uma mensagem a pedir para ouvir Iola-se Medo. Então vamos a isso, é o poder do álbum Minha Alma e abrimos então os nossos discos pedidos com esta música.

0: Ora bem, continuamos com os nossos discos pedidos. Vamos lá, começámos já com este tema e venham mais. 219-10-6310 para participar ou via SMS 933-912-912. Voltamos ao telefone, vamos atender agora à Conceição de Linda Velha. Olá, Conceição, bom dia.
1: Olá, minha... Dois princesinhos que tiveram a falar há bocadinho, que ontem muito me fizeram rir com a anedota, com aquele... Era o autocarro, minha querida, mas olha, a minha cabeça estava muito longe de ir pensar.
0: Então, mas vamos lá, Conceição. Assim que a gente... A Conceição, também para os nossos outros ouvintes saberem do que é que a Conceição está a falar. Está a falar, portanto, do programa Clube do Amiguinho, que nós já percebemos que é super fã, porque todas as segundas-feiras nos discos pedidos vem cá dar notícias. Ainda bem, é o nosso programa para crescidos e para miúdos e graúdos.
1: Maravilhoso.
0: Muito bem.
1: Olha, eu vou pedir amar como Jesus amou.
0: Vamos ouvir essa música e vamos dedicar a quem?
1: Olha, vamos dedicar à minha querida amiga, a todas as minhas queridas, a todas. Para a Mafra, para a minha querida Albertina, para a Ericeira, para a minha querida Mariana. Para a irmã Isauri, também é a minha querida, são todas minhas queridas. E também para o campismo, sabe quem é? Uma querida que me liga, que me manda mensagens e nunca se esquece de mim. É uma querida, é muito abençoada e abençoa-me a mim.
0: Muito bem, que bom que temos amigos assim. Ok.
1: Sara, é mesmo uma princesa. Com coisas que me têm contado. Oh, Senhor, eu sei que só está mesmo dedicada às coisas do Senhor. Por isso é que é muito abençoada. Oh, que assim seja sempre. Eu não sei como há pessoas no mundo que não conseguem amar o próximo. Amar como Jesus amou.
0: Esse é um grande desafio, amar como Jesus amou. E não é fácil, porque não, ele amou ao ponto de dar a sua vida por... todos.
1: Por nós.
0: Por todos. É mesmo.
1: Tanto amor.
0: É mesmo. Então vamos ouvir essa música, não é?
1: Para Linda Velha, porque eu estive a falar com umas irmãs e às vezes ouvem, para todas as irmãs aqui de Linda Velha, para também para a Filomena.
0: Oh, certo.
1: Um beijinho para todos. E um beijinho para aí, para todos da rádio, para esse querido Daniel, para a princesa, é o príncipe e com a sua princesa.
0: Obrigada, um beijinho para si também.
1: O Marcelo Samuel Araires também é um príncipe, são todos os príncipes. Eu ouço todos, adoro todos e que Jesus nunca deixe esta rádio acabar.
0: Ora,
1: é uma rádio abençoada.
0: Isso é o mais importante, sem dúvida.
1: Olha, era 6 e tal da manhã, eu já estava a ouvir, porque hoje o meu querido neto foi para a Polónia fazer o curso para conseguir entrar nos aviões, empregar-se. E correu tudo bem, que a minha filha acabou. O senhor é bom, vai-me guardar, porque confio nele.
0: Isso,
1: e
0: isso mesmo.
1: Então, voltar atrás, que o senhor nunca me vai deixar cair.
0: Então um beijinho grande para si, grande, obrigada, que Deus abençoe também.
1: Mundo, querida, um beijinho.
0: Beijinho, obrigada.
1: Uma semana muito abençoada.
0: Igualmente,
1: beijinho,
0: Conceição.
1: Minha querida, beijinho.
0: Ora, beijinhos para todos. A nossa Conceição pede-nos para ouvir esta música Amar como Jesus Amou. Amor, é assim daquelas músicas que a maioria conhece, não é? Então vamos ouvir e cantarolar, por que não? Amar como Jesus amou. E vamos voltar a lembrar que está disponível o 219-10-6310 para que possa ligar e participar ou envie mensagem para o 933-912-912.

0: Ora bem, estamos a chegar às 11 da manhã. Vamos atender o telefone à Isaura Miranda, de
1: Olá,
0: Viana do Castelo.
1: Olá, Sarinha, está boazinha.
0: Muito bem, obrigada.
1: Nós estamos alegres com o senhor.
0: Que bom.
1: O meu irmão Conceição disse, o amor que nós possamos amar de todo o coração uns aos outros, porque nós temos que dar fruto para sermos abençoadas pelo Senhor. E assim, quando nós amamos de todo o nosso coração o próximo, a Deus acima de todas as coisas, quando somos sinceros, obedientes, e Deus nos abençoa, nós não podemos esperar coisas grandes e muitas vezes esperamos, queremos esperar coisas mais, mas muitas vezes uma coisinha pequenina de Deus, nós somos alegres e somos abençoadas, temos é que crer nele,
0: é verdade.
1: Esperar nele e ser fiel a ele,
0: é verdade. Então...
1: e amar-nos uns aos outros, porque o amor, sem amor nós não somos abençoadas, temos é que amar. O amar é, não é andar abraçadas ou isto, aquilo, é nós querermos bem ao próximo, é isso que nós devemos de ter. E então, assim, nós somos abençoadas. Olha, Sarinha, gostava de ouvir Jerusalém, para dedicar à irmã Conceição, à irmã Tina, e à irmã Mariana, à Raquel, todos que trabalham na rádio, e à Sarinha, um beijinho grande, que Deus abençoe a sua família, e para todos que ligam para a rádio, que Deus abençoe a todos.
0: Bom dia, obrigada.
1: Nós possamos amar uns aos outros.
0: Sim, um beijinho grande para si também, obrigada.
1: Também, Sarinha, tudo de bom.
0: Igualmente,
1: semana, se Deus
0: igualmente. Então vamos a isso, até às 11h30, vamos pois, com os nossos discos pedidos, pode ligar o 219-10-6310, via SMS ou WhatsApp 933-912-912, e agora vamos ouvir os The Hopers em Jerusalém.

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2: E continuamos com os nossos discos pedidos. Pode ligar para o 219-10-6310 ou mandar mensagem 933-912-912. Para já continuamos também a ir ao telefone. Temos connosco já a Natália. Olá, Natália, bom dia. Natália, fofinha, bom dia.

0: Bom dia.
1: Ah, muito bem. Então hoje o que é que vamos ouvir? Uma cantiga de Jesus, pode ser aqui, Promises, com David Neutel, Ana Maria e Mark, e para dedicar a quem?
0: A minha família.
1: Muito bem, um beijinho, obrigada, todos agradecemos e uma boa semana. Obrigada, beijinhos. A nossa Natália, portanto, a pedir-nos esta música, vamos a isso e vamos lembrar que volta a estar disponível o 219-10-6310 ou SMS, WhatsApp, 933-912-912. Vamos lá.

0: 11:07, vamos lá ao telefone falar com a Filomena. Bom dia.
1: Bom dia, minha querida Zarina.
0: Olá, bom dia, Filomena.
1: Bom
0: então,
1: dia.
0: Começamos a semana agora. Bem dispostos?
1: Sim, eu estou sempre bem disposta quando for com vocês, as amigas, pelo rádio.
0: Que bom. Então, e o que é que vamos ouvir?
1: O nosso bom pastor, e a verdade nós não podemos viver sem o nosso bom pastor.
0: Vamos lá. Obrigada. Vamos a isso, Sarinha. E quer dedicar também?
1: Ora, para ti, esta música é para a tua família, também uma boa semana para ti. E também é para aquela amiga que é a amiga Conceição, que é até aqui tendo a ver com eu. E também para os outros amigos ou amiga que está a ouvir o Rádio Sinti.
0: Muito
1: também
0: bem.
1: Uma feliz semana para todos.
0: Obrigada, um beijinho, Deus vos abençoe. Obrigada,
1: bom
0: dia.
1: Um beijinho, Sarinha.
0: Obrigada, igualmente. Então vamos a isso e agora com Eunice McCulberg, meu bom pastor.

E continuamos por aqui com os discos pedidos, com o telefone disponível também para o 219106310. Pode ligar 219106310 ou via SMS 933-912-912. E agora, temos aqui mais um pedido musical para ouvir Graças, este tema de agradecimento e de gratidão, com Mark Sweet. É a Tina de Água de Madeiros que nos pede para ouvir esta música para dedicar a todos os ouvintes, amigos e família, com beijinhos e abraços e muitas bênçãos do Senhor. Obrigada, Tina. Deus a abençoe. Um beijo grande e vamos então ouvir Mark Sweet.

com gratidão aqui nos nossos discos pedidos. Vamos continuar, pode participar pelo 219-10-6310, 219-10-6310. Via SMS também 933-912-912, 933-912-912, ou através das nossas redes sociais. Vamos a isso, vamos participar nos discos pedidos. Já não falta muito, portanto já são quase 11h20, aliás já são 11h20, é até às 11h30, portanto estamos quase lá, é verdade.

A terminar os nossos discos pedidos com participação pelo 219106310 via SMS 933912912 e já temos aqui mais um pedido musical, tem de ser, então vamos lá. É a Mariana Castelo, de Mafra, que nos pede para ouvir os Adoradores, vamos a isso, os Adoradores no tema Lá no Céu. Ora, lá no céu os anjos louvam ao Senhor e nós aqui na Terra também podemos fazer o mesmo, não é verdade? Lá no céu a adoração celestial com Chicoração do Aníbal e da Mariana da Ericeira. Obrigada, um beijinho grande para vocês e que esta música nos possa inspirar.

Música com os adoradores lá no céu. São 11h30, vamos a isso com os nossos discos pedidos, 219-10-6310 a fechar. E, portanto, o último pedido musical chega agora, da Isilda Gonçalves. Bom dia, Isilda, obrigada pela mensagem. Ela pede-nos para ouvir a Laura Moreno, então nós vamos fechar os discos pedidos de hoje com a Laura Moreno neste tema. Antes precisa creres. Na próxima segunda-feira os discos pedidos estão de regresso. Obrigada a todos os que participaram e amanhã às 8 também estou por aqui com as manhãs da RCS. Deus vos abençoe e até amanhã, se Deus quiser.

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1: Olá, sou a Ana Clara, tenho 13 anos e vivo em Mafra. Queria saber onde fica a Islândia. Beijinhos!
2: A Islândia é uma ilha no norte do Oceano Atlântico. Tem paisagens singulares, que vão do gelo ao fogo. Tem glaciares, vulcões, desertos de lava, fiordes, geysers e até praias de areia preta. Este país foi colonizado pelos escandinavos desde o século IX. E desenvolveu um sistema político avançado, tendo um dos mais antigos parlamentos do mundo. A atividade vulcânica dá ao país energia geotérmica e, com a eletricidade, alimenta as indústrias nacionais. A cidade de Reykjavik é a capital da Islândia e tem como moeda a coroa islandesa. Já ouviste falar no sol da meia-noite? É que, por estar situada às margens do Círculo Polar Ártico, a Islândia tem dias muito longos no verão e noites intermináveis no inverno. Em junho, por exemplo, o sol põe-se à meia-noite e nasce logo depois às 3 da manhã. Por isso é natural as pessoas ficarem de óculos escuros durante muito tempo.
3: Também podes enviar a tua pergunta para o WhatsApp da rádio, que é o 933 912 912.

0: Dois minutos com ele. 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
1: Provavelmente já ouvistes afirmações ou ditados como a mentira tem perna curta, ou então apanha-se mais depressa um mentiroso do que um coxo. Isso é verdade, essas coisas são verdade. E agora vê aquilo que a palavra de Deus nos diz. No capítulo 12 e no verso 19 do livro de Provérbios, ele diz-nos assim: uma afirmação verdadeira vale para sempre. As mentiras só duram um instante. É uma realidade. A mentira, ela acaba por ser descoberta. É muito complicado a pessoa manter uma mentira durante muito, muito tempo. Porque se alguém que ouviu essa mentira for cavar um pouquinho mais, vai descobrir aquela mentira. Ao passo que quando nós somos verdadeiros e às vezes dizer a verdade pode custar-nos, pode ferir, pode magoar, pode até deixar a pessoa desconcertada, mas nós temos que ser sempre verdadeiros, temos que ser sempre honestos. A afirmação verdadeira vale para sempre. E quando nós somos verdadeiros com as pessoas, nós conseguimos muitas vezes amigos. Ao passo que se nós tentarmos branquear, facilitar, contando uma pequena mentira, aquela pessoa depois, quando descobre a verdade, acaba por não confiar mais em nós. Ao passo que quando nós contamos a verdade, por mais que ela custe, as pessoas acabam por confiar em nós. É assim na nossa vida material, assim na nossa vida relacional, e é assim através também da palavra de Deus. Há verdades contidas na palavra de Deus, como a questão da morte, do julgamento, da morte eterna, que podem custar, mas nós temos que ser verdadeiros com as pessoas, não podemos pôr paninhos quentes, temos que ser verdadeiros a respeito de tudo o que a palavra de Deus diz. Pode isso mesmo custar às pessoas, mas um dia elas vão agradecer-nos muito por nós termos sido honestos com elas a respeito de tudo isso.
0: Dois minutos com ele. Dois minutos com Deus. Um apontamento de José Colasso.

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1: Bem-vindo, bem-vinda aqui mais uma vez ao programa Equilíbrio na rede de Rádio Novo Tempo. Deixa eu falar sobre prevenção de violência social. Violência é o uso intencional de força ou poder físico real ou como ameaça contra uma pessoa, contra um grupo de pessoas ou comunidade, que resulta ou pode resultar em lesão, morte, dano psicológico, mau desenvolvimento ou privação. Um relatório da Organização Mundial da Saúde, de 2002, sobre violência, apresenta recomendações sobre como lidar com esse assunto que está insuportável na sociedade, né, a violência. Entretanto, o que está ali é algo que, para ser praticado, a classe política, a polícia, os judiciários, pais de família, várias instituições sociais, como associação de moradores, escola, universidade, igreja, empresários, mídia, precisariam dar as mãos para unir os esforços no combate e na prevenção da violência social. É possível atuar na prevenção da violência se atuarmos em causas como pobreza concentrada, inadequação quanto ao salário pago para o trabalhador em função do gênero, homem ou mulher, uso do álcool de modo prejudicial, falta de relacionamento entre os filhos e seus pais que forneça segurança, estabilidade e nutrição afetiva. Existem níveis sociais diferentes que tentam explicar as causas da violência, como, por exemplo, um primeiro nível tem a ver com idade, educação, salário, hereditariedade, lesões cerebrais, transtorno de personalidade, abuso de substância, né? Experimentar ou testemunhar e praticar comportamentos violentos. Um segundo nível que tenta explicar a violência social tem a ver com um nível mais íntimo, né? De familiares, amigos. Será que você tem amigos que são violentos? Tem violência no seu casamento? Um terceiro nível tem a ver com a comunidade, as escolas, os locais de trabalho, a vizinhança, o ponto de venda de drogas, a ausência de redes sociais de apoio e a pobreza concentrada. Um quarto nível tem a ver com fatores sociais maiores que criam um clima que encoraja a violência, né? Como a corrupção, a hipocrisia e instabilidade política, problema no sistema judiciário, incluindo a corrupção, normas que regulam os papéis do homem e da mulher na sociedade e outros fatores. Há também a disponibilidade de armas, né? Na sociedade. A melhor forma de prevenir a violência é na família. O melhor ensinador para o bem ou para o mal é o exemplo. A criança necessita aprender conceitos de boa moral, valores positivos de conduta. Para isso, seus pais ou cuidadores precisam ser pessoas de boa moral e de boa conduta. O exemplo fala mais alto. Mas se os pais são agressivos, se incentivam o consumo de álcool, se assistem programas de TV cheios de sensualidade, mentiras, violência, né, como em muitas novelas, o que é passado para a criança será negativo, que contribuirá para gerar comportamento violento. É no lar onde a prevenção da violência tem mais poder. Tenha coragem de ensinar seus filhos pequenos a serem honestos, verdadeiros, a se protegerem de crianças agressivas, a saberem dizer não para coisas estranhas para elas que outros possam oferecer. Ensine a terem valores éticos, mesmo rodeados de corrupção. Ensine a criança a se autocontrolar. Coloque limites para ela quanto ao lazer, tipo alguns videogames violentos, né? Filmes violentos. Tire isso das crianças, né? Ensinando-a a viver mais perto da natureza, tendo alimento mais simples e natural, dormindo mais cedo, e você também com pai e mãe monitorando o que ela assiste na TV, no celular e os estudos dela. Então, a grande fonte de prevenção de violência social é na família de origem. Você, pai, você, mãe, dando bom exemplo de ética, de moral equilibrada, de honestidade e de autocontrole emocional. Se você não sabe se controlar emocionalmente e fica agredindo seus filhos, então procure ajuda, em vez de ficar desculpando por qualquer coisa e seu comportamento agressivo. Um abraço, fica com Deus, até breve.
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1: Olá, é sempre um gosto estar consigo em mais um Diário da Saúde, onde em curtos minutos procuramos falar de escolhas simples que fazem a diferença no seu bem-estar e que podem transformar a sua saúde. Hoje trago à conversa uma velha conhecida das épocas de constipações, mas que vai muito além disso. Já percebeu que estou a falar da vitamina C? Quando pensamos nesta vitamina, a primeira imagem que surge é quase sempre a da laranja. E é verdade, uma laranja pequena fornece cerca de 50 mg de vitamina C. Mas sabia que há vegetais que conseguem ultrapassar e muito esse valor? Antes de partilhar consigo uma lista de 7 vegetais com mais vitamina C do que uma laranja, vale a pena perceber porque é que esta vitamina é tão importante. É famosa por reforçar o sistema imunitário e com razão. A nutricionista Elix Turov explica que a vitamina C é um poderoso antioxidante, o que significa que ajuda a proteger as células dos danos causados pelo stress, má alimentação, poluição e outros problemas que acompanham a vida num mundo moderno e agitado. Mas faz ainda mais. Tem um papel essencial na produção de colagênio. Segundo Jess DeGore, nutricionista especializada em diabetes, ao ajudar o seu corpo a produzir colagênio, a vitamina C mantém a pele radiante, mas também as articulações em movimento. O colagênio também desempenha um papel fundamental para a saúde dos tecidos e para a cicatrização das feridas. Além disso, a vitamina C melhora a absorção do ferro de origem vegetal, o chamado ferro não-M. Tal como explica Turov, ajuda na absorção do ferro, especificamente o ferro não-M, que é o tipo encontrado em alimentos de origem vegetal. O ferro não-M não é absorvido tão eficazmente como o ferro obtido através de produtos de origem animal, mas ao combiná-lo com uma fonte de vitamina C, o seu corpo consegue absorvê-lo com mais eficácia. Isto é especialmente relevante para quem segue uma alimentação maioritariamente vegetariana. Combinar leguminosas ou vegetais ricos em ferro com uma fonte de vitamina C pode aumentar significativamente a sua absorção. E não ficamos por aqui. Segundo a mesma nutricionista, a vitamina C está envolvida na função neurotransmissora, por isso apoia a saúde do cérebro e impacta o humor, a energia e o foco. Em termos de necessidades diárias, as recomendações apontam para pelo menos 75 mg por dia para mulheres adultas e 90 mg por dia para homens adultos. Agora sim, tal como comecei por adiantar, vamos descobrir 7 vegetais que podem fornecer mais vitamina C do que uma laranja. Primeiro, pimentão vermelho. Uma chávena de pimentão vermelho fatiado fornece cerca de 118 mg de vitamina C. Segundo, brócolos. Uma chávena de brócolos cozidos oferece aproximadamente 102 mg. Além da vitamina C, são ricos em fibra e compostos antioxidantes. Terceiro, couve. Cerca de 93 mg de vitamina C por 100 gramas de couve crua, o equivalente a uma a duas chávenas. Quarto, couves de Bruxelas. Uma chávena crua fornece cerca de 75 mg. Quinto, pimentos. Meia chávena de pimentos crus e picados pode conter cerca de 108 mg de vitamina C. Sexto, nabo repolho. Uma chávena crua fornece cerca de 84 mg. Finalmente, o sétimo, espinafres. 3 quartos de chávena de espinafres cozidos oferecem cerca de 60 mg. Pode não ultrapassar todos os anteriores, mas continua a ser uma excelente fonte. Como ficou claro, não é preciso depender apenas das frutas cítricas para atingir as suas metas diárias de vitamina C. A chave está na variedade e em incluir mais vegetais coloridos no prato. Quanto mais diversificada for a sua alimentação, maior será o leque de nutrientes que está a oferecer ao seu corpo. Ficamos por aqui. Por hoje é tudo no Diário da Saúde. No próximo episódio, trago-lhe mais informação para cuidar de si, por dentro e por fora. Até lá, mantenha uma alimentação variada, equilibrada, colorida e rica em nutrientes.
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0: são horas de avançarmos para as notícias neste dia 11 de maio. Hoje é dia europeu do melanoma, o cancro da pele mais agressivo, mas se detectado a tempo, tem uma taxa de cura que pode ultrapassar os 95%. Já lá vamos, já voltamos a este assunto. Para já, depois de um fim de semana chuvoso, fresco e por vezes ventoso, a semana começa com sinais de estabilização, sem sinais de estabilização imediata, e pelo menos até quarta-feira tudo indica que o tempo vai manter-se assim cinzento. Por outro lado, a semana arranca com a descida no preço dos combustíveis. O gasóleo baixou 9 cêntimos e a gasolina 2 cêntimos por litro. A CGTP entrega hoje um pré-aviso de greve geral. A greve está marcada para 3 de junho contra as alterações à lei laboral, cujas negociações terminaram sem acordo. Os concertos da Queima das Fitas de Lisboa foram cancelados ontem, a menos de uma semana do arranque do evento. A organização revela que a licença camarária até à 1 da manhã foi uma das principais entraves. Já os restantes eventos da Queima das Fitas, como a Serenata Monumental e a Imposição de Insígnias, vai manter-se na mesma. Quanto a Coimbra e Porto, o evento pode prolongar-se até às 6 da manhã. No plano regional, o que temos então a destacar, Daniel Galaio?
1: A Polícia Municipal de Sintra mantém em curso a operação de remoção de veículos abandonados, desta vez nas freguesias de Algueirão Mio Martins, Cacém e São Marcos e Rio de Moro. Segundo o Presidente da Câmara Municipal de Sintra, Marco Almeida, a iniciativa já permitiu criar 412 novos lugares de estacionamento gratuito, resultante precisamente desta ação, que o autarca destaca como tendo impacto direto na organização do espaço público. Destaque também para o início dos trabalhos de conservação do restauro do chalé da Condessa, Belda, situado na zona ocidental do Parque da Pena em Sintra, numa intervenção centrada na recuperação do revestimento decorativo das fachadas e na preservação dos elementos originais do edifício. A obra representa um investimento de cerca de 230 mil euros e deverá ficar concluída no prazo de 6 meses. Lembramos ainda que o trânsito continua condicionado na estrada regional 247, via que liga Sintra a Colares, devido a trabalhos de limpeza na faixa de gestão de combustível. Até 30 de junho, a circulação local faz-se de forma alternada entre as 8 e as 17 horas.
0: De Sintra para o mundo, estão confirmados mais 2 casos positivos de antivírus entre os passageiros retirados do ônibus. Entretanto, a Organização Mundial de Saúde recomendou 42 dias de quarentena para quem esteve neste navio, mas cada país é livre de tomar uma decisão. Segundo o governo espanhol, 94 pessoas de 19 nacionalidades foram ontem retiradas deste ônibus e transportadas em 8 voos a partir do aeroporto Tenerife Sul para os países de origem ou residência. Esta segunda-feira serão ainda desembarcadas e repatriadas 24 pessoas para a Austrália e Países Baixos. O barco seguirá depois para os Países Baixos, onde está registado o cruzeiro e de onde é o armador. Quanto ao desporto, temos também notícias para pôr em dia.
1: É esse mesmo um dia histórico. Sporting e Futebol Clube do Porto conquistam a Europa. O desporto nacional viveu este domingo um dos melhores dias de toda a sua história por conta das conquistas da Liga dos Campeões de Futsal e de Hockey em Patins, respectivamente por Sporting e Futebol Clube do Porto, que colocam então Portugal nas bocas do mundo, e desta vez pelas melhores razões possíveis. Os Leões foram os primeiros a fazerem a festa ao vencerem o Palma, tricampeão europeu, por 2-0, para arrebatarem aquele que foi o terceiro título internacional de futsal da sua história. Já os Dragões, por seu lado, ergueram o troféu da Liga dos Campeões pela quarta vez ao derrotarem o todo-poderoso Barcelona por 3-1. Esta também é uma segunda-feira sem igual para o futebol português, com 7 dos 9 jogos da 33ª e antepenúltima jornada da Primeira Liga a disputarem-se em simultâneo. O mais escaldante de todos terá lugar no Estádio da Luz entre Benfica e Sporting de Braga, com muitos milhões em cima da mesa, de parte a parte.
0: E virando a página, a fechar, lembramos que hoje é o Dia Europeu do Melanoma, o cancro da pele que volta a estar na ordem do dia, com os aumentos das temperaturas e o registro em Portugal de cerca de 1.500 novos casos por ano. A vigilância nunca foi tão importante. O melanoma é agressivo, mas a prevenção continua a ser a melhor arma. Não é verdade, Daniel?
1: Esse mesmo, o cancro da pele mais temido, mas também é aquele que mais depressa nos dá pistas visuais. O aumento da incidência nas últimas das décadas preocupa, claro, os médicos, especialmente entre os mais jovens, onde o histórico de queimaduras solares na infância é um dos maiores culpados. O diagnóstico precoce é a chave. Se detectado cedo, a taxa de cura pode ultrapassar os 95%. Para isso, basta estar atento a um sinal que muda de cor, que tem bordos irregulares ou que cresce subitamente.
0: E como podemos investir na prevenção?
1: A prevenção passa pelo uso rigoroso de protetor solar, evitar as horas de maior calor e, acima de tudo, vigiar a própria pele. O tratamento, que começa quase sempre pela cirurgia, torna-se mais eficaz com as novas terapias, mas a detecção antecipada continua a ser o fator decisivo.
0: Regra simples, na dúvida, não facilitar. O diagnóstico precoce é muitas vezes a fronteira entre um susto e um problema sem solução. Informe-se, proteja-se, juntos na prevenção neste Dia Europeu do Melanoma. A fechar o nosso bloco informativo.
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1: E estamos de volta para mais um Saúde 4D. Hoje temos o privilégio de estar mais uma vez à conversa com o Dr. Filipe Valente, a quem desde já aproveito para cumprimentar. Muito bem-vindo, obrigado por estar connosco.
3: Muito obrigado eu que agradeço a oportunidade que me é dada de poder contactar com os ouvintes e contactar convosco, equipa da RCS, que é sempre um prazer estar aqui.
1: Sei que os nossos ouvintes já começam a ter um carinho muito especial por si. Estávamos agora aqui em off a falar precisamente sobre o contacto de alguns ouvintes que gostariam de esclarecer algumas dúvidas, mas a verdade é que ao longo dos programas vamos falando de diferentes assuntos e certamente vamos tocar naquilo que são as preocupações e as dúvidas mais pertinentes. Por isso escolheu precisamente, para não só para o programa de hoje, mas para os próximos programas, a questão das anemias, algo bastante comum também, mas, Dr. Filipe Valente, eu pedi-lhe que, antes de falarmos para causas, tipos de anemias, enfim, começássemos precisamente por explicar o que é isto da anemia.
3: Ora bem, anemia, de uma forma geral, é uma carência de alguns elementos que compõem o sangue. O sangue não é um líquido morto, inerte, mas é um líquido, ou antes, é um órgão sob forma líquida que tem vários componentes, várias células. E entre elas temos os glóbulos vermelhos, os glóbulos brancos, temos as plaquetas, temos toda uma série de elementos que estão, digamos, sobrenadando dentro de um conjunto de um órgão, como eu disse, líquido, que depois é tornado líquido graças ao plasma também, que é produzido ao nível do nosso organismo. Portanto, é um órgão vivo, se nós quisermos, extremamente importante e que, portanto, tem a cor vermelha que toda a gente conhece, graças a um elemento, a um mineral presente, que é o ferro, sob forma de hemoglobina. Ora, é esta carência deste ferro, carência desta hemoglobina, que é a característica prioritária e primordial de uma anemia. Portanto, uma anemia não é nada mais, nada menos do que uma carência de ferro ou de hemoglobina. Carência essa que é manifestada através de ou uma forma invulgar dos glóbulos vermelhos ou falta real de glóbulos vermelhos.
1: Eu tirou-me quase as palavras da boca, porque eu ia dizer exatamente o contrário, e por isso é que é interessante estar a conversa consigo, porque eu ia dizer que era redutor dizer-se que a anemia era apenas falta de ferro, não é? Porque vamos ver, teremos certamente a oportunidade de ver até noutros programas, porque algumas faltas de vitaminas também provocam
3: sim,
1: anemias.
3: Sim, sim. Sim.
1: Mas quando mesmo falamos em questões hereditárias, falamos em situações que geneticamente fazem o organismo carecer de ferro, é
3: sem
1: isso?
3: Sem dúvida. Por exemplo, eu vou dar um exemplo prático para ver se nós conseguimos compreender bem. Por vezes nós consideramos apenas uma anemia e, em termos, digamos, de urgência, só é uma urgência anémica quando a hemoglobina, os níveis de hemoglobina, estão iguais ou abaixo de 7 gramas por decilitro de sangue. Ora, isso já é uma anemia substancial, se nós quisermos. Agora, uma anemia normal por falta de ferro, normalmente a pessoa começa a ter alguns sintomas. Se for do sexo feminino, quando rondar aí os 8, 9 gramas, no sexo masculino, aos 10 gramas, já começa a ter alguma manifestação de anemia. Mas, por exemplo, temos casos de anemias familiares hereditárias, onde não é o número global, porque esqueci-me de um pequeno pormenor. Por vezes, quando estes níveis de hemoglobina estão baixos, os glóbulos vermelhos também estão baixos. Por exemplo, se alguém tem 7 gramas de hemoglobina, dificilmente ultrapassará muito os 2 milhões de glóbulos brancos por decilitro. Portanto, há uma baixa de números de glóbulos vermelhos também. No entanto, certas anemias familiares, há um aumento do número absoluto de glóbulos vermelhos, podem chegar até aos 6 milhões, mas com hemoglobinas da ordem dos 10. Portanto, aparentemente, a bota não bate com a perdigota, como diz o povo em geral. Parece que há aqui um contrassenso. E então aí nem sempre a anemia é uma baixa de absoluta, em valores absolutos, de glóbulos vermelhos.
4: Muito bem. Sendo que muitas vezes até pode estar relacionada com a dificuldade do sangue transportar o oxigênio.
3: Sem dúvida. Isso faz com que haja uma dificuldade em transportar o oxigênio e isso faz com que as pessoas, por exemplo, um dos sintomas mais comuns seja o cansaço, não é? O cansaço fácil. Por exemplo, a pessoa tem que subir de um resto de chão ao primeiro andar e tem que parar a meio porque não consegue fazer tudo num lance. É verdade que numa insuficiência cardíaca grave isso também pode acontecer, mas numa anemia é preciso que ela seja significativa, senão a pessoa consegue subir um lance de chegadas, dois, sem problema nenhum.
4: Quando falamos das causas e ao explicar o que é uma anemia, quase que inevitavelmente teve que ir falando daquilo que eram as suas causas. Mas há causas, para além daquelas que foi mencionando, que podem estar na origem das anemias?
3: Sim, sim. A causa mais comum, a anemia mais comum, é a anemia com falta de ferro. A causa mais comum pode ser uma alimentação deficiente. Okay? Portanto, os elementos, ou os alimentos, melhor falando, que mais fornecem ferro ao organismo são as verduras verdes. Parece um contrassenso.
4: Sim, sim, mas okay? A gente percebe o que quer dizer.
3: Os legumes verdes, de uma forma geral, são extremamente ricos. Temos os espinafres, não é? Não é por acaso que o Popeye, por exemplo, não tem anemia.
4: Mas okay. Essas, por estar a ligar diretamente com a qualidade da alimentação, né? Com o estilo de vida, mas neste caso estamos a falar claramente da alimentação. Então as ferropénicas podem ser também como é que eu ia dizer? Temporárias.
3: Não é? Podem ser transitórias.
4: Pode ser apenas uma carência momentária de ferro.
3: Sim,
4: é
3: sim, sim, sim.
4: Muito bem.
3: E isso, de uma forma geral, pensa-se que a melhor forma de fornecer hemoglobina, que é comer carnes, de preferência mal passadas, é a famosa carne de cavalo, que é uma carne muito vermelha, e que isso é bom para as anemias. Não é tanto assim. Não é tanto assim. A minha prática clínica mostra-me que muitas vezes a pessoa, tendo uma alimentação bastante rica em verduras, saladas, por exemplo, a rúcula é extremamente rica em ferro. Temos, por exemplo, já falei dos espinafres, há um outro alimento que se faz belas sopas. Os brócolos são mais ricos em vitaminas, sobretudo a vitamina C, mas também tem ferro. Okay. A salsa é muito rica em vitamina C, em ferro. Agora fui para a vitamina C, mas também é
4: rica. Eu venho em erro com os brócolos.
3: Também é rica. Okay? Mas as verduras, de uma forma geral, são muito ricas, quer comidas cozidas, quer comidas cruas.
4: Porque não é só uma questão do alimento ter ou não ferro, é como depois nós o absorvemos, né? E como esse ferro é absorvido,
3: sim,
4: pelo organismo.
3: Porque também há um outro elemento. Por exemplo, se a pessoa tem eventualmente uma lesão ao nível do duodeno, sobretudo na parte inicial do duodeno, e se tem falta de determinadas células que são extremamente importantes para a absorção do ferro e da vitamina B12, que também tem que é um elemento muito importante na questão das anemias, do recuperar e da produção de hemoglobina, não consegue nem absorver o ferro que eventualmente é fornecido através da alimentação. Não é? Agora, por vezes não chega. Há pessoas que chegam, por exemplo, têm uma anemia aguda por perda massiva de sangue.
4: Sangue, claro.
3: Okay? Perdeu muito sangue, falta. É normal. O organismo não consegue recuperar assim facilmente. Então, nós podemos ter um aporte de ferro de fora. E o ferro pode ser absorvido de várias formas, que é, hoje em dia já temos ferro que é dado diretamente na veia, portanto faz-se uma injeção endovenosa e a pessoa recupera mais facilmente. E depois há por via oral também, através de comprimidos, através de frasquinhos, uma forma que tem para aí que é 5, 6 anos no mercado português, também que é muito melhor, onde a absorção é maior do que propriamente em comprimidos, porque uma boa parte do ferro contido nos comprimidos é eliminado através das fezes.
4: Pois é o que eu estava a dizer, pois tem a ver com como depois é absorvido ou não, não é?
3: Exatamente. E há esse tal fator intrínseco que encontramos em determinadas células do adeno que favorecem a absorção do ferro a esse nível. Isso é muito importante.
4: Muito bem, queria ainda, vamos certamente ter depois, nos programas mais à frente, a possibilidade depois de falar sobre cada uma das anemias.
3: Detalhar mais,
4: em particular e trabalhar não só as suas causas, mas também como preveni-las e até tratá-las. Mas eu, neste primeiro programa, pedi-lhe precisamente, apesar de já ter, pelo menos na ferropénica já mencionou aqui, que tipos de anemias é que existe para além dessa?
3: Portanto, anemia por falta de ferro, já falámos, não é? E depois, anemias onde há um defeito no próprio glóbulo vermelho. Porque o glóbulo vermelho tem uma particularidade na sua forma. Não é cilíndrica, não é esférica, mas é, vamos imaginar um disco onde, com alguma espessura, onde a parte central é achatada, não é um buraco, mas é achatada. Portanto, tem nos seus bordos a parte mais espessa e na parte central a parte menos espessa e mais achatada. Esta forma é fundamental para que o sangue possa ir a todos os lugares do nosso organismo. Porque o sangue passa em tudo quanto é lugar dentro do nosso organismo. E desde as artérias grandes, como a artéria aorta, que é a maior que nós temos, a mais espessa, a maior em termos de diâmetro, até as arteríolas mais pequeninas, aí o sangue passa. E em vez de passar em grande fluxo, em grande quantidade, como passa nas grandes artérias, ele tem que passar glóbulo a glóbulo. E é por aí, e é aí, nesses locais, que há a grande troca de gasosa entre o glóbulo vermelho, o oxigênio, que ele transporta associado à hemoglobina, e as outras células, e recolhe o dióxido de carbono e depois é eliminado através do monóxido de dióxido de carbono, portanto que é depois eliminado através da árvore respiratória. Agora, para passar nessas arteríolas, muitas vezes o glóbulo vermelho tem que mudar a sua forma. Então ele tem que torcer até. Portanto, tem que deixar de ser disco, para ser uma célula completamente torcida. E se aquele elemento achatado for esférico, ela já não passa. E há um tipo de anemia assim, em que as células são mais pequeninas e são esféricas.
4: Essa anemia tem questões de hereditariedade?
3: Sim, sim, sim, sim. Tem um caráter hereditário. Há um elemento genético que não está presente e faz com que na formação as células geradas de uma
4: São forma... essas então que chama de falciformes, exatamente.
3: Por exemplo,
4: porque
3: tem
4: uma forma falsa, exatamente daquilo que acabou de explicar. Muito
3: exatamente.
4: Bem.
3: Podem ser esféricos, como podem ser sob forma de alvo, por exemplo, como se fosse um alvo, em que elas são um disco perfeito, não está achatado no meio, como podem ser em forma de meia-lua.
4: Seja de uma forma ou de outra, se houver necessidade delas se transformarem, dificulta e, portanto, traz problemas, não é?
3: Sem
4: não,
3: dúvida.
4: E depois chegar às zonas mais...
3: Há determinadas deficiências que depois se manifestam. Por exemplo, pessoas que sejam portadoras deste tipo de anemia, com dificuldade eles toleram grandes altitudes, por exemplo, onde há um déficit de oxigénio. Mais dificilmente se conseguem...
4: Porque já há uma deficiência natural de transportar o oxigénio e as condições de exterior ainda dificultam mais isso.
3: É mais complicado ainda, não é? E são pessoas que têm, por exemplo, glóbulos vermelhos da ordem dos 5 milhões, 6 milhões e, no entanto, estão anémicas e cansam-se com demasiada facilidade, etc. A anemia mais comum desse tipo é a talassémia, que pode ser major ou minor, consoante, digamos, o grau de esfericidade ou então de deformação desses glóbulos vermelhos, que é relativamente comum na chamada bacia do Mediterrâneo. E nós, em Portugal, por tabela, apanhamos também um pouco, temos uma alta percentagem de pessoas portadoras desta deficiência.
4: Ela é localizada por causa da sua grande carga genética, é isso?
3: Sim, essencialmente, não é? Essencialmente. E nesses casos, por exemplo, se duas pessoas são portadoras destes genes, com alguma dificuldade poderão procriar e ter filhos perfeitamente saudáveis, não é? Agora, há um outro tipo em que as células são praticamente todas elas esféricas, só, que é, digamos, um parente aproximado da talassémia, que é a drepanocitose.
4: A tal da África.
3: As anemias drepanocíticas são muito mais comuns, sobretudo na zona do Golfo da Guiné, mas, enfim, apanha a África, mais ou menos a África central, da zona central, vai da Mauritânia, um pouco para baixo, até por volta de Angola, por exemplo. E, por exemplo, num dos países onde há a maior incidência disto, que é na zona da Guiné, do Senegal, pode ir até 40% da população.
4: Portanto, impressionante. Nessa zona que está 80% de todos os casos de anemia, o que é impressionante.
3: É verdade. E tem muito a ver com isso, tem muito a ver com isso.
4: Pois, lá está, a tal carga genética vai passando de geração em geração. Para além destas, chamemos assim as falciformes de uma forma genérica, há também outras. Podemos juntar aqui ainda destas menos raras a questão das anemias nas grávidas.
3: A anemia na grávida é uma anemia quase constitucional, se nós quisermos, não é? De uma forma geral, a mulher, enquanto ela é menstruada, tem níveis de hemoglobina ligeiramente mais baixos do que a mulher.
4: Entendemos, não é? É uma hemorragia, não é?
3: Exatamente, tem uma hemorragia regular. Agora, quando ela engravida, as carências, porque a mulher necessita de alimentar mais um ser no mínimo, ou então mais do que um, portanto, as carências manifestam-se um bocadinho mais e elas podem sentir um bocadinho mais.
4: Por isso é que, de uma forma, eu diria, normal, se faz um suplemento de ferro, não é? Já para evitar que haja isso.
3: Sim, sim. Nos países como o nosso, por exemplo, é quase por sistema que se dá uma associação de ácido
4: fólico.
3: De forma
4: preventiva, não é?
3: É. Ácido fólico e ferro. Dá-se de uma forma preventiva, não é? Agora, o ferro, sob forma em comprimidos, como digo, nem sempre uma boa percentagem, mais de 65% do ferro contido ali, é eliminado através das fezes. Agora, nunca temos o risco de haver uma intoxicação, entre aspas, porque o ferro em excesso, quando é dado sem ser de uma forma, digamos...
4: Não enferruja.
3: Enferruja, sobretudo o fígado. O fígado recente.
4: Muito bem.
3: Então enferruja até certo ponto o fígado. Mas, portanto, não deve ser dado também sem, como dizer, sem critério, não é? Tem que haver um critério para se dar. Agora, tudo isto nós conseguimos detectar através de análises simples. Nem sempre é necessário.
4: Os exames regulares vão...
3: Sim, sim, um hemograma simples, que é uma análise simplicíssima e que basta tirar quase uma gota de sangue se consegue ter valores desses. Por exemplo, os dadores de sangue, quando fazem antes de fazer uma colheita de sangue, eles fazem sempre uma pequenina análise exatamente para ver se estão em níveis de anemias ou não, se têm falta ou não de ferro, porque se tiverem falta de ferro não podem dar, porque
4: claro,
3: eles próprios já estão carentes, não é?
4: Exatamente, vão ter logo a seguir uma hemorragia, entenda-se, não é?
3: Exatamente, provocada, mas sabotar para os outros.
4: Claro que sim. Para além destas, eu diria que estas, sendo as mais comuns, acabam, corrija-me se estiver errado, de serem mais facilmente prevenidas,
3: sim,
4: ou até mesmo tratadas. O problema é nas raras, não é? Que ainda não falámos,
3: sim,
4: sobre elas, e algumas delas bastante complicadas.
3: Sim, há anemias muito complicadas, não é? Por exemplo, um acidente, por exemplo, quem está submetido a certas radiações trabalha, sei lá, com determinados elementos que são radioativos, por exemplo, podem destruir as células geradoras, que são as células na medula óssea que vão produzir, que vão fabricar os glóbulos vermelhos e matá-los. E essa morte pode ser regenerada, pode ser recuperada ou não. Porque se esgotarmos completamente a capacidade do próprio organismo regenerar as suas células, os glóbulos vermelhos, entramos numa espiral de anemia tal que pode, a quem pode ser necessário tratar apenas com transfusões de sangue.
4: Nós temos até um amigo comum que neste momento padece precisamente dessa
3: tipo
4: situação.
3: De anemia.
4: E estamos a falar de transfusões de sangue duas a três vezes por semana.
3: Por semana,
4: é algo bastante complicado, não é? Também estamos a falar de um tipo de anemia extremo, não é?
3: Sim, sim, sim.
4: Este é um caso de anemia extremo.
3: E não é comum, não é muito comum, ok? Mas pode acontecer. São anemias aplásicas, por exemplo, pode ser depois de um tratamento qualquer anticancerígeno, por exemplo, um tipo de quimioterapia, radioterapia, que pode eventualmente também provocar, vai-se destruir todas as células e destrói-se aquela também. Pode também vir na sequência disso. Pode ser uma manifestação inicial de outro tipo de doenças, por exemplo, uma leucemia ou leucémia, como é conhecido também, pode manifestar-se por um cansaço apenas porque nós vemos um abaixamento de glóbulos vermelhos, vamos investigar e depois podemos descobrir outras coisas nas análises que se fazem, não é? Portanto, essas são raras, felizmente. Temos, sim, eu diria que essas são das mais raras que existem e que são aquelas que nós podemos tentar fazer alguma coisa, e a única coisa que há a fazer em determinadas situações é só fazer transfusões de sangue. Há um tratamento inovador que está a ser pensado, está a ser estudado até certo ponto, através de um estímulo do que resta, do que possa restar de células produtoras de glóbulos vermelhos e que são chamados eritroblastos, que podem, portanto, ser estimuladas a sua multiplicação. Mas é um tratamento químico, como não podia deixar de ser, com muitos efeitos secundários. Há pessoas que não conseguem tolerar e muitas vezes não se consegue fazer nada senão prosseguir com transfusões de sangue. E é assim que as pessoas vão conseguindo manter a vida. Não é?
4: Sendo que dentro destas raras também há anemias que, para além da questão do ferro, têm a ver com carência de vitaminas, não é?
3: Sim. A mais comum é a vitamina B12.
4: Já mencionado, sim.
3: Ok? A mais comum. Por exemplo, há também anemias onde há carências de ácido fólico. Esse ácido fólico tem um papel muito importante na questão da fabricação do próprio glóbulo vermelho também. E quando há carências, isso é facilmente ou relativamente facilmente doseável no sangue e pode-se suprir dando o ácido fólico. Por exemplo, nas grávidas, de uma forma sistemática, qualquer mulher, qualquer jovem que queira um dia ou pense em engravidar, seria bom numa das consultas pré-natal, antes da concepção, falar com o médico, ver, ser avaliado se está tudo em ordem e começar logo a toma de ácido fólico, que por um lado pode prevenir algumas malformações, por outro lado também pode ajudar a não entrar num estadio de carências e de anemias depois na sequência da gravidez.
4: Sendo que já disse aqui, mas só para tirar algumas dúvidas que possam estar na cabeça de alguns dos nossos ouvintes, não é a primeira nem a segunda vez que ouço falar, quer na questão do ácido fólico, quer também na questão da administração do ferro, que nunca deveria ser feita sem perceber a causa da anemia.
3: Sim, sim.
4: Mas quando falamos de o fazer preventivamente, não estamos a falar, de uma administração que não se sabe ainda a causa porque ela ainda não existe.
3: Sim.
4: Como é que, parece paradoxal.
3: Parece paradoxal, mas, por exemplo, na questão da grávida é de bom tom e bom senso fazer-se uma prevenção sempre de qualquer complicação eventual dentro da gravidez.
4: Até porque é mais difícil corrigir, não é?
3: Sim, e depois temos de ter sempre em conta esta questão do feto. Não é?
4: Claro.
3: Porque na grávida temos dois elementos fundamentais, que é a mãe e o filho.
4: Exato.
3: Filho, filha. Não é?
4: Agora,
3: na anemia, eu diria que isto em qualquer doença, o melhor tratamento é a prevenção e segundo, conhecer a causa.
4: Claro.
3: E não se consegue tratar nada se não formos tratar a causa. Nós estamos estamos a tentar...
4: É um paliativo, apenas.
3: Exatamente. Estamos a tentar remediar sem ir à causa, sem ir, como dizem os franceses, direito ao alvo, não é? Claro. Que é isso que importa.
4: Muito bem. Eu gostaria que nós falássemos também como tratar, como prevenir, mas propunha que fizéssemos isso nos próximos programas. Visto que vamos estar a falar em cada uma delas em particular, depois falaríamos, porque certamente têm especificidades diferentes, e falaríamos então de como tratar e prevenir nesses mesmos programas. Quero agradecer mais uma vez e até lá.
3: Eu é que agradeço o convite.
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2: Olá, amigo ouvinte. É um grande prazer poder estar consigo. Eu sou Jorge Machado e estou aqui para oferecer-lhe um tempo de reflexão. Está no ar mais uma edição de Palavras e Virtudes. Seria possível contabilizarmos quantos caminhos já percorremos? Sabermos ao certo qual a distância em quilómetros que já andamos desde que começamos a dar os primeiros passos? Certamente isso seria uma tarefa muito complicada, para não dizer até impossível. A verdade é que todos nós temos um caminho a percorrer nesta longa ou curta estrada da vida. Hoje, ao falar-lhe de caminho, começo com uma curiosidade acerca de uma expressão que vulgarmente usamos quando queremos afirmar que todas as alternativas que dispomos nos conduzem para o mesmo fim. Independentemente da assertividade desta expressão, a verdade é que certamente já usou ou já ouviu a célebre frase: "Todos os caminhos vão dar a Roma". Diz-se que esse adágio data do primeiro século, quando Roma dominava e o seu império ia desde a Bretanha, que é a atual Inglaterra, até à Pérsia, o atual Irão. Calcula-se que os romanos construíram cerca de 80 mil quilómetros de estradas. Os chamados cursos públicos, autênticas vias, traçadas quase sempre em linha reta, feitas de pedras cortadas e polidas. Já naquele tempo, era comum ouvir dizer-se que todos aqueles caminhos iam dar a Roma. O que é certo é que depois do ano 476, após a queda definitiva do Império Romano do Ocidente, as pedras das grandes vias romanas foram utilizadas para a construção de castelos medievais. Deste modo, as famosas vias romanas foram destruídas. Mas a velha frase perdurou até hoje e é tantas vezes por nós utilizada: todos os caminhos vão dar a Roma. Bom, não há muito a dizer sobre a origem da palavra caminho. O que sabemos é que teve origem num termo celta, do qual resultou a palavra latina caminos. Já os antigos hebreus, quando se referiam a um caminho longo e gasto pelo tempo, usavam a palavra derek, que acabou por ser traduzida simplesmente por caminho ou vereda. Vulgarmente, a palavra caminho é usada tanto no sentido literal como no sentido metafórico. Podemos referir-nos a ela para falarmos de um determinado percurso físico, tal como uma estrada, ou para nos referirmos ao percurso de uma vida, o nosso viver diário, ou aquilo que traçamos para a nossa existência. Ter um caminho de vida, bom, é essencial, e é essencial no que diz respeito à nossa existência. Isso representa ter empenho naquilo que é mais importante para nós. Saber escolher entre duas direções ou decidir por qual caminho prosseguir nem sempre é uma tarefa fácil, uma vez que é impossível nunca se errar. E se é assim, então a verdade é que nem todos os caminhos vão dar ao lugar certo. A palavra caminho surge pela primeira vez nas Escrituras Sagradas, no livro de Gênesis, o primeiro livro da Bíblia. E ali é descrito que o homem foi expulso por Deus do paraíso, Adão e Eva, após terem pecado. Está escrito: "E havendo lançado fora o homem, pôs querubins ao oriente do jardim do Éden e uma espada inflamada que andava ao redor para guardar o caminho da árvore da vida." Nos Evangelhos, vemos Jesus referindo-se a si mesmo como o único caminho que poderá reconduzir o homem de volta à árvore da vida e à eternidade. No Evangelho de João, Jesus diz: "Eu sou o caminho, a verdade e a vida. Ninguém vai ao Pai senão por mim." Deste modo, quando perguntamos sobre o objetivo das Sagradas Escrituras, a resposta é que delas obtemos um roteiro ou uma luz que nos orienta para o caminho que nos leva de volta a Deus. O rei Davi, no seu mais extenso louvor, declarava: "Lâmpada para os meus pés é a tua palavra e luz para o meu caminho." Amigo ouvinte, não há outro meio pelo qual podemos ser conduzidos à eternidade a não ser por Cristo, o caminho. Nem mesmo as boas obras, o bom comportamento ou todos os feitos espirituais nos garantem o direito à vida eterna. O apóstolo Paulo deixou isto bem claro quando escreveu: "Porque pela graça sois salvos por meio da fé. E isto não vem de vós, é dom de Deus. Não vem das obras, para que ninguém se glorie." Nada, nada a não ser a graça justificadora de Cristo poderá cobrir toda a mancha de pecado. Ninguém, a não ser Jesus, poderá garantir o perdão e uma nova vida vitoriosa rumo ao céu. Essa certeza e essa garantia é-nos revelada exatamente pelas Sagradas Escrituras. E assim diz a palavra de Deus: "E em nenhum outro há salvação, porque também debaixo do céu nenhum outro nome há dado entre os homens pelo qual devamos ser salvos." Para a eternidade não existem dois caminhos. Existe um único caminho, e esse é sempre na direção de Jesus. Cristo convida-nos hoje a abrirmos mão das nossas alternativas vãs e a concentrarmos o nosso foco nos seus ensinamentos e a nossa esperança no seu sacrifício como único modo de obtermos a salvação. Estimado ouvinte, foi com muito gosto que estive consigo durante estes breves minutos. É tempo de me despedir de si com o desejo de um breve encontro. Deixo-lhe o meu abraço de amizade. Até breve.
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1: Olá a todos, o meu nome é Beatriz Santos e hoje vou-vos mostrar as músicas da minha vida. Isto vai ser uma junção de músicas da minha infância, músicas às quais tenho boas memórias associadas, músicas que me tocam também um bocadinho mais profundamente e músicas que simplesmente me trazem paz, trazem-me calma e fazem-me sentir mais perto de Deus. Espero que possam também sentir-se assim um bocadinho hoje. Primeiro gostava só de falar-vos um bocadinho sobre a minha jornada com a música e o porquê dela ter tanto significado na minha vida. Esta jornada começou cedo cá em casa. Cresci numa família de músicos e não ia ser exceção. Não que alguma vez me tivesse sido imposto isso, mas crescer num ambiente rodeado de música faz-nos ganhar o gosto logo desde cedo. A música ocupa basicamente a maior parte do meu dia. Se eu não estou a tocar ou a cantar, então estou a ouvir música. E quando não posso fazer nenhum dos dois, estou simplesmente a pensar em música. Sinto que a música desempenha um grande papel, sobretudo na minha vida espiritual. Através dela e do louvor, sinto-me mais perto de Deus e traz-me muita paz. Consegue acalmar o meu coração no meio de todas estas aflições. Ainda neste tema da paz que conseguimos alcançar através da música, a canção que vão ouvir primeiro, para mim, é uma delas. A música Home, do Jeremy Riddle, fala sobre o lar que Deus está a preparar para nós e do quão desesperadamente o cantor quer ir para lá. É uma música simples, mas nunca me deixa indiferente depois de a ouvir. Fico então com a música Home.

A música seguinte é das minhas favoritas e chama-se Gratitude. Há diversas versões desta música, mas pessoalmente gosto muito da versão do Brandon Lake. É outra música à qual simplesmente não consigo ficar indiferente. Apela à nossa humildade perante a grandiosidade de Deus. Apela à nossa gratidão para com Ele, como o nome diz. Uma gratidão tão grande que nem dá para expressar. Deixo-vos então com Gratitude.

A próxima canção lembro-me muito bem de ouvir no carro quando era mais pequena. Tínhamos num dos CDs e sempre foi das minhas favoritas, dos Hillsong Worship. A música fala sobre o desejo de adorar e render completamente a nossa vida a Jesus, bem como apela a que não deixemos as coisas deste mundo nos desviarem dele. Apela a que permaneçamos firmes até o fim. Desfrutem então da Lord of Lords.

Descobri esta música seguinte há cerca de um ano atrás e é das que mais me toca, porque sinto que tem uma mensagem muito prática. A música fala sobre como estamos com um andamento tão rápido que o que realmente importa acaba por nos passar ao lado muitas vezes. O artista dá exemplos concretos ao longo da música e um deles é: ele passou por um acidente na autoestrada e a primeira coisa em que pensou foi que ia chegar atrasado e não pensou mais no assunto. A reação dele não foi preocupar-se se estava tudo bem ou orar por aquelas pessoas. E eu sinto que isto acontece connosco a toda a hora. Estamos demasiado focados na nossa vida, nos nossos afazeres, que nos esquecemos das coisas que realmente importam. A minha frase favorita é no refrão, quando ele diz a Deus: ajuda-me a ver o mundo pelos teus olhos, até que o que te parte o coração parte o meu também. É um apelo para que sejamos mais como Jesus e para que não nos deixemos distrair com a correria desta vida. Deixo-vos então com Things That Matter, de Josiah Quinn.

A música que gostava de apresentar a seguir é A Começar em Mim, dos Vocal Livre. A música é muito bonita, mas não chega perto da beleza da letra. Gostava de ter uma descrição mais elaborada do que se trata esta música que eu tanto gosto, mas muito sinceramente sinto que nenhuma descrição que eu possa aqui fazer vá fazer jus à letra. Vou só dizer que, se eu quero ver alguma coisa no mundo a mudar, eu tenho de começar por mim. Portanto, deixo-vos com A Começar em Mim, dos Vocal Livre. Ouçam a música, mas acima disso, escutem a letra.

A música que vão ouvir a seguir chama-se Psalm 91, de Jonathan Ogden, e como podem imaginar pelo título, é inspirada no Salmo 91. Este é o meu salmo favorito e contém o meu versículo favorito também, Salmos 91:4, que diz: Ele te cobrirá com as suas penas e debaixo das suas asas estarás seguro. A sua verdade é escudo e broquel. Este salmo transmite-me uma sensação de abrigo e proteção que eu sei que só Deus pode dar. 1000 cairão ao teu lado e 10 mil à tua direita, mas tu não serás atingido. Salmos 91:7. Fiquem então com Salmo 91.

Quando eu era pequena, o meu avô colocava muitos CDs dos Arautos do Rei. E na altura eu ouvia, mas não ligava assim muito. Até que, há cerca de um ano atrás, eu voltei a ouvir esta música e foi como se uma memória se tivesse desbloqueado. A música em questão é Jesus de Nazaré. Para mim é impossível não sorrir ao som desta música. Acho que não só pelas memórias a que lhe tenho associadas, mas pela música e a letra em si também. Pode ser que tire um sorriso de vocês, como tira sempre de mim. Jesus de Nazaré, dos Arautos do Rei.

A música que vão ouvir agora faz parte de um álbum gospel da Tori Kelly. Chama-se Just As Sure e fala da certeza que ela tem em Deus, a certeza de que Ele nos ama, tudo o que Ele faz é por amor, e a certeza que ela tem que ela o ama também. Que possamos ter todas estas certezas todos os dias. Just As Sure, da Tori Kelly.

Para terminar, a última música que vão ouvir hoje da minha parte foi a Sara Santos, que me mostrou e uma vez sugeriu que cantássemos numa campanha que houve na Igreja de Canelas. Desde então, esta tem sido uma das músicas mais cantadas por nós e tornou-se também a nossa música, por assim dizer. À semelhança de outras que mostrei aqui hoje, esta música é simples, calma, transmite paz e, acima de tudo, alívio. Deixo-vos então com a música Alívio.

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0: São horas de avançarmos para as notícias neste dia 11 de maio. Hoje é dia europeu do melanoma, o cancro da pele mais agressivo, mas se detectado a tempo, tem uma taxa de cura que pode ultrapassar os 95%. Já lá vamos, já voltamos a este assunto. Para já, depois de um fim de semana chuvoso, fresco e por vezes ventoso, a semana começa com sinais de estabilização, sem sinais de estabilização imediata, e pelo menos até quarta-feira tudo indica que o tempo vai manter-se assim cinzento. Por outro lado, a semana arranca com a descida no preço dos combustíveis. O gasóleo baixou 9 cêntimos e a gasolina 2 cêntimos por litro. A CGTP entrega hoje um pré-aviso de greve geral. A greve está marcada para 3 de junho contra as alterações à lei laboral, cujas negociações terminaram sem acordo. Os concertos da Queima das Fitas de Lisboa foram cancelados ontem, a menos de uma semana do arranque do evento. A organização revela que a licença camarária até à 1 da manhã foi uma das principais entraves. Já os restantes eventos da Queima das Fitas, como a Serenata Monumental e a imposição de insígnias, vai manter-se na mesma. Quanto a Coimbra e Porto, o evento pode prolongar-se até às 6 da manhã. No plano regional, o que temos então a destacar, Daniel Galaio?
1: A Polícia Municipal de Sintra mantém em curso a operação de remoção de veículos abandonados, desta vez nas freguesias de Algueirão Mio Martins, Cacém e São Marcos e Rio de Moro. Segundo o Presidente da Câmara Municipal de Sintra, Marco Almeida, a iniciativa já permitiu criar 412 novos lugares de estacionamento gratuito, resultante precisamente desta ação, que o autarca destaca como tendo impacto direto na organização do espaço público. Destaque também para o início dos trabalhos de conservação do restauro do Chalé da Condessa, Belda, situado na zona ocidental do Parque da Pena, em Sintra, numa intervenção centrada na recuperação do revestimento decorativo das fachadas e na preservação dos elementos originais do edifício. A obra representa um investimento de cerca de 230 mil euros e deverá ficar concluída no prazo de 6 meses. Lembramos ainda que o trânsito continua condicionado na estrada regional 247, via que liga Sintra a Colares, devido a trabalhos de limpeza na faixa de gestão de combustível. Até 30 de junho, a circulação no local faz-se de forma alternada entre as 8 e as 17 horas.
0: De Sintra para o mundo, estão confirmados mais 2 casos positivos de antivírus entre os passageiros retirados do Ondius. Entretanto, a Organização Mundial de Saúde recomendou 42 dias de quarentena para quem esteve neste navio, mas cada país é livre de tomar uma decisão. Segundo o governo espanhol, 94 pessoas de 19 nacionalidades foram ontem retiradas deste Ondius e transportadas em 8 voos a partir do aeroporto Tenerife Sul para os países de origem ou residência. Esta segunda-feira serão ainda desembarcadas e repatriadas 24 pessoas para a Austrália e Países Baixos. O barco seguirá depois para os Países Baixos, onde está registado o cruzeiro e de onde é o armador. Quanto ao desporto, temos também notícias para pôr em dia.
1: É esse mesmo um dia histórico. Sporting e Futebol Clube do Porto conquistam a Europa. O desporto nacional viveu este domingo um dos melhores dias de toda a sua história, por conta das conquistas da Liga dos Campeões de Futsal e de Hockey em Patins, respectivamente por Sporting e Futebol Clube do Porto, que colocam então Portugal nas bocas do mundo, e desta vez pelas melhores razões possíveis. Os Leões foram os primeiros a fazerem a festa ao vencerem o Palma, tricampeão europeu, por 2-0, para arrebatarem aquele que foi o terceiro título internacional de futsal da sua história. Já os Dragões, por seu lado, ergueram o troféu da Liga dos Campeões pela 4ª vez ao derrotarem o todo-poderoso Barcelona por 3-1. Esta também é uma segunda-feira sem igual para o futebol português, com 7 dos 9 jogos da 33ª e antepenúltima jornada da Primeira Liga a disputarem-se em simultâneo. O mais escaldante de todos terá lugar no Estádio da Luz entre Benfica e Sporting de Braga, com muitos milhões em cima da mesa, de parte a parte.
0: E virando a página, a fechar, lembramos que hoje é o Dia Europeu do Melanoma, o cancro da pele que volta a estar na ordem do dia, com os aumentos das temperaturas e o registo em Portugal de cerca de 1.500 novos casos por ano. A vigilância nunca foi tão importante. O melanoma é agressivo, mas a prevenção continua a ser a melhor arma. Não é verdade, Daniel?
1: Esse mesmo, o cancro da pele mais temido, mas também é aquele que mais depressa nos dá pistas visuais. O aumento da incidência nas últimas das décadas preocupa, claro, os médicos, especialmente entre os mais jovens, onde o histórico de queimaduras solares na infância é um dos maiores culpados. O diagnóstico precoce é a chave. Se detectado cedo, a taxa de cura pode ultrapassar os 95%. Para isso, basta estar atento a um sinal que muda de cor, que tem bordos irregulares ou que cresce subitamente.
0: E como podemos investir na prevenção?
1: A prevenção passa pelo uso rigoroso de protetor solar, evitar as horas de maior calor e, acima de tudo, vigiar a própria pele. O tratamento, que começa quase sempre pela cirurgia, torna-se mais eficaz com as novas terapias, mas a detecção antecipada continua a ser o fator decisivo.
0: Regra é simples, na dúvida, não facilitar. O diagnóstico precoce é muitas vezes a fronteira entre um susto e um problema sem solução. Informe-se, proteja-se, juntos na prevenção neste Dia Europeu do Melanoma, a fechar o nosso bloco informativo.

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1: Há coisas que só se entende quando se experimenta na primeira pessoa. O nascer do sol, por exemplo. Não aquele que acontece todos os dias sem que o vejamos. Eu falo do nascer do sol intencional. Aquele que se espera, aquele que se procura, aquele que se deseja ver com os próprios olhos, com a alma desperta. Recentemente eu vi o nascer do sol pela primeira vez. Ou pelo menos, pela primeira vez, eu tive consciência de o querer ver. Eu fui à procura dele, literalmente. Acordei cedo, fui até um lugar estratégico, escolhi a posição, mas ao olhar para o horizonte, eu pensei. Na verdade, pensamos porque nós estávamos éramos um grupo de amigas. Não, daqui não vai dar para ver como gostaríamos. Então mudamos de sítio. Andamos, procuramos outro ângulo, outra posição. E no fim, descobrimos que, sim, do primeiro lugar era possível ver. E se calhar era até melhor, mais limpo, mais direto. Só que não soubemos ver. Não confiamos no lugar onde estávamos. E isto, por mais simples que pareça, ensinou-nos uma das coisas mais sérias dos últimos tempos. Quantas vezes deixamos lugares bons porque achamos que não são suficientes? Quantas vezes saímos à procura do que já temos apenas porque não conseguimos reconhecer a beleza onde estamos? Já ouviste alguém dizer que outros gostariam tanto de ter o que tu tens? Vivemos em tempos de pressa e insatisfação. Queremos sempre mais. Mais luz, mais cor, mais certezas. Mas às vezes o que falta não é um novo lugar, é um novo olhar. Nós estávamos num sítio bom, mas não soubemos ficar. E talvez isso diga mais sobre nós do que sobre o lugar. Às vezes a nossa inquietação não é sinal de intuição, é sinal de impaciência. Queremos atalhar? Nem sei se esta palavra existe, mas quero dizer, queremos criar atalhos? Ajustar? Consertar o mundo à força? E esquecemos-nos de que o sol nasce onde tem de nascer, com ou sem a nossa ajuda, com ou sem a nossa pressa. Ver o nascer do sol foi para mim um espelho. Mostrou-me que muitas vezes o que eu penso ser o fim é apenas o princípio. Que o que eu julgo estar escuro está apenas à espera da luz certa. E que a vida, quando olhada com calma, tem um jeito muito próprio de nos lembrar de que há beleza mesmo nos lugares onde deixamos de acreditar. Talvez seja hora de voltares a olhar para o sítio de onde saíste. Talvez já tenhas tudo o que precisas para já. Talvez estejas apenas à espera do nascer do sol. E no fim, talvez o maior nascer do sol que possamos testemunhar não seja o que acontece lá no horizonte, mas aquilo que acontece dentro de nós. O momento em que percebemos que não precisamos de ir tão longe para encontrar a luz, que ela sempre esteve ali, silenciosa, à espera que abríssemos os olhos para a beleza do lugar onde já estamos. Aquela frase que diz que nós só damos valor depois da perda não precisa ser verdadeira para toda a gente e nem em todas as circunstâncias. Um novo olhar. É o que precisamos para conseguirmos extrair beleza de lugares onde pensamos só existir nuvens escuras. E assim concluímos que há viagens incríveis que não consistem em mudar de lugar, mas em mudar de olhar. Obrigada por pensar em voz alta comigo mais uma vez e não te esqueças que um pensamento pode mudar um dia e um dia pode mudar uma vida. Até o próximo episódio!
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1: Está começando o programa Comportamento. O meu nome é Aline Carvalho e aqui no Comportamento você sabe que pode enviar para a gente a sua história, contar o seu problema, algo que você não está conseguindo resolver sozinho. Porque aqui no Comportamento nós temos profissionais que poderão te ajudar. E hoje quem está com a gente é o pastor Marco Lamarques. Ele já é conhecido aqui na Rádio Novo Tempo, mas agora ele faz parte do time de profissionais que estará aqui com a gente no Comportamento. Pastor, a história de hoje é de uma ouvinte que conta que é casada há 8 anos. E desde então ela sofre muito porque o marido dela sempre gostou de algumas coisas que não são muito boas, nem para ele, nem para o relacionamento deles. Como, por exemplo, deixá-la sozinha, sair para beber com os amigos e não ter hora para voltar para casa. Ela percebe que ele pensa somente nele. E agora que eles têm um filho, ele continua com as mesmas atitudes. Não tem responsabilidade, ignora todos os conselhos, não gosta de conversar sobre isso. E, pastor, ele faz coisas erradas e sempre quer ter razão. Essa é a história da nossa ouvinte de hoje. Ela pede ajuda. Ela sente que está insistindo num casamento que já terminou. Pastor, como você poderia ajudar essa nossa ouvinte?
2: Olá, Aline. É muito bom estar com você, com os nossos queridos amigos da Novo Tempo, né? Eu estou muito contente de estar aqui nesse espaço que é tão importante para nós, para nossa família, para os nossos relacionamentos, né? E agradecer a participação da nossa ouvinte que divide conosco a sua história. Olha, eu fiquei muito preocupado com a sua situação. Você declara e descreve dificuldade, um dilema dentro do seu casamento e, acima de tudo, um isolamento que o seu marido colocou você. Aliás, o casamento, ele envolve compromisso. Não existe casamento sem compromisso. O compromisso é dos dois, do marido e da mulher. E o seu marido não está tendo compromisso com você e agora o pior é que ele demonstrou que também não tem compromisso pelo próprio filho. Então, me parece, pela sua declaração, que seu marido tem um perfil muito egoísta. Ele vive só para si. E não dá para viver dentro de um casamento desse jeito. A palavra de Deus, ela muitas vezes descreve a relação conjugal, mas existe também uma declaração muito direta de Paulo quando ele escreve aos Filipenses, no capítulo 2, verso 4, ele diz: não pense unicamente em seus próprios interesses, mas preocupem-se também com os outros e com o que eles estão fazendo. Isso é uma versão da Bíblia Viva. Mas Paulo está sendo muito claro, você não pode viver só para si. Isso é algo que destrói a vida, destrói os relacionamentos, né? Mas tem muita gente que está vivendo somente para si. Quando Jesus fala em Mateus 19 sobre o casamento, ele declara: porque o homem deixa pai e mãe e une-se à sua mulher e ambos se tornam uma só carne. Jesus está lembrando a declaração de casamento feita na criação por ele, por Deus. Na realidade, é claro, não está falando que você tem que abandonar o teu pai e a tua mãe, mas ele está dizendo assim: você deixa o estilo de vida, né? O espaço individual, não a individualidade, mas o espaço individualista, do individualismo, e vai para o espaço coletivo. Quando você está vivendo com outra pessoa, as coisas mudam. Você tem que deixar aquela vida de quando era solteiro, agora você está casado, então tem que viver junto com outros, planos com outro. Enfim, isso é difícil, mas ele tem que acontecer. E isso quer dizer compromisso. Então, é importante que você avalie tudo isso, que você veja até que ponto esse problema que você está enfrentando é uma característica negativa de caráter do teu marido. Isso não pode continuar acontecendo, você precisa resolver isso, mas é claro, a decisão tem que ser sua. Só que nesses 8 anos de casamento, é lógico que você já tem sofrido e você não tem visto uma melhora, pelo contrário, as coisas têm ficado mais difíceis. Eu quero te ajudar a entender o seguinte: isso não faz bem para você, isso é um dano muito sério para você, é importante que você tome a tua decisão pensando, é claro, em como melhorar isso, como fazer o bem para você também. Quem sabe você tem pensado somente nele ou pensado somente proteger teu casamento, mas já passou do tempo e você precisa pensar em você também. Não continue carregando essa tristeza com você, esse fardo com você. Tome uma posição, chame o teu marido. Você disse que já tentou conversar com ele, ele não quis, mas agora é hora de uma conversa definitiva, porque não tem como conviver com uma pessoa tratando você desse jeito. Você precisa também valorizar-se a si mesma, você precisa preocupar-se com a sua saúde emocional também. Ore, peça a Deus sabedoria e tome uma decisão, mas algo que você precisa fazer e logo, para não continuar sofrendo. Que Deus te abençoe e muita paz no seu coração.
1: Muito obrigado, Pastor Lamarques, pelo seu aconselhamento. Espero que tenha ajudado essa nossa ouvinte que está passando por esse problema e espero que tenha ajudado você também que está acompanhando o Comportamento Agora. Muito obrigado pela companhia e até o próximo programa.
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1: A Fábrica das Térmitas. São muitos, Senhor, meu Deus, as maravilhas que tens operado, e também os teus desígnios para conosco. Ninguém há que se possa igualar contigo. Eu quisera anunciá-los e deles falar, mas são mais do que eu posso contar. Salmo, capítulo 40, versículo 5. Às vezes fico tão admirado quanto o salmista ao contemplar as maravilhas que Deus criou. Uma dessas maravilhas encontra-se dentro das térmitas. Existem milhões e milhões destas pequenas criaturas no mundo, e cada uma delas uma verdadeira fábrica microscópica, onde diferentes organismos trabalham em conjunto, cada um com a sua função específica. A principal tarefa da térmita é comer e digerir madeira. Imagina acordares de manhã e escolheres entre comer a mesa do pequeno almoço, o armário da cozinha ou a estante do escritório. Para uma térmita, tudo isso seria um banquete. Mas o mais extraordinário não é o apetite, é o que acontece dentro dela. No interior do seu corpo vivem vários tipos de organismos microscópicos: protozoários, bactérias e espiroquetas. O protozoário, um animal unicelular, move-se graças a minúsculos pelos, chamados cílios. Mas esses cílios são, na verdade, espiroquetas, que vivem agarradas ao protozoário e funcionam como motores. O protozoário digere madeira que a térmita mastiga e lhe envia. Outras bactérias funcionam como guias, orientando o protozoário dentro do corpo da térmita. O resultado é uma verdadeira fábrica viva, onde cada organismo cumpre a sua parte para que a térmita sobreviva. Não é maravilhoso? O gênio criativo de Deus não conhece limites.
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1: Ora viva, muito boa tarde, um prazer enorme estar na sua companhia. Estaremos juntos até sensivelmente perto das 19 horas, com várias rubricas para partilhar consigo ao longo destas horas. E claro, também o nosso programa de fundo, hoje dedicado à saúde, na segunda hora. Conto-lhe tudo, já daqui a pouco. Abrimos com duas grandes vozes, Marcela Gandaré e Jesus Adriano Romero, com este Dame do Horsos.

E antes de voltar à música, tal qual estava prometido, vou dizer-lhe o que vamos ter nas rubricas desta primeira hora. São várias, começando com o nosso clássico Pensar Faz Bem, de Ezequiel Quintino, que hoje nos vai falar sobre uma parábola, mais concretamente a parábola dos filhos invejosos. Depois, ponto e vírgula com o nosso professor Jorge Branquinho, que vai falar sobre solidariedade social. E por fim, Diário da Saúde, ainda nesta hora, com Marco Figueiredo para falar sobre mais vitamina C do que a laranja. Qual será o alimento que tem mais vitamina C do que a laranja? Vamos perceber já, daqui a pouco, em mais um Diário da Saúde. Depois, na segunda hora, vamos ter o nosso programa de fundo. Vamos ter o nosso médico de família. Mais à frente, partilho consigo qual vai ser o assunto do programa de hoje. Por fim, na terceira e última hora, são também várias as rubricas que temos para partilhar consigo. Desde logo, o Mil e Um Porquês da professora Amélia, esta rubrica infantil, hoje para responder à pergunta que nos foi dirigida: qual o osso menor do corpo humano? Lifestyle, com Sara Narciso e Lara Prazeres, o saldo negativo da natureza e, por fim, Palavra Amiga com Samuel Aires, a fábrica das térmitas. Como lhe disse, um janela tarde bastante preenchido hoje para si nesta segunda-feira, que espero que seja o início de uma grande semana para si, apesar da chuvinha que está de volta. Agora, voltamos à música. Tammy Zander e Raphael Elton, Seguir Seus Passos.

E é mesmo já a seguir que vamos ter a nossa primeira rubrica com Ezequiel Quintino, este clássico dos clássicos, Pensar Faz Bem, hoje parábola dos filhos invejosos. Até lá, Ana Cunha, uma voz fantástica do projeto Hope Voices, Gozo Sublime.

0: Pensar faz bem. Parábola dos filhos invejosos. Há histórias de vida que ficam na memória de gerações sucessivas pelas lições que encerram. Esta pertence a esse grupo. Era uma vez um lavrador generoso e muito trabalhador que tinha vários filhos. O pior é que todos eles eram preguiçosos e muito invejosos. Já no seu leito de morte, o velho lavrador disse-lhes que encontrariam um tesouro se cavassem num determinado local. Assim que o pai morreu, os filhos correram para o campo que escavaram de ponta a ponta. Apesar de toda a ansiedade e desespero crescentes, não encontraram o tesouro cobiçado. Imaginando então que, por ser muito generoso, o pai distribuíra o seu ouro em vida, desistiram da busca. Mas depois pensaram, já que a terra tinha sido revolvida, poderiam cultivar ali algum cereal. Então semearam trigo que cresceu e deu uma abundante colheita. Em seguida, os filhos venderam o produto da colheita e tiveram um ano de prosperidade. Concluído o negócio, os filhos do lavrador pensaram novamente na remota possibilidade de o tesouro lhes ter passado despercebido e puseram-se de novo a cavar a terra. Outra vez, sem resultado. Repetindo esta prática durante alguns anos e seguindo o curso das estações, acostumaram-se a semear e a colher o que não tinham aprendido antes. Foi então que compreenderam a razão pela qual o pai usara aquela metodologia tão original para os disciplinar. Desta maneira, através de uma autodisciplina constante, aqueles filhos converteram-se em lavradores honestos, laboriosos e felizes com a sua condição. Ao deixarem de ser preguiçosos e invejosos, finalmente, deram-se conta de que possuíam a riqueza necessária e suficiente. Este era o verdadeiro tesouro escondido e prometido pelo pai. Na realidade, não precisamos de riquezas para tornarmos a nossa vida rica. O ser humano é rico em função do que é e não do que tem. De facto, como escreveu Johannes Peter Schmidt, a vida de um homem não consiste nos bens que possui, mas na beleza que deixa aspergida nos seus caminhos pelo aroma que vai irradiando pelos ares. Pensar faz bem.
1: Um grande abraço a Ezequiel Quintino e obrigado mais uma vez por estes pensamentos. Voltamos à música com o Sandro Trindade com o tema Escolhas.
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1: Numa tarde bastante preenchida, é mesmo já a seguir que vamos ter mais outra rubrica, agora Ponto e Vírgula, com o professor Jorge Branquinho, hoje para falar sobre solidariedade social. Até lá, mais uma novidade, era a mão de Deus dos Novo Tom.

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1: Estamos em maio e no final deste mês vai acontecer mais uma campanha de recolha de bens alimentares promovida pelo Banco Alimentar contra a Fome. Foi essa data, esse acontecimento, que me fez recordar a reflexão que lhes trago hoje. Mas para um melhor enquadramento do conteúdo desta rubrica, eu enuncio dois pontos prévios. Primeiro, a escola não é apenas uma porta de entrada no mundo do conhecimento, mas também no mundo social. Assim sendo, e ainda que sem qualquer tipo de exclusividade, quer seja reclamada ou imposta, a escola deve também assumir um papel ativo no domínio das relações sociais e dos valores que desejavelmente a norteiam. Na realidade, formar cidadãos exclusivamente competentes no domínio de uma qualquer área do conhecimento constitui um falhanço, eu diria um falhanço tremendo, no processo de formação. Pelo lugar que ocupam no desenvolvimento da personalidade e, consequentemente, na relação das pessoas com a sociedade, os valores têm efetivamente de estar presentes na ação formativa da escola. Segundo ponto prévio, as aulas práticas parecem ter um potencial formativo algo superior ao das aulas ditas teóricas. Muito bem, respaldado nas considerações anteriores, decidi abordar o tema solidariedade social através de uma aula prática. E, nesse sentido, convidei os meus alunos de quarto ano a serem voluntários numa campanha de angariação de alimentos que o Banco Alimentar levou a cabo. Muito embora a adesão tenha ficado um pouco aquém daquilo que eu esperava, um bom grupo de alunos participou nessa dita aula prática dada fora dos muros da escola. E ali cada um deles teve a oportunidade de experienciar o exercício da solidariedade, conseguindo entendê-la muito para além do que teriam sido capazes de o fazer através de um qualquer debate ou da apresentação de um qualquer PowerPoint, por mais ricos ou atrativos que estes fossem. Fiquei convicto do acerto da minha decisão em promover esta aula prática quando um cidadão com sotaque brasileiro que tinha contribuído com um saco cheio de alimentos já se havia ido embora, mas voltou atrás e, dirigindo-se a mim, disse: "Parabéns pela educação que está a dar a estas crianças." Efetivamente, é também destas aulas que se faz a educação. Não lhe parece? Convido para nova reflexão no nosso próximo encontro, que já está marcado, como sempre já sabe, no próximo ponto e vírgula. Até lá!
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2: Um grande abraço ao Jorge, agradecemos de que maneira estas partilhas também com cada um de nós, a pensar também, não pensar faz bem, mas aqui com esta rubrica fantástica. Jen Johnson e os Betel Music juntam-se para nos trazer o tema Come To Me aqui para a sua rádio. Um grande abraço mais uma vez e obrigado por estar desse lado.

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1: Mais uma vez, um grande abraço. Obrigado por estar desse lado dos 91.2. Vamos já seguir ter Diário da Saúde com o enfermeiro Marco Figueiredo, hoje para falar de vitamina C. Mais concretamente, o título da rubrica é Mais Vitamina C do que a Laranja. Até lá, Jéssica Dantas com esta carta de amor.

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1: Olá, é sempre um gosto estar consigo em mais um Diário da Saúde, onde em curtos minutos procuramos falar de escolhas simples que fazem a diferença no seu bem-estar e que podem transformar a sua saúde. Hoje trago à conversa uma velha conhecida das épocas de constipações, mas que vai muito além disso. Já percebeu que estou a falar da vitamina C? Quando pensamos nesta vitamina, a primeira imagem que surge é quase sempre a da laranja. E é verdade, uma laranja pequena fornece cerca de 50 mg de vitamina C. Mas sabia que há vegetais que conseguem ultrapassar e muito esse valor? Antes de partilhar consigo uma lista de 7 vegetais com mais vitamina C do que uma laranja, vale a pena perceber porque é que esta vitamina é tão importante. É famosa por reforçar o sistema imunitário, e com razão. A nutricionista Elix Turoff explica que a vitamina C é um poderoso antioxidante, o que significa que ajuda a proteger as células dos danos causados pelo stress, má alimentação, poluição e outros problemas que acompanham a vida num mundo moderno e agitado. Mas faz ainda mais. Tem um papel essencial na produção de colagênio. Segundo Jess DeGore, nutricionista especializada em diabetes, ao ajudar o seu corpo a produzir colagênio, a vitamina C mantém a pele radiante, mas também as articulações em movimento. O colagênio também desempenha um papel fundamental para a saúde dos tecidos e para a cicatrização das feridas. Além disso, a vitamina C melhora a absorção do ferro de origem vegetal, o chamado ferro não-M. Tal como explica Turoff, ajuda na absorção do ferro, especificamente o ferro não-M, que é o tipo encontrado em alimentos de origem vegetal. O ferro não-M não é absorvido tão eficazmente como o ferro obtido através de produtos de origem animal, mas ao combiná-lo com uma fonte de vitamina C, o seu corpo consegue absorvê-lo com mais eficácia. Isto é especialmente relevante para quem segue uma alimentação maioritariamente vegetariana. Combinar leguminosas ou vegetais ricos em ferro com uma fonte de vitamina C pode aumentar significativamente a sua absorção. E não ficamos por aqui. Segundo a mesma nutricionista, a vitamina C está envolvida na função neurotransmissora, por isso apoia a saúde do cérebro e impacta o humor, a energia e o foco. Em termos de necessidades diárias, as recomendações apontam para pelo menos 75 mg por dia para mulheres adultas e 90 mg por dia para homens adultos. Agora sim, tal como comecei por adiantar, vamos descobrir 7 vegetais que podem fornecer mais vitamina C do que uma laranja. Primeiro, pimentão vermelho. Uma chávena de pimentão vermelho fatiado fornece cerca de 118 mg de vitamina C. Segundo, brócolos. Uma chávena de brócolos cozidos oferece aproximadamente 102 mg. Além da vitamina C, são ricos em fibra e compostos antioxidantes. Terceiro, couve. Cerca de 93 mg de vitamina C por 100 gramas de couve crua, o equivalente a uma a duas chávenas. Quarto, couves de Bruxelas. Uma chávena crua fornece cerca de 75 mg. Quinto, pimentos. Meia chávena de pimentos crus e picados pode conter cerca de 108 mg de vitamina C. Sexto, nabo repolho. Uma chávena crua fornece cerca de 84 mg. Finalmente, o sétimo, espinafres. 3 quartos de chávena de espinafres cozidos oferecem cerca de 60 mg. Pode não ultrapassar todos os anteriores, mas continua a ser uma excelente fonte. Como ficou claro, não é preciso depender apenas das frutas cítricas para atingir as suas metas diárias de vitamina C. A chave está na variedade e em incluir mais vegetais coloridos no prato. Quanto mais diversificada for a sua alimentação, maior será o leque de nutrientes que está a oferecer ao seu corpo. Ficamos por aqui. Por hoje é tudo no Diário da Saúde. No próximo episódio, trago-lhe mais informação para cuidar de si, por dentro e por fora. Até lá, mantenha uma alimentação variada, equilibrada, colorida e rica em nutrientes.
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2: Já daqui a pouco vamos voltar à saúde, é isso mesmo, na segunda hora do Janela da Tarde de hoje vamos voltar a ter saúde, mais concretamente o nosso médico de família, hoje para falar sobre infecções respiratórias. Isto, claro está, mais daqui a pouco na segunda hora. Já a seguir voltamos à música com Pedro Valência e Reino Junqueiro em Canção de Davi.
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1: E fechamos esta primeira hora do Janela Tarde com o Slaytari, És Minha Fonte. E lembro que já daqui a pouco, depois na segunda hora, vamos ter mais um médico de família. Hoje terá a conversa com a doutora Diana Lascas para falar sobre infecções respiratórias.

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0: Antes de voltar à música, vou partilhar consigo o trânsito, até porque já há algumas complicações a esta hora. Começo por lhe dar indicação de congestionamento para a Ponte 25 de Abril, no sentido Lisboa-Almada, intensidade na Avenida Ponte, desde o viaduto da Ponte, e também na A5 com congestionamento no sentido Cascais-Lisboa, precisamente com abrandamento no acesso ao viaduto da Ponte e também na descida para as Amoreiras. Também a segunda circular já com congestionamento a esta hora, em ambos os sentidos, abrandamento na zona do relógio e também no eixo norte-sul. O IC19 também já com intensidade na descida da reta de Caluz no sentido Sintra-Lisboa, mais à frente junto ao nó de Pinamanique. No sentido Almada-Lisboa, ainda sem paragens de maior, o que são boas notícias dado a hora. Para si que vai conduzir, conduza com cuidado, claro, com precaução e, sobretudo, faça boa viagem na companhia dos 91.2.
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0: Voltamos à música com Sérgio Guerreiro no tema Sonha. Lembro que é mesmo já daqui a pouco, médico de família. Hoje para falar sobre infecções respiratórias com a doutora Diana Lascas.

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1: E é mesmo já a seguir que lhe vamos trazer, como prometido, mais um médico de família, também com uma oferta muito especial para si. Hoje, a conversa com a doutora Diana Lascas, vamos falar sobre infecções respiratórias. Prometo fazer todas as perguntas para obtermos todas as respostas. A sua consulta já está marcada, é mesmo, já a seguir ao próximo tema. Até lá, Ministério Faces, com a participação especial de Raíssa Andreoli, com este novo tema, a corrida.

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2: Estamos de volta para lhe trazer mais um médico de família. É um prazer enorme estar na sua companhia. E por falar em companhia, hoje quem vai estar connosco no programa é mais uma vez a Diana Lascas. Diana, mais uma vez bem-vinda.
3: Obrigada, muito obrigada pelo convite.
2: Diana, hoje vamos falar de infecções respiratórias, uma doença rara que quase ninguém sabe o que é. São muito comuns, claro, eu estava a brincar com isso. Mas a verdade é que nós temos desde as mais simples às mais complicadas. E hoje vamos tentar descobrir e eu diria, distinguir entre uma coisa e outra. Por isso, começo desde logo por aí. O que é que são as infecções respiratórias? O que é que se trata?
3: Pela sua definição e quase pelo nome, né? É uma infecção, é uma doença que afeta o trato respiratório. E isto pode ser desde o nariz, a orofaringe, que está logo abaixo, os brônquios ou até os pulmões. Portanto, a maioria são causadas por vírus. Os vírus têm uma meio de transmissão muito mais fácil e direto, por isso é que a maior parte das infecções são por vírus, mas também pode haver infecções respiratórias causadas por outros agentes, como bactérias, fungos. Agora, o que não causa as infecções respiratórias, as constipações, as gripes, são as correntes de ar, né? As correntes de ar, o frio, apanhar muito sol na cabeça,
2: andar com os pés descalços,
3: andar descalço no inverno, ficar molhado, apanhar chuva e ficar molhado, isso não causa infecções respiratórias.
2: Não deves ter ouvido os teus pais, de certeza, na tua infância.
3: Não são só os meus pais naquela altura, ainda, infelizmente, este mito ainda permanece, ainda prevalece até os nossos dias. E por isso é que eu acho sempre muito importante referir e frisar bem, e depois vamos explicar efetivamente como é que causam as infecções respiratórias, porque às vezes ainda há muito esta crença de que o frio pode causar as infecções respiratórias.
2: Mas há muitos tipos diferentes, não?
3: Há muitos tipos, era isso que eu ia dizer. Há as constipações, né? que são muito frequentes na época do inverno. Há também as amigdalites ou laringites, as bronquiolites, que são mais nos pequeninos até os 2 anos, ou as pneumonias.
2: Em casos mais graves. Mas tu, foi intencional, tu não mencionaste na gripe. A gripe, onde é que entra no meio disto tudo?
3: Pois, é que nós temos esta terminologia, não é? Principalmente em Portugal, diferenciamos um bocadinho da constipação da gripe. A constipação, geralmente, é aquela infecção respiratória com sintomas mais ligeiros. É um nariz entupido, um pingo no nariz.
2: Um resfriado.
3: Um resfriado, que nós chamamos uma rinorreia, uns espirros. E um mal-estar, pode haver um mal-estar, mas assim muito leve. Enquanto que a gripe geralmente vem acompanhada de sintomas um bocadinho mais intensos.
2: Pode ser mais demorada também.
3: Mais demorada, dá mais aquelas dores no corpo, parece que doem os músculos todos, o cansaço, só apetece ficar na cama, dores de cabeça, e geralmente até pode ter também febre, e geralmente tem um início mais súbito. De manhã eu estou bem e à noite já estou de cama, ou até dormi bem, levanto-me e ali a meio do dia, na hora do almoço, a pessoa às vezes até precisa deixar o trabalho e ir para casa porque já não se está a sentir bem e já não está capaz de continuar no trabalho. Mas efetivamente isto são doenças, as infecções respiratórias são doenças tão variáveis, não só entre elas, devido ao agente que as causa, não é?
2: Mas tais vírus diferentes.
3: Não é? Os vírus são imensos, e dentro da mesma classe, pois existem esses tipos que podem causar doenças diferentes de pessoa para pessoa.
2: Com sintomas diferentes.
3: Na mesma casa, claro que geralmente há sintomas que são parecidos e a forma como aparece os primeiros sintomas geralmente é parecido, se for na mesma família. Mas uma pessoa pode ficar muito mal e a outra até passou de leve com aquilo.
2: Também depende do sistema imunitário.
3: Depende da pessoa para pessoa por causa da sua defesa, exatamente.
2: Então, e porquê é que elas são tão frequentes? Se não tem nada a ver com o frio, sabemos que no inverno surgem com mais frequência... E são muito frequentes. Todos nós, todos os anos, mais ou menos, com vacina, sem vacina, mais protegidos, menos protegidos, lá vem uma.
3: Às vezes apanhamos, sim senhor. Porque estes vírus, como eu dizia, eles têm uma transmissão muito eficaz. Eles transmitem-se de forma aérea, não é? Pelos aerossóis. Quando tossimos, quando falamos, eles pairam pelo ar, ficam a pairar pelo ar. E... geralmente os vírus respiratórios não precisam de uma carga viral muito grande, ou seja, não é preciso estarem muitos vírus no ar para que a pessoa inale, outra pessoa inale e já cause doença, enquanto que existem outros agentes patológicos que é preciso uma carga maior. Estes vírus são, vá, de forma simples, são um bocado mais agressivos, por assim dizer, têm uma virulência maior, de tal forma que são necessárias pequenas partículas, poucas partículas, que outra pessoa inale ao toque e esteja em contacto com a via respiratória, que causam doença. Portanto, e outra questão é que estes vírus passam de pessoa para pessoa, mesmo quando o caso zero, né, a primeira pessoa, a pessoa que está doente, ainda não tem os primeiros sintomas. Que isto é um problema na altura de mais da pandemia do Covid, falou-se muito nisto, né?
2: Às vezes... nós fizemos mestrado nessa altura.
3: Precisamente. Mas isto acontece com todos os vírus, praticamente todos acontece isto, que é antes da pessoa sequer saber que está doente, já ela está a transmitir às outras pessoas. Por isso é que faz destas infecções também muito frequentes e a capacidade que estes vírus têm de sobreviver durante horas ou até chegam a ser dias no ar ou nas superfícies. E claro, como eles têm este mecanismo de defesa contra o nosso sistema imunitário, porque o nosso sistema imunitário é o nosso organismo de defesa para matar estes agentes patológicos, mas eles também têm... mecanismos de defesa, e um deles é estar constantemente em mudança. Portanto, qualquer pequena alteração que estes vírus sofram, nós já não os reconhecemos da mesma forma. O nosso sistema imunitário, que é extraordinário, quando está exposto a um vírus pela primeira vez, a resposta é um bocadinho mais prolongada, mas depois ele guarda a memória. E portanto, da segunda vez que nós estamos expostos àquele vírus, ele vai atuar de forma muito mais rápida e muito mais eficaz, porque já
2: sabe,
3: conhece,
2: o que tem fazer.
3: Já te conheço, já sei como eliminar, portanto isto vai ser canja. O pior é que estes vírus respiratórios mutam, ou seja, mudam muito facilmente e rapidamente. Por isso é que numa segunda exposição o nosso corpo já não os conhece outra vez. É
2: depois,
3: o mesmo vírus, mas são os tipos
2: são
3: diferentes.
2: Às vezes até podemos já ter alguma imunidade para um vírus específico, mas para o outro não, não. Por isso é que as vacinas são diferentes todos os anos e um composto, não é?
3: Exatamente. Precisamente. E é extremamente importante a vacinação, mas não implica que a pessoa não fique doente. Porquê? A vacina é sempre produzida de acordo com os vírus mais prevalentes do ano anterior. O Instituto Ricardo Jorge, que faz a vigilância da gripe já há muitos anos, diz, no ano de 2024 os mais prevalentes foram este e este. Então, para 2025 é produzida uma vacina com aquelas estirpes. Mas no ano de 2025 um daqueles vírus ou outro qualquer sofreu uma mutação, tornou-se muito mais agressivo e passa a estar em circulação. Portanto, não invalida de que a pessoa que está vacinada não fique doente. Ela pode ficar doente na mesma, porque os vírus são muitos e estão constantemente em mudança. Por isso é que pronto, pode sempre acontecer. E isso não inviabiliza a importância que têm as vacinas, que pelo menos protegem contra aquelas estirpes que nós já sabemos que estão em circulação ou que poderão estar em circulação e que levam a doença grave, né? Geralmente a vacina inclui essas estirpes que geralmente levam a doença mais grave.
2: Mas seja
3: e
2: como claro, for, não... desculpa ter interrompido, seja como for, pode não evitar, não nos torna imunes a ficarmos doentes, mas mesmo assim muitas vezes pode fazer com que os sintomas, o efeito da doença, não tenham efeitos tão graves, não é?
3: Precisamente porque causa esta questão da memória, não é? Porque mesmo que o vírus tenha uma virulência muito, muito grande, seja muito grave e que vai causar doença na mesma, nós já temos aquela memória. Portanto, o nosso sistema imunitário já vai estar preparado e já vai saber como eliminar mais facilmente aquele vírus, mesmo que ele, de uma forma ou outra, alguns escapem e deem alguns sintomas na mesma. Mas isso, pronto, não há como o corpo ser completamente perfeito, não é? O nosso sistema imunitário faz os possíveis e nós nem temos a noção da quantidade de agentes patológicos o nosso corpo elimina diariamente. Mas, como eu dizia, porque é que estas infecções também são muito frequentes? Não só por estas características de que o vírus tem, não é? As próprias características do vírus, mas porque geralmente no inverno, em ambientes fechados, várias pessoas numa sala, uma delas já tem o vírus e não sabe, ainda não tem sintomas, e espirrou e tossiu e falou muito, muito próximo de nós. Em salas fechadas acontece que o vírus transmite-se. Por isso é que geralmente no inverno estes vírus, não só por serem muito agressivos, mas são muito contagiosos pelas nossas próprias escolhas e necessidade de estarmos em ambientes climatizados e fechados para estarmos confortáveis.
2: O quem não está confortável com a tua resposta sou eu, porque eu preciso saber mais informações, porque é que na verdade no inverno há muito mais constipações. Mas volto a isso, prometo que vou voltar a isso já depois de um pequenino intervalo, são apenas 2 minutinhos. Voltamos já a seguir para a segunda parte e também com uma oferta muito especial para si.
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2: Estamos de volta para trazer a segunda parte do nosso Médico Família de hoje. Estamos a falar de infecções respiratórias bastante comuns e todos nós queremos estar preparadas para elas. Mas, por exemplo, o nosso estilo de vida também pode ditar muito se a doença é mais grave ou menos grave, ou até mesmo se apanhamos ou não a doença por causa do nosso sistema imunitário. E se quer saber como podemos ter um bom sistema imunitário, como podemos ter o nosso organismo facilitado e fortalecido, pois bem, aqui está um guia de estudo, A Máquina Humana, cheio de dicas muito práticas para um estilo de vida saudável e até como fazer algumas alterações e mudanças na nossa vida. Por exemplo, gostaria de ter uma alimentação mais saudável? Sabe como preparar a refeição para que ela seja mais saudável ainda? Tudo isto e muito mais neste guia de estudo totalmente gratuito. 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Lembro mais uma vez, mensagem A Máquina Humana. É verdade que tu já me estavas a dar alguma justificação, mas tem que haver mais qualquer coisa, imagino eu, mas corrijo-me sempre se eu estiver errado, porque efetivamente não só no inverno temos muito mais casos, muitas vezes até temos subcarga das urgências, grande parte fruto das doenças do foro respiratório, temos até um aumento de mortalidade muitas vezes associado ao frio causado via doenças respiratórias. Por isso, Diana, ajuda-me lá, eu que não sou médico, porque é que no inverno acontece mais? Não é só por estarmos mais fechados em espaços.
3: Pois, isso é realmente uma coisa que muitas pessoas às vezes dizem: ah, mas eu no inverno também estou sempre em ambientes fechados, porque estou sempre com ar-condicionado, principalmente eu que moro no Alentejo, né? Como podem imaginar, no Alentejo, então, especialmente no verão, as pessoas estando em ambientes fechados não estão tão doentes, né? Existem sempre infecções respiratórias ao longo de todo o ano. Não são tantas, não é? Portanto, também não são tão faladas. Mas porquê que no inverno é que elas existem mais? Porque no ambiente frio o vírus propaga-se e permanece mais facilmente. Ou seja, os vírus respiratórios gostam mais do frio. Portanto, e por isso é que eu refiro outra vez: não é o estar frio que faz com que nós fiquemos doentes. É o vírus é que gosta mais deste ambiente mais fresquinho.
2: Tem que lá estar o agente.
3: Né?
2: Exatamente. O problema não é o frio, mas o agente
3: tem que estar sempre. O agente tem que estar sempre. E depois, como dizia, as características.

0: que é como se fosse uma pele sempre úmida, por isso é que chamamos de mucosa, seca-se. Portanto, e ao estar mais seca, perde uma barreira importantíssima do sistema imunitário, porque o sistema imunitário não são só as células. O sistema imunitário, as barreiras também estão incluídas no sistema imunitário. A nossa pele faz parte do nosso sistema imunitário, porque é uma barreira aos agentes. Portanto, as mucosas também são uma barreira, portanto, também fazem parte do sistema imunitário. E com o frio, com o ambiente seco, as mucosas secam. E ao estarem secas, perdem o muco, que é um dos meios que nós temos para dirigir aqueles agentes infecciosos às células específicas que vão eliminá-los. Portanto, ao perdermos essa barreira do muco, os próprios cílios, que são tipo umas escovinhas que estão no topo das células, as nossas células não são completamente retas, têm tipo umas escovinhas em cima. E os cílios também não funcionam tão bem se estiverem secos. Portanto, ao perdermos esta barreira, os vírus que podiam ficar presos no muco ou até ser transportados pelos cílios para outro sítio, ficam ali e aproveitam-se e infetam, ou seja, entram dentro daquelas células e infetam essas células e vão causar os sintomas que já falamos. Depois, outra coisa é que com o frio existe o que nós chamamos de vasoconstrição. O que é vasoconstrição? Os vasos do nosso corpo ficam mais contraídos, ficam mais fininhos. São um tubo, não é? Como se fosse uma mangueira. E com o frio, eles encolhem. O diâmetro fica mais pequenino. O que é que acontece? Passa menos sangue. E o que é que circula no sangue? As nossas células protetoras, as células do sistema imunitário. Portanto, se estamos a falar de uma área em que perdeu a sua barreira, em que há vasoconstrição por causa do frio, que transporta menos células, do sistema imunitário. Tudo isto vai, abonar em favor do vírus, não é? Vamos perder esta batalha, o vírus é que vai ganhar esta batalha.
1: Exato.
0: E pronto, e como falamos, o facto de estarmos mais tempo em ambientes fechados vai fazer o quê? Que também apanhemos menos sol, menos vitamina D. E isso vai, não vai ajudar a fortalecer tanto o nosso sistema imunitário, porque a vitamina D é um modulador importantíssimo do nosso sistema imunitário. E ainda por cima, no inverno, em que os dias são mais curtos, nós saímos de casa, às vezes ainda está de noite, chegamos a casa já está de noite, passamos o dia todo no trabalho ou no carro de um lado para o outro, não apanhamos sol. Portanto, o frio aqui. O inverno, o frio do inverno, vai atuar mais como um facilitador dos vírus, ou seja, vai ajudar os vírus a aproveitarem-se do nosso sistema, que por si, pelo frio também, vai estar um bocadinho mais vulnerável a estas infecções.
1: Então, há que cuidar precisamente do tamanho do ambiente onde nós estamos. Então, a que sinais é que devemos estar alertas? Ou seja, como muitas vezes já estamos doentes e não sabemos, estamos assintomáticos, mas por outro lado, há alguns sinais que deveríamos estar atentos. O que é que nos podes dizer sobre isso?
0: Como nós falamos, o mais frequente são mesmo as constipações ou as gripes, né? Não estou a falar, por exemplo, das pneumonias. Nós em casa podemos e devemos, quando são sintomas suportáveis, devemos tentar resolver a situação em casa e não recorrer logo aos serviços de saúde, não é? Porque muitas vezes, e as pessoas que já recorreram aos serviços de saúde no período de inverno, sabem que muitas vezes estão lá horas e horas e horas à espera, para depois não se fazer assim nada de muito extraordinário,
1: Ou
0: não
1: então
0: é?
1: ainda trazer mais outra doença
0: Ou ainda
1: diferente
0: ser
1: para casa.
0: pior. Portanto, o ideal é que nós nos resguardemos, que possamos manter-nos hidratados, beber muita água, descansar, ter uma alimentação boa, rica em nutrientes, em minerais. Se a pessoa perdeu um bocadinho o apetite, porque às vezes uma gripe assim um bocadinho mais agressiva, a pessoa até pode perder o apetite. Às vezes o que eu digo, olha, se não gosta de sopa, não vá fazer uma sopa só porque está doente,

0: pelo menos tente pensar em alguma coisa saudável, mas que você goste, que lhe dê essa vontade de comer. Mas se não há esta perda de apetite, realmente o que é o ideal é que a pessoa recorra a alimentos mais ricos em vitaminas e minerais, mesmo que não seja esse o hábito diário da pessoa. Portanto, hidratação, lavagem nasal e, se necessário, recorrer a um analgésico, um antipirético para baixar a febre, se tiver um bocadinho de febre. Agora, quando os sintomas são mais graves, quando é que eu devo recorrer aos serviços de saúde? Se a febre estiver muito alta e que não passa com os antipiréticos, como paracetamol, Benuron, e que já permanece por 2, 3, 4 dias, aí convém procurar ajuda médica. Outra preocupação, geralmente, é sempre com a respiração da pessoa. Portanto, se a pessoa está com dificuldade respiratória, isto sim é um motivo para ir a um serviço de urgência. Portanto, febre que não ceda para paracetamol em pelo menos 3 dias, dificuldade em respirar, se há uma prostração marcada, ou seja, a pessoa não é capaz de se levantar da cama, seja para o que for, e se estes sintomas não melhoram dentro de 1, 2 dias, aí sim, então será um motivo para recorrer aos serviços de saúde.
1: Desculpa. A verdade é que, historicamente também, passou quase a ser um problema de saúde pública, é que muitas vezes as pessoas, ao fim de 2, 3 dias, mesmo antes e até surpreendentemente sem recorrer a um médico com automedicação, passam automaticamente para o antibiótico. E nós vimos que, eu acho que é um problema, enfim, na Europa toda, mas em Portugal é um problema, que é a noção de que, isto ainda não passou, vou tomar um antibiótico, às vezes até pegar no erro que já fizeram antes, que não foi terminar um antibiótico, e agora vão tomá-lo, ou porque fez bem à minha mãe, ou ao meu irmão, ou um colega de trabalho. Esta noção de rapidamente recorrer ao antibiótico por causa de uma gripe, por causa de uma constipação, é algo que eu diria deveria ser mais trabalhado, até em meios de comunicação, porque nós não matamos vírus com antibióticos, não
0: é? Pois, isso é uma das informações que eu acho que nós estamos a passar já há anos e que parece que não passa a mensagem, parece que a mensagem não passa. E não há outra forma de explicar isto. Os antibióticos são produzidos, dirigidos para matar bactérias. Portanto, se nós acabamos de dizer que a maior parte das infecções respiratórias, por muito graves que elas pareçam, se a maior parte delas são causadas por vírus, não é bom começar logo no primeiro ou no segundo dia a doença e tomar um antibiótico sem recorrer à ajuda médica. Porque, efetivamente, pode acontecer da pessoa ter uma infecção causada por uma bactéria? Pode acontecer.
1: Qualquer constipação, a gripe pode também evoluir para
0: também
1: aí, mas isso
0: pode,
1: é outro passo.
0: Não é bem evoluir, é haver uma sobreposição de infecções. Portanto, uma infecção vírica não evolui para uma infecção bacteriana. O que tem é que a bactéria pode aproveitar-se daquele sistema imunitário que já está debilitado e que já está a tratar de outra infecção e vai lá e...
1: Ou a pessoa está com o nariz entupido porque está constipada, passa a respirar mais com a boca e abre a porta para a entrada das bactérias.
0: Portanto, mas isso é necessário uma avaliação especializada. E às vezes já ouvi, e custa-me às vezes a ouvir isto, pessoas a dizer: eu estou com uma gripe e já sei que comigo só vai lá com antibiótico. Não é isto. O antibiótico não é feito para aquela pessoa, não é feito para matar os casos que a pessoa sente que está pior. O antibiótico é para infecções bacterianas, que são muito menos frequentes e que carecem de uma avaliação médica especializada. Portanto, ao nós tomarmos antibióticos assim, sem indicação, o que pode fazer é que as bactérias passam a reconhecer aquele antibiótico e desenvolvem mecanismos para resistir àquele antibiótico. E mais tarde podemos precisar mesmo, e aí já não é eficaz.
1: Enfim, Obrigado, Diana, mais uma vez. É um prazer enorme estar na tua companhia.
0: Muito obrigada.
1: 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E hoje estamos a falar de gripes, constipações, doenças do foro respiratório bastante comuns. 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Se gostaria que falássemos de algum assunto aqui no nosso programa, faça-nos chegar também a sua sugestão e quem sabe, numa próxima oportunidade, seja o seu assunto que esteja aqui no nosso Médico de Família. Então até lá.
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1: Voltámos à música na companhia dos CCLX Worship com o tema Bendito Seja o Nome do Senhor e fechamos agora com Pedro Valência e Reino Junqueira que juntam as suas vozes para trazer esta canção de Davi. À hora certa, toda a atualidade informativa com o nosso jornalista João Bernardo e logo depois aqui estarei para lhe trazer a terceira e última hora do Janela Tarde de hoje. Mais uma vez aquele abraço e até já!

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1: Abrimos esta terceira e última hora com Isidora Pompeu e este Chururu, e já a seguir partilho consigo o tema das rubricas que ainda vamos ter ao longo desta última hora. Chuchu.

Agora sim, partilho consigo os temas das rubricas que ainda vamos ter ao longo desta última hora. Já a seguir ao próximo tema, vamos ter o Mil e Um Porquês da professora Amélia, que hoje vai responder à pergunta que nos foi dirigida: qual o osso menor do corpo humano? Eu acho que esta é fácil. A professora Amélia vai dar a resposta então já a seguir nesta rubrica para todas as nossas crianças. Mais à frente, Espaço Lifestyle com Sara Narciso e Lara Prazeres, que no programa de hoje vão falar sobre saldo negativo da natureza. E por fim, fechamos com Palavra Amiga com Samuel Lares, hoje com o tema A Fábrica das Térmitas. Agora, mais uma vez, um grande abraço. Obrigado por estar na companhia dos 91.2. Vamos ter Laura Morena com esta Caneta e Papel, um dos temas mais recentes de Laura Morena. Logo depois, nossa rubrica infantil, o Mil e Um Porquês da professora Amélia.

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1: Meu nome é Lara, tenho 5 anos e moro na Amadora. Quero saber qual é o osso menor do corpo.
2: Por quê? Por quê? Por quê?
3: O menor osso do corpo humano é o estribo, que faz parte do ouvido médio. Ele tem aproximadamente o tamanho de um grão de arroz e é fundamental para a audição, pois transmite as vibrações sonoras da membrana timpânica para o ouvido interno, onde o som é processado. O estribo é um dos 3 ossículos do ouvido médio, juntamente com o martelo e a bigorna. Nomes engraçados, não achas?
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Mais uma rubrica, já a seguir ao próximo tema que vamos ter espaço Lifestyle. Sara Narciso à conversa com Lara Prazeres, hoje sobre o saldo negativo da natureza. Até lá, é a Jéssica Dantas que nos vai fazer companhia ao cantar o tema A Olhar para a Cruz.

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1: Estamos de volta ao nosso espaço Lifestyle. E imagine só que hoje recebi um alerta no telemóvel, pip, pip, pip, pip, pip, a dizer: a sua conta bancária chegou a zeros. Ui! O problema é que ainda só estamos em maio, não é? E há contas para pagar o resto do ano, não é? E tudo mais. Como é que vai ser? Pois é, grave. Para Portugal, esta quinta-feira atingimos este mesmo limite, não em termos económicos, mas em termos ecológicos, é verdade. A partir de agora, o nosso país entrou oficialmente em cheque especial ecológico, digamos assim. Isto porque esta quinta-feira esgotámos todos os recursos que a natureza consegue regenerar para este ano. E no nosso espaço Lifestyle de hoje vamos precisamente olhar para este tema, vamos discutir como é que podemos então gastar menos capital do nosso planeta e viver de forma mais sustentável. Para isso está então aqui connosco a nossa Lara Prazeres. Bem-vinda, Lara!
2: Olá, Sara!
1: Obrigada por te juntares uma vez mais a nós e começava por te pedir precisamente para nos explicares assim o que é que significa precisamente esta notícia desta quinta-feira, afirmar que Portugal esgotou os recursos naturais que nos estavam destinados para o ano inteiro.
2: Olha, isso significa, uma notícia, um alerta que temos que ter mesmo ter em atenção, e é muito, muito sério, porque significa que estamos, e como tu, o exemplo que tu deste da conta bancária, estamos a viver a crédito, não é? da natureza. Significa que estamos a consumir mais recursos do que o planeta consegue regenerar num ano. Ou seja, assim, de uma forma muito prática, usamos a água, usamos a energia elétrica, os alimentos, os solos. Falamos muito pouco, mas a nível de solo nós podemos ir buscar, a nível da agricultura, a nível das águas, dos lençóis abaixo do solo, as florestas. Isto está a ser usado a um ritmo mais do que o disponível. E então o que está a acontecer, e a partir desta quinta-feira, é que estamos a pedir emprestado ao futuro. Então entramos assim neste déficit ecológico, onde o sistema natural fica sob pressão constante e perde então a capacidade de recuperação. Supostamente estas energias renováveis não têm pelo menos o limite mínimo para se renovar, portanto não têm esta capacidade de recuperação.
1: Isto significa que talvez estejamos a viver de forma egoística, como se a natureza pudéssemos pôr e dispor dela, gastar papel, gastar eletricidade, usar e gastar sem pensar nas consequências. Mas a verdade é que as consequências existem. Então, quais são os nossos hábitos que, de certa forma, têm contribuído para estes resultados preocupantes?
2: Olha, primeiro é este uso e este consumo excessivo e de forma pouco consciente. Eu acho que tudo o que nós fazemos, fizemos de forma consciente, e isso pode ser feito de forma automática, não precisamos estar sempre, mas de uma forma consciente, nós vamos estar a contribuir de forma positiva e não de forma negativa. Então, algo assim muito simples, comprar o que não precisamos. Muitas vezes há aquela compra de impulso. Ah, isto é tão giro, vamos comprar. E estamos a falar, às vezes, até de alimentos que não estamos a precisar, porque não levámos a lista e olhamos, vamos com fome e compramos. Portanto, aí depois vai haver um desperdício de alimentos. Nós não vamos ter a capacidade de consumir esses alimentos que comprámos a mais. Usar produtos descartáveis. E nós falamos, ah, mas agora já se fala muito em substituir os descartáveis por ecológicos, mas nós continuamos a usar muita coisa embalada, por exemplo, e uma forma muito simples que nós fazemos que é mesmo inconsciente e que podemos mudar este hábito é comprarmos a fruta a peso e não pré-embalada, porque depois pensarmos neste plástico que vem com a fruta, é de uso único, vai para o lixo e isso tem necessidade. E estamos aqui a fazer de forma pouco consciente. Esta necessidade de estarmos sempre a comprar roupa, da roupa ser completamente descartável, hoje compro, depois estou meses e meses sem voltar a usar, o consumo elevado da energia e da água, o tempo que demoramos a tomar banho ou até a lavar os dentes e não fecharmos a água e usarmos de forma, sim, onde é que eu vou? Vou ali ao virar da esquina e vou levar o meu carro, em vez de se calhar olhar e pensar, eu consigo ir a pé, é um bocadinho, vou devagar, vou com o tempo, ou até ter outro impacto, ir de bicicleta e planear esta deslocação. Nestes pequenos trajetos também tem grande, grande impacto. E se somarmos todos estes comportamentos diários, que são comportamentos diários, repetidos em larga escala por todos nós, isto vai acabar por acelerar o esgotamento dos recursos. E é isso que estamos a falar aqui. Este alerta é mesmo um alerta que devemos ter muita atenção e estar preocupados com o futuro do nosso planeta. Sabe?
1: Em termos práticos, qual é que é de facto o impacto hoje e nas gerações futuras? Impacto esse que já podemos começar a sentir, sem dúvida, por estarmos a ter este consumo desregrado dos bens que a natureza nos proporciona.
2: Sim, olha, começando pelas alterações climáticas, e temos visto isto ao longo destes últimos meses, não é? Temos calor extremo, chuvas extremas, tempestades, depois temos escassez de água também, acabamos sempre por ter esta escassez, com os recursos naturais, os lençóis de água acabamos por esgotá-los. Os incêndios são mais frequentes e há também o aumento da poluição não só da atmosfera, mas também à volta de resíduos, né, de lixo. Depois, isto vai ter, claro, um impacto e é direto também na nossa saúde, na qualidade do ar e também na nossa alimentação. E se nós pensarmos nas gerações que vêm aí, nas próximas gerações, eu acho que o cenário vai ser mesmo muito, muito exigente, Sara, porque não vamos ter recursos disponíveis, vai haver cada vez mais, e nós temos sentido isso, mais instabilidade ambiental e a necessidade em que o planeta vai começar a adaptar-se vai ser muito, muito difícil, porque ele vai se tornar ainda mais frágil e menos equilibrado. E se calhar pequenos gestos que nós podemos fazer, ainda conseguimos retroceder esta fragilidade e este desequilíbrio para que não haja este impacto tão significativo nas próximas gerações.
1: E para terminar, que conselhos então é que nos queres deixar e ao mesmo tempo, depois do alerta, também uma palavra de esperança, se acolhermos estes conselhos, claro.
2: Sim, olha, eu começo muito pelo estilo de vida, né? Lifestyle, aqui este apontamento, e é verdade, não só fazer estas pequenas mudanças, mas também precisamos de um estilo de vida mais consciente, mais equilibrado. Se nós pensarmos em consumir menos, mas pensarmos em consumir melhor, vamos impactar não só a nossa saúde, claro, e o nosso bem-estar, mas também tudo à nossa volta. E isso também é o nosso planeta. Reduzir o desperdício, como falámos aqui, aquelas compras que vamos comprar por impulso e de forma inconsciente. Vamos reduzir não só esse desperdício de roupas, de objetos, mas também o desperdício alimentar. Reutilizar, reciclar mais, poupar a água, fechar, não é? Fechar a água quando lavamos os dentes, reduzir o tempo do banho, em vez de ser de imersão, mas sim de duche, e optar por produtos locais e de época para diminuir aqui o consumo de combustíveis e de todo o percurso que acontece até chegar ao mercado, não é? Até chegar às prateleiras para nós depois podermos podemos ir comprar, é valorizar mais aqui a durabilidade em vez da quantidade e depois educar, né, para o respeito e pensar também no exemplo. E nós começamos já no ensino pré-escolar, né, a ter este, o reciclar, o reutilizar e olhar para eles e ter este, para as crianças que o fazem e ter também este respeito e pensar nas gerações futuras e não, eu já sou adulto, nunca o fiz, não é agora que o vou fazer, o reutilizar, a reciclar, isso tudo, isso acabar por respeitar em qualquer altura da nossa vida, respeitar o ambiente e desde muito cedo estas pequenas mudanças conscientes vão ter depois um grande impacto, né? Mas coletivo, e isto é importante. E depois não esquecer aquilo que já falámos aqui noutros apontamentos, de forma muito, muito prática, e podemos começar hoje mesmo a fazer isto, a fazer a lista das compras antes de irmos às compras e ver o que é que temos na despensa para evitar então estas compras de impulso e este desperdício, planear as refeições, não só a nível nutricional, não é? Vai ter este impacto, mas também vai reduzir o desperdício alimentar, o tal saco reutilizável, o tal planeamento, a tal consciência. Nós planearmos tudo e de forma consciente, vamos evitar também tudo depois o resto, as embalagens, levar o saco que depois já não é descartável, é reutilizável e podemos usar na próxima vez e não vamos ter este impacto. Desligar os aparelhos e as luzes também quando não estão a ser usados. Esquecemos isto muitas vezes, desligamos só no comando, fica lá a luz de presença vermelhinha. Isto é importante também para poupar energia. Nós precisamos de pensar que até nós carregarmos no botão que está na parede e acendermos uma luz ou até acendermos o botão do candeeiro, até lá isso tem um impacto muito grande. Então nós temos que reduzir este consumo energético. Preferir tudo o que é reutilizável, incluindo a garrafa de água, a roupa, né? Falámos aqui desta comprar, mas de forma mais consciente e de mais durabilidade. Eu vou comprar algo que me faz falta, sim, para o meu dia-a-dia, mas que me vai durar muito mais do que se calhar, estamos aqui a falar de uns sapatos que se calhar eu sei perfeitamente que não vão durar mais do que 2 a 3 meses. Então comprar mesmo com esta consciência de ter mais durabilidade, maior durabilidade, desculpa. E depois, lá está, a reciclagem em qualquer altura da vida, em qualquer fase, e podemos começar já hoje a fazer corretamente a reciclagem, a separação das embalagens para podermos ter este impacto e de uma forma simples, não é preciso grandes caixotes, não é preciso, basta um e depois chegar ao ecoponto e dividir pelos ecopontos que estão espalhados, né? E pensar também que nós podemos contribuir para esta reciclagem em qualquer fase da vida. Eu volto a dizer que é a esperança, portanto, é começar estas pequenas, e sempre é possível. Acho que temos de ter esta consciência que a nossa decisão, as nossas, tudo o que nós fazemos, tudo o que nós, as nossas rotinas vão ter impacto já amanhã, e já tiveram, em que nós recebemos este alerta, e vão ter impacto para as gerações futuras. Ainda estamos a tempo, e esta é a palavra, né, de esperança, nós ainda estamos a tempo de reverter e de conseguir ter este estoque, não é, que nós precisamos para que depois

0: regenerar. E é isto que eu queria também trazer aqui, estas pequenas mudanças que podemos fazer na nossa rotina de forma consciente, de forma equilibrada, para que possamos dar a volta e reequilibrar aquilo que nós, né, nós estamos a falar de nós que já usámos tudo e que achámos que isto nunca ia acontecer, nós também que o fizemos podemos reverter esta situação e cuidar do planeta que Deus nos deu, tão, tão bonito e tão único, e que nos dá tudo para nós podermos ter uma vida plena e com propósito, Sara.
1: Está dito e agora há que assimilar e praticar. Obrigada, um grande beijinho, Lara, e vamos continuar a cuidar então da nossa casa comum com o nosso estilo de vida assim mais sustentável, mais ecológico.
0: Sim, combinado.
1: Terminamos então hoje este Espaço Lifestyle com o desafio bem claro. O salto está negativo, mas a mudança começa hoje. Uhum. Na carteira, no prato, na forma como nos movemos. Enfim, reduzir desperdício alimentar, já falámos sobre isso. Optar por transportes partilhados. Dar uma nova vida ao que já temos lá em casa. São pequenos passos para empurrar esta data de sobrecarga ecológica para mais longe. Portanto, vamos lá pensar, praticar, e lembre-se, só temos uma casa, vamos lá cuidar dela.
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4: Já estamos mesmo a chegar ao final do Janela da Tarde de hoje. Já a seguir ao próximo tema vamos ter Palavra Amiga de Samuel Lares. Esta é a última rubrica do Janela da Tarde de hoje, com o tema A Fábrica das Térmitas. Antes, ainda vamos escutar Os Arrais. Os irmãos vão-nos trazer o tema Ele e Tu.

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1: No Janela Tarde Bastante Preenchido, mais uma rubrica, a palavra amiga de Samuel Lares, a fábrica das térmitas.
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3: A fábrica das térmitas. São muitos, Senhor, meu Deus, as maravilhas que tens operado, e também os teus desígnios para conosco. Ninguém há que se possa igualar contigo. Eu quisera anunciá-los e deles falar, mas são mais do que eu posso contar. Salmo capítulo 40, versículo 5. Às vezes fico tão admirado quanto o salmista ao contemplar as maravilhas que Deus criou. Uma dessas maravilhas encontra-se dentro das térmitas. Existem milhões e milhões destas pequenas criaturas no mundo, e cada uma delas uma verdadeira fábrica microscópica, onde diferentes organismos trabalham em conjunto, cada um com a sua função específica. A principal tarefa da térmita é comer e digerir madeira. Imagina acordares de manhã e escolheres entre comer a mesa do pequeno almoço, o armário da cozinha ou a estante do escritório. Para uma térmita, tudo isso seria um banquete. Mas o mais extraordinário não é o apetite, é o que acontece dentro dela. No interior do seu corpo vivem vários tipos de organismos microscópicos: protozoários, bactérias e espiroquetas. O protozoário, um animal unicelular, move-se graças a minúsculos pelos, chamados cílios. Mas esses cílios são, na verdade, espiroquetas, que vivem agarradas ao protozoário e funcionam como motores. O protozoário digere a madeira que a térmita mastiga e lhe envia. Outras bactérias funcionam como guias, orientando o protozoário dentro do corpo da térmita. O resultado é uma verdadeira fábrica viva, onde cada organismo compra a sua parte para que a térmita sobreviva. Não é maravilhoso? O gênio criativo de Deus não conhece limites.
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1: Mais uma vez, muito boa tarde. Quero enviar-lhe um grande abraço. Foi um prazer enorme ter estado na sua companhia ao longo destas 3 horas do Janela da Tarde. Marcamos encontro amanhã, a partir das 4 horas, para escancarar a janela para mais 3 horas de emissão, com convidados especiais ao longo do programa de amanhã. Fecho o Janela da Tarde de hoje com Pedro Esteves, no tema Ser Igual a Cristo, e logo depois, à hora certa, vamos ter Fórum Bíblico com Artur Machado, hoje para falar sobre predestinação.

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1: Olá, seja muito bem-vindo. Tal como prometemos na semana passada, estamos de volta para mais um episódio do Fórum Bíblico. E à semelhança do que tem acontecido já nas últimas semanas, hoje iremos responder a mais perguntas que nos foram enviadas, algo que na verdade nós muito agradecemos e que é, na verdade, também o propósito deste programa. Aproveito também para agradecer a sua companhia desse lado e espero que os próximos minutos que aqui vamos passar contribuam para ampliar o seu conhecimento da Bíblia. Hoje trazemos para o nosso fórum um tema que continua a intrigar muitos crentes e a gerar debates acerca da predestinação na Bíblia. E é exatamente esse o assunto que está em foco no pedido que nos foi feito de esclarecimento de um texto que encontramos numa das epístolas do apóstolo Paulo e que está expresso na primeira pergunta que hoje vamos partilhar consigo. Se nos acompanha, já sabe que vamos olhar para este tema com atenção e profundidade e vamos analisar o texto bíblico em questão com a ajuda do nosso convidado residente, o teólogo Artur Machado, para compreender o seu verdadeiro significado. Olá, Artur.
2: Olá, Marco.
1: Bem-vindo. Muito obrigado por continuar a ajudar-nos nesta jornada de aprofundamento do conhecimento bíblico. E, como sempre, chegou-nos uma pergunta e vamos partilhá-la com todos para depois, então, o Artur nos dar a resposta. E a pergunta é: gostaria que me esclarecessem se o texto de Romanos, capítulo 8, versículos 29 a 30, ensina que Deus predestina as pessoas para a salvação?
2: Ora, aqui temos uma boa pergunta, porque ela vai nos permitir ajudar a perceber um dos temas que é realmente polémico, mesmo no seio do cristianismo e quando nós lemos a Bíblia, porque há muitas passagens da Bíblia que apelam ou que fazem referência ao livre-arbítrio. E a noção de predestinação vai contra justamente esta noção de livre-arbítrio. É um assunto que tem sido discutido durante séculos, mesmo no seio do cristianismo, e que não tem sido possível chegar a um consenso. Isto porquê? Porque há aqui duas questões que se colocam e que são opostas. Uma delas é que há alguns teólogos que, para preservar a liberdade humana, descartam muitas vezes aquilo que se chama a soberania divina, a maneira pela qual Deus intervém na história. E há outros teólogos que, para preservar a soberania divina, vão limitar ou mesmo erradicar, portanto, a liberdade humana. E é realmente aqui uma polarização que parece às vezes não ter fim. O que é que está em questão? Está em questão aqui justamente a questão da liberdade humana, a questão da presciência divina, da omnipresença, da omnipotência, da omnisciência divina e, portanto, da maneira pela qual Deus vê o futuro. Uhum. Poderíamos dizer até que durante três séculos, os três primeiros séculos do cristianismo, a questão da predestinação não se colocou. Ela vai se colocar com Agostinho de Hipona. Agostinho de Hipona, que no princípio era um adepto do livre-arbítrio, depois ele vai ler a Epístola aos Romanos no capítulo 9 e ele vai tornar-se um adepto da predestinação. E daí Agostinho de Hipona vai condicionar, digamos assim, o pensamento teológico dos séculos subsequentes. Mas é preciso perceber que Agostinho de Hipona vai chegar à doutrina da predestinação por causa da filosofia platónica. O problema de Agostinho de Hipona tem a ver com uma base filosófica de Platão, que considerava que Deus existe fora do tempo. Deus é intemporal, Deus fica fora do nosso tempo. E a partir daí ele vai justamente fazer toda a sua teologia e, portanto, condicionar o pensamento teológico. Ele vai interpretar a ideia de Deus a partir justamente do facto de que Deus é intemporal e depois ele vai estudar a Bíblia, não para aprender a intenção autoral, portanto, qual é a intenção do autor, mas para descobrir a intenção de Deus, como se estas duas coisas fossem diferentes. contrastes entre a intenção de Deus e a intenção que o autor do texto nos quer fazer chegar. Nós não temos tempo aqui de mencionar todas as nuances e toda a evolução que a doutrina da predestinação foram tendo ao longo dos séculos, porque realmente houve aqui uma grande evolução. Mas nós poderíamos dizer que depois a forma como João Calvino a vai compreender e a vai transmitir para as gerações seguintes e, portanto, para o pensamento cristão e, sobretudo, protestante, é de que Deus, antecipadamente, destina certas pessoas para a salvação e certas pessoas para a perdição. E isto até se chama a doutrina da dupla predestinação. Há pessoas que são destinadas ou predestinadas para a salvação. Façam elas o que fizerem, nunca poderão deixar de ser salvas, e há pessoas que serão destinadas para a perdição. Façam elas o que fizerem, tomem elas as decisões que tomarem, estão nunca condenadas. Serão salvas, estão condenadas. E coloca-nos realmente um grande problema. Nós vamos ver essa epístola aos Romanos, e sobretudo este capítulo 8, nos permite chegar a esta conclusão. E para isso eu gostaria de fazer já atenção a um verbo que vai aparecer neste texto, que é Romanos 8, 29 e 30. A palavra predestinados em Romanos 8, 29 e 30 vem deste verbo, é a palavra grega proorizo, que é uma palavra composta de uma preposição, portanto a preposição grega pro, que significa diante, e pelo verbo orizo, que significa nomear, decidir ou determinar. E o que é que nos diz este texto de Romanos? O texto diz-nos assim: os que dantes conheceu, também os predestinou para serem conformes à imagem de seu filho, a fim de que ele seja o primogênito entre muitos irmãos. E aos que predestinou, a esses também chamou. E aos que chamou, a esses também justificou. E aos que justificou, a esses também glorificou. Este é o texto que o apóstolo Paulo tem nesta epístola aos Romanos. Ora, eu gostaria de vos começar a explicar este texto através de uma coisa que não está nele, mas é que vai ser importante para nós percebermos bem a noção deste verbo proorizo. Este verbo proorizo vai dar origem a um substantivo, que é o substantivo proorismos, que não aparece na Bíblia. Uhum. Este substantivo não aparece na Bíblia, só aparece o verbo, tal como eu mencionei. Mas nós temos que falar dele porque ele é bastante relevante. Etimologicamente, nenhuma das duas palavras, nem o verbo proorizo, nem o substantivo proorismos, vão denotar a noção de predestinação, tal como Santo Agostinho e depois, mais tarde, João Calvino a compreenderam. O propósito destas duas palavras, o foco destas duas palavras, é a intenção, não o resultado. Uhum. São duas palavras que são comuns no grego. Por exemplo, o verbo proorizo pode ser utilizado para descrever os pais de uma criança que querem que esta criança seja médico. Vamos imaginar. Então, o que é que eles vão fazer? Eles vão, portanto, dar os melhores ensinos àquela criança, proporcionar-lhe a melhor educação.
1: Mostrar-lhe o caminho.
2: Mostrar-lhe o caminho, provavelmente até ver alguns tutores ou alguns explicadores que os possam ajudar a explicar melhor as matérias que têm a ver com a carreira médica que eles pretendem para esta criança, limitar, se calhar, o seu tempo livre para que ela se dedique exclusivamente, okay, ou mais vezes, àquilo que é o objetivo que eles têm para a criança, à intenção que eles têm para a criança. Em grego, isto quererá dizer que estes pais estão a proorizo a educação daquela criança. Em português, nós poderíamos dizer eles estão a priorizar a educação daquela criança. A questão é se ela se vai tornar médica. Ela pode não querer tornar-se médica. Uhum. Os pais têm esta intenção. Mas esta criança pode não gostar de alguma matéria, pode querer ser outra coisa qualquer, pode querer ser um engenheiro, pode até querer ser um pedreiro, pode querer ter outra profissão.
1: Ou estar em desacordo com essa vontade.
2: Ou estar em desacordo. Ela também podem acontecer diversos acidentes de percurso ao longo deste tempo. E, portanto, o verbo explica qual é a intenção, mas não diz que esta intenção vai forçosamente
1: Acontecer.
2: Portanto, acontecer. E isto é muito importante. E, portanto, proorizo, nós podemos colocar então aqui, proorizo destaca a intenção, não o resultado. Isto é fundamental para nós percebermos o que é que Paulo nos quer transmitir no texto de Romanos. O substantivo proorismos é exatamente semelhante. Vamos imaginar que nós queremos fazer uma viagem. Proorismos pode ser utilizado neste sentido. Eu estou num ponto A, quero ir para um ponto B. E eu planeio toda a minha viagem. Eu tento perceber quanto tempo é que demora do ponto A ao ponto B, onde é que eu tenho que abastecer, o que é que eu tenho que levar, mas eu não sei se eu vou fazer a viagem. Se por acaso eu vou ter um furo e vou-me atrasar, se o carro vai ter uma avaria, se vai estar muito trânsito. Proorismo significa eu tenho a intenção de fazer esta viagem, a intenção e o desejo de me deslocar do ponto A ao ponto B. Para isso, eu planeei a viagem. Eu procurei saber qual é a distância, qual é o tempo que eu percorro, o que é que eu preciso para fazer esta viagem. Mas nada me diz que eu vou chegar ao outro lado no tempo determinado, ou naquele que eu planeei, ou sequer se eu vou fazer a viagem, porque inclusivamente eu posso também adoecer. Portanto, nem o verbo proorizo, nem o substantivo proorismos vão ter como propósito o resultado. Eles focam sobretudo na intenção. O que as pessoas me poderão dizer é, mas isto é o grego atual. Como é que o grego atual pode explicar o grego bíblico? Nós poderíamos dizer que Estas duas palavras que eu aqui mencionei, tanto o verbo proorizo como o substantivo proorismos, são muito raras no grego clássico. Uhum. Muito raras. E poderemos também dizer que, embora tenha havido alguma evolução na língua grega, essa evolução não foi o suficiente para alterar o significado,
1: o sentido que é
2: exatamente, o sentido destas palavras e de muitas outras palavras que nós encontramos, quer no grego clássico, quer justamente no grego bíblico. Portanto, a sintaxe pode ter mudado, a gramática pode ter mudado alguma coisa, mas o sentido das palavras não mudou. E encontramos justamente este verbo, este substantivo proorismos, por exemplo, em Hipócrates. Hipócrates, que foi o famoso médico do século IV, usa esta palavra para dizer qual é a intenção de uma medicação. A pessoa, ele dá uma medicação a uma pessoa com o propósito, com o objetivo de atingir um resultado. Às vezes esse resultado não é atingido por várias circunstâncias, ou porque o organismo não reagiu bem à medicação, ou por outras circunstâncias, mas proorismos é o resultado.
1: O doente recusa tomá-la.
2: Exatamente, ou o doente recusa tomá-la. Orígenes também utiliza este substantivo proorismos para dizer que o chamado do Evangelho é o início e não o destino. Ele diz, o chamado do Evangelho é o início, não é o destino da caminhada cristã. Da mesma maneira, um outro pai da Igreja, Anastácio, no ano 700 da nossa era, explica da mesma forma a sua refutação da predestinação, utilizando justamente o mesmo substantivo. E eu poderia falar de outros pais da Igreja, João Damasceno, etc. E, portanto, o que é importante salientar aqui é que tanto o verbo proorizo como o substantivo proorismos nunca têm como foco o resultado final. O que eles determinam é a intenção. A intenção do sujeito é de fazer isto. Se isto vai ser o resultado final, é outra coisa.
1: Exatamente. Muito bem. E ficou muito clara esta ideia. Nós agora temos que ir para intervalo. 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Aproveite agora esta pausa para nos enviar a sua mensagem e continue por aí para nos acompanhar na segunda parte, daqui a brevíssimos instantes.
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1: Muito obrigado por continuar connosco para a segunda parte do programa Fórum Bíblico. Na primeira parte, já abordámos, a partir da questão sobre Romanos 8, versículos 29 a 30, o assunto da predestinação à luz da história e do grego bíblico, e percebemos já que o sentido do texto aponta sobretudo para a intenção divina e não para um destino previamente determinado. Mas nós vamos continuar a esclarecer este tema, vendo agora a sintaxe, através da resposta à próxima pergunta, e a pergunta é a seguinte: como é que a sintaxe ajuda a determinar o sentido da palavra predestinação no capítulo 8 da Epístola aos Romanos?
2: Muito bem, é sempre útil nós vermos a sintaxe da construção das frases, a estrutura da frase. Não é uma coisa muito, muito agradável, porque parece que nós estamos aqui a dar uma aula de gramática. Mas a gramática...
1: Mas não podemos excluir para conseguir interpretar.
2: Exatamente, a gramática é fundamental para nós compreendermos como é que determinadas proposições ou o uso de formas verbais vão nos ajudar a compreender qual o sentido da frase. É fundamental quando nós fazemos a interpretação, por exemplo, de um texto. No grego bíblico, quando nós estamos em presença de verbos que utilizam a volição, ou seja, o querer, como é o caso do verbo proorizo, estes aparecem em determinados tempos. O aoristo, que é um tempo no passado, um tempo muito pontual, ou no perfeito, e são geralmente acompanhados por um infinitivo. E há muitos exemplos desses na Bíblia. E, portanto, vamos à nossa primeira abordagem deste aspecto. Tanto no grego clássico como no bíblico, o infinitivo é habitualmente utilizado para indicar intenção ou resultado. Embora a noção de resultado possa sugerir que a predestinação esteja em vista, tal não é verdade. Quando a ação em causa ainda está no futuro, o infinitivo designa o resultado pretendido. Ou seja, é aquilo que se pretende, não aquilo que se obtém. Aquilo que se pretende é muito importante. E no uso do grego, o infinitivo vai realmente, a pouco e pouco, diminuir, e os verbos de volição, os verbos de querer, vão ser depois regidos por uma outra forma verbal, que é o conjuntivo. E o conjuntivo é uma forma verbal de potencialidade que, em conjunto com o indicativo, vai estabelecer a realidade de uma forma mais sólida. Esses verbos vão ter o significado, por exemplo, de decidir, de determinar e de querer. Mas a potencialidade destes verbos mostra-me o seguinte: quando eu decido fazer algo, na verdade o que eu estou a dizer é que eu quero fazer algo. Isto é importante. Eu quero fazer, eu decidi fazer, eu quero fazer. Embora eu precise de aguardar o momento para o fazer, eu preciso de perceber se a ação pode ser realizada ou se ela vai, inclusivamente, ser completada. Por isso, na transição, e nós vamos ver isso, na transição do grego clássico para o grego bíblico, o infinitivo foi por vezes substituído por uma expressão proposicional. No que diz respeito ao uso do verbo proorizo, no Novo Testamento, verifica-se que por quatro vezes o verbo é acompanhado por uma expressão preposicional. E é engraçado que essa proposição preposicional é a proposição eis. Nós encontramos isso, por exemplo, em Romanos 8:29, para que ele se tornasse. Eis to reinai auton. O reinai é aqui o infinitivo. Em 1 Coríntios 2:7 vem outra vez a preposição eis acompanhada de um infinitivo para mostrar esse desejo, essa intenção que é para a nossa glória. Em Efésios 1:5, Paulo fala para a adoção, utiliza exatamente a mesma construção, a mesma preposição eis, com um verbo seguido do infinitivo. A preposição eis pode indicar movimento, quando se trata, por exemplo, de uma intenção geográfica ou cronológica. Mas o que ela pretende fazer é designar justamente a intenção. Portanto, temos aqui então um verbo proorizo que designa a intenção. E temos esse verbo acompanhado de uma preposição, a preposição grega eis, que significa também a intenção. E logo, de uma preposição que designa a intenção, com um verbo que também designa a intenção, não pode, logicamente, ser mostrado como sendo o resultado. E, portanto, a sintaxe, isto é importante, nós concluímos que a sintaxe do verbo proorizo no Novo Testamento indica de forma clara e inequívoca a intenção divina, quer pelo uso do infinitivo com proorizo, quer pelo uso de frases preposicionais que indicam a intenção. E nós encontramos isso em várias passagens bíblicas que nos poderiam dar a ideia de que estamos na presença de algo que é predestinado. Por exemplo, no livro de Atos dos Apóstolos, no capítulo 4, versículo 28, é registada as palavras dos crentes depois de Pedro e João terem sido libertados da prisão. À primeira vista, parece que nessa passagem os sofrimentos de Jesus às mãos dos judeus e depois dos discípulos às mãos também dos gentios estavam predestinados. A frase diz assim: para fazer tudo o que a tua mão e o teu plano tinham predestinado que acontecesse. E cá está o verbo proorizo, proorizen. Mas imediatamente a seguir, os crentes continuam com uma súplica no Senhor. Eles dizem: agora, pois, ó Senhor, olha para as suas ameaças, concede aos teus servos que falem com toda a ousadia a tua palavra. Ora, isto não seria possível se tudo já tivesse predestinado. Se tudo já tivesse predestinado, não seria compatível os apóstolos estarem a dizer: Senhor, agora dá-nos ousadia, porque estava tudo predestinado. Não valia a pena estar a pedir alguma coisa a Deus que fosse contrária àquele que tivesse sido a sua intenção original. Da mesma maneira, na primeira epístola aos Coríntios, no capítulo 2, Paulo explica que chegou a Corinto com algum tremor devido a um relativo insucesso em Atenas. E nesse contexto ele diz: eu não decidi mais nada fazer convosco senão anunciar-vos a Cristo e este crucificado. Mas para que fazer isso se tudo já estivesse predestinado? Estão a perceber? E é por isso que, se, por exemplo, o plano da redenção já estivesse predestinado, as tentações de Satanás a Jesus não teriam qualquer sentido. Porque se Jesus já tivesse predestinado para morrer como morreu, Satanás estar-lhe a oferecer os reinos deste mundo não teria qualquer sentido. A oração de Jesus no Getsemane não teria qualquer sentido. Pai, se é possível, afasta de mim este cálice. Não se faça como eu quero, mas como tu queres. Senão, se tudo já estivesse predestinado, isto não faria qualquer sentido. Pelo contrário, nós percebemos que Jesus Cristo predispôs-se a vir, ou seja, a sua intenção de vir a esta terra é dada no livro do Apocalipse como tendo sido feita antes da fundação do mundo. E, portanto, aqui no texto de Romanos 8:29, e vamos à nossa última citação, diz: para que os crentes fossem conformados à imagem do seu filho, para que ele fosse o primogênito entre muitos irmãos. As palavras conformarem-se introduzem o elemento de potencialidade. Para que ele fosse, são traduzidas justamente do grego eistoheinaika, temos a preposição com o infinitivo, e correspondem a uma construção que indica habitualmente intenção, portanto, ao propósito. Toda a construção da frase fala-nos da intenção e do propósito de Deus. O propósito de Deus era para que os seus filhos fossem realmente conformes a Jesus Cristo. Esta é a intenção de Deus. Se esta intenção vai concretizar-se, vai depender de uma coisa. É da resposta que o crente, que o ser humano vai dar a Deus sobre esta intenção. E isso é sempre muito claro na Bíblia. A Bíblia diz que Deus quer que todos os homens se salvem. Mas a Bíblia também diz que são muitos chamados, mas poucos os escolhidos. Isto é, há poucas pessoas que correspondem àquele que é verdadeiramente o desígnio, a orientação de Deus. E Romanos 8, 29 e 30, quer pelo uso do verbo, quer pelo uso da proposição que o acompanha, quer pela forma como esta proposição e este verbo significam no texto grego, vamos dar sempre esta ideia de propósito de Deus. O propósito de Deus é a salvação, o propósito de Deus é que nós cresçamos em Cristo. Esse propósito ser realizado na nossa existência depende exclusivamente da nossa resposta ao propósito divino. E isso mostra como Deus respeita a liberdade dos seres que Ele criou.
1: Muito bem. Ficamos então com essa certeza de que Deus tem um plano para salvar todas as pessoas, mas cada um de nós precisa escolher aceitar esse plano e, acima de tudo, vivê-lo no seu dia-a-dia. O nosso tempo já não permite mais. 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Tal como aconteceu no programa de hoje, nós queremos continuar a receber as suas perguntas e todos os seus pedidos de esclarecimento para que num próximo programa, ou talvez com a ajuda direta de um dos nossos instrutores bíblicos, levar até si a resposta que procura para as suas questões. Por isso, partilhe connosco as suas dúvidas, envie-as para o mesmo número, 933-939291, ou então, se preferir, poderá enviar para o nosso e-mail, que já deve conhecer, programas@novotempo.pt. O importante mesmo é esclarecer todas as suas dúvidas sobre o que lê e estuda na Bíblia. E assim chegamos ao final de mais um Fórum Bíblico. Espero que o programa de hoje tenha sido do seu agrado e ficamos a aguardar a sua mensagem, mas principalmente a aguardar também a mensagem com as suas perguntas, que recordo que na próxima semana poderá vê-las respondidas ou então num dos próximos programas e aqui conhecer e continuar a aprofundar as verdades que são reveladas na Bíblia. Já sabe que aqui cada pergunta procura ter uma resposta, por isso contamos com a sua participação. Até lá, permita que a Palavra de Deus continue a guiar a sua vida e fique bem.
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Pensar faz bem. Parábola dos filhos invejosos. Há histórias de vida que ficam na memória de gerações sucessivas pelas lições que encerram. Esta pertence a esse grupo. Era uma vez um lavrador generoso e muito trabalhador que tinha vários filhos. O pior é que todos eles eram preguiçosos e muito invejosos. Já no seu leito de morte, o velho lavrador disse-lhes que encontrariam um tesouro se cavassem num determinado local. Assim que o pai morreu, os filhos correram para o campo que escavaram de ponta a ponta. Apesar de toda a ansiedade e desespero crescentes, não encontraram o tesouro cobiçado. Imaginando então que, por ser muito generoso, o pai distribuíra o seu ouro em vida, desistiram da busca. Mas depois pensaram, já que a terra tinha sido revolvida, poderiam cultivar ali algum cereal. Então semearam trigo que cresceu e deu uma abundante colheita. Em seguida, os filhos venderam o produto da colheita e tiveram um ano de prosperidade. Concluído o negócio, os filhos do lavrador pensaram novamente na remota possibilidade de o tesouro lhes ter passado despercebido e puseram-se de novo a cavar a terra. Outra vez, sem resultado. Repetindo esta prática durante alguns anos e seguindo o curso das estações, acostumaram-se a semear.

0: e a colher o que não tinham aprendido antes. Foi então que compreenderam a razão pela qual o pai usara aquela metodologia tão original para os disciplinar. Desta maneira, através de uma autodisciplina constante, aqueles filhos converteram-se em lavradores honestos, laboriosos e felizes com a sua condição. Ao deixarem de ser preguiçosos e invejosos, finalmente, deram-se conta de que possuíam a riqueza necessária e suficiente. Este era o verdadeiro tesouro escondido e prometido pelo pai. Na realidade, não precisamos de riquezas para tornarmos a nossa vida rica. O ser humano é rico em função do que é e não do que tem. De facto, como escreveu Johannes Peter Schmidt, a vida de um homem não consiste nos bens que possui, mas na beleza que deixa aspergida nos seus caminhos pelo aroma que vai irradiando pelos ares.
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1: Olá, é sempre um gosto estar consigo em mais um Diário da Saúde, onde em curtos minutos procuramos falar de escolhas simples que fazem a diferença no seu bem-estar e que podem transformar a sua saúde. Hoje trago à conversa uma velha conhecida das épocas de constipações, mas que vai muito além disso. Já percebeu que estou a falar da vitamina C? Quando pensamos nesta vitamina, a primeira imagem que surge é quase sempre a da laranja. E é verdade, uma laranja pequena fornece cerca de 50 mg de vitamina C. Mas sabia que há vegetais que conseguem ultrapassar e muito esse valor? Antes de partilhar consigo uma lista de 7 vegetais com mais vitamina C do que uma laranja, vale a pena perceber porque é que esta vitamina é tão importante. É famosa por reforçar o sistema imunitário e com razão. A nutricionista Elix Turoff explica que a vitamina C é um poderoso antioxidante, o que significa que ajuda a proteger as células dos danos causados pelo stress, má alimentação, poluição e outros problemas que acompanham a vida num mundo moderno e agitado. Mas faz ainda mais. Tem um papel essencial na produção de colagênio. Segundo Jess DeGore, nutricionista especializada em diabetes, ao ajudar o seu corpo a produzir colagênio, a vitamina C mantém a pele radiante, mas também as articulações em movimento. O colagênio também desempenha um papel fundamental para a saúde dos tecidos e para a cicatrização das feridas. Além disso, a vitamina C melhora a absorção do ferro de origem vegetal, o chamado ferro não-M. Tal como explica Turoff, ajuda na absorção do ferro, especificamente o ferro não-M, que é o tipo encontrado em alimentos de origem vegetal. O ferro não-M não é absorvido tão eficazmente como o ferro obtido através de produtos de origem animal, mas ao combiná-lo com uma fonte de vitamina C, o seu corpo consegue absorvê-lo com mais eficácia. Isto é especialmente relevante para quem segue uma alimentação maioritariamente vegetariana. Combinar leguminosas ou vegetais ricos em ferro com uma fonte de vitamina C pode aumentar significativamente a sua absorção. E não ficamos por aqui. Segundo a mesma nutricionista, a vitamina C está envolvida na função neurotransmissora, por isso apoia a saúde do cérebro e impacta o humor, a energia e o foco. Em termos de necessidades diárias, as recomendações apontam para pelo menos 75 mg por dia para mulheres adultas e 90 mg por dia para homens adultos. Agora sim, tal como comecei por adiantar, vamos descobrir 7 vegetais que podem fornecer mais vitamina C do que uma laranja. Primeiro, pimentão vermelho. Uma chávena de pimentão vermelho fatiado fornece cerca de 118 mg de vitamina C. Segundo, brócolos. Uma chávena de brócolos cozidos oferece aproximadamente 102 mg. Além da vitamina C, são ricos em fibra e compostos antioxidantes. Terceiro, couve. Cerca de 93 mg de vitamina C por 100 gramas de couve crua. O equivalente a uma a duas chávenas. Quarto, couves de Bruxelas. Uma chávena crua fornece cerca de 75 mg. Quinto, pimentos. Meia chávena de pimentos crus e picados pode conter cerca de 108 mg de vitamina C. Sexto, nabo repolho. Uma chávena crua fornece cerca de 84 mg. Finalmente, o sétimo, espinafres. 3 quartos de chávena de espinafres cozidos oferecem cerca de 60 mg. Pode não ultrapassar todos os anteriores, mas continua a ser uma excelente fonte. Como ficou claro, não é preciso depender apenas das frutas cítricas para atingir as suas metas diárias de vitamina C. A chave está na variedade e em incluir mais vegetais coloridos no prato. Quanto mais diversificada for a sua alimentação, maior será o leque de nutrientes que está a oferecer ao seu corpo. Ficamos por aqui. Por hoje é tudo no Diário da Saúde. No próximo episódio, trago-lhe mais informação para cuidar de si, por dentro e por fora. Até lá, mantenha uma alimentação variada, equilibrada, colorida e rica em nutrientes.
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A GNR registou nos primeiros 3 meses deste ano quase 300 burlas por falso funcionário e mais de 770 burlas informáticas relacionadas com roubo de dados. As autoridades alertam para o aumento de esquemas com o recurso a spoofing, uma técnica usada para falsificar chamadas, mensagens ou e-mails e fazer os contactos parecerem legítimos. Em muitos casos, os burlões fazem-se passar por elementos da GNR, bancos ou empresas de serviços. Segundo a Guarda, 86% das tentativas de burla em nome de autoridades acabaram consumadas. Entre os casos mais frequentes estão falsos bancários, falsos agentes policiais e burlas ligadas a serviços de energia. A GNR aconselha a nunca partilhar dados bancários ou códigos de segurança, desconfiar de mensagens urgentes e evitar clicar em links desconhecidos. Na Saúde Nacional, o SNS vai abrir mais de 2.500 vagas para médicos recém-especialistas, segundo o despacho publicado em Diário da República. Do total das vagas identificadas, 1.749 destinam-se a especialidades hospitalares, 711 a medicina geral e familiar, os chamados médicos de família, e 108 à área de saúde pública. Na medicina geral e familiar, a Unidade Local de Saúde Amadora Sintra concentra o maior número de vagas, com 90 lugares, seguindo-se a ULS Arrábida, Louros Odivelas e a região de Leiria. Entre as especialidades hospitalares, medicina intensiva lidera com 200 vagas, seguida de anestesiologia, pediatria, ginecologia, obstetrícia e ainda cirurgia geral. O Governo justifica esta medida com a necessidade de reforçar os recursos humanos no SNS e responder às carências existentes em várias regiões e especialidades, reconhecendo que persistem desigualdades na distribuição de médicos pelo país. E mais direcionado à região norte, a Câmara Municipal do Porto vai votar na reunião do Executivo da próxima quarta-feira a adjudicação de um contrato de cerca de 798 mil euros para serviços de confecção e transporte de refeições destinadas a pessoas em situação de sem-abrigo. Segundo os documentos da proposta, a empresa Eurest Portugal LDA apresentou a proposta vencedora num concurso público lançado em março, com um preço unitário de 2,47 euros por refeição completa. As refeições serão distribuídas no âmbito da rede de restaurantes solidários do Porto, que apoia diariamente cerca de 550 pessoas ao longo de todo o ano. Atualmente, a rede integra 3 espaços de apoio: o restaurante solidário do Beco dos Passos Manuel, o Centro de Acolhimento Temporário Joaquim Urbano e a Casa Mãe Clara, na zona da Boa Vista. Já no contexto europeu, as novas normas da União Europeia vão reforçar a proteção das águas superficiais e subterrâneas, que entram hoje em vigor, com os Estados-membros a terem até 22 de dezembro do próximo ano para adaptar a legislação nacional. A revisão da legislação europeia prevê um controle mais rigoroso de substâncias consideradas nocivas para o ambiente e para a saúde pública, incluindo PFAs, pesticidas e produtos farmacêuticos. Pela primeira vez, os microplásticos passam também a estar abrangidos pelas regras europeias, assim como indicadores de resistência antimicrobiana e ecossistemas sensíveis de águas subterrâneas. Estas novas medidas reforçam ainda a cooperação entre países da União Europeia em casos de poluição transfronteiriça e simplificam a partilha de dados de monitorização da qualidade da água através de ferramentas digitais. E agora, referente à atualidade noticiosa de Sintra, o Centro Cultural Olga Cadaval recebe entre 19 e 21 de maio mais uma edição do Encontro de Grupos Corais de Reformados e Idosos do Conselho de Sintra, iniciativa promovida pela Câmara Municipal. O evento junta cerca de 700 participantes em 38 atuações, envolvendo associações de reformados, instituições sociais e universidades séniores, num ambiente de convívio, partilha e promoção do envelhecimento ativo. O programa inclui grupos de convidados, com destaque para o Conservatório Sons e Compassos, o Coro Inclusivo do Centro de Educação para o Cidadão com Deficiência e ainda o Coro Infantil do Jardim Escola João de Deus de Albarraque. A iniciativa pretende valorizar o trabalho desenvolvido pelas instituições do Conselho, combater o isolamento social e reforçar a inclusão e os laços de solidariedade através da cultura e da música. E direcionado aos estudantes sintrenses, a Câmara Municipal vai promover o projeto Eco Stories, uma iniciativa das bibliotecas municipais destinada a sensibilizar alunos do primeiro ciclo para questões ambientais através da leitura, oficinas e atividades performativas. O projeto inclui oficinas e palestras dinamizadas por especialistas em ambientes, abordando temas como a reciclagem, alterações climáticas e a preservação dos recursos naturais, além do reforço da bibliografia infantil dedicada à temática ambiental. Entre maio e junho, decorre a Oficina de Literacia Botânica e Ecológica, que incentiva os alunos a conhecer diferentes espécies de plantas e a refletir sobre a importância do consumo local e sazonal. Nesta fase será também apresentada a peça Ulisses e a Floresta das Mil Árvores pelo grupo Muzumbo. E já para terminar, o município tem abertas as candidaturas aos Prémios Literários Rui Bel de António Torrado, destinados a distinguir as obras publicadas no biênio 24-25. O prazo termina a 31 de julho deste ano.
o Prémio Rui Bel distingue obras de poesia e o Prémio António Torrado dedicado à literatura infanto-juvenil, tendo ambos um valor monetário de 5 mil euros. Podem-se candidatar a autores nacionais, cidadãos de países de língua portuguesa, cidadãos comunitários e estrangeiros com situação regularizada em Portugal. As obras devem estar escritas em português, ter sido publicadas em primeira edição entre 2024 e 2025 e não podem ser póstumas. As candidaturas devem ser entregues no Museu Ferreira de Castro, em Sintra, sendo que a apreciação das obras será concluída até 50 dias úteis após o encerramento do concurso.

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1: Olá, amigo ouvinte. É um grande prazer poder estar consigo. Eu sou Jorge Machado e estou aqui para oferecer-lhe um tempo de reflexão. Está no ar mais uma edição de Palavras e Virtudes. Seria possível contabilizarmos quantos caminhos já percorremos? Sabermos ao certo qual a distância em quilómetros que já andamos desde que começamos a dar os primeiros passos? Certamente isso seria uma tarefa muito complicada, para não dizer até impossível. A verdade é que todos nós temos um caminho a percorrer nesta longa ou curta estrada da vida. Hoje, ao falar-lhe de caminho, começo com uma curiosidade acerca de uma expressão que vulgarmente usamos quando queremos afirmar que todas as alternativas que dispomos nos conduzem para o mesmo fim. Independentemente da assertividade desta expressão, a verdade é que certamente já usou ou já ouviu a célebre frase: todos os caminhos vão dar a Roma. Diz-se que esse adágio data do primeiro século, quando Roma dominava e o seu império ia desde a Bretanha, que é a atual Inglaterra, até à Pérsia, o atual Irão. Calcula-se que os romanos construíram cerca de 80 mil quilómetros de estradas. Os chamados cursos públicos, autênticas vias, traçadas quase sempre em linha reta, feitas de pedras cortadas e polidas. Já naquele tempo, era comum ouvir dizer-se que todos aqueles caminhos iam dar a Roma. O que é certo é que depois do ano 476, após a queda definitiva do Império Romano do Ocidente, as pedras das grandes vias romanas foram utilizadas para a construção de castelos medievais. Deste modo, as famosas vias romanas foram destruídas, mas a velha frase perdurou até hoje e é tantas vezes por nós utilizada: todos os caminhos vão dar a Roma. Bom, não há muito a dizer sobre a origem da palavra caminho. O que sabemos é que teve origem num termo celta, do qual resultou a palavra latina caminos. Já os antigos hebreus, quando se referiam a um caminho longo e gasto pelo tempo, usavam a palavra derek, que acabou por ser traduzida simplesmente por caminho ou vereda. Vulgarmente, a palavra caminho é usada tanto no sentido literal como no sentido metafórico. Podemos referir-nos a ela para falarmos de um determinado percurso físico, tal como uma estrada, ou para nos referirmos ao percurso de uma vida, o nosso viver diário, ou aquilo que traçamos para a nossa existência. Ter um caminho de vida, bom, é essencial, e é essencial no que diz respeito à nossa existência. Isso representa ter empenho naquilo que é mais importante para nós. Saber escolher entre duas direções ou decidir por qual caminho prosseguir nem sempre é uma tarefa fácil, uma vez que é impossível nunca se errar. E se é assim, então a verdade é que nem todos os caminhos vão dar ao lugar certo. A palavra caminho surge pela primeira vez nas Escrituras Sagradas, no livro de Gênesis, o primeiro livro da Bíblia. E ali é descrito que o homem foi expulso por Deus do paraíso, Adão e Eva, após terem pecado. Está escrito: e havendo lançado fora o homem, pôs querubins ao oriente do jardim do Éden e uma espada inflamada que andava ao redor para guardar o caminho da árvore da vida. Nos Evangelhos, vemos Jesus referindo-se a si mesmo como o único caminho que poderá reconduzir o homem de volta à árvore da vida e à eternidade. No Evangelho de João, Jesus diz: "Eu sou o caminho, a verdade e a vida. Ninguém vai ao Pai senão por mim." Deste modo, quando perguntamos sobre o objetivo das Sagradas Escrituras, a resposta é que delas obtemos um roteiro ou uma luz que nos orienta para o caminho que nos leva de volta a Deus. O rei Davi, no seu mais extenso louvor, declarava: "Lâmpada para os meus pés é a tua palavra e luz para o meu caminho." Amigo ouvinte, não há outro meio pelo qual podemos ser conduzidos à eternidade a não ser por Cristo, o caminho. Nem mesmo as boas obras, o bom comportamento ou todos os feitos espirituais nos garantem o direito à vida eterna. O apóstolo Paulo deixou isto bem claro quando escreveu: "Porque pela graça sois salvos por meio da fé. E isto não vem de vós, é dom de Deus. Não vem das obras, para que ninguém se glorie." Nada, nada a não ser a graça justificadora de Cristo poderá cobrir toda a mancha de pecado. Ninguém, a não ser Jesus, poderá garantir o perdão e uma nova vida vitoriosa rumo ao céu. Essa certeza e essa garantia é-nos revelada exatamente pelas Sagradas Escrituras. E assim diz a palavra de Deus: "E em nenhum outro há salvação, porque também debaixo do céu nenhum outro nome há dado entre os homens pelo qual devamos ser salvos." Para a eternidade não existem dois caminhos. Existe um único caminho, e esse é sempre na direção de Jesus. Cristo convida-nos hoje a abrirmos mão das nossas alternativas vãs e a concentrarmos o nosso foco nos seus ensinamentos e a nossa esperança no seu sacrifício como único modo de obtermos a salvação. Estimado ouvinte, foi com muito gosto que estive consigo durante estes breves minutos. É tempo de me despedir de si com o desejo de um breve encontro. Deixo-lhe o meu abraço de amizade. Até breve.
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1: A 24 de fevereiro de 2022, a Federação Russa iniciou uma ofensiva militar na Ucrânia com o propósito de tomar uma parte da região da Ucrânia. Para o presidente russo, era importante que os limites do país vizinho fossem desenhados conforme ele entendia ser o melhor para o seu país. Aquilo que até ali era um limite territorial aceito por todos, deixou de o ser, pelo menos para alguns. Eu ainda sou do tempo que Portugal tinha a sua fronteira com a Espanha vigiada de forma intensa, de modo a proteger o país. As fronteiras são marcadores que indicam uma zona protegida e comum para os que vivem naquele país. Na vida pessoal, esses limites ou barreiras também existem. Elas podem ser físicas, como por exemplo a nossa casa, ou relacionais. São os limites que estabelecemos que vão definir o grau dos nossos relacionamentos. Estabelecer limites que nos protegem de sermos atingidos no nosso coração vai permitir ter relacionamentos saudáveis e duradouros. É por esse motivo que Salomão, numa espécie de guião para uma vida melhor, que deixou como herança aos seus descendentes, vai escrever, acima de tudo, guarda o teu coração. Estabelecer limites não é criar uma barreira impenetrável na nossa vida, mas criar um raio de proteção, onde estamos de vigia para permitirmos ou impedirmos a entrada de alguém. Deixar o nosso coração sem barreiras e sem limites de acesso é ficar vulnerável a todo o tipo de ataques externos. É por isso que é importante definir níveis e períodos de acesso ao nosso coração às pessoas com quem nos cruzamos ao longo da vida. Para ir a um concerto basta comprar bilhete, mas para ter acesso aos bastidores do concerto é preciso convite. Na vida ocorre o mesmo. Qualquer pessoa se pode cruzar no nosso caminho, mas são os convidados é que conhecem o nosso interior e a nossa intimidade. Há pessoas que vão ser convidados para a vida toda e outros apenas durante uma parte da nossa vida. O problema é que nós por vezes deixamos que alguém temporal se torne um tempero. Ou seja, alguém que devia ter prazo de validade na nossa vida acaba por se tornar permanente e com influência na nossa maneira de ser e de viver. Quem nunca ouviu uma mãe lamentar-se do filho cometer erros por causa das más companhias? Às vezes é uma desculpa ingênua da mãe que não viu uma realidade acontecer ou que o próprio ambiente familiar gerou. Mas existem muitas situações onde esse desabafo é verdadeiro. A incapacidade de dizer não aos supostos amigos para não ser rotulado ou ostracizado faz com que muitos jovens e adultos se misturem com alguém que nunca deveria ter passado da cerca que protege o nosso coração. Se somos melhores pessoas quando estamos longe de alguém, então talvez seja o momento de colocar essa pessoa no lugar onde ela deve estar, na sua esfera de relacionamentos. Às vezes colocamos ou mantemos pessoas próximas de nós por tradição ou por receio da opinião dos outros. Jesus disse que fazer a vontade de Deus pode implicar afastarmos-nos dos nossos pais, filhos, maridos ou esposas. Se esse é o grau com as pessoas que nos são mais próximas, que grau deveríamos ter por aqueles que não têm essa ligação? Um dos motivos pelos quais não respeitamos os nossos limites de proteção é porque tentamos carregar os problemas dos outros e descuidamos os nossos. Ajudar alguém com um problema não significa entrar dentro do problema do outro. É apoiar a partir de fora alguém que está dentro de um problema e não colocar-se dentro do problema com outra pessoa. É como tentar sair de um buraco puxando pela própria cabeça. Seguir o ensinamento de Deus que veio através de Salomão de guardar o nosso coração é também ter o discernimento de não nos colocarmos em situações difíceis de sair, seja por conta própria ou por contágio com outros. Quem caminha nos caminhos errados dos outros acaba por traçar o seu próprio destino. O mesmo acontece com as pessoas com quem nos relacionamos. Caminhamos o caminho do outro apenas porque ele tem um parentesco ou proximidade connosco e isso faz-nos seguir no rumo contrário àquele que Deus tinha para nós. É por isso que não é estranho que Jesus tenha dito que a sua vinda iria provocar guerra dentro das famílias. Ele não estava a falar de uma guerra física, embora por vezes também aconteça, mas acima de tudo estava a falar de uma guerra moral. Porque para onde meu parente ou amigo vai, eu não vou, mesmo que isso gere desconforto, conflito ou até ruptura no relacionamento. Aqueles que aceitam o chamado de Deus são líderes, não liderados. Não quero com isto dizer que na distribuição de tarefas de uma determinada atividade não haja quem dirija e quem seja dirigido. O que eu quero dizer é que no campo da conduta, dos valores e dos princípios que protegem o nosso coração, devemos ter a capacidade de não aceitar ser liderados por ninguém. Quanto mais nos deixarmos levar por pessoas que não partilham os valores do reino de Deus, mais acomodados e habituados a esses outros valores vamos ficar. Se não queremos ganhar raízes difíceis de retirar mais tarde, temos de começar cedo a não colocar a semente no terreno errado. Deus apresenta-nos um conjunto de limites que nos coloca fora do raio da ação da infelicidade, mas deixa sempre ao nosso critério querer ou não segui-las. Podemos viver fora desses limites e acompanhados por pessoas que vivem também fora desses limites, mas não poderemos nunca culpar a Deus pelas consequências das nossas escolhas. Hoje quero deixar-lhe o desafio de fazer uma introspeção e perguntar para si mesmo: quem é que eu tenho andado a seguir que me leva para longe de Deus? Que limites tenho eu colocado no meu coração para que cada pessoa esteja onde deve estar e me aceda na medida certa para me fazer crescer de forma saudável e alinhada com os valores de Deus? E a última pergunta, e também a mais difícil, é: quem é que eu tenho de afastar da minha vida para não ser levado para longe de Deus? Não são perguntas fáceis nem decisões fáceis, mas são aquelas que vão permitir viver cada vez menos ferido e atacado e mais próximo de Deus e daqueles que o fortalecem nessa relação com Ele. O meu desejo é que possa encontrar um novo caminho e um novo limite para o seu coração, para que Deus possa realizar as transformações que Ele pretende e colocar ao seu redor outro tipo de pessoas. Quem sabe Deus esteja à espera dessa mudança na sua vida, para que você possa fazer parte dos limites de outra pessoa para a levar também para perto de Deus.
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1: Estamos de regresso aqui à Voz da Esperança. Obrigado por regressar connosco também, para continuarmos aqui a explorar os fundamentos da esperança. 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Por aqui, hoje estamos centrados na vida de Jesus e em continuar a descobrir momentos e histórias incríveis na sua vida. Hoje, uma das minhas histórias preferidas, ou um dos meus capítulos preferidos do Evangelho, João capítulo 6, já vamos descobrir isso a seguir e as razões porquê, mas antes vamos escutar as vozes da Voz da Esperança, o nosso quarteto, que nos vai colocar aqui realmente dentro da sintonia que hoje queremos partilhar consigo. Esta é a Voz da Esperança. Obrigado por estar connosco desse lado.

Há momentos na nossa caminhada espiritual, na nossa fé, neste relacionamento que temos com Cristo, em que as crises não surgem por falta de milagres. Às vezes as crises vêm depois dos milagres. Se isto pode ser verdade na nossa vida, acredito que foi exatamente isto que aconteceu lá na Galileia. Hoje vamos viajar até esse momento. E voltamos, aliás, no último episódio já estávamos nesse ambiente, voltamos a um momento que aconteceu depois da multiplicação dos pães, um dos mais célebres milagres de Jesus. Havia uma multidão que estava entusiasmada e os discípulos cheios de expectativas. E neste momento aproximou-se uma crise. Eu até atrevo-me a dizer que Jesus permitiu que viesse uma crise. E permitiu-a porque Jesus amava aqueles que o seguiam e sabe que aqueles que amam sabem que há crises que são muito necessárias na nossa vida. Há crises que não vêm para destruir a fé, mas vêm para purificá-la. E Jesus sabia isso. Há momentos em que Deus deixa cair as nossas falsas expectativas para que possa ficar de pé apenas a verdade. E hoje, nesta história, neste momento, mais do que uma história, é um momento muito particular da vida de Jesus, que está registado num capítulo do Evangelho de João. Cristo aqui mostra-nos que às vezes é melhor perder uma ilusão religiosa do que, na verdade, perder a salvação. Ora, depois do milagre, o povo estava convencido. Vamos lá a João, no capítulo 6 e no versículo 14. É aí que nos vamos situar. Começamos a partir daí. E o texto diz que as várias pessoas que testemunharam todas estas coisas começaram a dizer de Jesus: este verdadeiramente é o profeta que devia vir ao mundo. Uau! Extraordinário! Uma grande verdade. Mas o problema é que eles queriam um Messias que fosse segundo os seus próprios interesses. Já temos falado isso aqui diversas vezes. Na verdade, estes homens e mulheres queriam pão, queriam poder, queriam libertação política, queriam prosperidade nacional, queriam uma honra que fosse visível para um povo. Eles queriam Jesus como o Cristo, o Messias. Sim, queriam, mas queriam também o mundo. Portanto, queriam um Cristo que se conciliasse com a sua ideia de nação. Ora, Jesus não alimentou esta ilusão, porque a sua missão não era essa. Desde o princípio, Jesus tinha prometido que as recompensas para as quais ele veio a este mundo não eram recompensas terrenas para as coisas desta vida. Estou a lembrar-me, por exemplo, que Jesus, a certa altura, disse: as raposas têm covis e as aves do céu têm ninhos, mas o Filho do Homem não tem sequer onde reclinar a cabeça. O que significa que ele nunca viria para ser rei, para ser um senhor, ter um palácio. O caminho que Jesus veio trilhar e ao qual veio chamar os homens nunca foi um caminho de ambição humana. Foi, ao contrário disso, um caminho, na verdade, de entrega, de despojar-se a si mesmo. Ora, no dia seguinte, o povo então voltou a procurá-lo. Porquê? Eles começaram a atravessar aquela região e procuraram num lugar chamado Betsaida e foram então atrás dele até à cidade de Cafarnaum, um lugar onde Jesus esteve em diversas ocasiões. E quando o encontraram, fizeram-lhe uma pergunta: Rabi, quando é que chegaste aqui? Jesus não responde à mera curiosidade, e então inicia um diálogo com estes homens que vai direto àquilo que Jesus queria dizer-lhes. E então é isso que lemos, já estamos aqui mais à frente, no capítulo 6, agora no versículo 26, Jesus dizia: na verdade vos digo que vós me buscais não pelos sinais que vistes, mas porque comestes do pão e vos saciastes. Uau! Uma palavra muito forte, Jesus. Veja, eu li nesta linguagem assim um pouco mais antiga da Bíblia, pode às vezes não ajudar a perceber. O que Jesus estava a dizer é que vocês vieram ter comigo, mas não foi para me ouvir ou à procura de saciar espiritualmente a vossa vida. Vocês vieram ter comigo porque querem comer e porque, como eu já parti o pão, vocês querem mais pão. É isto. Estes homens e mulheres buscavam Jesus, mas pelo motivo errado,
O que nos mostra que estas duas coisas podem parecer inconciliáveis, mas não são. Eles procuravam o doador, mas por causa do dom, da oferta. Eles queriam o milagre, eles não queriam o Salvador, aquele que opera o milagre. Eles queriam a bênção, mas não queriam a transformação que vem com a bênção. É por isso que esta história ainda hoje nos tem muita validade e atualidade, porque acredito nisto. Há muitas pessoas que procuram Jesus, ou que estão na fé, ou que se alimentam da religião, mas apenas pelo pão, o pão que parece esse pão físico, interesse particular. Por isso é que Jesus continuou o seu discurso e começou a dizer o seguinte: trabalhem, mas trabalhem não pela comida que parece, mas pela comida que permanece para a vida eterna. Isto começou, claro, a questionar, a gerar questionamentos no povo, e então perguntaram-lhe: o que é que faremos então para executarmos as obras de Deus? E a resposta de Jesus, ela veio de alguma maneira destruir esta lógica que tantas vezes nós temos, humana, uma lógica humana, que mesmo na fé, no mundo cristão, no mundo da religião, muitas vezes esta lógica também ela é usada, uma lógica de mérito, como se fosse o mérito humano que permitisse construir qualquer coisa no reino de Deus. Então Jesus responde-lhes: a obra de Deus é esta, creiam naquele que ele enviou. Noutras palavras, Jesus estava a dizer: o caminho para o céu não é uma coisa que se pode comprar. Também não é uma coisa que se possa merecer. Vocês não podem acumular esforços, fazer alguma coisa para que esse caminho fique aberto. O preço do céu, se podemos colocar com esta terminologia, veja, o preço do céu é Jesus, é isso que ele está a dizer. A porta da vida é Cristo. E a nossa salvação começa quando começamos a deixar de confiar precisamente em nós próprios, mesmo nos méritos de religiosos. E começamos a entregar-nos de uma maneira pessoal a Jesus. Aceitamos que ele é o Filho de Deus. É por isso que Jesus, talvez não pareça assim à primeira, mas Jesus está a tocar aqui numa grave crise, uma crise espiritual de muitos homens e mulheres, mesmo que tenham fé. Eu acredito que hoje estarei a falar, se calhar, uma grande maioria daqueles que me escutam consideram-se homens e mulheres de fé. Qual é essa crise a qual Jesus fala? É abandonar a religião do mérito. Tentamos fazer coisas, como se Deus ficasse muito contente com as coisas que nós fazemos. E precisamos então de aprender a religião de Jesus, que é a religião da graça. Só que o povo, neste momento, estes discípulos que ainda seguiam Jesus, eles começam a insistir em fazer o quê? Em pedir sinais. E então começam a falar do maná. Começam a tentar comparar Jesus a Moisés. É como se eles estivessem a dizer: bom, se realmente és o Messias, esse que dizes, e que muitos também dizem, então tens que fazer mais. Moisés até fez cair pão do céu. Continuamos a perceber, o que está em causa continua a ser o pão, o interesse material. Então Jesus vai elevar, se quisermos, o nível do seu discurso à medida que este diálogo vai continuando. Então Jesus vai começar a falar de Moisés, sim. E vai dizer que Moisés, ele não vos deu o pão do céu. Mas é o meu Pai, dizia ele, é que vos dá o verdadeiro pão do céu. Porque o pão de Deus é aquele que desce do céu e dá vida ao mundo. E ele estava a falar de quê? Então, para que não ficassem dúvidas, porque esta gente, a maior parte das vezes, não conseguia entender, então Jesus disse de uma maneira mais direta: eu sou o pão da vida. E aquele que vem a mim não terá fome. E aquele que crê em mim nunca terá sede. E aqui está o centro desta mensagem de Jesus. Cristo não veio apenas para nos dar alguma coisa. Jesus veio para dar-se a si mesmo. Ele não veio para resolver as nossas necessidades temporais, materiais. Ele veio para tornar-se vida, mas na nossa alma, quer dizer, na nossa pessoa, naquilo que nós somos. É uma vida profunda, interior. Comer o pão da vida não é uma referência a nenhuma refeição. É uma metáfora, uma linguagem espiritual para falar da ideia de receber Jesus na nossa vida
e pela fé apropriarmo-nos dele, daquilo que ele ensina, que ele representa, até ao ponto disso se tornar a nossa própria vida, a essência da nossa existência, se quiser, a nossa identidade. Logo, não basta admirar Cristo. Não basta debater sobre temas cristãos. Não basta defender Cristo e a Igreja cristã. É preciso receber Cristo na vida. Isto tem a ver com alimentar-se dele. Tal como o alimento físico que nós comemos entra no nosso corpo e torna-se parte de nós. Não é uma coisa que está separada. Assim, esta metáfora de que Jesus traz com a ideia de ser pão e de ser comido é a ideia de que nós precisamos de assimilar Jesus pela fé. Ora, isto vem através de quê? Da leitura da sua palavra, da meditação nela, da nossa comunhão com Jesus diariamente, de o buscarmos em oração. Uma fé teórica, pertencer a uma igreja, dizer-se cristão, desta ou daquela facção, não salva ninguém. Na verdade, não faz nada por nós. É uma fé viva que se reflete numa união, uma união profunda entre a nossa vida e o nosso Salvador. Por isso Jesus dizia, as palavras que eu vos digo, essas é que são espírito e vida. São elas que alimentam espiritualmente. Agora, pode parecer estranho, mas esta verdade foi dura para muitos e não gostaram nada de ouvir isto. Às vezes dá para questionar porquê, o que é que Jesus disse assim tão horrível. Não é que o discurso ou a mensagem de Jesus fosse obscura. O problema é que confrontava os interesses daquelas pessoas. E então o texto diz que a partir daqui, muitos dos que seguiam Jesus começaram a recuar, sim. O texto de João diz que muitos começaram a dizer, duro é este discurso, quem é que o pode ouvir? E então o texto, já para o final do capítulo 6, diz que muitos dos seus discípulos tornaram para trás e já não andavam com ele. Ou seja, a crise, esta crise de compreensão sobre o que as pessoas pretendiam da fé e o que Jesus realmente tinha para lhes oferecer, revelou quem é que estava com Jesus. Pelo pão, para comida, para bens materiais, e quem é que estava com Jesus à procura da verdade. E isso ainda acontece muitas vezes connosco. Quando seguir a Cristo exige renúncia, exige humildade. Quando seguir Cristo e o seu exemplo exige de mim, pede de mim mudança de vida, muitos recuam. Porque é mais fácil, é muito mais fácil haver entusiasmo quando há milagres, quando há a expectativa de um benefício para a minha vida. Claro que aí há uma iniciativa, uma motivação para eu seguir Jesus. Mas quando Jesus Cristo vem pedir o coração, quando Jesus vem expor o pecado, quando Jesus desmonta as nossas ambições humanas, então é mais fácil, na verdade, ficar ofendido. E esta crise que nós encontramos neste capítulo, esta crise não veio criar um problema. As palavras de Jesus e o que elas geraram veio revelar qual era o problema. E finalmente Jesus volta-se para os 12, os seus 12 discípulos, e pergunta-lhes, e vós, quereis vós também retirar-vos? E esta talvez seja uma das perguntas mais solenes que encontramos no Evangelho. E Pedro, o apóstolo, também vai responder com uma das mais belas confissões, quando disse, Senhor, para quem iremos nós? Tu tens as palavras da vida eterna e nós cremos que tu és o Filho de Deus. A resposta é incrível. Pedro não disse que entendia tudo, nem disse que tudo era fácil. Mas Pedro disse, nós não temos outro lugar para onde ir. É neste que queremos ficar. E quando a nossa vida realmente conhece verdadeiramente Cristo, podemos até ter que chorar num ou noutro momento, podemos não compreender tudo o que está a passar, ou até passar por crises, mas sabemos que não há para onde ir. Fora de Jesus, há religião, mas sem vida. Há mundo e coisas que se podem viver, mas não há paz. Há tradição, até religião, mas sem poder. É em Cristo que nós encontramos as palavras
da vida eterna. E hoje queria falar-lhe disso, de uma possibilidade de, também na sua vida, acolher aquilo que Jesus tem para si. 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E ao ouvirmos agora esta música, eu também quero convidá-lo a refletir sobre as grandes verdades que precisa de acolher na sua vida, porque Jesus tem um plano maravilhoso para a sua vida. Mas é preciso aceitá-lo, acolhê-lo, mesmo quando ele não traz aquilo que nós queremos, mas aquilo que ele sabe que é o mais importante para nós.

0: a sua vida seja esse espaço que acolhe o Senhor da sua vida. Nós chegamos ao final do nosso episódio hoje da Voz da Esperança e foi um prazer para mim ter estado aqui consigo, assim como toda a equipa. Se os quiser, voltaremos a estar juntos na próxima semana ou sempre que quiser nos nossos diversos canais. Por isso, Deus o abençoe muito e fica o nosso encontro marcado. Combinado? Até lá. Que Deus o abençoe.
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1: Olá, seja bem-vinda novamente ao Entre Mulheres. Eu sou Érica Medeiros. No episódio de hoje, vamos explorar um tema essencial para o nosso bem-estar emocional, o perdão e como ele pode nos libertar de cargas emocionais do passado. Muitas vezes, carregamos

0: mágoas e ressentimentos que nos impedem de avançar. Vamos entender como o perdão pode ser uma ferramenta poderosa de cura e libertação. Mas o que é o perdão? O perdão é frequentemente mal compreendido. Não se trata de esquecer ou justificar uma ofensa, mas de libertar-se do peso emocional associado a ela. Quando perdoamos, escolhemos não permitir que a dor do passado controle nossas emoções e ações no presente. É um ato de autocuidado e empoderamento. Mas quais são os benefícios do perdão para a saúde emocional? Perdoar pode trazer inúmeros benefícios para nossa saúde mental e emocional, como, por exemplo, a redução do estresse. Liberar ressentimentos diminui os níveis de tensão e de ansiedade. Melhora nos relacionamentos. Ao perdoar, abrimos espaços para conexões mais saudáveis e autênticas. E ainda, aumenta nossa autoestima. O perdão nos permite reconhecer o nosso valor e nos tratar com mais compaixão. Mas como praticar o perdão? Perdoar é um processo que exige tempo e dedicação. Aqui estão algumas etapas que podem auxiliar nesse caminho. Reconheça a dor. Identifique e aceite os sentimentos relacionados a uma ofensa. Tenha empatia. Tente entender os motivos e as circunstâncias que levaram aquela outra pessoa a agir de determinada forma. Decida perdoar. Escolha conscientemente libertar o ressentimento, mesmo que a outra pessoa não peça desculpas. E também, auto-perdão. Reconheça suas próprias falhas e pratique a compaixão consigo mesma. Perdoar é um ato de coragem e amor próprio. Ao liberar mágoas, permitimos que a paz e a alegria retornem às nossas vidas. Lembre-se, o perdão é um presente que você se dá. Obrigado por nos acompanhar nesse episódio. Se esse conteúdo foi útil para você, compartilhe com suas amigas e continue aqui conosco. 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Nos vemos no próximo episódio e que Deus te abençoe.
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A GNR registou nos primeiros 3 meses deste ano quase 300 burlas por falso funcionário e mais de 770 burlas informáticas relacionadas com roubo de dados. As autoridades alertam para o aumento de esquemas com o recurso a spoofing, uma técnica usada para falsificar chamadas, mensagens ou e-mails e fazer os contactos parecerem legítimos. Em muitos casos, os burlões fazem-se passar por elementos da GNR, bancos ou empresas de serviços. Segundo a Guarda, 86% das tentativas de burla em nome de autoridades acabaram consumadas. Entre os casos mais frequentes estão falsos bancários, falsos agentes policiais e burlas ligadas a serviços de energia. A GNR aconselha a nunca partilhar dados bancários ou códigos de segurança, desconfiar de mensagens urgentes e evitar clicar em links desconhecidos. Na Saúde Nacional, o SNS vai abrir mais de 2.500 vagas para médicos recém-especialistas, segundo o despacho publicado em Diário da República. Do total das vagas identificadas, 1.749 destinam-se a especialidades hospitalares, 711 a medicina geral e familiar, os chamados médicos de família, e 108 à área de saúde pública. Na medicina geral e familiar, a Unidade Local de Saúde Amadora Sintra concentra o maior número de vagas, com 90 lugares, seguindo-se a ULS Arrábida, Louros Odivelas e a região de Leiria. Entre as especialidades hospitalares, medicina intensiva lidera com 200 vagas, seguida de anestesiologia, pediatria, ginecologia, obstetrícia e ainda cirurgia geral. O Governo justifica esta medida com a necessidade de reforçar os recursos humanos no SNS e responder às carências existentes em várias regiões e especialidades, reconhecendo que persistem desigualdades na distribuição de médicos pelo país. E mais direcionado à região norte, a Câmara Municipal do Porto vai votar na reunião do Executivo da próxima quarta-feira a adjudicação de um contrato de cerca de 798 mil euros para serviços de confecção e transporte de refeições destinadas a pessoas em situação de sem-abrigo. Segundo os documentos da proposta, a empresa Eurest Portugal LDA apresentou a proposta vencedora num concurso público lançado em março, com um preço unitário de 2,47 euros por refeição completa. As refeições serão distribuídas no âmbito da rede de restaurantes solidários do Porto, que apoia diariamente cerca de 550 pessoas ao longo de todo o ano. Atualmente, a rede integra 3 espaços de apoio: o restaurante solidário do Beco dos Passos Manuel, o Centro de Acolhimento Temporário Joaquim Urbano e a Casa Mãe Clara, na zona da Boa Vista. Já no contexto europeu, as novas normas da União Europeia vão reforçar a proteção das águas superficiais e subterrâneas, que entram hoje em vigor, com os Estados-membros a terem até 22 de dezembro do próximo ano para adaptar a legislação nacional. A revisão da legislação europeia prevê um controle mais rigoroso de substâncias consideradas nocivas para o ambiente e para a saúde pública, incluindo PFAs, pesticidas e produtos farmacêuticos. Pela primeira vez, os microplásticos passam também a estar abrangidos pelas regras europeias, assim como indicadores de resistência antimicrobiana e ecossistemas sensíveis de águas subterrâneas. Estas novas medidas reforçam ainda a cooperação entre países da União Europeia em casos de poluição transfronteiriça e simplificam a partilha de dados de monitorização da qualidade da água através de ferramentas digitais. E agora, referente à atualidade noticiosa de Sintra, o Centro Cultural Olga Cadaval recebe entre 19 e 21 de maio mais uma edição do Encontro de Grupos Corais de Reformados e Idosos do Conselho de Sintra, iniciativa promovida pela Câmara Municipal. O evento junta cerca de 700 participantes em 38 atuações, envolvendo associações de reformados, instituições sociais e universidades séniores, num ambiente de convívio, partilha e promoção do envelhecimento ativo. O programa inclui grupos de convidados, com destaque para o Conservatório Sons e Compassos, o Coro Inclusivo do Centro de Educação para o Cidadão com Deficiência e ainda o Coro Infantil do Jardim Escola João de Deus de Albarraque. A iniciativa pretende valorizar o trabalho desenvolvido pelas instituições do Conselho, combater o isolamento social e reforçar a inclusão e os laços de solidariedade através da cultura e da música. E direcionado aos estudantes sintrenses, a Câmara Municipal vai promover o projeto Eco Stories, uma iniciativa das bibliotecas municipais destinada a sensibilizar alunos do primeiro ciclo para questões ambientais através da leitura, oficinas e atividades performativas. O projeto inclui oficinas e palestras dinamizadas por especialistas em ambientes, abordando temas como a reciclagem, alterações climáticas e a preservação dos recursos naturais, além do reforço da bibliografia infantil dedicada à temática ambiental. Entre maio e junho, decorre a Oficina de Literacia Botânica e Ecológica, que incentiva os alunos a conhecer diferentes espécies de plantas e a refletir sobre a importância do consumo local e sazonal. Nesta fase será também apresentada a peça Ulisses e a Floresta das Mil Árvores pelo grupo Muzumbos.
E já para terminar, o município tem abertas as candidaturas aos prémios literários Rui Bel e António Torrado, destinados a distinguir as obras publicadas no biênio 24-25. O prazo termina a 31 de julho deste ano. O prémio Rui Bel distingue obras de poesia e o prémio António Torrado é dedicado à literatura infanto-juvenil, tendo ambos um valor monetário de 5 mil euros. Podem-se candidatar autores nacionais, cidadãos de países de língua portuguesa, cidadãos comunitários e estrangeiros com situação regularizada em Portugal. As obras devem estar escritas em português, ter sido publicadas em primeira edição entre 2024 e 2025 e não podem ser póstumas. As candidaturas devem ser entregues no Museu Ferreira de Castro, em Sintra, sendo que a apreciação das obras será concluída até 50 dias úteis após o encerramento do concurso.

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2: Voltamos a estar juntos para mais um Cuidar e Guardar, e volto a estar na companhia de Fernando Ferreira. Mais uma vez, bem-vindo.
3: Muito obrigado. É um prazer, mais uma vez, estar convosco e com os ouvintes da RCS.
2: Continuamos com este assunto da nossa mente e de cuidar e guardar da nossa mente. E tínhamos prometido no programa anterior que hoje iríamos falar sobre a natureza e o cuidado da mente. Como é que a natureza pode influenciar então a nossa mente?
3: É bom nós refletirmos sobre o poder da natureza. A natureza tem uma influência enorme sobre cada um de nós. Nós fazemos parte da natureza. E optar por um estilo de vida mais próximo da natureza é o primeiro passo para desfrutar de uma boa saúde em geral e, sobretudo, de uma melhor saúde da mente. Evitar os artifícios que nos são oferecidos, resistir à ditadura da tecnologia que luta para nos ocupar os tempos livres. Sempre que possível, mergulhar na natureza. É necessário. Hoje todos sabemos. Agora vem o tempo de verão, o tempo de calor. Nós sentimos uma necessidade incontrolada. Nós precisamos de estar junto à natureza. Caminhar na areia molhada. Caminhar descalço sobre a relva ainda orvalhada. Observar o mar. Inspirar a brisa marítima. Ver a paisagem de cima de uma montanha e desfrutar o silêncio da natureza. Tomar um banho de chuva. Eu gosto muito disto, sabem? Porque nós, os pássaros não se abrigam quando chove. Os animais selvagens continuam na natureza, mas nós temos um medo terrível. Aliás, devido a usarmos as roupas, nós ficamos encharcados, né? Mas é bom que nos equipemos a jeito e que desfrutemos a chuva também. Sentir o cheiro da terra molhada, brincar com um animal de estimação, quais são as sensações que lhe vêm à mente? Certamente que a tranquilidade e relaxamento. É exatamente esse poder da natureza que exerce sobre os seres humanos. Lidar com a natureza. Um estudo feito na Holanda demonstrou que passar tempo na natureza e realizar tarefas relacionadas com ela, como cuidar de uma horta ou de um jardim, tem melhores efeitos sobre o stress do que as atividades de lazer. E fizeram um estudo com dois grupos. Dois grupos que tinham estado submetidos a atividades estressantes. O primeiro grupo ficou num ambiente fechado a ler. O segundo fez jardinagem durante 30 minutos. Os jardineiros não só estavam com melhor humor que os leitores, registaram uma queda da produção de cortisol, que é a conhecida hormona do stress. Este é um estudo que apareceu na revista Solvilar de julho de 2018. Os aromas. Um cientista, King Lee, criou dentro da Escola de Medicina de Tóquio um centro de pesquisa internacional que utiliza os aromas das florestas como tratamentos alternativos. Já experimentou caminhar e respirar o ar da manhã entre eucaliptos? Os aromas destas plantas revigoram-nos, desde que não tenhamos complicações. Uma pessoa que tenha problemas de alergia deve considerar isso e deve falar com o seu médico. Mas, em geral, uma pessoa saudável sente-se-á bem. Eu li um blog muito interessante, o blog de Carlos Cardoso Avelino. Ele dizia: ocorre com frequência alguém ter uma amizade pessoal consciente com uma espécie de árvore. Os eucaliptos são um exemplo. Um bosque destas árvores provoca um tipo de certo silêncio meditativo e liberta da pressa a alma do observador. O eucalipto tem poderes de cura e influências subtis e benéficas que nem sempre são percebidas, diz ele no seu blog. Tentei cruzar a informação e fui também visitar um dos trabalhos do Dr. Pamplona. Ele diz que o eucalipto é uma das plantas mais eficazes que se conhecem para as afecções bronquiais e pulmonares. Respirar o ar da manhã num simples jardim Consegui distinguir a variedade de perfumes, experimentar aproximar-se das diversas plantinhas e descobrir as suas fragrâncias individuais. Dará a perceber como cada planta é única. Pode fazer um jardim de ervas aromáticas na sua varanda. Algumas plantas, quando as regamos, libertam os seus perfumes como se estivessem a agradecer o cuidado. Eu tenho aqui em casa uma plantação com orégãos. E quando eu vou regar os orégãos e as diversas plantas aromáticas que ali tenho, elas libertam um perfume incrível. Como dizia há instantes, parece que nos estão a agradecer. E realmente nós desfrutarmos essas diferenças de perfumes, de fragrâncias. Se cortar a relva do jardim, vai deliciar-se com uma fragrância fresca das ervas recentemente cortadas. Respire fundo. Vai oxigenar o seu cérebro e os aromas ajudarão a renovar a sua mente. Outros elementos da natureza, a água. Nós sabemos que precisamos beber água suficiente. Sabemos que o nosso cérebro, o nosso tecido cerebral, 70% é composto por água. Quanto maior o nível de desidratação, menor capacidade de alerta e concentração. Mais sonolência, fadiga e cansaço. Mas deixe-me fazer um outro convite. Além de beber água, tente encontrar tempo para ouvir a água. Ouvir o murmúrio das águas de um riacho. Deleite-se com o marulhar das ondas do mar. Também pode sentar-se a ouvir o sussurrar da água de uma fonte. É um exercício incrível. Ainda pode mergulhar no rio, no mar ou mesmo numa piscina. Que efeito terá isto sobre a sua mente? Vai sentir-se aliviado da canseira do dia-a-dia. Deixe-me falar num outro grande remédio, num outro grande recurso da natureza, o sol. Poderíamos continuar a descobrir mais confortos e mimos que a natureza nos oferece. Mas termino o dia a contemplar o pôr do sol. Ao ver aquela bola de fogo desaparecer no horizonte, medite. Como somos pequenos diante desta grandiosidade, mas fazemos parte dela. Nós estamos lá, estamos inseridos neste contexto. Mas para que beneficie do sol, ao anoitecer, convém que tenha tomado algum tempo para apanhar sol durante o dia. Vou citar mais uma vez a revista Subilar, de julho de 2018. Ela diz que a hormona melatonina, que é responsável por regular o nosso relógio biológico, precisa que estejamos expostos ao sol durante o dia para ser produzida no escuro. Se tem problemas em deitar cedo e levantar cedo, que remédio deve tomar? Apanhe sol, respeitando as regras já bem conhecidas, protegendo-se do excesso. Quando o sol se recolher, vai-lhe fazer sentir a necessidade do aconchego macio dos lençóis. Conclusões. Lembra-se do que temos estado a falar há 9 programas? Mordomia, de gestão, de cuidado, domínio do pensamento e da mente. Há um texto bíblico em Provérbios 4:23 que diz: guarda com diligência o teu coração, porque dele procedem as fontes da vida. Visitei outras versões que traduzem coração por pensamento. Guarda com diligência o teu pensamento, porque dele procedem as fontes da vida. Outra versão diz ainda mente. Estamos a falar sobre o coração, sobre o pensamento, sobre a mente. Se nós não guardarmos a nossa mente, o que é que nós podemos gerir na nossa vida? O ser humano foi criado para cuidar da natureza e receber o retorno da natureza sobre si mesmo. E isto produzirá saúde. Saúde física e mental. Se a mente estiver desequilibrada, o ser humano terá dificuldade em cuidar de si mesmo e muito mais de cuidar de tudo quanto o envolve. A saúde é o bem-estar produzido pelo equilíbrio interno do indivíduo associada a uma interação compatível com o ambiente que o envolve. Cuidar e guardar implica dar e receber. Dê o melhor de si e receba o melhor dos vastos recursos da natureza. É este o convite que lhe fazemos no fim deste programa. Seja saudável, viva a alegria de ser feliz.
2: Muito bem, quero mais uma vez agradecer Fernando Ferreira por estes conteúdos, por este belo programa. E aqui ficou uma quantidade enorme de sugestões e de ideias que eu acho que nenhum de nós pode ficar indiferente. Que venha já, enfim, o tempo livre para nós podermos nos regozijar com a companhia da natureza. Um grande abraço e até ao próximo programa.
3: Muito obrigado. Até ao próximo programa. Uma boa tarde para todos.
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1: Provavelmente já ouvistes afirmações ou ditados como a mentira tem perna curta, ou então apanha-se mais depressa um mentiroso do que um coxo. Isso é verdade, essas coisas são verdade. E agora vê aquilo que a palavra de Deus nos diz. No capítulo 12 e no verso 19 do livro de Provérbios, ele diz-nos assim: uma afirmação verdadeira vale para sempre. As mentiras só duram um instante. É uma realidade. A mentira, ela acaba por ser descoberta. É muito complicado a pessoa manter uma mentira durante muito, muito tempo. Porque se alguém que ouviu essa mentira for cavar um pouquinho mais, vai descobrir aquela mentira. Ao passo que quando nós somos verdadeiros e às vezes dizer a verdade pode custar-nos, pode ferir, pode magoar, pode até deixar a pessoa desconcertada, mas nós temos que ser sempre verdadeiros, temos que ser sempre honestos. A afirmação verdadeira vale para sempre.

0: contamos a verdade, por mais que ela custe, as pessoas acabam por confiar em nós. É assim na nossa vida, é assim na nossa vida material, na nossa vida relacional, e é assim através também da palavra de Deus. Há verdades contidas na palavra de Deus, como a questão da morte, do julgamento, da morte eterna, que podem custar, mas nós temos que ser verdadeiros com as pessoas, não podemos pôr paninhos quentes, temos que ser verdadeiros a respeito de tudo o que a palavra de Deus diz. Pode isso mesmo custar às pessoas, mas um dia elas vão agradecer-nos muito por nós termos sido honestos com elas a respeito de tudo isso.
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1: Olá, é sempre um gosto estar consigo em mais um Diário da Saúde, onde em curtos minutos procuramos falar de escolhas simples que fazem a diferença no seu bem-estar e que podem transformar a sua saúde. Hoje trago à conversa uma velha conhecida das épocas de constipações, mas que vai muito além disso. Já percebeu que estou a falar da vitamina C? Quando pensamos nesta vitamina, a primeira imagem que surge é quase sempre a da laranja. E é verdade, uma laranja pequena fornece cerca de 50 mg de vitamina C. Mas sabia que há vegetais que conseguem ultrapassar e muito esse valor? Antes de partilhar consigo uma lista de 7 vegetais com mais vitamina C do que uma laranja, vale a pena perceber porque é que esta vitamina é tão importante. É famosa por reforçar o sistema imunitário e com razão. A nutricionista Elix Turoff explica que a vitamina C é um poderoso antioxidante, o que significa que ajuda a proteger as células dos danos causados pelo stress, má alimentação, poluição e outros problemas que acompanham a vida num mundo moderno e agitado. Mas faz ainda mais. Tem um papel essencial na produção de colagênio. Segundo Jess DeGore, nutricionista especializada em diabetes, ao ajudar o seu corpo a produzir colagênio, a vitamina C mantém a pele radiante, mas também as articulações em movimento. O colagênio também desempenha um papel fundamental para a saúde dos tecidos e para a cicatrização das feridas. Além disso, a vitamina C melhora a absorção do ferro de origem vegetal, o chamado ferro não-M. Tal como explica Turoff, ajuda na absorção do ferro, especificamente o ferro não-M, que é o tipo encontrado em alimentos de origem vegetal. O ferro não-M não é absorvido tão eficazmente como o ferro obtido através de produtos de origem animal, mas ao combiná-lo com uma fonte de vitamina C, o seu corpo consegue absorvê-lo com mais eficácia. Isto é especialmente relevante para quem segue uma alimentação maioritariamente vegetariana. Combinar leguminosas ou vegetais ricos em ferro com uma fonte de vitamina C pode aumentar significativamente a sua absorção. E não ficamos por aqui. Segundo a mesma nutricionista, a vitamina C está envolvida na função neurotransmissora, por isso apoia a saúde do cérebro e impacta o humor, a energia e o foco. Em termos de necessidades diárias, as recomendações apontam para pelo menos 75 mg por dia para mulheres adultas e 90 mg por dia para homens adultos. Agora sim, tal como comecei por adiantar, vamos descobrir 7 vegetais que podem fornecer mais vitamina C do que uma laranja. Primeiro, pimentão vermelho. Uma chávena de pimentão vermelho fatiado fornece cerca de 118 mg de vitamina C. Segundo, brócolos. Uma chávena de brócolos cozidos oferece aproximadamente 102 mg. Além da vitamina C, são ricos em fibra e compostos antioxidantes. Terceiro, couve. Cerca de 93 mg de vitamina C por 100 gramas de couve crua, o equivalente a uma a duas chávenas. Quarto, couves de Bruxelas. Uma chávena crua fornece cerca de 75 mg. Quinto, pimentos. Meia chávena de pimentos crus e picados pode conter cerca de 108 mg de vitamina C. Sexto, nabo repolho. Uma chávena crua fornece cerca de 84 mg. Finalmente, o sétimo, espinafres. 3 quartos de chávena de espinafres cozidos oferecem cerca de 60 mg. Pode não ultrapassar todos os anteriores, mas continua a ser uma excelente fonte. Como ficou claro, não é preciso depender apenas das frutas cítricas para atingir as suas metas diárias de vitamina C. A chave está na variedade e em incluir mais vegetais coloridos no prato. Quanto mais diversificada for a sua alimentação, maior será o leque de nutrientes que está a oferecer ao seu corpo. Ficamos por aqui. Por hoje é tudo no Diário da Saúde. No próximo episódio, trago-lhe mais informação para cuidar de si, por dentro e por fora. Até lá, mantenha uma alimentação variada, equilibrada, colorida e rica em nutrientes.
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1: A Fábrica das Térmitas. São muitos, Senhor, meu Deus, as maravilhas que tens operado, e também os teus desígnios para conosco. Ninguém há que se possa igualar contigo. Eu quisera anunciá-los e deles falar, mas são mais do que eu posso contar. Salmo, capítulo 40, versículo 5. Às vezes fico tão admirado quanto o salmista ao contemplar as maravilhas que Deus criou. Uma dessas maravilhas encontra-se dentro das térmitas. Existem milhões e milhões destas pequenas criaturas no mundo, e cada uma delas uma verdadeira fábrica microscópica, onde diferentes organismos trabalham em conjunto, cada um com a sua função específica. A principal tarefa da térmita é comer e digerir madeira. Imagina acordares de manhã e escolheres entre comer a mesa do pequeno almoço, o armário da cozinha ou a estante do escritório. Para uma térmita, tudo isso seria um banquete. Mas o mais extraordinário não é o apetite, é o que acontece dentro dela. No interior do seu corpo vivem vários tipos de organismos microscópicos: protozoários, bactérias e espiroquetas. O protozoário, um animal unicelular, move-se graças a minúsculos pelos, chamados cílios. Mas esses cílios são, na verdade, espiroquetas, que vivem agarradas ao protozoário e funcionam como motores. O protozoário digere a madeira que a térmita mastiga e lhe envia. Outras bactérias funcionam como guias, orientando o protozoário dentro do corpo da térmita. O resultado é uma verdadeira fábrica viva, onde cada organismo cumpre a sua parte para que a térmita sobreviva. Não é maravilhoso? O gênio criativo de Deus não conhece limites.
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4: Seja muito bem-vindo ao programa Olhos nos Olhos, aqui na TV Novo Tempo. A vida tem uma forma curiosa de nos surpreender. Às vezes imaginamos um caminho muito claro para o futuro, traçamos planos, fazemos promessas a nós próprios, mas muitas vezes Deus escreve a nossa história de uma forma completamente diferente. A convidada de hoje é alguém cuja vida mostra exatamente isso. Joana Toderian cresceu num ambiente familiar desafiante, numa casa onde a mãe assumiu praticamente sozinha a responsabilidade de criar os filhos. Nesse contexto, uma figura tornou-se especialmente marcante na sua vida espiritual, a sua avó Laurinda, que todos os dias de manhã se levantava cedo para ler a Bíblia e a lição da escola sabatina. Foi também na igreja, nos desbravadores, nas atividades missionárias e nas experiências com os jovens que Joana foi moldando a sua identidade e a sua fé. Mas a sua história não é apenas feita de espiritualidade e missão, é também uma história de persistência. Na escola enfrentou dificuldades, repetiu o 12º ano por causa da matemática e, mesmo assim, decidiu seguir um curso universitário onde a matemática era central. E conseguiu. É também uma história de viagem e descoberta. Joana viveu em várias cidades e países: Coimbra, Cascais, Lisboa, São Paulo e Milão, sempre procurando crescer, aprender e reinventar-se. Mas talvez um dos capítulos mais inesperados da sua vida tenha começado numa oração muito sincera. Durante anos dizia que não queria casar com um estrangeiro, até que numa noite de oração disse a Deus: se essa for a tua vontade, muda o meu coração. E a resposta a essa oração começou a desenhar-se numa missão nas Filipinas. Hoje é casado com Artem, um ucraniano que conheceu neste contexto missionário numa história que atravessa continentes. Esta noite queremos conhecer melhor esta jornada.

0: Olá, Joana.
1: Olá.
0: Tudo certo nesta introdução?
1: Uau, não
0: faz sentido?
1: Só mudava ali algumas palavras de oração, porque eu fui mesmo direta com Deus. Foi enquanto morei em Cascais, ajoelhada na minha cama, que eu disse: Senhor, tu sabes que eu não quero um estrangeiro. Porque eu nunca tinha dito isso a Deus. Eu dizia às pessoas, mas nunca me tinha atrevido numa oração em dizer a Deus: todos menos um estrangeiro. Nunca tinha verbalizado isso. E foi a primeira vez que verbalizei e que disse: Senhor, tu sabes que eu não quero um estrangeiro, mas se essa for a tua vontade, então muda o meu coração. E ele mudou.
0: Nós já vamos conhecer melhor essa história, que é uma história muito bonita. Se calhar a palavra certa é mesmo bonita, no sentido, em todos os sentidos. Vocês são também um casal bonito. Já vamos ver algumas fotos que nós temos do vosso casamento. Mas antes disso, eu gostava que comentasse algumas fotos que nós temos aqui, que no fundo retratam as tuas raízes. Joana, ajuda-me aqui nesta sequência de imagens que vamos agora ver. E explica-me quem são estas pessoas e quando foram tiradas estas fotos.
1: Ui, quando...
0: Talvez não saibas,
1: quando,
0: mas...
1: foi antes de 92, porque não existia o meu irmão mais novo ali. É o meu irmão mais velho, o Enoch, o meu primeiro amigo e o meu primeiro inimigo também, porque naquela idade andávamos sempre à luta, ou melhor, ele não me deixava acompanhar nas brincadeiras dele com os amigos dele, às vezes. E eu ia dizer: oh mãe, ele não deixa brincar. Pronto, essa fase que quem tem irmãos e que são de sexo oposto passa, mas com o tempo isso passou e o meu irmão é uma das pessoas mais importantes da minha vida.
0: Mais algumas fotos que eu gostaria que nos ajudasse a comentar. Esta
1: é
0: aqui,
1: o Enoch
0: também é o teu irmão, já um bocadinho mais velho.
1: Em Arganil.
0: Aqui, quem é que temos aqui?
1: Aqui é o meu irmão mais velho, o Enoch, e no meio está o Ruben, que é o meu irmão mais novo.
0: Ou seja, dois irmãos que tu tens.
1: Sim, e esta foto foi tirada em 2015 ou 2000, não, 2012 ou 2013. Uhum. Vai.
0: Mais algumas fotos que eu gostaria que nos ajudasse a comentar. Quem é que temos aqui?
1: Em cima, isto foi na minha investidura de Tissã, isto foi para aí em 95. Eu lembro-me que tinha 7 anos. Nesse...
0: Quem são aquelas pessoas mais velhas, sabes identificar?
1: É o meu avô Manuel, com a Cristiana ao colo, e a minha avó Laurinda, com o meu irmão Rubén ao colo.
0: Que também já falamos dela na introdução e quero que fales um bocadinho mais sobre ela mais à frente. Mais algumas fotos que ainda temos nesta sequência inicial de fotos para comentares.
1: Aqui, isto deve ter sido vizinho ali ao 12 de setembro, que era o aniversário da minha avó.
0: A avó Laurinda também.
1: Da minha avó Laurinda, que é a mãe da minha mãe. E aqui a minha família materna está ali à esquerda. O pequenino é o Samuel, depois o Ruben, o Enoch, a minha tia Cristina, a minha avó Cristiana, a minha mãe, eu e o meu avô Manuel. Só falta o meu tio Vítor, porque foi ele que tirou a foto.
0: Não sei quantas mais fotos ainda temos. Creio que temos ainda mais duas ou três.
1: Esta é a minha avó Jesuína, fez agora em fevereiro 99 anos.
0: Está bem ela? Como é que ela está?
1: Está. Sim. Está, graças a Deus. Ela é um espetáculo, tem uma história de vida que
0: dava
1: um bom programa.
0: Aqui ao nosso programa.
1: O meu avô era 23 anos mais velho do que ela.
0: Okay.
1: E eu gosto muito de picar e de brincar com ela e dizer que ela ficou com um velho. E ela diz sempre que ele não era nada velho, mas eu gosto de picá-lo. Ela aqui estava com 93.
0: Penso. 93 anos.
1: Isto foi em 2019.
0: Impressionante.
1: Foi no meu casamento.
0: Mais algumas fotos. Aqui,
1: aqui
0: estás
1: sou
0: a fazer
1: eu.
0: Algo que tu gostas muito, presumo?
1: Sim, isto foi no Impacto 2011.
0: Que no fundo é um encontro de jovens para partilhar Jesus às pessoas que não o conhecem, mais ou menos é isso.
1: Sim, é aquela altura do ano em que não te sentes diferente, porque todos com quem tu estás comungam da mesma fé, das mesmas ideias, o telemóvel fica de lado. E os dias parecem curtos, quando chega ao fim, querias que houvesse mais, e aquele primeiro dia, quando chega à casa, era uma dor no peito e era ir ver as fotos dos acampamentos.
0: E temos, creio que é a última que nós aqui temos, exatamente.
1: Esta foi em 2017, a minha primeira viagem missionária, onde eu conheci o Artem nas Filipinas.
0: O Artem é o teu marido?
1: Sim, isto é em Negros Oriental, Filipinas.
0: Joana, não te vou... Quer dizer, posso perguntar a idade, porque és uma jovem, não é?
1: Tenho 20 e 18.
0: 20 e 18, pronto. Tens 20 e 18 anos. Achas que tens uma história de vida que pode inspirar quem vai ver este programa?
1: Em alguns aspectos, talvez, não acho que seja assim melhor do que alguém, mas há certos aspectos da minha vida que Deus permitiu que viessem à minha vida e que eu acredito que podem encorajar alguém que esteja a passar pela mesma situação.
0: Que aspectos é que achas que poderão ser esses? Sem entrar em concreto em muito pormenor, só para perceber que traços da tua história de vida podem influenciar alguém que veja este programa.
1: Assim, resumidamente, alguns marcos que Deus permitiu, alguns marcos tristes que Deus permitiu na minha vida, que com a ajuda dele foram ultrapassados, ou estão a ser, porque a vida é uma caminhada, não é? E nós, com uma mochila maior ou uma mochila menor, vamos carregando algumas coisas que, por mais que queiramos que elas fiquem para trás, elas acabam por nos acompanhar. Então, a primeira grande seria o divórcio dos meus pais, a separação, o sentir deixada para trás. Aos 13 anos foi esse o meu sentimento. A doença e morte da minha avó Laurinda. A doença do meu irmão Enoque. E depois a minha parte a nível de relacionamentos. Eu dizia e achava e continuo a achar que queria alguém da igreja, que pertencesse à mesma comunidade, e quando se diz da igreja, que tivesse os mesmos objetivos de vida, que tivesse a caminhar na mesma direção. Só que eu não tinha preparo, hoje sei que não tinha preparo para essa escolha, e aos 19 anos comecei a namorar com a pessoa errada. Se frequentar a igreja não é o mesmo que ter o Espírito de Deus no seu coração, ou melhor, estar convencido e convertido não é a mesma coisa. Então acabei por escolher a pessoa errada, apesar de ser da igreja. E depois, como apanhei uma grande decepção, baixei a fasquia e achei, então não é assim tão importante. E namorei com o meu melhor amigo da faculdade. E terminámos pelo motivo que já existia antes. E isso eu tenho pena, porque faltou também a maturidade para perceber, ou a maturidade espiritual também, essencialmente, para perceber que não valia a pena comprometer uma amizade, porque o desfecho ia ser na mesma, porque nós não mudamos ninguém. No fundo, ele tinha a esperança de me mudar e me colocar a pensar como ele, e eu também, e ao fim de 4 anos terminámos, e terminámos a bem. Eu sinto que foi a melhor decisão e mais difícil que tomei na vida, e esta é uma das partes que eu acho que pode também inspirar alguém, porque nós terminarmos com alguém que não quer um dia estar no céu não faz de nós nem mais pessoas. É algo muito difícil. Nós achamos na altura que nunca vamos gostar assim de alguém, mas literalmente nós não sabemos nada. Então foi algo bastante difícil, mas valeu muito a pena confiar em Deus, e Deus deu-me mais e melhor do que aquilo que eu alguma vez pedi ou pensei.
0: Ou seja, no fundo, tu acabaste de relatar 4 situações da tua vida, 4, 5 situações da tua vida, todas elas negativas, que tu olhas para elas como tendo sido importantes para inspirar alguém. Sentes que os momentos mais negativos da vida são aquilo que moldam a pessoa? Foi o que aconteceu contigo?
1: Sinto. Aliás, em Eclesiastes diz que é melhor ir à casa onde há luto do que ir onde há festa e banquete, porque a dor faz melhor o coração, e nós aprendemos com a dor. Há uma frase que eu li na minha adolescência que nunca mais esqueci, que nem sei quem é o autor, mas diz: a dor alimenta a coragem, não podes ser corajoso só te acontecerem coisas maravilhosas. Na altura eu lembro-me de a ler e achá-la ridícula, mas agora, do alto dos meus 20 e 18 anos, acho que faz todo o sentido. E acho que estas situações negativas que eu te enumerei criaram em mim empatia para com os outros. Por exemplo, para com uma doença mental, para com um cancro, para com uma separação, para com uma mãe que fica com os filhos. São situações corriqueiras do nosso dia-a-dia e que facilmente encontramos na sociedade, mas o facto de que me aconteceu a mim me ajuda naquilo que eu faço agora, que tenho uma página onde muito, que não é sobre estes temas, mas onde muita gente me escreve e abre o seu coração, em que me dá uma certa bagagem e empatia para responder às pessoas, para ouvir as pessoas, para me colocar no lugar, talvez por aí. Então, mas só dizer que estas coisas contribuíram para me fazer mais forte, eu acho.
0: Então vamos começar por mostrar a tua página do Instagram. Temos aqui um pequeno print da tua página, a qual tu geres há algum tempo. Não sei quantos seguidores tens atualmente, talvez ali esteja desatualizado, mas pessoas que acompanham mais ou menos o teu trabalho, quantas pessoas são mais ou menos, sabes dizer?
1: Assim, arredondado são, no Instagram, 77.700.
0: Ou seja, estamos a falar de um grupo de pessoas muito, muito vasto, que gosta de acompanhar o que tu fazes. Já vamos também explicar melhor o que tu fazes, mas a minha pergunta vem um bocadinho da linha do que estavas a dizer. Tu és demasiado empática e acho, e o facto de seres tão empática torna-te, por um lado, uma pessoa que sofre mais, mas por outro lado também alguém mais genuíno.
1: Alguém que ama mais,
0: se calhar. E mais autêntico, e que faz com que as pessoas se identifiquem. Será por aí?
1: Não sei. Não sei, uma coisa que o Arta me disse...
0: O teu marido.
1: Sim, ao longo do, se calhar, do nosso namoro e quando me pediu em casamento, que há uma coisa que ele gosta é do meu coração. Portanto, talvez seja por aí, não sei. Ele não é assim tão puro, infelizmente, mas acho que sim, não sei.
0: Joana, como é que tu chegas então até este momento deste print que nós mostramos, de 70 e tal mil pessoas, contas que te seguem?
1: Comecei com um seguidor acompanha. E esse um seguidor era eu na minha conta privada.
0: Não, sim, mas antes de tudo isso, porque tu tens muitas, enfim, nós já falamos, muitas histórias de superação. Eu aqui falei alguns exemplos, por exemplo, não fizeste o exame do 12º ano.
1: Não, e fui depois, sequer ao exame.
0: E depois seguiste um curso, precisamente, onde a matemática era a parte central. Viveste noutros países, Itália, Brasil. Chegaste a trabalhar num clube de futebol, não vamos dizer qual é.
1: Podemos dizer, que gosto das pessoas que lá estão.
0: Sim, vamos dizer, tu trabalhaste em que área? No Sporting Clube Portugal, mas em que área especificamente?
1: Na contabilidade, era parte técnica da contabilidade.
0: Tu trabalhaste em muita coisa, sendo que no fim vais desaguar
1: naquilo que eu sempre gostei.
0: Tu sempre gostaste. Como é que se faz este percurso, como é que se consegue fazer este percurso para os jovens que nos vêm, em que o sonho deve ser certamente trabalhar naquilo que gostam, e como é que tu, depois de trabalhares e teres feito tanta coisa que não gostavas, chegaste lá?
1: Ou que não gostava tanto, se calhar é mais por aí. Eu já fiz muita coisa nos verões, nas férias, não sei se ainda há, havia uma coisa que era ocupação de tempos livres, promovida pelo IPJ, OTL, e ganhava-se acho que 50 ou 70 euros. Eu inscrevia-me sempre e ia para a Santa Casa da Misericórdia, para o lar. O que é que eu fazia no lar? Companhia aos velhinhos, para a biblioteca, para outro tipo de coisas.
0: Ou
1: que
0: seja,
1: a Câmara da Lavanda.
0: Sempre gostaste muito de pessoas. Gostavas de estar com pessoas, de te conectar com pessoas.
1: Acho que sim. Nunca pensei muito nisso, mas sim.
0: Porque se gostavas de fazeres esse tipo de atividade com pessoas, com velhinhos, etc. E se hoje em dia tens este trabalho mais na área do digital, apesar de seres uma formação mais ligada à parte dos números, contabilidade e afins, a verdade é que gostas de pessoas.
1: Sim. Depois, também fiz limpezas. Também fazia as férias da empregada do BES, do Banco Espírito Santo, lá na Lausanne, do Balcão da Lausanne. Eu também fazia as férias dela, também me ajudava a ganhar um dinheiro para comprar...
0: Tinha lá notas perdidas no chão?
1: Não tinha, mas ajudava-me a comprar aquilo que os outros miúdos, hoje em dia, recebem dos pais, e na minha idade também já recebiam dos pais. Por exemplo, eu lembro-me que as minhas primeiras sapatilhas Nike foram compradas no ano de 2000, depois de um verão a tomar conta de uma criança e a limpar a casa daqueles pais. Ora, em 2000 eu devia ter uns 12 anos. Mas eu nunca mais me esqueci, foi no Arrábida Shopping. Eu lembro-me bem de escolher, de as comprar e tudo mais. Então estas, o OTL eram 50 ou 70 euros, mas era para comprar aquela coisa que eu queria, porque a minha mãe não podia dar. Então nas férias eu também ia fazer limpezas. A gestão veio porque eu queria direito, tu fizeste direito, mas depois comecei a achar, já no 10º ano, que se calhar esse não era um curso muito bom para mim, erradamente também, porque há várias áreas, mas o que eu pensava era que não podia ir defender uma pessoa que tivesse culpa, porque eu sou tento ser muito justa e as coisas que são injustas mexem muito comigo.
0: Sofres muito com as injustiças.
1: Sofro também. Muito com as injustiças. Muito mesmo. Então, comecei a descartar um pouco e tinha uma professora que gosto muito, ainda hoje. Era a minha professora de técnicas de organização empresarial e nós dávamos contabilidade ali e eu, por que não? Só que eu gostava de várias coisas naquela área, então não me via de ser contabilista, então escolhi gestão. Hoje não teria escolhido, sou sincera. Claro que fico contente, não sei onde é que foste buscar essa informação que é verdadeira, de que eu não fui naquele ano, não fui ao exame e depois fiz o exame, estudava de manhã à noite, sentava-me na mesa da sala, não se levantava de lá enquanto não fizesse os exames do GAV todos que havia, porque tinha muita dificuldade e a explicação era... lá está, porque por causa da minha instabilidade na infância, eu chego ao 12º e eu não tenho bases nenhumas de matemática, porque eu não tinha... A minha mãe não podia estar em cima de mim a ver se eu tinha os trabalhos de casa feitos. Hoje em dia é um problema da maioria dos pais. Mas hoje em dia há muita gente que vai para salas de estudo e tudo mais, e não foi esse o meu caso. Então eu fui andando sempre à margem até chegar ali, em que sem bases nenhumas, mas tenho que andar. E pronto, a minha mãe também encorajou-me a não desistir e a não ser... Como é que eu ia dizer? Se os outros conseguem, eu não sou menos que ninguém. Demora o tempo que demorar, mas também hei de conseguir.
0: Ou seja, era a resiliência que tu sempre tiveste, no fundo.
1: Sim, fiz matemática 1 com 11. Matemática 2, se calhar com 10 ou com 11. Mas fiz. Pronto. E fiz estatística 1 e fiz estatística 2. Adorei. Não adorei. Fiz pelos mínimos. Mas as disciplinas de Direito, tive 18. Mas lá está, eu devia ter ido para Direito. Hoje teria ido para Comunicação Social, porque lá está, gosto, ou para algo na comunicação, porque gosto de comunicar, sinto-me à vontade com isso.
0: Mas a verdade é que isso não te impediu, mesmo tendo feito outros cursos que se calhar agora olhando para trás poderias ter feito de forma diferente, isso não te impediu de, no fundo, fazeres aquilo que tu fazes atualmente, que é lidar com as injustiças. Utilizas as tuas redes muitas vezes para quando vês injustiças e trabalhas na área da comunicação, porque hoje em dia não há se calhar nada mais comunicacional do que ter uma rede social, gerir uma rede social com muitas pessoas. No fundo conseguiste
1: tenho
0: fazer
1: marketing,
0: tudo aquilo.
1: Tenho a contabilidade, porque também tenho que entregar o IVA e todas essas coisas.
0: Ou seja, se calhar mesmo por vias diferentes daquelas que seriam aquelas que poderiam ser esperadas mais normais e naturais, tu conseguiste chegar onde tu querias.
1: Sim. Não tenho muito a dizer sobre isso. A única coisa e que durante algum tempo, ou bastante tempo, tive algum receio de dizer por causa do que é que os outros iam pensar, porque é visto um bocado mal da pessoa não ter ambição profissional. Mas a verdade é que eu nunca quis uma carreira. Eu nunca tive um sonho de uma carreira, não sonho com nada disso. Os meus sonhos sempre foram outras coisas.
0: Mas tiveste dificuldade em encontrar emprego depois de terminares o curso ou também foi algo fácil?
1: Depois de terminar o curso eu gostava de ir para a área das redes sociais, só que não havia oportunidades como há hoje e só
0: na
1: havia...
0: Altura, mas na altura já tinhas essa ambição de trabalhar?
1: Já, porque já tinha criado um blog. Eu criei um blog em 2011, 2012.
0: Na altura em que os blogs estavam mais ou menos na
1: Sim,
0: moda, não é?
1: Comecei um canal do YouTube que depois eliminei tudo quando arranjei trabalho para ninguém me encontrar e depois não gostarem comigo. Mas arrependo-me de ter apagado, estás a ver? Por causa do que é que os outros vão pensar.
0: Uhum.
1: Então, tinha já este gosto. Comecei logo a trabalhar em contabilidade. Comecei a trabalhar em Cascais. Foi uma bênção ter encontrado a casa que, no fundo, esta comunidade é que me ajudou a encontrar. A minha mãe conheceu a Margarete através dos encontros da amizade e a Margarete era da Igreja de Cascais e perguntou quem é que teria um quarto para arrendar e fiquei na casa da Cristina Gualdino, que era mesmo ali no Visconde da Luz, no centrinho de Cascais. E Deus sabe tão bem a nossa história que guia tudo de uma maneira perfeita, porque eu conseguia ir dali para o meu emprego, o meu primeiro, que era em Cascais, a pé, e depois, quando eu mudei para o Sporting, eu morava ao pé da estação de comboio. Ainda mais perto era do que ir para o outro trabalho. Portanto, foi também perfeito, e quando precisei de mudar, Deus também conduziu as coisas de tal maneira que eu só precisava de atravessar a IC19, de um lado para o outro, para estar no estádio. E também foi algo guiado por Deus a encontrar desse quarto, a encontrar esse quarto. Portanto, eu sinto que Deus tem conduzido, tem-me guiado, ele ouve as orações das mães e da minha, ouve de certeza.
0: Joana, vamos para o nosso primeiro intervalo, nós voltamos já a seguir, estamos olhos nos olhos com Joana Toderian, ela que tem um trabalho muito ligado às redes sociais, mais concretamente à rede social Instagram, e vamos conhecer mais em pormenor aquilo que ela faz e como é que utiliza esta rede social para falar da sua fé e também partilhar o amor de Jesus. Até já.
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0: Estamos de regresso, olhos nos olhos, com Joana Toderian. Joana, há bocadinho dizias algo interessante. Tu criaste um canal no YouTube em 2010, 2011, criaste um blog por aí, numa altura em que o YouTube não era nada daquilo que é hoje. No entanto, quando foste trabalhar, foi para o Sporting, foi isso? Ou para outro sítio qualquer?
1: Foi até antes, mas aí
0: então... Tu resolveste apagar tudo, não é?
1: Sim, o blog ainda está.
0: Ainda existe, sim. O blog é Joaninha Voou.
1: É Joaninha Voou.
0: Disseste que não querias que as pessoas fizessem pesquisas sobre ti e te encontrassem e soubessem, ou não sei, fazer pouco.
1: Tinha vergonha, porque eu gravava sem luz, com uma câmera que me ofereceram no aniversário, eu não sei se aquilo era 8 megapixels ou coisa assim.
0: Mas na altura já tinhas a vontade de dizer algo ao mundo e utilizar as redes sociais para dizer algo ao mundo. A minha questão é esta distância, não é? Já passaram 14, 15 anos desde esse momento, a verdade é que tu tens a necessidade de expor a tua vida ao mundo. Isso não é propriamente uma preocupação, presumo que tens muitos filtros e muitas camadas para saber
1: pequenos
0: gerir isso.
1: Pequenos frames da minha vida ao mundo.
0: Essa
1: não é
0: então
1: a minha vida
0: correta,
1: ao mundo.
0: Claro.
1: De todo que não é a minha vida
0: e
1: ao mundo.
0: E como é que tu selecionas esses pequenos frames da tua vida ao mundo para então, que possas ter uma vida normal, sim, sem estar preocupada com aquilo que as pessoas pensam?
1: Há a vida privada, há o pessoal e depois... Há outra parte que não há qualquer problema. Eu acho que aquilo que faz parte do grupo privado nunca é para publicar. No pessoal é preciso usar um bom filtro, porque está muito colado ao privado. O pessoal é aquilo que cria conexão com a pessoa que está lá, em casa. Por exemplo, se eu partilhar que sofri muito por ser muito magrinha e gozarem muito comigo na escola, eu estou a partilhar algo pessoal. A pessoa que está do outro lado identifica-se. E eu estou à vontade de partilhar esta parte. Agora, há outras coisas da minha vida que eu acho que ninguém tem que saber. E pronto, e não partilho.
0: Mas também tens uma segurança muito própria para poder partilhar fragilidades tuas a pessoas que não conheces. É preciso ter... Eu falo por mim, eu tenho as redes sociais que uso, mas praticamente não uso nada, tenho lá aquilo, mas praticamente nem uso.
1: És o observador.
0: Sou o típico observador.
1: É a câmara de vigilância,
0: eu sou o CCTV do Instagram. No entanto, eu acredito que deve ser difícil para individualmente expor alguma fragilidade sem saber que repercussão é que isso vai ter.
1: Há um risco elevado de receber comentários infelizes e mensagens infelizes.
0: E lidas bem com isso?
1: Como é que eu ia dizer? Isto há aquela coisa de dizermos sempre que sim, mas a verdade é que eu acho que ninguém lida. Eu ouço podcasts e gente com contas maiores que as minhas e que diz isso, mas depois alguma coisa fica. Ninguém fica indiferente a uma mensagem infeliz. Posso-te dizer que recebo dezenas de mensagens felizes e já houve uma ou outra que me ficaram cá a martelar e que fiquei triste com aquilo e me afetaram, porque sou humana, tenho sentimentos, é normal. O que tento, o trabalho que eu tento fazer é, isto é só a opinião dela, que não me conhece de lado nenhum, que viu isto, não sabe o contexto, e mesmo que soubesse, é a opinião dela, eu tenho o direito de ter a minha.
0: E sentes que te tornaste mais forte ou não fez diferença?
1: Ah, estou mais forte agora do que quando criei a página.
0: Mas porquê? O que é que aconteceu, entretanto, para dizer que
1: porque querias calo,
0: é,
1: não é?
0: Por causa disso.
1: A prática dá-te calo. Por exemplo, no início eu não conseguia aparecer se não pusesse um filtro. E agora já apareço. Tinha vergonha de falar para a câmara. Agora já não tenho vergonha. Eu acho que vai pela repetição e o facto de praticarmos lança fora o medo, o receio. E depois é o outro lado. Ok, eu estava-te a dizer, ao expor-me, coloco-me numa posição em que me arrisco a receber mensagens más. Mas também me coloco na posição de receber tantas boas.
0: São a maioria, presumo.
1: É a maioria. É a maioria. Quando há algum comentário infeliz, normalmente é pessoas que nem seguem. Aquele conteúdo ficou um pouco viral, chegou alguém que não está a par de nada e critica. Houve um ou outro caso que pode ser de alguém que até acompanha há mais tempo, mas há um botão espetacular que é de remover seguidor. É a pessoa, se não quer estar ali, a porta é aberta diante dela para ir embora e na boa.
0: Então vamos falar para aqueles que nunca acompanharam a tua página. Para já podemos, já dissemos ali há bocadinho, aliás já mostramos, mas se calhar podes dizer qual é. Para quem não está a ver pela TV, vai ao telemóvel rapidamente e encontrar a tua página.
1: É Joana Toderiano. Joana Carvalho Toderiano. Se escreverem Joana Carvalho Toderiano, encontram-me ou só o Joana Toderiano também.
0: E do que é que trata a tua página?
1: Então, eu na minha página partilho dicas domésticas, limpeza, arrumação, organização, cuidado pessoal e algumas dessas partilhas pessoais com a comunidade que me segue, porque eu acho que faz sempre falta a parte pessoal. Porque dicas... toda a gente partilha, tu vais ao Google, ao ChatGPT, ele tem lá centenas de dicas. Mas ninguém é a Joana.
0: Então essa é a diferença, é ter uma pessoa por trás das dicas.
1: Sim, uma pessoa com quem a outra pessoa também se possa identificar.
0: E quando é que tu percebeste isso? Ou seja, que trajeto é que tu tiveste de fazer para, de uma seguidora, que eras só tu própria, até 70 ou 80 mil pessoas?
1: Bem, eu não fiz isto ao acaso. Eu estudei gestão, como tu disseste há bocado. Para terminar o meu mestrado, eu escolhi como tema para a minha dissertação final as redes sociais como ferramenta de marketing, quando ainda o Instagram estava ali prestes a começar. Então, não é que eu comecei a minha página sem estratégia e sem saber o que é que ia. Eu já sabia que tinha que ter um tema base para falar, que despertasse interesse, porque o ser humano... só quer saber de si mesmo, né? Que proveito eu posso ter disto que eu estou aqui a ver. Se não, segue em frente. Então agora é cada vez mais fácil, nós fazemos assim com o dedo e passa ao conteúdo seguinte. Então eu já sabia que havia determinadas coisas que eu precisava de seguir. Agora, como é que eu cheguei ao tema da minha página? E é que é outra questão. Então fiz uma pequena reunião com o meu marido, ele é designer, mas ele também estudou gestão. Então ele perguntou-me o que. Ele também gosta muito desta área de estratégia e tudo mais, e estava lá com o seu quadrozinho branco, como ele gosta, filho de professora, é assim, tem um quadrozinho. O que é que tu sabes fazer bem? E eu, ui. E disse assim com cuidado à casa. Sei que é algo que eu sei fazer bem. Fui educada para saber fazer aquilo
0: ou
1: bem,
0: seja,
1: senão a minha mãe...
0: criança já era tratar da casa, cozinhar,
1: sim,
0: colocar os lençóis todos bonitinhos, era
1: eu
0: um bocado
1: fiz, eu fiz a insígnia de trabalhos domésticos em tições e tinha que saber limpar a casa toda, cozinhar, e foram lá à casa provar o que eu cozinhei e tudo mais. Portanto, os tições, éramos tições até aos 12 anos, portanto... A essa altura eu já sabia fazer estas coisas, então fui preparada para saber fazer essas coisas. Então escolher o tema não foi difícil. E foi assim que chegámos ao tema da página e comecei a partilhar.
0: E não perguntaste ao teu marido ou alguma... Pergunta básica. Como é que cuidar de uma casa pode ser interessante para as pessoas? Como é que chegaram a esse passo de tornar interessante e aliciante alguém ver cuidar de uma casa no Instagram?
1: Olha, porque mais dia menos dia toda a gente vai ter que fazer alguma tarefa doméstica. Ou porque o empregado, nem que seja porque o empregado faltou e tem que fazer alguma coisa. E infelizmente, eu digo isto infelizmente, julgue-me quem quiser, há muita gente da minha idade e mais velhos que não sabem fazer muita coisa em casa. E se eu puder contribuir para essas pessoas aprenderem, é ótimo, pelo menos eu penso assim.
0: E como é que foste crescendo então? Como é que foi desenvolvido o teu canal?
1: Fui mostrando desse conteúdo, as pessoas foram se interessando e foram se juntando a mim. Acho que
0: é por aí. E para quem vê e disser, ok, agora também gostava de começar, o que é que tu podias dizer a nível do trabalho que foste desenvolvendo e as experiências que foste adquirindo que poderias partilhar?
1: Eu acho que há espaço para começar. Acho que é preciso não desistir, não esperar que seja fácil, mas isso é como em tudo na vida, é como qualquer projeto. Acho que é importante pensar em ter algo a transmitir aos outros que agregam valor, não é? Não é só dizer, ah, eu fui ali e fiz aquilo e não sei o quê. E tu que estás a ver, vês, e eu com isso? Mas se tu entregas algo que pode ser útil àquela pessoa, como eu fui ali e estas são os 5 melhores spots para tu comeres ao pequeno almoço, ao almoço. A pessoa, já estás a colocar as coisas no outro que o outro vai receber. Ah, deixa-me ver onde é que eu posso ir comer.
0: Nós temos uma imagem que eu gostaria de partilhar contigo, que é uma imagem que tu foste a um programa de televisão. E a verdade é que depois de teres ido a alguns programas de televisão, o teu canal foi crescendo. Este aqui,
1: Ah, isto é
0: explica-nos onde é que é
1: recente.
0: isto. Isto é recente. Quem é que temos ali nas fotos?
1: Então,
0: Na
1: temos
0: foto.
1: a Sónia Araújo, apresentadora, co-apresentadora da Praça da Alegria, com o Jorge Gabriel, é o outro apresentador. A minha mãe e eu, que no decorrer de uma campanha com o supermercado, no, na, por altura do Natal, partilhei a receita de rissóis que faço com a minha mãe e eles gostaram e quiseram que nós fôssemos replicar lá o programa e que a minha mãe fosse, e que, para ser assim diferente. Então fomos convidados a lá estar.
0: Tu já foste e já participaste em vários programas de televisão. Isso fez muita diferença no crescimento do teu canal? Ou não é por aí que os canais crescem?
1: Não sei. Eu acho que dá-te alguma autoridade no setor. O meu é da casa, limpeza, organização. O primeiro programa que eu fui da televisão foi à Casa Feliz, por altura do início da guerra entre a Ucrânia e a Rússia, ou a Rússia e a Ucrânia, e fomos contar a nossa história. Aí foi mesmo. Tinha a página há pouco tempo, eu acho que tinha uns 500 e tal seguidores. E cresceu um bocadinho nesse programa, óbvio, não é? Aparece lá o nome da minha conta, é uma história diferente, cresceu um bocadinho. Depois, em cada participação, vão-se juntando pessoas à conta. Mas, atualmente, não sinto que seja substancial aquilo que acrescenta a nível de seguidores. Até porque depende muito do qual é o canal. Por exemplo, na RTP1, na Praça da Alegria, é um público mais velho, mais da idade dos nossos avós, nem todos têm este tipo de redes. Na Casa Feliz já tem ali um misto, eu já fui também algumas vezes, também já fui à Carolina Patrocínio, na SIC Mulher, também é outro público, depende muito do público. E também, no outro dia, fiquei um bocado surpresa porque tinha estado no telemóvel, estava tudo normal, abro o telemóvel, tinha entrado montes de seguidores, mais de 300, e eu não percebia porquê. Depois fui às mensagens e uma seguidora tinha-me escrito a dizer: só para saberes, estão a falar de ti na RFM. Então, lá está, é no rádio, as pessoas estão ou no trabalho ou estão a conduzir, mas ouviram e procuraram-me, e então fez a diferença. Mas eu acredito no caso, por exemplo, da RFM. quem falou de mim, falou porque me começou a seguir e gostou de mim, e por gostar de mim me tenha mencionado. Então acho que acaba por ser essa conexão, essa empatia, de essa ligação com quem está do outro lado, com quem cria. Não é só as minhas dicas de 7 dicas para lavar os teus lençóis e eles estarem sempre branquinhos ou coisa assim. Não é isso que conecta a pessoa, mas as pequenas partilhas do foro um pouco mais pessoal.
0: E é esse gostar de ti, essa empatia que nós já falamos, que depois leva a que tu também queiras partilhar algo mais até do que a própria parte pessoal, mais do que a tua própria convicção, a tua própria fé, e que muitas vezes utilizas as tuas redes para partilhar a tua fé, mesmo que muitas vezes não dês títulos, mas apenas transmites aquilo que tu acreditas.
1: Sim, Deus faz parte de mim. Eu acho que

0: como remover ferrugem da roupa, por exemplo, se é público.
1: Claro.
0: Não tenho nada a esconder, não me está a comprometer em absolutamente nada.
1: Mas aqui na parte das tuas convicções, é na parte pessoal.
0: Sim.
1: E como é que tu fazes isso?
0: Acima de tudo, e quem me segue poderá, por alguma ilação, perceber de qual é que é a denominação cristã da qual eu faço parte, mas eu não procuro não abanar nenhuma bandeira na minha página, porque eu acredito que não é uma denominação, não é uma igreja que salva, é Jesus quem salva. E as pessoas não estão à procura de uma igreja, as pessoas estão à procura de Deus, estão à procura de paz no seu coração e de respostas. Então aquilo que eu falo de Deus, mas acima de tudo do que é que Ele representa na minha vida e daquilo que Ele tem feito na minha vida. Porque se eu fosse falar, no pouco que falo, se eu falasse naquilo na teoria, eu acho que não tocaria ninguém. Eu só posso falar daquilo que Deus já fez na minha vida e naquilo que eu tenho sentido. E eu tenho sentido que Ele tem-me guiado até aqui e vai guiar. Há batalhas a chegar a cada momento. Agora estou a enfrentar uma nova. Mas Deus, o olhar para o passado e ver como... É aquela frase que nós conhecemos muito bem. Muito bem. Nada temos a temer quanto ao futuro, a não ser que nos esqueçamos de como Deus nos tem dirigido no passado. E eu gosto de partilhar essa parte com quem me segue. Porque eu já estive do outro lado, onde sentia e achava que Deus não ouvia as minhas orações. E que acontecia só para os outros. E eu achava que podia acontecer, que Deus podia fazer, mas só ia fazer para os outros. Não para mim.
1: Joana,
0: vamos
1: fazer uma curta pausa, porque eu quero ainda conhecer esta grande história que tu já contaste várias vezes e até já falaste no início, que é do teu encontro com o Artem. Fazemos uma curta pausa, voltamos para a terceira e última parte do programa Olhos nos Olhos. Até já.
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1: Terceira e última parte do programa Olhos nos Olhos, com Joana Toderian. Toderian porque é o apelido do teu marido, que é ucraniano.
0: Sim.
1: Certo? Ele nasceu na Ucrânia, a família dele é toda ucraniana.
0: Ele não nasceu na Ucrânia, ele gosta de dizer isso, porque ainda não existia a Ucrânia. Ele nasceu na União Soviética.
1: Ok, mas enfim, a vida dele foi sempre ligada a...
0: Ele é de uma zona ali vizinha à fronteira com a Roménia, então a avó dele tinha as raízes romenas, então por causa disso ele fala três línguas mãe. Ele fala romeno, ucraniano e russo, porque com a avó e em casa, ele, com a mãe e com o irmão, falam em romeno, e com o avô é ucraniano e russo. Toda a gente na idade escolar deles falava.
1: E que língua é que vocês falam em casa?
0: Português.
1: Português.
0: Agora, desde 2020, ele aprendeu a falar português, fala português fluente, de eu falar para ele. Vou corrigindo.
1: Foste a professora
0: vezes.
1: Dele.
0: Sim.
1: Mas porquê, Joana, já nos disseste isso ao longo do programa, porquê é que dizias que não querias nunca casar com um não português? O que é que os não portugueses tinham que te causavam essa aversão?
0: Tinha a grande probabilidade de viver fora de Portugal e eu não queria viver fora de Portugal.
1: Então era esse o teu problema?
0: Eu gosto de Portugal.
1: És bem portuguesa, sentes-te bem portuguesa?
0: Sim, sinto-me em casa.
1: Eu creio que eu não disse onde tu nasceste.
0: Nasci na maternidade em Coimbra.
1: Mas és de uma localidade mais no interior ali da zona centro, propriamente, não é?
0: Pertence ao distrito de Coimbra, é Serpins, no concelho da Lousã. É uma freguesia.
1: Eu nunca fui a Serpins.
0: Não?
1: É pequeno, é grande.
0: Se calhar já foste e não te lembras.
1: Lembrar-me-ia se tivesse ido.
0: Certeza?
1: Sim, nunca fui. Mas, Joana, então, explica-me aqui o que é que acontece na tua vida.

0: vida, tu, enfim, participaste em diversos acampamentos, em criança, em encontros jovens, como já dissemos, vimos algumas fotografias. Isso fez diferença para ti, até determinado momento? Em que momento é que tu podes dizer em que há uma Joana diferente, apesar de teres nascido num ambiente cristão?
1: Essa parte, os acampamentos, fazer parte da Juventude Adventista foi bastante importante para mim. E os amigos que eu tenho ainda hoje, conheci aí. Lembro-me de alguns que conheci no acampamento de famílias, depois encontrei-nos em acampamentos de bravadores, no Impacto, companheiros.
0: Ou seja, no âmbito da estrutura da Igreja Adventista do Sétimo Dia, há muitas atividades e, basicamente, participavas em todas
1: São,
0: elas.
1: sim, e que se faz amizades para a vida. Para mim, pelo menos comigo foi isso que aconteceu. E são pessoas que podemos estar muito tempo sem nos vermos, mas quando nos vemos é como se nunca tivéssemos estado separados. E isso são ligações únicas. Porém, na minha vida, eu nasci num lar cristão, que frequentava uma igreja, sempre a frequentei também.
0: Influenciada pela tua avó, não é? Como disseste no início, porque vias ela a estar à escola sabatina todos os
1: Não, não
0: dias,
1: foi por
0: não
1: isso.
0: fez diferença.
1: Não. Esse exemplo da escola sabatina de manhã teve impacto na minha vida de hoje em dia, que comecei até por tentar fazê-lo na secretária, mas hoje em dia estamos a fazer exatamente como eles faziam, a minha avó e o meu avô, antes de saírem da cama, a minha avó lia a lição para o meu avô, e depois quando iam para a cozinha e ela estava a preparar o pequeno almoço, o meu avô lia a meditação, com bastante dificuldade, porque não tinham escolaridade. O meu avô lia até sílaba a sílaba, mas eu lembro-me quando lá ia passar férias, acordava e ouvia a minha avó ler a lição. É uma memória feliz que tenho desse tempo. Não, eles levavam-nos ao acampamento de famílias, os meus avós, foram momentos bastante felizes também, tiveram um grande impacto. Tentavam proporcionar-nos sempre a possibilidade de irmos ao acampamento, se a minha mãe não tivesse possibilidades. A minha avó, o meu avô, a minha tia, ajudavam nessa parte e foi muito importante para nós, no nosso crescimento. Mas eu sentia, eu não sei, como é que eu ia dizer? Eu sinto que durante grande parte desses anos andei à boleia da fé dos outros, de uma relação que os outros tinham com Deus. Não que eu não acreditasse naquilo que me foi ensinado, porque sim, mas sentir Deus como algo pessoal e que me diz respeito, ou sentir, ou ouvir que Jesus morreu por ti e isso me dizer alguma coisa, foi mais tarde.
0: Em que momento, em que episódio, consegues resumi-lo?
1: Foi a partir do Impacto 2011.
0: Ou seja, de um acampamento mais direcionado aos jovens no ano de
1: Sim, mas eu
0: 2012.
1: comecei a ir aos impactos em 2004.
0: Então foi praticamente no fim.
1: Mas foi o contexto. Eu namorava com aquele rapaz da faculdade.
0: E
1: E
0: foi,
1: durante
0: tiveste que
1: esse.
0: tomar aquela decisão
1: Sim,
0: difícil que falavas há pouco.
1: e durante o período de namoro, houve uma altura que eu deixei de ir a acampamentos. Também era reprovado por alguns amigos. Ou não tanto, do mesmo núcleo, era reprovado esse relacionamento. Havia algumas conversas sobre mim e não, se calhar, demonstrado verdadeiro amor e interesse para com o que se passava na minha vida. E isso afastou-me. Então eu não fui ao 2008, ou 2009 e 2010. Fui depois em 2011. E o Enoque ia, o meu irmão mais velho. E ele andava-me sempre a dizer para eu ir, eu não queria ir. Então eu inscrevi-me para me obrigar a ir. Eu inscrevi-me porque sabia que era o melhor para mim, mas não por eu querer ir. E sinto que lá foi bastante bom, era o Daniel Bastos e era ele que estava. E o Daniel.
0: Pastor Daniel Gouveia e pastor
1: Gouveia.
0: Daniel Bastos.
1: Era exatamente. Daniel
0: Serem
1: Gouveia.
0: esses dois pastores que estavam a dirigir na altura o acampamento
1: Sim.
0: e o que é que aconteceu assim?
1: Não
0: Que
1: sei,
0: pessoas
1: parece que as
0: mudassem?
1: mensagens eram todas para mim. era, sentia que as mensagens eram todas para mim e foi-me quebrando. Também fiz novos amigos, amigos que não me senti julgada. E uma dessas amigas é a minha melhor amiga até hoje, é a Tânia. Tem-me acompanhado desde 2011 até hoje, diariamente. Ela está no Algarve e nós falamos todos os dias. E o facto de... Eu sinto que nesse acampamento eu orei pela primeira vez em muito tempo, por causa deste afastamento que eu sinto que estava a ter. E de uma forma muito sincera. Foi a primeira vez até que eu orei sobre este término, porque eu estava a namorar e fui ao acampamento. Fui a namorar. Uhum. O meu namorado não foi, não é?
0: E depois foi aí que sentiste.
1: Mas eu pedi a Deus,
0: que Deus tinha uma resposta.
1: Eu pedi a Deus que não tinha motivo para acabar, porque gostávamos um do outro. Eu pedi a Deus que me desse essa coragem ou que ele conduzisse, ou que se eu não fosse eu. Então, no dia em que eu vim do acampamento, ele terminou. Também tinha estado a conversar com ele lá em casa. Mas depois disso, nós, como sentíamos falta um do outro e gostávamos muito um do outro, voltámos. Até que foi o concerto na Aula Magna do Novo Céu, Uma Nova Terra. Foi em 2012. Pronto, aquilo foi agosto de 2011. Ali até maio. Penso que isso foi em maio de 2012.
0: É um concerto que até é possível ver no YouTube.
1: Sim,
0: basta escreverem Novo Céu, Nova Terra e encontram.
1: Podem ver,
0: foste
1: vale a
0: esse
1: pena.
0: Concerto.
1: Fui a esse concerto com o meu irmão. Mas depois do acampamento, porque o acampamento tem um enfoque mais espiritual do que aqueles de...
0: Mais ligados às atividades escutistas.
1: Exatamente. Então foi bastante rico espiritualmente para mim. Vim com alguma literatura que comecei a ler, porque depois no ateliê de Bíblia distribuíamos livros e eu comecei a ler um livro que virou o meu preferido e que recomendo a alguém que sinta que está longe de Deus. Que esteja nessa fase de sempre foi a uma igreja, ou até nem foi, mas...
0: Ou seja, alguém que se identifique com a tua história e que nos esteja a ver agora.
1: Que livro que comece é esse? Por esse livro, Conhecer Jesus é Tudo, do Bullion.
0: Pastor Alejandro Bullion, sim.
1: Sim. Ao ler esse livro, eu devorei-o para aí se calhar 2 dias, porque eu sentia que aquilo também era tudo para mim. Que era aquilo que eu estava a precisar naquele momento. Então... A partir daí, e com esse negociar de voltávamos, terminávamos, por causa, era adiar o inevitável, era porque era muito difícil estar. Imagina, um grupo de amigos que se conheceram em Caloiros, que vão para todo lado juntos, bar da faculdade, estar na biblioteca, tudo mais, andam sempre juntos. E uns deles começam a namorar e depois acabam. Como é que fica? Era muito. Foi difícil, eu não te vou dizer que.
0: E a amizade se perdeu também, ou não?
1: Olha, infelizmente ele bloqueou-me quando eu comecei a namorar com o Artem. Mantivemos a amizade até aí, porque nós terminámos em 2012 e eu comecei a namorar com o Artem em 2017. Ele bloqueou-me, eu respeitei, mas tenho pena por isso, porque nós tínhamos continuado amigos. Mas para dizer, nesse concerto, eu nesse dia no concerto, a frase com que terminava sempre é: Eu quero lá estar. E aquilo pesou muito, e aí também me lembrei bastante da minha avó e de querer voltar a vê-la. Fomos jantar com os jovens de Cascais ao Cascais Shopping e eles fizemos uma rodinha, e até foi o Eunice Parcelas que fez a oração para que Deus me desse coragem para terminar. E então eu, no dia seguinte, ao chegar a Coimbra, tomei essa decisão e terminei. E ao contrário daquilo que eu pensava que ia ser que ia ficar devastada, porque eu tenho algum problema com o apetite quando estou a sofrer ou com algum problema, perco o apetite e começo a emagrecer. Isso não aconteceu e senti paz. Aquilo que desde o agosto ao maio andou ali a mexer comigo, que não tinha, encontrava a paz, a partir do momento em que eu terminei, senti paz. Não é paz sem doer, dói. Mas o facto de saberes e teres a certeza que estás a ir pelo caminho que Deus quer para ti e de confiares que Ele terá algo melhor, dá essa força para continuar. E então foi bastante importante para mim estes eventos, foram marcantes para mim. E eu acredito que o são para também tantas outras pessoas, não é? Porque há uma mensagem a ser partilhada e cada um tem a sua dor, a sua luta, e encontrar ali alguma resposta.
0: E alguns anos depois acabas por conhecer então o Artem, o teu marido, numa viagem missionária nas Filipinas, algo que tu achavas que era impossível.
1: Sim, também foi o Enoque que disse para eu ir.
0: Ou seja, no fundo o teu irmão está sempre a tentar incentivar-te para as coisas mais positivas.
1: O meu irmão está sempre a querer-me levar para o melhor, e ainda bem, e sou muito grata a Deus por ter por eu ter e por ele fazer assim comigo.
0: E depois de 2 anos e mais ou menos de conheceres o Artem, acabam por se casar aqui em Portugal.
1: Sim, mas isto não foi uma história de amor à primeira vista. Não sei, tu já não tens tempo, provavelmente, mas eu não...
0: No fundo foi também uma resposta de Deus à tua oração, de uma forma
1: Sim, que
0: muito...
1: eu fiz umas 2 semanas antes. Aquela resposta ajoelhada na minha cama foi para aí umas 2 semanas antes. E quando eu cheguei lá e o conheci, não estava para estar com conversas para ele, porque já me tinham dito... No ano antes o meu irmão tinha conhecido, já tinham dito, tens de conhecer o Artem, tens de conhecer o Artem, e eu quando ouvi este tipo de coisas, então esquece, fugi a 7 pés.
0: Até que um dia tu acordaste, olhaste para ele e
1: não.
0: Vai ser com este homem que eu vou passar
1: não
0: o resto da minha vida.
1: Não.
0: Consegues contar-nos em 2 minutos?
1: Deus permitiu que eu ficasse doente, tive que ficar fechada no quarto e sozinha durante alguns dias, então tive... Agora estou a pensar em inglês, plenty of time para pensar,
0: tive bastante tempo
1: a pensar. E algo que eu falei com Deus e que eu refleti é: para o meu irmão nunca ninguém é bom para mim. Havia sempre, quando surgia alguém, o meu irmão fazia a lista de porque é que essa pessoa não era boa para mim. O que é que o meu irmão viu nesta pessoa de tão especial para ele achar que este é que era bom para mim? Então, o que eu conversei com Deus era se, quando ele me permitisse ficar melhor e eu me poder juntar novamente ao grupo e à missão, eu iria dar abertura para conhecer e tentar perceber o que é que o meu irmão tinha visto nele. Não era para conquistar, não era para seduzir, não era para nada disso, era só para tentar perceber o que é que raio o meu irmão viu nele de tão especial. E quanto mais falava com ele, mais queria falar, se bem que ele estava esguio de mim no início, porque no início eu não tinha sido nada simpática com ele,
0: também
1: o evitava.
0: Não estava
1: sim,
0: para isso.
1: Mas o facto de eu me sentir mal por ter mostrado uma coisa que eu não era, só porque não queria que ninguém pensasse que eu tinha interesse nele, fez com que eu insistisse em falar com ele. Então fomos falando cada vez mais e hoje, graças a Deus, é ele o meu marido.
0: Casal.
1: Sim. E realizou o meu maior sonho.
0: Que era?
1: Que era ter uma família diferente daquela onde eu cresci.
0: Joana, vou-te fazer aquela pergunta que faço a todos os nossos convidados. Se algum dia alguém quiser escrever alguma coisa sobre ti, que título é que achas que gostarias de ter nesse livro, nesse filme, nessa série documental sobre Joana Carvalho Toderian?
1: Ai, não sei. Devias-me ter dito para eu pensar nisso em
0: nunca,
1: casa.
0: Nunca disse a ninguém para preparar esta pergunta em casa.
1: Não sei. To be continued.
0: Obrigado, Joana. Que Deus te continue a abençoar a ti, à tua família, ao teu ministério e também na utilização que fazes das redes sociais para falar sobre Deus. Obrigado, Joana.
1: Obrigada.